0: Agora, 21 horas mais 5 minutos. Eu de cá, você de lá. Vamos pra frente aqui. É 62 Goiás falando. Boa noite. Boa noite, meu caro amigo Maurício Rabelo. Eu sou a Eva Ribeiro, aqui de Trindade, em Goiás, né? Eva Ribeiro, quero ouvir uma música do Renan e Raí, Coração Ferido, né? Vamos tocar sim. Ela está oferecendo para mim, muito obrigado, para a Fatinha, Márcia Dias e todos que estão na escuta. E ofereço também para o cantor Léozinho de Pádua, para Maria Deni, para Cida Martins e para todos os ouvintes. Muito obrigado, Eva Teixeira, aliás, Eva Ribeiro. Eva Ribeiro, em Trindade, no querido estado de Goiás. A música é Coração Ferido, do Renan Raí. Obrigado, obrigado. É, e o Léozinho pediu a música do Tião Carreiro também. Como é o nome dela? Como é que a chama a música? Eu esqueci. Ah, velho amor, não sei, velho amor, né? Tem o Genilson participando aqui. Boa noite. Boa noite, meu caro amigo Maurício Rabelo. Cheguei agora há pouco em Manaus, Amazonas. Cheguei à tarde. Aqui é o Genilson, caminhoneiro. Essa viagem eu trouxe a minha esposa, a Carla, é a minha sogra, a dona. Não, aliás, nesta viagem eu trouxe a minha esposa, a dona Carla. É a dona do meu coração, a Carla, viu? E a minha sogra também veio, né, dona Maria? Elas estão jantando nesse momento. Eu merendei há pouco aqui na carreta. E a carreta já está carregando. Maurício, eu quero avisar um amigo meu que mora no Rio Grande do Sul. É o seu Paulo. Quando ele quiser vir passear aqui em Boa Vista, Roraima, é só me avisar, viu? Amanhã, às 6 da manhã, vou pegar a BR-174 com destino a Boa Vista, Roraima, Manaus a Boa Vista, né? Maurício, e você, está bem? Ainda como um trenzinho hoje, hein? Tô pensando, viu? Tô pensando. Ele, acho que não vai dar conta, ele não vai, né? Ele disse que tá todo mundo jantando, ele não vai comer nada nessa noite, né? A mulher, a sogra, tá tudo, todo mundo jantando, feliz da vida. Você está enrolado hoje, viu, Genilson? Um abração para você. Depois você me fala quantos quilômetros de Boa Vista até Manaus. Vamos ver a inteligência artificial, quanto é que fala aqui pela BR-174, né? Deixa eu dar uma olhadinha. Pá, aqui é rápido demais, né? Pelo amor de Deus. Quantos quilômetros de Manaus, Amazonas, a Boa Vista, Roraima, por terra? Agora... São 21:07, são 740 até 760 quilômetros. Achei que era mais perto um pouco, mas então a distância por terra entre Manaus, Amazonas e Boa Vista, Roraima, é de aproximadamente 740 até 760 quilômetros percorridos pela Rodovia Federal BR-174. A viagem de carro ou ônibus leva, em média, entre 10 a 12 horas, dependendo das condições da estrada e das paradas, atravessando áreas de floresta e reserva indígena Waimiri-Atroari, né? Bom demais, obrigado, obrigado, meu querido amigo, obrigado, Genilson, grande caminhoneiro aí do estado de Roraima, muito obrigado, muito obrigado. O meu amigo Deusimar, ele falou assim, ô Deusimar, bom, tranquilo, ele mandou um áudio aqui pra nós, o Deusimar, é o Bacabal, né? Fala, Bacabal, opa! Fala, Bacabal.
1: Obrigado, meu amigo. Eu tô na escuta, viu?
0: Ah, é?
1: Saúde pra nós aí, pra você.
0: Aí.
1: Toda semana eu vou mandar o doutor Ricardo aí, viu?
0: Tá bom.
1: É os pão de queijo.
0: Pão de queijo. Falou. Obrigado. E ele falou, eu te agradeço demais, eu te agradeço, né? Ele mandou uma mensagem assim, Maurício Rabelo, boa noite. Senhor meu Deus, em ti confio. Salva-me de todos os que me perseguem e livra-me. E diz que Deus abençoe sua noite com paz, proteção e descanso. Que todo medo, toda angústia e preocupação sejam entregues nas mãos do Senhor, pois Ele é justo e fiel para cuidar dos seus filhos. Durma em paz, sabendo que Deus está guardando sua casa, sua família e preparando um novo amanhecer de vitórias e bênçãos. Boa noite, glória a Deus. Do ouvinte de sempre, Bacabal, Deusimar. Obrigado, meu amigo Deusimar, famoso Bacabal, muito obrigado. E mais aqui, vamos ouvir, 42, vem lá do estado do Paraná. Fala, Paraná querido, sua terra, Mauro Ortiz. Alô, Mauro, boa noite.
2: Boa noite, Maurício Rabelo. Que eu moro aqui de Ortigueira.
0: Tudo bom, Mauro?
2: Tá um fundão de fazenda aqui. Pelejando, rapaz. Escuta esse programa direto.
0: É mesmo, rapaz.
2: Beijo pra você. Manda um abraço pra turma daqui. Fundão de fazenda. Região. Tá com uma moda pra nós aí. Tchão Carreiro.
0: Tchão Carreiro. Vai ser agora.
2: Fazenda Caixara.
0: Deixa eu ver como é que... Ele falou um trem aqui que ele tá no, numa fazenda, né? O Mauro Ortigueira.
2: Manda um abraço pra turma daqui. Fundão de fazenda. Região. Tá com a moda pra nós aí, Tchão Carreiro.
0: Falou. Beleza.
2: Fazenda Caiçara.
0: Fazenda Caiçara. Será que é o nome da... É a fazenda dele ou é uma moda do Tchão Carreiro? Tchão Carreiro tá no ponto velho, amor, né? Obrigado, Mauro Ortiz. Aí, na Fazenda Caiçara, na região de Ortigueira, no estado do Paraná. Ouvindo eu de cá, você de lá. Pedindo o modão do Tchão Carreiro e Pardinho. Tá no ponto, Tchão Carreiro aí, Celção. Mete moda aí, velho amor. Moda bonita do Tchão Carreiro e Pardinho. Foi pedida e agora pedida de novo. Pelo meu querido amigo Mauro Ortiz. Ortigueira, Paraná, Brasil. Moda bonita, 21 e 12. Depois, coração ferido, Renan Raí.

0: comunicador do maior meio de comunicação, que é o rádio. Estamos aqui no Guará 2, curtindo seu programa. Peço para ouvir a música Desabafo com minha esposa, né? Abraço a todos. Quem canta o desabafo, hein? Roberto Carlos, obrigado, João Milton. Um abraço grande para você, para sua esposa no Guará 2, ouvindo eu de cá, você de lá, no maior meio de comunicação do mundo. Obrigado, João Milton.
1: E quem está nos ouvindo também é a Santana, lá da Chácara Dourada, Maurício, aqui no Goiás. Santana, Chácara Dourada. Ela avisa para... Está mandando um abraço para você, para o Celso. E ela avisa para o esposo Miguel, que amanhã o Vilma vai passar lá na fazenda. Na fazenda. Vai passar cedo, né? E pede... Que é para o Vilma vai passar cedo na fazenda.
2: Quem
1: que é
2: para
1: o
2: cedo?
1: O Vilma, é o Vilma, é um homem. Para trazer o Miguel lá para a Chácara Dourada. Então, ele vai passar cedo, viu, seu Miguel? O Vilma vai passar aí cedo e ela
2: você,
1: é para pegar você. E ela pede que você leve um café, viu? Ela está precisando de café lá na Chácara Dourada.
0: Que o recado é da Santana?
1: Da Santana, a esposa do Miguel.
0: Tá,
1: ela está avisando a Santana na Chácara Dourada.
0: Uhum.
1: Avisa para o esposo Miguel, que está lá na fazenda, que o Vilma vai passar lá amanhã cedo para pegá-lo, né? Para trazer para a Chácara Dourada.
0: Tá certo.
1: Pede que leve café.
0: Uhum.
1: E ela está pedindo também, deve café e se der para levar algumas plantas. Umas plantas.
0: Tá bom.
1: E ela pede para ouvir a música Quarto Escuro e oferece para o esposo Miguel.
0: Quarto Escuro deve ser do.
1: Não
0: sei o que, Ronaldo. Quarto Escuro. Ah, não, é com aquela dupla, um rapaz e uma moça, rapaz. Canta para entortar de bom.
1: Daqui a pouco a gente...
0: Rogério e Regiane.
1: Ah, Rogério
0: e Regiane. É isso aí. Rogério e Regiane, Quarto Escuro. Tem mais aqui conosco. Vem cá, Noah, participando, dizendo boa noite, Maurício. É Noah, mas o meu nome é James Lopes. James Lopes, falo do município de Santa Teresa do Tocantins, na beira do Rio Balsa. Toca pra mim a volta do vaqueiro do Vavá Machado e Marcolino, viu, Celção? Prepara aí, Vavá Machado e Marcolino, mandando para o pai, o Neto Lopes, que tá na escuta e gosta muito dessa música. Já, já, você vai ouvir aí. Você viu, Neto Lopes? Prepara aí que daqui a pouco a sua música, a volta do vaqueiro. Um abraço, James Lopes. O Noah, aí da beira do Rio Balsa, em Santa Teresa do Tocantins.
1: E o William, lá de Irecê, na Bahia, também está ouvindo o programa. Maurício está mandando um abração para você, para o Celso. E que está muito bom o programa. Você ouviu sua música aí, né, William? Já rodamos. O menino e a Rosa.
0: Iridirineu. Beleza. São 21 horas e 22 minutos. A minha amiga Eva Ribeiro de Trindade falou assim: fala, Eva, oi.
3: Amei a música, meu amigo, muito obrigada, tá?
0: Uhum.
3: Um abraço para todos vocês aí da Nacional, do Eu de Cá, você de lá, tá? Tudo de bom, boa noite.
0: Boa noite, obrigado, Eva Ribeiro, na cidade de Trindade, Goiás.
1: E o Benício, lá de Tabatingas, no Amazonas, também está na escuta. Mandou um abraço para você, Maurício.
0: Obrigado, Benício.
1: E o Celso também. E está pedindo para ouvir a música Estou Apaixonado, com João Paulo e Daniel, para curtir a música.
0: Aham, bom demais. Obrigado,
1: um abraço,
0: Benício.
1: Viu, Benício.
0: Valeu, Benício. Meu amigo Jair Benedito, moço de Trombas, em Goiás, é o torcedor do Palmeiras. Mandou a mensagem assim: alô, Jair, Trombas, Goiás. A palavra é sua, Jair. Boa noite.
4: Olá, boa noite, Maurício Abelho, Jair de Trombas. Gostaria de ouvir do Belmonte Amaraí. Belmonte Amaraí, Ave Sem Ninho. Adroaldo Legal de volta, Maurício.
0: Beleza pura. Muito obrigado, amigão Jair de Trombas, em Goiás, pedindo Belmonte Amaraí. A música Ave Sem Ninho. Para ele, o Jair Benedito, e também para dona Alessandra, muito obrigado, e para todo o povo de Trombas, em Goiás.
1: E o Juarez Pedito, de Itaguaí, no Rio de Janeiro, também está ouvindo o programa. Está mandando um abraço para toda a equipe. Ele pede para ouvir a música O Vai e Vem, do Carreiro.
0: Carlos César e Cristiano.
1: Não, ele falou que é com o Milionário José Rico. O Vai e Vem, do Carreiro, com o Milionário José Rico. E oferece para a Maria Helena, para a Heleninha, para a Laurença, para a Teodora de Sobradinho e também para a equipe do Eu de Cá.
0: Beleza pura, tem mais aqui. Maria Suaveiro, é, tá, diz,

0: dizendo boa noite, Maria Suaveiro. Peço uma música do Zezé de Camargo e Luciano, pode ser qualquer uma. Manda o meu áudio de volta. Tô no Vale do Pindaré, não é? No estado do Maranhão. Obrigado, Maria. Tá escrito assim: Maria Suaveiro, Vale do Pindaré, no estado do Maranhão. Pediu uma do Zezé de Camargo e Luciano.
1: E o Manuel Messias do Setor Pessoa também está ligado no programa. Manda abraço para você. Abraço também para Raimundinha e Boa Vista. Para o Maria Gomes, Francisco Gomes, Geralda, Valéria. Joia, manda um abraço também para Milena, Maria de Jesus e Nildinha em Porangatu. E um abraço também para a Dona Geralda lá em Congonhas, Minas Gerais.
0: Tá bom. Cícera Marinho, no estado do Maranhão, pedindo a música do Renan e Raí, Você. É o nome da música, viu, Celção? Obrigado, Cícera Marinho, aí no estado do Maranhão, pedindo Você do Renan e Raí. Muito obrigado, muito obrigado. Tem mais aqui, 97 do Amazonas. Boa noite. Boa noite, caro amigo Maurício Rabelo, Fatim e Celção. Sou Fátima Vieira, de Tabatinga, Amazonas, fronteira com o Peru e a Colômbia. E ela mandou um áudio aqui para nós. Vamos ouvir o áudio, né? Oi, minha querida amiga Fátima Vieira. Boa noite.
2: Boa noite, Maurício Rabelo. Tudo bem?
0: Tudo, e você?
2: Quem tá falando aqui é a Fátima Vieira. Quem tá falando aqui é a Fátima Vieira, sua ouvinte assídua aqui do Amazonas, Tabatinga, fronteira com Colômbia e Peru.
0: Aham.
2: Aqui, no último município do interior do norte do Amazonas.
0: Na fronteira.
2: Mandar um alô pra você, pra Fatinha, minha xará, pra todos os ouvintes. E você manda aí um alô aí pra mim, aqui, pros meus filhos, Cleudson, Márcio, Cleuson, pro meu esposo Orlando Silva. Estamos aqui na escuta do seu programa, viu?
0: Tá ótimo.
2: E se você puder tocar música aí no seu programa, com qualquer música do cantor sertanejo, Daniel, por favor, você coloque para tocar para a gente ouvir aqui.
0: É o Daniel,
2: tá bom?
0: Né? Tá ótimo.
2: Se não tiver, coloque aquela música, Amor a Mio. I love you. Deixa eu lembrar aqui que eu tô meio esquecida.
0: Não, tudo bem.
2: Amor, I love you.
0: Tá bom? Amor, I love you da Adriana,
2: muito obrigada,
0: acho.
2: Boa noite, meu amigo. Um abraço. Amor, I love you. Todos. Beijo.
0: Valeu. Muito obrigado a você. Muito obrigado. Fátima Vieira, em Tabatinga, Amazonas, Brasil. Ela pedindo a música Amor, I Love You, né? Amor, I Love You. Acho que é da Adriana essa música. Para mandar para os filhos Márcio, Cleudson, para a irmã Isabel Vieira, para o maridão Orlando Silva, também para todos os ouvintes da fronteira do Brasil com a Colômbia e o Peru. Muito obrigado, Fátima Vieira. O que está no ponto aí? Opa, blusa vermelha, opa, nesse momento eu quero falar, vamos falar ao vivo e a cores aqui, ao vivo e a cores, abre os microfones todos aqui, Celção, agora são 21h28, é o programa Eu de Cá, Você de Lá, estamos nós aqui, o Anderson que está filmando tudo isso aqui, o Celso Ribeiro do Amorim, nosso grande sonoplasta, a nossa produtora Maria de Fátima do Rosário de Araújo Silva, Fatinha, a nossa apresentadora do Madrugada Nacional, substituindo o João Maquibral, a Luziânia, a Márcia Dias que veio da FM aqui. Nós estamos aqui para mandar um abraço fraterno com muito otimismo para o nosso querido amigo, o moço de 12 por 8, João Maquibral. Alô, João Maquibral! Eu, Maurício Rabelo, de coração, quero desejar que você recupere sua saúde plena, que dentro em breve você esteja aqui para mandar a sua energia boa, suas poesias bonitas e o seu jeito todo peculiar de comunicar com o povo do Brasil. 12 por 8, meu amigo João. Fala, Luziane, a palavra é sua.
3: É só para dizer que todos os ouvintes sentem muito sua falta, né? Tem um carinho enorme por você todos os dias no programa. Tem

0: gente mandando alô, tem gente mandando abraço, tem gente que quer você de volta aqui. Então força, meu amigo, você vai voltar rapidinho, com muita saúde novamente.
1: Opa! Chega mais aí, Márcia Dias.
2: Eu, Mac Brown, também com muita saudade de você. A gente aqui é Saturno à noite, né? Uhum. Todo dia conversando, e o 12 por 8 tá fazendo
1: exatamente
2: falta. Então, Mac Brown, firme e forte aí, porque a gente tá esperando a sua volta, o seu retorno. Tá todo mundo aqui na expectativa e na torcida e orando ao bom Deus pela sua recuperação rapidinha, né, Fatinha?
3: É isso mesmo, João. Estamos aqui te aguardando, como você sempre falava. A Fatinha é demais. Falei, é demais, estamos aqui torcendo pela sua saúde, pela sua volta. Cadê a fé, homem? Homem de fé. Você sempre falou que muita fé. Então reaja. Fique bem pra voltar, hein? Pra nos acompanhar aqui, pra gente dançar aquelas sertanejas aqui, né?
1: Gosta de dançar internacional, né?
3: Não, mas ele já tava gostando do sertanejo aqui, gostando muito, já tava até cantando. Então, nós queremos você aqui de volta, João. Olha, venha o mais rápido possível.
1: Valeu! Como é que é, Anderson? Como é? Manda sua mensagem também pra ele aí, Anderson Vareta!
4: Hoje é amanhã.
1: Pronto! Hoje é amanhã, rapaz.
3: Venha, João.
1: Cadê o alô do Celso Ribeiro do Amorim? Celção, fala, Celso Ribeiro.
5: Um abraço pra você, tudo bom? Estamos te esperando aqui, viu? Um abraço.
3: Celção, João.
1: Tá bom demais, então, olha. Força, meu amigo João Marquebral. O Brasil está com você com muita saudade. Que Deus te abençoe. Força pra você. Levanta, Celso Ribeiro. Hoje é amanhã.

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Pois é, gente, agora 20 horas e 34 minutos, eu de cá, você de lá, pela Nacional, lá de Mato Grosso, falando conosco. Boa noite, eu sou Márcio de Juara, Mato Grosso. Alô, Márcio, cadê você, rapaz? Tudo bom, tranquilo? Juara, Mato Grosso, Brasil, muito obrigado, muito obrigado. 62 é Goiás, falando assim, boa noite, meu nome é Carolina, eu sou sua fã, viu, Maurício Rabelo? Obrigado, Carolina, eu sou de Aparecida de Goiânia, cidade linda, né? Obrigado, Carolina, um abraço do tamanho de Aparecida de Goiânia, que é uma das maiores do estado, eu acho que é a segunda maior, a primeira é Goiânia.

0: Depois é Aparecida de Goiânia, né? Um grande abraço, Carolina. Um beijão pra você. Tem mais aqui. Aqui, Gilvan. É o Gil Asquelá de Mato Grosso. Alô, Gilvan. Boa noite.
1: Boa noite, Mário Sabino. Aqui é o Gil de Peixoto de Azevedo. Estou na escuta da programação. Desde a hora que se iniciou a programação, tô ouvindo.
0: Tá ouvindo?
1: Mário Sabino, quero pedir uma música aí com P.O. Box. É, Caminho do Amor.
0: Caminho
1: quero
0: do Amor.
1: Quero oferecer para todos os ouvintes da Rádio Nacional, especialmente para você, para Fatinha, para o Celso, para a Diana daqui de Peixoto. Maurício, esse dia eu mandei dar um recado para ela pela assessora lá da Câmara, lá, que nunca mais ela participou do programa e tá sentindo falta dela. Mandei um recado pra ela esses dias.
0: Que bom.
1: Mas tudo de bom. Tô na escuta. Se der pra você rodar, eu agradeço.
0: Vou rodar o P.O. Box, com certeza. Obrigado, obrigado meu amigão Gil de Peixoto de Azevedo no estado de Mato Grosso. Um abração para você pedindo o P.O. Box para cantar Caminhos do Amor. Obrigado Gil, um abraço para você, para sua esposa, para a assessora da Câmara Municipal aí de Peixoto de Azevedo. Eu tenho muita saudade dessa cidade aí, de Alta Floresta, de Matupá, de Terra Nova do Norte, desse Mato Grossão aí. Um grande abraço Gil. Muito obrigado, muito obrigado. Tem mais aqui conosco, Gleibe Oliveira dizendo: meu amigo Maurício Rabelo, mande um abraço aí pro João Maquebral, melhoras pra ele, viu? Então, quem tá mandando é o Gleibe Oliveira de Caiapônia, Goiás, desejando toda a melhora lá pro João Maquebral, o moço do Madrugada Nacional, né? Muito obrigado. 77 é da Bahia, dizendo assim: boa noite. Boa noite, caro amigo Maurício, tudo bem? Aqui é Deca, do Acordeon, tá fazendo pau de colher, município de Santa Maria da Vitória, Bahia. Maurício, boa noite para você. Deca do Acordeon. Pois é, meu amigo, tô aqui ligado na Rádio Nacional. Também gosto demais do seu programa. Ele mandou o áudio aqui. Vamos ouvir o áudio do Deca do Acordeon. Alô, Deca! A palavra é sua, moço. Fala comigo. Boa noite.
2: Muito boa noite, meu amigo Maurício Rabelo. Tudo bem, Maurício? Tranquilo. Pois é, sou Deca da Acordeon. Estou aqui falando diretamente da Fazenda Pau de Culé, município de Santa Maria da Vitória. Tá bom, meu amigo Maurício? Pois é, Maurício. É muito bom estar falando do seu programa aí. Boa noite para você, para o Celso, para a Fatinha, toda a equipe aí, viu? Para quem não sabe, Maurício, eu sou Deca do Acordeon, sou deficiente visual, mas estou falando diretamente do Pau de Culé, município de Santa Maria da Vitória, na Bahia, entendeu?
0: Sim.
2: Tô ligado na programação. Toda noite tô curtindo o seu programa, tá bom, irmão? Valeu, meu amigão. Falou. Boa noite para você.
0: Valeu, muito obrigado.
3: Boa noite, caro amigo. Opa, Maurício, quieta, tudo bem?
0: Quieta, Maurício, eu vou mandar o áudio para você aqui. Muito obrigado, amigão Deca do Acordeon, aí na Fazenda Pau de Colher, em Santa Maria da Vitória, Bahia. Muito obrigado. Tá faltando você aparecer aqui pela Rádio Nacional com a sua sanfona, seu acordeon, e tocar para o Brasil, viu? A hora que você quiser aparecer aqui em Brasília, vai ser uma alegria recebê-lo aqui, você e a sua sanfona e o seu acordeon, para alegrar o coração dos brasileiros, do povo aí, da Pau de Colher, também do povo de Santa Maria da Vitória, da Bahia e do Brasil, viu, meu amigo? Deca do Acordeon, muito obrigado, muito obrigado. Tem mais aqui, 86 é do Piauí, terra querida, filha do sol do Equador. Fala, Piauí, boa noite. Sou o Ellison, de Parnaíba, no Piauí. Quero pedir uma música, Franguinho na Panela. O Ellison, de Parnaíba, no Piauí, pedindo Franguinho na Panela. Moda bonita, muito obrigado, muito obrigado. Tem mais aqui, o Adalto, dizendo: Maurício Rabelo, estou na audiência aqui em Esperança, na Paraíba. É o poeta Adalto Marques. Alô, Adalto Marques, em Esperança, na Paraíba. Muito obrigado, muito obrigado. Tem mais aqui do estado do Pará. Deixa eu dar uma olhada aqui. É o Edson Zavascki. Alô, alô, Edson Zavascki. Como vai você? tudo bom? Tranquilo? Vou colocar o seu áudio no ar agora, viu? Edson Zavascki, do estado do Pará. Boa noite.
4: Boa noite, Maurício Cabelo. Boa noite, Maurício Cabelo. Rapaz, dá um alô aí pra nós aí no garimpo da Goiânia Inglesa.
0: Opa.
4: No Quatro Tone.
0: Como é que é?
4: Tá falando é o Galeto aqui da Goiânia Inglesa, aqui mandar um alô pra galera, pro Santo, pro menino Ney, pro Vitor Hugo, pro Neto, pro Neguinho, e pro seu Chico Preto, rapaz. Toca aí pra nós nessa cidade com o Amado Batista.
0: Ei, mas é boa toda essa música nesta cidade. Quando eu cheguei nesta cidade, eu era assim, cheio de sonhos e de vontades dentro de mim. Rapaz, eu vou voltar seu áudio de novo aqui, meu amigo Galeto. Você vai falar de novo direto aí da Goiânia Inglesa. Você tem o menino Ney, tem o Santo, tem o Vitor Hugo, tem o Neto, tem o Neguinho, tem o Chico Preto também. E a moda que você pediu, uma pancada, viu, do Amado Batista, chamada Nesta Cidade. Mas vamos ouvir você primeiro, vamos ouvir você de novo. Fala, meu querido amigo, o Edson Zavascki, né, me chamando de Maurício Cabelo. O dia que nós topar, vamos medir o caminho para ver quem é, vamos ver quem é mais, viu? Um grande, me chamando de Maurício Cabelo. Valeu! Muito obrigado, meu amigo Galeto. Fala de novo aí, gostei da sua conversa.
4: Tá falando é o Galeto, aqui da Goiânia Inglesa, aqui mandar um alô pra galera, pro Santo, pro menino Ney, pro Vitor Hugo, pro Neto,
0: pro Neguinho, Chico Preto,
4: e pro seu Chico Preto.
0: Aham.
4: Toca aí pra nós nessa cidade com o Amado Batista.
0: Aí é boa toda. Noite. Homem, esse trem foi bom demais, obrigado, meu querido amigo Galeto aí na Guiana Inglesa, ouvindo eu de cá, você de lá da Nacional, e olha, mandando para todos os amigos lá do garimpo da Guiana Inglesa, é o Santo, é o menino Ney, é o seu meninão, né, tem o Vitor Hugo, isso é nome de artilheiro da seleção brasileira, tem também o Neto, tem também o Neguinho, o Chico Preto, né? Tem uma turma grande lá. Obrigado, Galeto. A música já você vai ouvir, viu? Um grande abraço. Celso Ribeiro, o que tá no ponto aí? Fala pra nós. Hã? Blusa Vermelha, Trio Parada Dura. Desabafo do Roberto Carlos. E a volta do vaqueiro. Mete moda, Celsão. 21:42.

0: Minha gente do Brasil, são 20 horas, 21 e 58, eu de cá, você de lá, direto do estado do Pará, falando comigo. Opa, é você aí, boa noite, fala, boa noite.
1: Alô, meu amigo Maurício Rabelo, boa noite. Boa. Arapunga, Orilândia do Norte, Pará, falando.
0: Arapunga.
1: Tô aqui saindo de Xinguara, sentido Orilândia, a PA 27, não. Tem uns dois buracos aqui, mas vamos devagarzinho, ouvindo a Rádio Nacional. Daqui a pouquinho nós tá em casa. Hoje tem show do Amado Batista em Tucumã, bora lá?
0: Bora.
1: Maurício Rabelo, sul do Pará, tá em festa, né? Começa hoje o aniversário de Tucumã, de Orilândia, Curionópolis, Paroapebas, Xinguara, Rio Maria. Semana passada foi o aniversário de Sapucaia. Começa a exposição em Conceição do Araguaia.
0: Na
1: outra semana que vem começa o Festival do Abacaxi em Floresta. Então, meu amigo, desce pra cá e bora percorrer esses municípios e tomar uma e contar a prosa.
0: Exatamente. Rapaz, mas que coisa boa. É o Arapunga. Obrigado, amigão Arapunga. Saindo da cidade de Xinguara, cortando Água Azul do Norte, chegando em Orilândia do Norte, no estado do Pará. Muito obrigado. Obrigado por prestigiar o nosso trabalho. Você não sabe o tanto, você falou em tanto lugar que eu conheço aí, que gosto. Tô doido pra ir.

E pra ir aí pro sul do Pará, dar uma volta contigo aí, Araponga, dar um mergulho aí no Rio Fresco, né? Porque até a água é fresca. Então, bom demais. Um abraço, meu amigo Araponga. Dê um abraço no povo aí de São Félix do Xingu, do Mastigado da Jumenta. Um abraço, povo do Mastigado da Jumenta. Um abraço pra Lindo Oeste, pra Sudoeste, pra Ladeira Vermelha, Tucumã. Um abraço!

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0: Pois é, gente boa, agora 22:03, eu de cá, você de lá. Tem gente do estado do Pará dizendo boa noite, meu amigo Maurício Rabelo, estou ligado aqui no Eu de Cá, Você de Lá. Quero ouvir uma do milionário José Rico, já já você vai ouvir, viu? Quem é? É o Edivaldo Zeferino. Alô, alô, Edivaldo Zeferino. Boa noite, ele está em Parauapebas, no estado do Pará. Cidade rica, cidade boa. Obrigado, obrigado, um grande abraço, meu querido amigo Edivaldo, Edivaldo Zeferino. Olha, tem aqui o Piauí Cabeça de Jaca falando conosco, direto lá da região de Jacareacanga, no Pará. Alô, Piauí Cabeça de Jaca, boa noite,
1: meu amigo.
0: Boa noite, Piauí.
1: Meu amigo Maurício Rabelo, rapaz, boa noite, meu amigo.
0: Opa! Bom
1: demais. Isso, rapaz, é o Piauí Cabeça de Jaca.
0: Sim.
1: Diretamente aqui da comunidade São José, beira do Rio Pacu.
0: Rio Pacu?
1: Hoje eu não tô lá dentro do meu garimpo, porque lá não tem internet, rapaz, viu? E eu vim ontem pra cá, entendeu? Resolvi umas coisas aqui, o motor quebrou, um dos motor quebrou. E aí eu quero passar um aviso aí pro Cobra, rapaz. Ficou lá, o Cobra tá na guarda, tá com o radinho ligado, esperando eu passar Cobra. Esse aviso, como é que tá os movimentos aqui dos negócios aqui, pra saber que dia que eu vou chegar lá.
0: Sei.
1: Pra aí, falar... Maurício, quero passar esse recado aí rapidinho, pra não tomar muito espaço, que... Ah. Entendeu? Em primeiro lugar, mandar um alusão aí de A a Z, de 1 a

0: sem esquecer de ninguém.
1: Sei.
0: Tanto ouvinte da Nacional como a família que trabalha dentro da Rádio Nacional. Nós somos uma família, somos duas famílias só em um.
1: Isso.
0: É uma família dentro da rádio e uma família que é os ouvintes nacional de todo o Brasil, por onde está a Rádio Nacional.
1: Uhum.
0: É 24 horas, não importa a distância. É no Japão, nos Estados Unidos, é aonde tem vento, tem sinal da Nacional da Amazonas, nossa rádio querida, Maurício.
1: Boa.
0: E eu quero avisar pro Cobra que amanhã já tá chegando um motor novo de Jacareacã aqui pra mim. Amanhã à tarde tá chegando na voadeira, tá chegando um motor novo, entendeu?
1: Sei.
0: Já tá comprado o motor e provável, não é 100% confirmado. Sábado eu subo à tarde de voadeira ou então domingo cedo. Pro Cobra ficar atento lá na beira do rio, que provável se eu não chegar sábado à tardinha, mas domingo, até o final da tarde tô chegando aí, com as coisas que tá faltando aí dentro, tá bom, Maurício?
1: Uhum.
0: Um abraço, um alôzão, abração aí para todos os ouvintes da Nacional,
1: tá.
0: Um abração para todos os caminhoneiros, viu? E desejar também um feliz dia das mães, para todas as mães, abençoadas desse mundo grande, de meu Deus, nosso grande Brasil, nosso grande mundo, né? Feliz dia das mães para todos. Eu não tenho mãe mais, mas e tempo que ela tá no céu, né?
1: Isso.
0: Ela tá no céu,
1: ela
0: em bom lugar,
1: deixou.
0: Com certeza. Pai também não tenho mais, tá no céu também, em bom lugar. Então, aonde tiver, comemora o dia da mãe, a mesma coisinha. Então, desejo para todas as mães um feliz dia, cheio de alegria, paz, luz divina para todas as mães desse nosso grande mundo, meu Deus. Muita felicidade. É isso que o Piauí Cabejaca deseja. Nesse grande domingão de todo dia das mães para nós todos.
1: Tá certo.
0: E se for possível, Maurício, repete esse aviso pro Cobra aí mais uma vez. Repete mais uma vez que se eu não chegar sábado à tarde, mas domingo eu estou chegando aí. Levando o que está precisando aí dentro, tá bom?
1: Tá.
0: Com certeza está confirmado que esse problema que é o mais sério do motor está resolvido. Já está comprado o motor, Maurício. Um abração, tudo de bom. E obrigado também por você não esquecer da gente, rapaz. Eu peguei lá os alô que você mandou, tá? Com os três dias.
1: É.
0: Tava uns três dias, quatro dias, eu tava
1: cabeça
0: ligado.
1: Cabeça de
0: foi
1: jaca.
0: Segunda noite, terça noite. Eu tava ouvindo Nacional, como você falou. Na abrição do programa logo, você mandou uma alusão pra mim, pro Cabeça Branca, pro Cobra. Muito obrigado. Que Papai do Céu continue abençoando sempre essa pessoa que você é, rapaz.
1: Falou.
0: Você merece tudo de bom.
1: Obrigado,
0: viu? Tudo de bom, felicidade do mundo, você merece. Por dar a maior assistência pra gente, que nem eu, não tô sem internet, tô isolado numa área. Meu companheiro, é a Rádio Nacional, é vocês ouvintes, vocês caminhoneiros, que alegra o nosso Brasil, que transporta o progresso do nosso Brasil. Deixo um abraço, deixo também pedindo a Deus, Papai do Céu, que abra as estradas, ilumine as estradas de cada um caminhoneiro. Deu Lamparina, Vagalum, Vagalumim. E um abração para todos os caminhoneiros, de A a Z, de 1 a 100, sem esquecer ninguém. Roda a música boa sertaneja para nós aí, Maurício.
1: Tranquilo.
0: Qualquer um aí. Bota uma modona boa aí de
1: tranquilo.
0: Teodoro e Sampaio aí. Bota a gostosona aí, aquela Teodoro e Sampaio.
1: Gostosona.
0: Vai, programa aí, viu, Maurício? Manda
1: beleza
0: pra nós.
1: Beleza pura. Muito obrigado, amigão Piauí, cabeça de jaca. Aí no estado do Pará, na região da comunidade de São José, na beira do Rio Pacu. É, no estado do Pará. Muito obrigado, Piauí, cabeça de jaca. Ele mandando um abraço para o Cobra, para o Cabeça Branca, avisando pro Cobra que deve ir no sábado, e se der para ele ir no sábado, se ele conseguir resolver os negócios todos lá que tem para resolver, ele vai no sábado, chegando aí no final da tarde. Se não der, ele vai no domingo, cedo, viu? E chega por aí para aguardar, viu? Atenção, atenção, Cobra! Atenção, Cabeça Branca, o recado do Piauí, Cabeça de Jaca, que está na comunidade de São José, na beira do Rio Pacu, avisando que ainda não resolveu os problemas todos, não, viu? Não resolveu, mas que ele acredita. acredita que resolve daqui para sábado. Ele tá saindo de lá e vai voltar para ir pro barraco, viu? Prepara aí. Sábado deve estar chegando por aí. Se não der para chegar no sábado, ele vai no domingo e chega aí até o final da tarde, tá bom? Aguarde por ele. Obrigado, amigão Piauí, cabeça de jaca. Um abraço grande. Muito obrigado, muito obrigado. Tem também aqui... Deixe-me ver aqui, tá certo, mandar um alô, boa noite Maurício Rabelo, tudo bem, tudo jóia? Boa noite, Maurício Rabelo, aqui o doutor Ricardo Matos, advogado que atua no direito previdenciário, sou natural de Bom Sucesso, Minas Gerais, moro em Brasília desde janeiro de 1997, atualmente moro em Vicente Pires, em Brasília desde 2006, estive aí com meu amigo Bacabal, estou aqui ligado, ouvindo, eu de cá, você de lá, mando um forte abraço a você, a Fatinha, ao Celso Ribeiro do Amorim, toda a equipe, um abraço especial ao meu amigo Bacabal e a todos que estão ligados, prestigiando o programa Eu de Cá, Você de Lá. Quero ouvir uma música do Lourenço de Lorival, pedido de um pai, mandar para todos os ouvintes. Obrigado, meu amigo, meu professor, doutor Ricardo Matos. Especialista em direito previdenciário, natural de Bom Sucesso, Minas Gerais, mas mora em Vicente Pires, aqui em Brasília. Muito obrigado, um abraço para você, doutor Ricardo Matos, a sua esposa que é advogada também, sua filha que também é advogada. Um grande abraço, estamos aguardando você, o Bacabal e as doutoras aqui também, vai ser um prazer. Vamos falar agora com a Edileuza, que está em Teresina, no Piauí, aniversariando hoje. Alô, Edileuza, boa noite!
2: Alô, Maurício Rabelo, boa noite!
1: Tudo bom, minha amiga? Você tá falando assim, mais romântica. O que tá acontecendo? É o aniversário?
2: Ah, com certeza, tô trocando de idade hoje, viu?
1: Parabéns, felicidades, a alegria, eu sei que é sua companheira de todo dia, que ela continue colada em você, alegria, porque você, onde você passa, você deixa sorrisos, alegria e otimismo. Parabéns, Edileuza, felicidades, muitos anos de vida.
2: Obrigado, Maurício Rabelo, estou te ouvindo, meus ouvintes, agora há pouco vi
1: aí, parabéns! Parabéns, Edileuza!
2: Valeu!
1: É o Celso Ribeiro do Amorim, homenageando você, a Fátima e eu, Maurício Rabelo, também. Eu tenho certeza que a Bahia inteira está te homenageando, Minas Gerais inteiro, Piauí, esse Brasil, viu, Edileuza?
2: Oh, obrigado, viu?
1: O trem!
2: Um abração aí, que eu tava na Bahia,
1: tá? Tá certo.
2: Na Bahia e lá em Minas Gerais, vai. Um abração pra vocês três, viu?
1: Vamos, Dio. Já ganhou muito abraço hoje, Edileuza?
2: Ah, já ganhei uns abraços. Um monte de gente aqui me ligando, passando mensagem aqui no meu celular.
1: E ainda vai ter mais um abraço na volta da noite hoje. O que, que tu acha?
2: Ah, se achar, tá achado, né, Maurício?
1: Se tiver, tá encontrado, vai ser bom, né, minha amiga Edileuza?
2: Ah, com certeza, amigo.
1: Tá certo. Qual a música que você gosta pra gente tocar pra você no seu aniversário?
2: Eita, aí um presente de aniversário, vamos com Aguinaldo Timóteo. Deixe-me outro dia sim, viu?
1: Porém hoje não, né? Nossa senhora, música boa. Deixe-me outro dia sim, porém hoje não. Nossa senhora. Ah, canta aí pra nós aí, você tá muito emocionada. Canta, minha amiga, deixe-me.
2: Pois é, vamos de Aguinaldo Timóteo, que é bem melhor. Deixe-me outro dia sim, porém hoje não.
1: Aí. Um abraço, então. Parabéns, viu, querida? Felicidades, muitos anos de vida.
2: Um abraço.

nesta cidade, Amado Batista, atendendo pedidos. Para falar, então deixa eu mandar um abraço aqui para Mato Grosso. Boa noite, Maurício Rabelo, estou ouvindo aqui o seu programa, de grande audiência, Maurício. É a Roseli Matos, aqui de Porto Esperidião, no querido estado de Mato Grosso. Roseli Matos, nesta cidade, Amado Batista.

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0: Pois é, gente, agora 22 horas e 26 minutos, eu de cá, você de lá, Dani, de Minas Gerais, falando conosco. Alô, Dani, cadê você? Boa noite!
1: Ô, Maurício Rabelo, aqui é o Davi César da Silva, de Marcelândia, no Mato Grosso.
0: Ô, rapaz!
1: Dá 800 quilômetros, mais ou menos, da capital, Cuiabá.
0: Ah,
1: por que o seu telefone? Esse programão é teu, bom demais, hein?
0: Eu também acho,
1: rapaz. Eu escuto todo dia aqui, ó. Show de bola. Eu lembro de você quando você trabalhava com a Sula Servilli no programa de manhã.
0: Ele escutando o Aguinaldo Timóteo.
1: Ponto de encontro, como se fosse hoje.
0: Rapaz.
1: Quando eu morava no sítio, mas meu pai, que era solteiro, era piazão ainda.
0: Piazão, né, rapaz?
1: Hoje eu sou casado, tenho uma família linda e um casal de filho. Beleza?
0: Beleza.
1: Um abraço aí, Maurício. Tudo de bom aí.
0: Homem.
1: Oferece a próxima música pra nós aí. Tranquilo?
0: Tranquilo e calmo.
1: Vejo você de vez em quando no YouTube aqui, ao vivo, na tua rádio
0: ao
1: aí.
0: Ao vivo
1: fazendo
0: e a
1: programa. Locutor igual você não tem, tá?
0: Ah.
1: Você é o locutor nota 10. Um abraço.
0: Rapaz, esse é o Davi, rapaz. É Davi de quê, Davi? Mas tá um nome aqui de Dani e o telefone é de Minas Gerais. Você me desculpa aí, viu? Deve ser a sua esposa, né? É Davi de quê que você falou?
1: Ô, Maurício Rabelo, aqui é o Davi César da Silva, de Marcelândia, no Mato Grosso.
0: Aê! Dá é isso aí mesmo.
1: Quilômetro, mais ou menos, da capital, Cuiabá.
0: Bom demais, obrigado, obrigado Davi César, na querida cidade de Marcelândia, no estado de Mato Grosso. Muito bom ouvir você, vou ouvir mais, vamos ouvir mais, depois você me fala quem é a Dani, porque o seu telefone é de Minas Gerais, tá bom? Obrigado Davi César, pode falar aí, caboclo, fala aí pra nós, opa!
1: Esse programão é teu, é bom demais, hein?
0: Eu também acho.
1: Rapaz, eu escuto todo dia aqui, ó. Show de bola. Eu lembro de você quando você trabalhava com a Sula Servilli.
0: Sula Servilli.
1: No programa de manhã.
0: É, ponto de encontro.
1: Como
0: exatamente.
1: Se fosse hoje. Quando eu morava no sítio, mas meu pai, que era solteiro, era piazão ainda.
0: E agora você tem uma família
1: casado,
0: bonita.
1: Tem uma família linda e um casal de filho.
0: Que
1: beleza?
0: Coisa boa, beleza.
1: Um abraço aí, Maurício, tudo de bom aí.
0: Falou, cabocão.
1: Oferece a próxima música pra nós.
0: Manda
1: aí.
0: Manda uma moda arrumada, viu, Davi César.
1: Eu vejo você de vez em quando no YouTube aqui, ao vivo, na tua rádio aí, fazendo
0: tranquilo.
1: Programa.
0: Bom
1: locutor
0: demais.
1: Igual você não tem, tá? Você é o locutor nota 10.
0: Obrigado. Obrigado, amigão Davi César, na querida cidade de Marcelândia, no estado de Mato Grosso. Um abração para sua esposa também, para os seus meninos aí. Que alegria ter você ouvindo a gente desde os tempos da Sula Servilis e do Maurício Rabelo do Ponto de Encontro. De vez em quando eu sou escalado para fazer o Ponto de Encontro. No final de semana eu acho bom demais, viu? Só volto no tempo. Eu era feliz e não sabia, né, meu amigo Davi? Bom demais. Obrigado, um abraço, Davi César, Marcelândia, Mato Grosso. Continue nos assistindo aí nas redes sociais, Maurício Rabelo Oficial. Eu fico muito agradecido e feliz, viu? Muito obrigado. Tem Anderson Ferreira falando assim. Alô, Anderson, boa noite.
2: Boa noite, Maurício.
0: Boa noite.
2: Foi Caio Anderson, Silvão São Bernardo, Campo, São Paulo.
0: Aham.
2: Quilômetro 23,5 da Anchieta,

0: sentido litoral. Tô por cá escutando a Rádio Nacional aí.
1: Rapaz.
0: E tô escutando pelo computador.
1: Aham.
0: É um computadorzinho aí que eu tenho aqui.
1: Sei.
0: Tô na escuta aqui, mas eu tô vendo pelo SDR na frequência de 6.180 kHz, em ondas curtas.
1: Aham.
0: Eu não lembro se é 25 metros ou se é 45, mas
1: 25,
0: eu acho que é um dos dois aí.
1: 25.
0: É a 6.180
1: kHz. Não, aí é 49 metros.
0: Beleza?
1: 49, é.
0: Tudo de bom.
1: Valeu. Obrigado, amigão Anderson Ferreira, São Bernardo do Campo, no estado de São Paulo, ouvindo eu de cá, você de lá. 6.180 kHz é 49 metros, viu, Anderson? E 11.780 kHz é a 25 metros, é a Rádio Nacional da Amazônia. E 980 AM é a Rádio Nacional de Brasília. Nós estamos nas três faixas, né? E também nas redes sociais, né? Bom demais. No radios.ebc.com.br, na Alexa, é só falar pra Alexa assim: Alexa, eu de cá, você de lá, Rádio Nacional, Maurício Rabelo, aí lá em cima na hora, viu? Obrigado, Anderson Ferreira, São Bernardo do Campo, no estado de São Paulo, muito obrigado. Brasília, é meu amigo doutor Ricardo, eu tô devendo a música do doutor Ricardo aí, Celção, pedido de um pai, Lourenço e Lorival, é o doutor Ricardo Matos, nosso amigo do Bacabal, diz que vai vir semana que vem, que esses dias aparece por aqui, e o Bacabal falou que tem um pão de queijo, né? Isso é bom, acabou o pão de queijo, rapaz, será como é que nós faz, hein? Aguardar até semana que vem. Um abraço, doutor Ricardo, muito obrigado, Ricardo Matos. Tem mais aqui, falando conosco, é 62 Goiás, homem, Maurício Rabelo, passa meu áudio aí, rapaz. Homem de Deus, né? Lá vai, é a Maria Aparecida falando. Alô, Maria Aparecida, cadê você, Maria? Chamar o Divino de Goiás é chamar o Divino de Goiás. Pera aí, deixa eu dar uma olhada aqui. É chamar o Divino de Goiás, tá certo. Deixa eu ver, Maria Aparecida. Deixa eu ver, o áudio dela não chegou aqui. Não, chegou, agora sim, tá aqui. Fala, Maria Aparecida, boa noite.
2: Boa noite, Maurício, e para toda a sua equipe aí.
1: Tudo bom, Maria Aparecida?
2: Eu quero mandar um recado lá para o seu Enoque,
1: aham,
2: Antônio Gomes, na Fazenda Água Bonita, município São Salvador,
1: aham,
2: aí no Tocantins, né?
1: Aham.
2: Falar para ele que aqui está tudo bem, aqui em casa está tudo bem, eu estou bem, e eu já fiz a consulta, estou fazendo os exames, graças a Deus está... Tá tudo bem.
1: Aham.
2: E queria falar para ele também que o Divino...
1: Oh, Divino.
2: O irmão dele, que tava lá em Porongatu, ele foi embora para Brasília hoje.
1: Aham.
2: Aí ele me ligou
1: falando
2: que a irmã dele sofreu um AVC.
1: Ave Maria.
2: Eu acho que é o mesmo derrame, né?
1: AVC...
2: Ela teve um derrame e ela tá internada. É a irmã dele, a Irene, mora aí em Brasília.
1: Meu Deus.
2: E aí ele falou que quando chegar lá em Brasília, ele vai visitar ela lá e aí
1: notícia,
2: ele manda,
1: né,
2: notícia.
1: Tá.
2: Aí eu passo para ele aí pela rádio, viu, Maurício?
1: Tá bom, Maria Aparecida.
2: Muito obrigado. Eu queria oferecer a música para ele de Milionário José Rico, De Longe Também Se Ama.
1: Sim.
2: Muito obrigado, viu, Maurício?
1: Obrigado a você, eu te agradeço.
2: Toda aí a sua equipe.
1: Obrigado, Maria Aparecida. Ela
2: fica com Deus. Uma boa noite.
1: Boa noite. Ela falou mais coisa.
2: Maurício, aqui quem tá falando é Maria Aparecida.
1: Uhum.
2: Aqui de Aparecida de Goiânia.
1: Sei.
2: Estou aqui assistindo o seu programa aqui pelo aplicativo.
1: Uhum.
2: Eu de cá, você de lá.
1: Muito bem.
2: E lá, eu tenho certeza que lá na fazenda também ele está assistindo o seu programa, porque nós assistimos lá todas as noites.
1: Fazenda Água Boa.
2: Pelo radinho.
1: São Salvador, Tocantins.
2: E aí, quando eu venho para cá, para a cidade, aqui para Aparecida de Goiânia, eu assisto pelo celular, né? Pelo aplicativo.
1: Sei. Não, tá bom, tá certo. Então, o recado é da Maria Aparecida, que está lá em Aparecida de Goiânia, é para o marido dela, o Enoque Antônio, lá na Fazenda Água Boa, São Salvador, no Tocantins. Alô, atenção.

0: O Enoque Antônio, aí na Fazenda Água Boa. É Água Bonita ou Água Boa? Não sei se é Água Bonita, será que é? Só um minutinho que eu vou saber direitinho o nome da fazenda. Maria Aparecida, pode falar aí.
1: Boa noite, Maurício,
0: Boa
1: e para toda a sua
0: noite.
1: equipe aí. Eu quero mandar um recado lá para o seu Enoque Antônio Gomes,
0: Antônio
1: na
0: Gomes.
1: Fazenda Água Bonita, município de São Salvador, aí
0: Sei.
1: no Tocantins, né?
0: Sei.
1: Falar para ele que aqui tá tudo bem, aqui em casa está tudo bem, eu estou bem.
0: Tranquilo.
1: E eu já fiz a consulta, estou fazendo os exames. Graças a Deus tá tudo bem.
0: Tá certo. Então, o recado é para o Enoque. Enoque Antônio Gomes, da Fazenda Água Bonita, em São Salvador do Tocantins. Enoque Antônio Gomes, a esposa dele, Maria Aparecida, em Aparecida de Goiânia, dizendo que está bem, Aparecida de Goiânia, já fez os exames, está tudo tranquilo, graças a Deus. Avisando que o irmão dele, o Divino, saiu hoje de Porangatu com destino aqui a Brasília, né? E que ele falou para ela que a irmã deles, né, a Irene, infelizmente teve um acidente vascular cerebral e está internada aqui em Brasília. Quando ele chegar aqui, está a caminho. Quando ele chegar, vai ficar sabendo mais notícias e liga para ela dar informação através do rádio aqui. Então, o recado é para o Enoque Antônio Gomes, na Fazenda Água Bonita, São Salvador, no Tocantins. A sua esposa, Maria Aparecida, dizendo que está em Aparecida de Goiânia, já fez os exames, né? Qualquer coisa, ela passa recado por aqui, está tudo bem. Avisando que o Divino, seu irmão, viu, Enoque? Saiu de Porangatu hoje para Brasília, mas que a irmã de vocês, a Irene, teve um derrame cerebral, viu? E ela está internada aqui em Brasília. Quando ele chegar aqui, ele passa mais informações através do rádio aqui. Saúde para a Irene, que nós desejamos de coração.
2: Mandar um abraço para o Genilson lá na Bahia, que está ouvindo eu de cá, você de lá. E também a Inês Cabral, em Fortaleza, Ceará. Está na escuta, está ouvindo o programa através da Alexa. Mandou um abração para você, Maurício.
0: Obrigado, Inês Cabral.
2: E ela está pedindo para cantar os parabéns para o médico oftalmologista Túlio César Duarte Vasconcelos, em Belo Horizonte, que está aniversariando hoje. A Maria Elinete Fidelis, também em Fortaleza. E a médica Ariagem Costa, também lá em Recife. Todos os aniversariantes de hoje, vamos dar os parabéns para eles.
0: Parabéns, felicidades, muitos anos de vida. Parabéns.
2: E ela tá mandando um abraço para o Miguel Cidrão também, né? O Miguel Cidrão, né?
0: Tá
2: Tem tempo que não está sumido.
0: sumindo, rapaz.
2: Cadê
0: Saudade.
2: você, Miguel? Entre em contato aqui com a gente. Será que está na fazenda? Está lá em
0: Saudade dele,
2: Fortaleza, na
0: daquela
2: cidade?
0: conversa boa,
2: Então,
0: né?
2: ela está mandando um abraço para ele, para o Miguel Cidrão. E quem quiser acompanhar a Inês Cabral no Instagram ou no Face, é Inês Cabral Alvinegra, viu, gente? Se quiserem acompanhar no Face e no Instagram, Inês Cabral Alvinegra.
0: Alvinegra, porque ela é torcedora do
2: É,
0: Ceará Esporte Clube, que é
2: isso.
0: camisa preta e
2: Camisa
0: branca,
2: preta.
0: né? Valdo Costa falando. Alô, Valdo Costa.
3: Boa noite, Maurício Rabelo. Como é que tá, meu amigo? Quem
0: Bom.
3: fala aqui é o Valdo Costa, aqui de Barra do Corda,
0: No Maranhão.
3: né? Queria que você mandasse aí uma música pra nós aí, rapaz, de Paulo e Paulino aí. Pode ser qualquer um aí que você interessar de mandar pra
0: Cada uma
3: mim,
0: melhor do que
3: seja
0: a outra.
3: bem-vinda, viu? Se você achar a estrelinha aí mais fácil aí, né?
0: Estrelinha é
3: Pode
0: muito
3: mandar
0: boa,
3: aí pra
0: né?
3: gente aí. Eu
0: Tá.
3: ofereci pra minha esposa Cláudia, que tá aqui comigo, a minha filha Maria Eduarda, a minha mãe nas duas ilhas, a dona Felismina, né? Meu pai no Gogó da Ema, o seu Euclides. E também pra todo mundo que tá me escutando aí no Mato Grosso, na Bahia, Rio de Janeiro. Pessoal que tá ali escutando aí, rapaz, em Águas Lindas, né? Lá a gente tem familiares lá. Também quero mandar aí pro Natal, rapaz, meu filho de criação aí no Mato Grosso. O Ricardo também tá aí no Mato Grosso. Também quero mandar aqui pra Edilene, que tá aqui comigo aqui em Barra do Corda, né? E pra o Messial Turismo, né? Messial Viagens, né? Pra toda essa galera que tá ouvindo aí a Nacional, todas as noites, beleza?
0: Beleza.
3: Você de lá e eu de cá. É, programa bom demais, rapaz.
0: Valdo Costa. Obrigado, obrigado, amigão Valdo Costa, em Barra do Corda, no estado do Maranhão, na beira do rio Mearim do Corda. Obrigado, Valdo Costa. Obrigado, Cláudia. Obrigado, Maria Eduarda. Um abraço grande para todos aí de Barra do Corda, no Maranhão. Ele cumprimentando a mãe, a dona Felismina, o pai, o seu Euclides também, a Edilene, que está com ele lá. Muito obrigado, amigão Valdo Costa, Barra do Corda, no Maranhão.
2: E vamos ouvir aqui a mensagem do José Araújo.
0: O José Araújo, opa!
4: Amigos Rádio Nacional da Amazônia, Maurício Rabino.
0: Opa!
4: Artemisa. Gurrim. Márcia Ferreira. Tô mandando pra vocês essa música aí, meus irmãos.
0: É o cantor José Araújo.
4: Se vocês puderem dar uma forcinha nela aí pra mim, roda ela pra mim.
0: Na hora.
4: Os programadores, o Célio Antônio ainda tá aí.
0: Ah, o Célio, não, já saiu. É o cantor Zé Araújo.
4: Se puder me ajudar aí, Rodolfo, rodar essa música aí, ó.
0: Tá bom.
4: Agora de férias, temporada, né? Bom de rodar esse estilo, né?
0: É, você falou, tá falado.
4: Pra pescar.
0: Então tá. Deixa eu ver.
4: Obrigado.
0: Meu, Zé Araújo. Back vocal, parampampam. Deixa eu ver outra aqui. Essa aqui tem que ser. Pera aqui, lá vai, desta vez. Vamos ver se é a música. Pera aqui.

música é boa do Zé Araújo, gostei. É bom demais, obrigado, obrigado, Zé Araújo, gostei. O Celso vibrou aqui, lembrando da vara tremendo e a linha vibrando, né? Muito boa a sua música, Zé Araújo. Você perguntou pelo Sérgio Antônio, ele já aposentou, não trabalha mais aqui, mas continua nosso grande amigo. Ele tá devendo uma visita pra gente aqui, o Sérgio Antônio. Ele tá só passeando pelo Nordeste, por Goiás, né? Você falou no burrinho, o burrinho faleceu, infelizmente, né? O Peruca faleceu também, o Adison faleceu também, a tia Leninha faleceu. A Artemisa aposentou, tá bem demais, tranquila, você acha ela nas redes sociais. Artemisa Azevedo, você acha ela, viu? Um abraço, Zé Araújo. Tô lembrando o show que nós fizemos juntos na Imperatriz, no estado do Maranhão. Show pra Auricedina e Pílulas de Lucem. Foi uma época boa, não é? Obrigado, Zé Araújo, um abraço. E ele conhecia todo mundo à beira da estrada daqui lá. Não passar aqui que a Dona Maria. Dona Maria tem um almoço muito bom. Não, rapaz, não, é aqui que a Dona Maria passava lá e um almoço gostoso. Alô, Zé Araújo, um abraço de todos nós aqui do Eu de Cá, Você de Lá. Bom demais, são 22h45, aqui tem, viu? Tem o Gilberto Vieira Aragão ouvindo a gente. Alô, Gilberto, cadê você? Ele tá em Glória, Sergipe. Obrigado. Obrigado, Gilberto Vieira Araújo, em Glória.

0: Vitória, Sergipe, muito obrigado, um abraço, né? É, tem aqui Rio Verde, o Gleibe Oliveira está dizendo Rio Verde, Goiás, é, 10 de maio, Rio Verde, Goiás, eles estão chegando, né? Bob Robson chegando em Rio Verde, Goiás, Brasil. Quem manda aqui é o meu amigo Gleibe Oliveira. Fala, Fatinha.
1: Vamos ouvir aqui o Luciano Cowboy.
0: Luciano Cowboy, fala, Luciano
2: Boa
0: Cowboy.
2: Boa noite, meu amigo Maurício Rabelo, aqui é o Luciano. Falando do Texas, Estados Unidos. Estou aqui ouvindo o seu programa. Vou mandar um vídeo para você nesse radinho. Entendeu? Vou mandar um vídeo para você. Estou ouvindo o seu programa. Faço muito. Um abraço para você, meu amigo.
0: Falou, Luciano.
2: Estou aqui do Texas, Estados
0: Nos
2: Unidos.
0: Estados...
2: Luciano.
0: Tá bom.
2: Bye-bye.
0: Beleza pura, obrigado, obrigado, obrigado, amigão Luciano Cowboy, no Texas, nos Estados Unidos da América. Faz um verso de rodeio pra nós aí, Luciano Cowboy. Ô, morena, casa comigo que você não passa fome. De dia, você come não sei o quê, e à noite, eu também não sei o quê. Um abraço grande, meu amigo Luciano Cowboy. Segura, peão. Olha, tem mais aqui, Maria Irandi. É, tá nesse momento ouvindo a gente. Maria Irandi, lá do povoado de Mercês, Novo Horizonte, Bahia. Boa noite, caro amigo Maurício Rabelo, Fatinho e Celso. Olha, Maurício, eu quero que cante os parabéns para Edileuza em Teresina, Piauí. Ela está de aniversário hoje, desejando tudo de bom, muitas alegrias. Parabéns, Edileuza. Ela que pediu, deixe-me outro dia, porém hoje não, né? Parabéns, obrigado, Maria Irandi. Muito obrigado, muito obrigado.
1: Vamos ouvir aqui o Francisco de Assis, a mensagem do Francisco de Assis.
0: Fala.
3: Boa noite, Maurício Rabelo. Boa noite, Fatinha. Boa noite. Todos aí do estúdio.
0: Aham.
3: Francisco de Assis, de Boa Vista, Roraima.
0: Ah, Francisco.
3: Tô na batalha já, Maurício Rabelo. Tô na batalha, já tô na... Vamos dizer, tô na rodagem.
0: Aham.
3: Sou turista de aplicativo.
0: Francisco de Assis.
3: Boa noite aí.
0: Valeu.
3: Eu queria ouvir a música do Amado Batista.
0: Hoje não dá tempo mais. Acabou o tempo, obrigado Francisco de Assis em Boa Vista, no estado de Roraima, muito obrigado. Mandar um abraço pro Josué Andrade aqui em Brasília também, ele cumprimentando a minha mãe Dona Gasparina, Marlene, meus irmãos, familiares todos. Obrigado, ó, Josué Andrade. Obrigado, Fatinha.
1: Obrigado ao Francisco lá de Goiás, do Goiânia, de Djalma Pereira, e até amanhã, gente. Boa noite.
0: Até amanhã, tchau, Celsão. Obrigado, minha mãe Dona Gasparina, um beijo, a sua bênção, minha mãe, durma com Deus, Marlene, um beijinho. E meu pai que está no céu, sua bênção, meu pai. Tchau, Brasil.
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1: Lenine Gogue de Lenine e Lula Queiroga, a ponte.

Negra Lee, de Marisa Monte, Lino Cris, Eu Sei. Também Marco Ribas, dele, Aurora da Revolução. 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Zé Ramalho, de Zé Ramalho, Chão de Giz.

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JP e Gilsons, de JP Feito a Maré. Rita Benedito, de Chico César, Pensar em Você. 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Mariana Aidar, de Glória Gadelha e Sivuca, Feira de Mangaio.

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2: Meia-noite e uma em Brasília.

0: Já reparou que o GPS nunca diz você errou o caminho? Ele diz recalculando a rota. Não se cobre tanto pelos desvios, apenas ajuste a rota. O bonito da vida é entender que a gente não precisa andar sempre pelos mesmos caminhos. Existem os atalhos, as curvas, e sempre há tempo para recomeçar. Insistir mais um pouco ou simplesmente escolher um novo caminho. Nem toda pausa é fracasso, nem toda mudança é perda. Às vezes, crescer é justamente perceber que você pode se transformar quantas vezes forem necessárias. O bom da vida é que ela continua dando novas chances para quem decide seguir em frente. Não tenha vergonha. Errar é apenas uma das possibilidades para chegar no caminho certo. Só não erra quem não tenta. Para chegar até o fim da estrada, tem que continuar mesmo muitas vezes tendo que recalcular o trajeto. A jornada da vida é assim. Meia-noite 2 e estamos começando mais um programa Madrugada Nacional, aqui pela sua Rádio Nacional AM de Brasília, 980 kHz de pura potência, e também pela Rádio Nacional da Amazônia, Rádio Nacional do Alto Solimões e emissoras parceiras da Rede Nacional de Comunicação Pública, e via internet para o mundo. A nossa equipe, que é muito profissional, está aqui com tudo preparado, afiado para tornar esse seu começo de sexta-feira muito maravilhoso, juntinho com a gente. E vamos apresentar cada um. Na mesa de som e sonoplastia, Otávio Paulo Meirelles.
1: Esse cara sou eu.
2: Você tá doido?
0: Mude o homem, mas não mude o nome. Na central técnica, Otávio Fernandes. E na produção e apresentação do Madrugada Nacional, eu, Luziane Xavier. Meia-noite 4.

0: que a vida nos dê sempre o privilégio de conhecer o amor um pelo outro. Que a saúde nos acompanhe todos os dias ao longo da nossa caminhada e que juntos enfrentemos as dificuldades com confiança. Ao seu lado, eu sei que sou mais feliz, mais forte e capaz de vencer os desafios da vida. E é também ao seu lado que eu me divirto e me realizo como ser humano. Agradeço sempre por estar ao seu lado e cada novo dia com você é um motivo para ser feliz. Espero que possamos sempre manter esta parceria e esta cumplicidade tão bonita que faz este amor tão especial. Meu amor, que os anos que ainda temos pela frente sejam vividos lado a lado, pois já não sei o que é sorrir, desabafar ou simplesmente caminhar se você não estiver comigo. Sinto que tudo o que estamos construindo jamais desaparecerá. Todos os dias vou descobrindo mais razões para amar você. 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
1: É o amor nacional.
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1: Meia-noite e 17. Depois dessas músicas inspiradoras, vamos saber como está o tempo, né? No país inteiro, vamos começar pela região sul. A frente fria segue avançando pelo Rio Grande do Sul desde as primeiras horas desta sexta-feira, enquanto um ciclone extratropical se forma no oceano próximo à costa da Argentina. A chuva ocorre de maneira moderada a forte desde cedo no território gaúcho, com risco de temporais, trovoadas, eventual queda de granizo e acumulados elevados. No decorrer da manhã, as instabilidades diminuem em parte do Rio Grande do Sul, permanecendo mais concentrada nas áreas norte, noroeste, nordeste, leste, sudeste, litoral, Costa Doce e região metropolitana de Porto Alegre. Já em Santa Catarina e no Paraná, a chuva ganha força entre o fim da manhã e a tarde, com pancadas moderadas a fortes, trovoadas e risco de temporais, principalmente na metade oeste catarinense e no oeste, sudoeste e sul paranaense. Durante a tarde, a chuva perde intensidade no Rio Grande do Sul e em parte de Santa Catarina, mas volta a aumentar entre o fim da tarde e a noite no território catarinense. Há alerta para acumulados elevados no oeste catarinense e em áreas do interior e sul do Paraná. As rajadas de vento aumentam significativamente, podem variar entre 40 e 50 km por hora em toda a região, chegando aos 70 em grande parte do sul do país e até 90 na faixa norte e metade leste do Rio Grande do Sul, em Santa Catarina e em áreas do Paraná. O mar também fica agitado no litoral gaúcho e no sul catarinense. Região sudeste. A influência marítima mantém chuvas fracas e isoladas desde cedo no litoral e em grande parte do Espírito Santo, além do nordeste e leste de Minas Gerais. Ao longo do dia, essas instabilidades continuam atuando e podem ganhar intensidade no litoral norte capixaba. Com o avanço da frente fria continental, vinda do sul do país, as pancadas de chuva aumentam no oeste de São Paulo e ocorrem de maneira moderada a forte, acompanhadas de trovoadas. No sul paulista também há chance de chuva, porém com menor intensidade. Nas demais áreas do sudeste, o tempo permanece firme. As temperaturas seguem elevadas durante a tarde em grande parte da região, principalmente em áreas de condição pré-frontal. Já no extremo oeste e sul paulista, os termômetros diminuem devido à nebulosidade e à chuva. As rajadas de vento variam entre 40 e 50 km por hora em áreas de São Paulo, Rio de Janeiro, Triângulo Mineiro e Zona da Mata, podendo chegar aos 70 km por hora em áreas do interior paulista, sul de Minas Gerais e interior fluminense. A umidade relativa do ar segue baixa em áreas do interior paulista e mineiro, com índices abaixo dos 30%. Vamos agora para a região centro-oeste. A frente fria vinda da região sul favorece instabilidades desde cedo no sul, oeste e sudoeste de Mato Grosso do Sul. As pancadas de chuva ocorrem de maneira moderada a forte, com trovoadas, temporais e risco de acumulados elevados. Ao longo do dia e até a noite, as instabilidades continuam concentradas na metade sul, oeste, sudoeste e noroeste sul mato-grossense. Também chove no extremo sudoeste de Mato Grosso, enquanto no norte, oeste e noroeste mato-grossense, as pancadas ocorrem de forma isolada devido à alta umidade e ao aquecimento diurno. Nas demais áreas do centro-oeste, o tempo permanece firme e o calor predomina. Porém, em Mato Grosso do Sul, a chegada do ar polar provoca queda nas temperaturas e marca o início da onda de frio de 2026 no estado. As rajadas de vento aumentam e podem variar entre 40 e 50 km por hora em áreas do sul de Mato Grosso e Goiás, chegando aos 70 km por hora em Mato Grosso do Sul. Região Nordeste. Os ventos marítimos, o aporte de umidade em altitude e as ondas de leste

0: tubaiano. A chance de acumulados elevados no litoral do Ceará, entre a Paraíba e Alagoas. Nas demais áreas do Nordeste, o tempo permanece firme e as tempestades temperaturas seguem elevadas. A umidade relativa do ar entra em atenção no oeste da Bahia e sul do Piauí. As rajadas de vento, entre 40 e 50 km por hora, variam, né, em áreas do interior nordestino. E por último, região norte. A alta disponibilidade de umidade mantém pancadas de chuva desde cedo em áreas do Amazonas, Pará e Roraima. A zona de convergência intertropical, a ZECIT, também favorece instabilidades no Amapá e no litoral paraense. Durante o dia, a nebulosidade aumenta e as pancadas de chuva se intensificam em grande parte da região norte. Chove de maneira moderada a forte no Amazonas, metade norte do Acre e Rondônia, Amapá, sul de Roraima e no norte, oeste e sudoeste do Pará. Há risco de temporais isolados, principalmente no sul de Roraima, noroeste do Pará, norte e nordeste amazonense e no Amapá. A situação é de perigo para acumulados elevados na metade norte do Amapá e em áreas do noroeste paraense. No Tocantins, o tempo permanece firme na maior parte do estado, com chuva isolada em alguns pontos e sensação de abafamento persistente. Agora, vamos deixar você bem informado com a nossa reportagem. E com tanta variação de tempo, principalmente chegada de frente fria, massa de ar polar, chegada, daqui a pouco chega o inverno, é muito importante a questão da vacinação, né? E a gente vai aqui, né, falar sobre o aumento dos casos de síndrome respiratória aguda grave em todo o país. Confira na reportagem da Rádio Senado. Rádio Nacional.
1: O número de casos de síndrome respiratória aguda grave apresentou sinal de aumento em nível nacional, segundo o novo boletim Infogripe divulgado pela Fiocruz nesta quinta-feira. A informação considera o período entre 26 de abril a 2 de maio. Esse crescimento nos casos é causado pelo período de maior circulação da influenza A e do vírus sincicial respiratório. Com exceção de São Paulo e Paraná, todos os estados estão com incidência de doenças respiratórias em nível de alerta, risco ou alto risco. A pesquisadora do boletim Infogripe, Tatiana Portela, detalha quais são as regiões mais afetadas pela influenza A e pelo vírus sincicial respiratório.
2: São basicamente dois vírus que têm levado essa alta de SRAG agora, né, nessa época do ano, sendo eles o vírus da influenza A, que é o vírus da gripe, que tem apresentado aí aumento de casos graves, especialmente na região sul, em alguns estados do norte e também do sudeste. E também o vírus sincicial respiratório. E a gente tem observado, né, um crescimento das hospitalizações pelo VSR em praticamente todo o país, né, em estados de todas as regiões do país.
1: Tatiana Portela também destaca que existem indícios de aumento de casos graves por Covid-19 em dois estados do país.
2: Além disso, nessa última edição do boletim, a gente também começou a observar, né, indícios aí, de uma tendência de aumento de casos graves por Covid-19 no estado do Ceará e também no Maranhão.
1: É importante lembrar que a vacinação é a principal forma de se proteger contra essas doenças respiratórias. Gestantes a partir da 28ª semana devem se vacinar contra o vírus sincicial respiratório para proteger seus bebês já nos primeiros meses de vida. O Ministério da Saúde continua realizando a campanha de vacinação contra a influenza até 30 de maio nas regiões Nordeste, Centro-Oeste, Sul e Sudeste. A campanha deve chegar no norte do país no segundo semestre deste ano. Grupos prioritários como crianças, idosos e pessoas com comorbidades devem se vacinar para evitar complicações. Com supervisão de Rafael Gasparuto, da Rádio Nacional em Brasília, Vitor Mendes.
0: Meia-noite 26. E cerca de 90 bilhões de reais do governo federal foram utilizados pelo estado do Rio Grande do Sul e municípios gaúchos para reconstrução de escolas, unidades de saúde, ações de defesa civil, compras de imóveis e apoio a empresas prejudicadas pelas enchentes ocorridas em abril e maio de 2024. A ministra da Casa Civil, Miriam Belchior, visitou Porto Alegre nesta quinta-feira, participando de reuniões para avaliar a aplicação dos recursos e andamento das obras, além do auxílio reconstrução, que corresponde ao pagamento de R$ 5.100 em parcela única a famílias que ficaram desalojadas e desabrigadas nas 478 cidades que foram alagadas. A Caixa foi

0: responsável por dispor o dinheiro do saque calamidade com valores integrais do FGTS. Também ficou a cargo do Banco Público financiar a compra e reconstrução de imóveis na visita ao Rio Grande do Sul. A ministra se reuniu com o governador Eduardo Leite, que pediu que o governo federal prorrogue o prazo de suspensão de pagamento da dívida com a União. Segundo ele, o Estado quer o adiamento para o uso das verbas em projetos de irrigação para municípios que agora sofrem com estiagem nos rios Jacuí e Sinos, como ocorre na região de Eldorado do Sul. Em 2024, o governo federal autorizou a suspensão do pagamento da dívida do Rio Grande do Sul com a União por 36 meses, né? Terminando em abril de 2027. A medida zerou os juros do débito no período, o que permitiu alívio financeiro total estimado em 23 bilhões de reais. Né? Então, assim, aquela enchente que houve no Rio Grande do Sul em 2024, ainda hoje, né, estão sendo construídas, né, casas, né, e muita coisa ainda está sendo feita e para reconstruir todos os municípios que foram alagados. Né? E agora vamos continuar com as nossas reportagens. Tribunal de Contas da União aponta aumento no número de processos contra os planos de saúde. A reportagem é de Gabriel Corrêa.
1: O número de novos processos judiciais relacionados a planos de saúde saltou de 170 mil em 2022 para mais de 300 mil em 2024. De acordo com a auditoria realizada pelo Tribunal de Contas da União, o aumento de judicializações é consequência de falhas na regulamentação para definir quais procedimentos de alto custo são ou não de cobertura obrigatória pelos planos. Em plenário, nessa quarta-feira, os ministros do TCU também apontaram limitações orçamentárias na Agência Nacional de Saúde Suplementar, que podem comprometer a qualidade da assistência e pressionar o Sistema Único de Saúde. Embora a ANS tenha receitas próprias, por meio de taxas e multas, parte desses recursos vão para o orçamento da União. A ANS é uma autarquia vinculada ao Ministério da Saúde e ela é responsável por fiscalizar e regular as operadoras de planos de saúde no país. A auditoria também concluiu que o setor ainda opera com base no volume de procedimentos e não nos resultados e na qualidade do atendimento. O TCU também identificou limitações na transparência e integração de dados. Além disso, faltam estudos específicos para medir o impacto econômico da judicialização. As despesas judiciais das operadoras de planos de saúde atingiram cerca de 4 bilhões de reais por ano. Embora esse valor represente 1,5% das despesas assistenciais, ele consome mais da metade da margem operacional do setor. Em paralelo, os planos de saúde registraram um aumento de 327% nos preços em cerca de 20 anos, um valor que corresponde a quase o dobro da inflação oficial. Segundo o ministro do TCU, Bruno Dantas, as determinações e recomendações do tribunal são para fortalecer a governança da agência.
2: E, sem dúvida, este relatório contribuirá muito para o aperfeiçoamento da gestão na agência que o Dr. Vadir Damus assumiu há pouquíssimo tempo e terá uma bússola para aprimorar os trabalhos e a gestão dessa importante agência.
1: Após a auditoria do TCU, um plano de ação deve ser elaborado em até 180 dias. O setor de planos de saúde movimentou

0: São Luís, Gabriel Corrêa.
1: Meia-noite, meia em ponto. E daqui a pouco a gente tem o nosso papo com o ouvinte, né, pessoal? Aquele momento que você deixa seu recadinho, manda um alô pros amigos, pede sua música favorita, parabéns para os aniversariantes. É um papo muito gostoso que vai deixar essa nossa sexta-feira ainda melhor. E enquanto você pega suas listinhas, né, vou repetir aqui os nossos telefones, que é o 61-3799-5742, 61-3799-5743. Enquanto você vai aí lembrando qual a sua música preferida, você vai ficar com outras músicas que já estão aqui na nossa programação. Perigo, Zizi Posse, Graças à Vida, com Elis Regina, e Deixa Acontecer, com Grupo Revelação. Daqui a pouco a gente volta.

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2: Meia-noite 45 e chegando a hora do papo com o ouvinte. Né, pessoal? Eu sei que vocês esperam essa hora com muita ansiedade. Vamos repetir aqui os telefones: 61-3799-57.

0: 7426137995743. E já podemos falar com o primeiro ouvinte do dia. Alô, bom dia!
1: Bom dia, Francisco!
0: Eita! Você viu ontem que o, o Edgar te desafiou, não foi?
1: Foi. Deixa eu só te falar uma coisa.
0: Diga.
1: Tô com um problema na garganta. Minha garganta tá doendo. Por causa do tempo seco, da poeira, que a chuva cessou e agora...
0: Beba muita água.
1: Hã?
0: Beba muita água.
1: Sim, eu vou tomar amanhã chá de limão com alho, muita coisa. Por isso que não vai observar a minha voz, não. É por causa da minha garganta.
0: Não, tudo bem. Não tem problema, não.
1: Sim, volta, nossa, por que o Edgar falou ontem?
0: É, eu queria saber se você ia conseguir mesmo entrar para ser o primeiro.
1: Edgar, uma vez, então, mas ele conseguiu, mas falhou.
0: Meio conseguiu, né? Meio conseguiu.
1: Depois eu liguei para ele, quando terminou, eu liguei para ele.
0: Aí ele?
1: E a gente riu que só.
0: E ele tava achando que tava falando normal, que não tava com problema, não.
1: Não, tava tendo um sei lá, um embaraço, uma coisa. Prendendo a voz dele. Não.
0: Na hora que ele tava falando, ele tava achando que tava normal. Ele não tava se ouvindo, né?
1: Porque quem tá falando no telefone, ele não sabe quem tá no outro lado ouvindo, se tá
0: isso,
1: direito ou não.
0: Isso. Aí você falou pra ele, não, tava mesmo, tava ruim.
1: Eu falei pra ele, ele riu. Vem cá, eu queria pedir uma música, mas me ajuda aqui, eu não preparei nada de música.
0: Deixa eu ver. Você não tem ideia, assim, de que estilo, pelo menos, você quer?
1: Ah, cara, Tieta, do como é que chama? Do
0: Luiz Caldas?
1: Isso, o tema de abertura daquela novela Tieta.
0: Tieta do Magreste.
1: Eu não posso cantar por causa da minha garganta.
0: Hoje você está impedido.
1: Mas segunda-feira eu vou me preparar para me cantar.
0: Isso, volte com tudo.
1: Então tá. Ó, vou mandar um alô. O Ademar tá te escutando, viu?
0: Ademar Saboia, né?
1: Ele acabou de falar, Francisco, ó, já tá nas músicas. Eu falei, eu sei, eu tô ouvindo aqui, tô com o rádio ligado. Então quer dizer que ele tá te ouvindo.
0: Ah, tá bom então.
1: O amiga da Estrutural, a Laurícia de Monte Alegre, que não participou mais, o Zé Roberto de Teresina, um abração pro Francisco Mendes. Ó, minha voz tá falhando, desculpa aí, gente, desculpa aí, família nacional. Um alô pro Edgar, viu, Edgar? O Antônio do Peçu, já tô sabendo que o encontro é passando esse domingo no outro. Vou estar lá. E você, onde eu vi tu participando, tu vai estar lá, não vai?
0: Olha, eu não vou prometer...
1: Porque você tinha me falado, desculpa aí te cortando, porque você, eu me lembro, minha memória é muito boa. Você tinha dito uns dias atrás, semana, naquele tempo, você disse que ia estar de plantão, se não me fala a minha memória.
0: Verdade, eu vou estar de plantão no dia 15, oh, que é o sábado. Me colocaram no plantão aqui, né? Então fica muito difícil, assim, pra mim, pra eu emendar, né? Aí eu vou sábado, tá aqui de plantão amanhã todinha, até 2 horas da tarde.
1: Ah,
0: aí
1: não,
0: ir
1: tá,
0: pro
1: não,
0: encontro.
1: Aí fica
0: muito cansativo. Aí puxado, eu vou emendar a semana, não vou aguentar. Eu tenho que, pelo menos,
1: tá
0: o domingo dar uma descansada,
1: porque...
0: né?
1: É, e mesmo assim, esse plantão é trabalho, você tá cumprindo trabalho.
0: Isso, não tô faltando o encontro para me divertir, né?
1: Isso, você tá nas suas funções de trabalho.
0: É.
1: Deixa eu continuar aqui. Os meninos da padaria, o Lucas Frazão, Chocolate, Anjo Gabriel, Ferrinha, Tchotchoca, Poraqué, Manuel Messias, o Adilson de Capone... O João Magnata, o Miguel Cidrão, o Rubens, o Marildo, o Natan de Crato, o Cláudio de Guaratã, o Francimar, o Gilberto Alvelo. E engraçado, todo dia agora o menino está participando contigo. Como é que chama, cara? Aquele caminhoneiro, cara. O Del todo dia está participando.
0: Não, todo dia não. Passou um bocado de dias já que ele não participava. Acho que tinha uns 15 dias já que ele não participava.
1: Ele tava falando, engraçado, o Francisco tá cantando agora, mas
0: Francisco agora cantou.
1: Um abração, Del Caminhoneiro. Eu não sei se ele tá em Remanso, na Bahia, se ele tá no Ceará, Fortaleza, não sei. Mas aonde você estiver, um abração, o Del Caminhoneiro. Fica com Deus, Luziânia. Fica com Deus.

0: Fica com Deus, meu
1: Ah,
0: querido.
1: tenha um bom
0: Melhore.
1: descanso, tenha um bom descanso. Você e o pessoal que está aí no estúdio, tenha um bom descanso. E até segunda-feira,
0: É, o que eu
1: se
0: tô
1: Deus quiser.
0: pretendendo descansar mesmo.
1: Vocês merecem, tá? Fica com Deus.
0: Obrigada, fique com Deus também, meu querido. Meia-noite e 51. Opa, vamos falar já com o próximo ouvinte? Alô, bom dia.
2: Olá, bom dia.
0: Olha, ela conseguiu hoje o segundo lugar.
2: É, minha querida, bom dia para você. Achei o Otávio Boró, seus milhares de ouvintes. É isso, olha.
0: O Boró não conseguiu lhe ouvir, mas agora foi.

0: Hoje eu acordei com saudade de você. Beijei aquela foto que você me ofertou. Sentei naquele banco da pracinha só porque foi lá que começou o nosso amor. Aí o João Mac Brown dizia: o amor é lindo.
1: Ah, é mesmo.
2: É o amor.
1: Verdade.
0: O nosso querido Joãozinho.
1: Hoje a gente fez um vídeo aqui em homenagem pra ele. Pra
0: ele
1: mandar,
0: é
1: mandar de ótimas vibrações pra ele, né?
0: Com
1: pra
0: certeza.
1: Ele se sentir muito amado.
0: Ele é, sim, com certeza, né? Vocês aí, essa equipe da Rádio Nacional é valiosíssima. Esses ouvintes extraordinários também, entendeu? São ouvintes, assim, não causa problema nenhum a emissora, né, Luziane?
1: Não, de jeito nenhum.
0: Isso é gostar do rádio.
1: Ei.
0: O rádio é amizade, é solidariedade, é fraternidade. O rádio, acima de tudo, é o respeito ao próximo. É muito interessante o rádio. Eu sou amante do rádio, né?
1: Ei.
0: Um bom dia para os seus milhares de ouvintes, o carinho. E ontem eu passei o dia todo, minha querida, no centro de eventos.
1: Ah, tá tendo um encontro aí, né, de turismo?
0: É uma feira.
1: A feira, né?
0: É o salão de turismo. Eu conheci o presidente da CBS.
1: Ah, foi?
0: Conheci. O digníssimo de Roraima. Ontem eu conheci, hoje logo mais estarei mais uma vez lá. Hoje, não, é amanhã que irei conhecer o jogador Denilson.
1: Ah, sim.
0: O famoso Denilson, eu vou conhecer ele amanhã. Bem interessante esses eventos que eu participo. Exatamente tudo dentro do futebol. Masculino, feminino, financeiro, jurídico, marketing, comunicação. Tudo isso envolve a nossa área que a gente gosta, né, Luciana Xavier?
1: É, sim, claro.
0: Como estão seus meninos?
1: Tudo bem, graças a Deus.
0: Beleza, hoje quem está aniversariando é uma prima lá em Recife, é a médica Ariadne Costa, ela é filha do Antônio Félix Costa e da Valdinete. A Valdinete aniversariou ontem, que é a mãe. Aliás, ela é cirurgião dentista e médica. Primeiro ela se formou em cirurgião dentista, ela e o irmão. Depois que já estavam nas clínicas dentárias, resolveram o vestibular e passaram para a medicina. O irmão mais novo também é biólogo e também médico. É uma família, assim, exemplar lá em Recife.
1: Ah, sim.
0: São meus primos.
1: É.
0: Então, já está aniversariando o nosso carinho e nosso respeito. E você, como a nossa comunicadora maior, jornalista, parabeniza todos os seus ouvintes que estejam mudando de idade, não é isso?
1: Ah, tá certo. Obrigada.
0: E sábado próximo eu irei ao Castelo do Vozão.
1: Ai,
0: sim, meu Deus.
1: Vai ser qual jogo?
0: Ceará contra Atlético de Goiânia, a Série B.
1: Da Série B, né?
0: É. Eu vou sair lá do centro de eventos, por volta de 4 horas... e vou direto para o Castelo do Vozão.
1: Ah, tá certo.
0: Eu ontem estive com o árbitro, FIFA. Ele estava a me dizer que, com todo o respeito que ele tem aos colegas, mas no jogo do Ceará contra o Vitória em Salvador, o colega...

0: Errou.
1: Foi mesmo, ele
0: falou? Foi. Falou. Só não posso citar o nome publicamente dele, né? Mas ele é até carioca, por sinal. Mas aí o Ceará só tem sido prejudicado, na realidade. Mas o que é importante, Luciano Xavier, é a bola na rede.
1: É verdade.
0: O arbitragem, ele não erra 90 minutos. Ele pode errar um, dois, três lances.
1: É.
0: Cabe aos jogadores resolverem
1: É,
0: e
1: no
0: jogar
1: dentro de campo,
0: bola
1: né? É verdade.
0: nas quatro linhas, né?
1: É.
0: Eu nunca reclamo de arbitragem. Eu nunca feri, eu nunca disse nada com o árbitro, nunca. Nem com o jogador adversário, nem com meus jogadores.
1: É
0: Eu tenho
1: verdade.
0: muito respeito à categoria. É o que eu amo, precisamente o Ceará Esporte Clube. Só que o Ceará tem sido prejudicado. Foi prejudicado no Campeonato Cearense, foi prejudicado agora na Copa Nordeste. É, aí se vai. Nós estamos também na Série B, ele já foi prejudicado também. Mas é isso aí. Ninguém resolve, há de fazer o quê? Né?
1: É, não
0: É
1: tem o que fazer.
0: continuar lutando para que ele se conscientize que tem que ir jogar bola para entrar a bola na rede e dar alegria à nação alvinegra, que é o que nós precisamos. Eu deixo meu carinho de sempre a vocês. Otávio, Agil, Moró, você. A todos que fazem essa emissora maravilhosa. Aos nossos colegas aqui em Fortaleza. Jornalista Sérgio Pontes, Gomes Farias, Albosco Faria, Hilton Bezerra, Tom Barros. Jornalista Vitor Hanover, Assis Nascimento lá em Sobral, João Inácio Júnior está voltando agora de férias, entendeu? A jornalista Daniela de Lavor. Então, todos os colegas da nossa categoria do jornalismo e da comunicação, eu gosto de citar aí o Hélio Campos, que foi da Rádio Nacional, lá no Rio de Janeiro, o Sérgio Luiz, lá também do Rio de Janeiro, André Ribeiro, José Carlos Araújo, toda essa categoria. Maurício Rabelo, querido. O Luciano, né? Que vai ser 5 horas da manhã. É isso aí, Luciano Xavier. Deixar você atender os outros ouvintes. Aí a nossa Teodora, Teodorinha, o Cafifa, a Joia, a Ellen, Ellen Couto, a Ita Conceição, essa turma toda, seu Antônio Nunes, que é a esposa dele. Vocês já vão realizar outro encontro, né? Dia 15?
1: Dia 16, é.
0: Ai, 16. 15 é
1: Não,
0: teu
1: dia
0: plantão.
1: 17, eu falei errado. Dia 17. Dia 17 é o domingo, né? E que é o encontro. É porque eu
0: Sei.
1: falei que ia trabalhar no dia 16 e não ia dar para eu ir para o encontro, né? 16 é o sábado.
0: É com certeza absoluta. O carinho, o respeito, feliz final de semana para todos. E que a paz e a solidariedade estejam em cada lar nesse momento e sempre. Um beijo no coração de todos. Inês Cabral Alvinegra, com orgulho, amor e sempre. Bom dia.
1: Muito obrigada, minha querida, pela sua participação sempre positiva e pra cima. Valeu! Meia-noite 59. Vamos agora atender o terceiro ouvinte de hoje. Alô, bom dia! Morreu!
2: Tá melhor?
1: Como é que é? Tá melhor? Hoje tá melhor.
2: Ai, ai, ai, meu Deus. Quem tá aí? É o Toró, Moró, Godó? Quem tá aí?
1: Bora, Godói!
2: É o Godó? É o Godó?
1: Bora, ó!
2: Godó, cacetada, quem vai ver? É, Barão Vermelho, pro dia ser feliz, é isso?
1: É, pro dia nascer feliz.
2: Ah, pro
3: Vai
2: dia nascer.
3: não!
2: Tem isso aí?
1: Tem.
2: Pode ser?
1: Não sei se é
3: Vai
1: com
3: não!
1: Barão ou com Cazuza. O que é que tem aí? Com Barão ou com Cazuza?
2: Eu crio com Barão.
1: Nem Mato Grosso e Cazuza.
2: Não tem Barão sozinho, não? A banda?
1: Não, Cazuza deve ser junto com o Barão, né?
2: É, mas
1: Acho que é.
2: não tem a música com a banda, não tem eles.

0: Aí, esse final de semana é
1: sextou, não. Ele não sextou. Vai, não.
2: Como é que é?
0: Sextou, né?
2: Sextou, sim, sextou já.
0: É, foi que é bom, deu 44, né, ruim? Não, tá bom, né?
2: 44 é bom. É um, é não, um não, mediano, né? Um
0: tanto... É, tá bom, tá bom. Tá ruim, não, né?
2: Tá ruim, não.
0: Aí, um abraço pra paixão da minha vida. Quem? Só falar baixinho. Mariana, nananá.
2: Mariana,
0: Mariana. Não, não é, não, é. Liga. Ligação a cobrar, não, né, não, né, não.
3: Estou com muita saudade de você.
0: Tá, tá, vai lá no encontro lá, vê que nem acha lá, velho.
2: Essa foi boa.
0: Vai lá no encontro, dia 17, né?
2: É, dia 17, isso.
0: Aí você vai trabalhar dia 16, não vai, né?
2: É, não vai dar pra ir dessa vez, vai ficar pro próximo.
0: Senão, senão mata velho aí, né?
2: Olha aí! Ai, ai, ai. Mata eu mesmo, só não é a velha.
0: Você tá bem? É. A minha Enem está mais calma hoje, parece, né?
2: Tá, tá mais calma.
0: Aí, aí vai pro, pro Cacique e a dona Marli, né? O, ah, você é aniversariante, né?
2: Quem?
1: Você tá doido?
0: Os alunos aniversariantes, eu não tenho, não, mas nosso criador sabe.
2: Sim,
0: né?
2: Sim, com
0: a
2: certeza.
0: O Enem, o Mar, vai saber de aniversário, né? Aí, aí vai pro, pro Tarecos Lanche, o Gilberto Alveio, né?
2: Gilberto Alveio, é.
0: O outro Gilberto lá do Ceará, não tem?
2: Tem, Gilberto de Canindé. Faz tempo que não liga.
0: É. O Natan Noel, a Alderina, a Sandrinha, a Valéria, a Valdineia. Como é que tá? Já tem notícia, a Valdineia? Tá melhor, tá, né?
2: A última notícia que eu tinha é que ela tava melhorando já, né? Mas, já, já tinha até começado a falar...
0: Deus tá no comando, né?
2: É.
0: A Divina Raquelzinho, o Adilson de Márcia Voia, Juarez São Paulo, Rio de Janeiro, Dago Vila, Tripim, Vagalão, Quebra-Gada, Adão, Elifança, Elifança, Elifrança, o Enés do Marinho, é nós, é Caminho, Inês Cabral, Manelzinho, Manoel Mestiza, Zé Carlos, Zé Roberto, Zé Douro, Zé Noé, Zé, Zé João Bezerro e a patroa, João Conde, João Cabral, João da Cruz, Natanael, Antônio Ribeiro, Antônio Pessoa, Francisco Três, Francisco Mendes, o Mendes Luiz Maranhão, Francisco Céu Azul, a Ita Milena Conceição, a minha, a Nega, a Dinax Sumiu, né? A. Mexer Alta, a Claudinha, o Wilson 99.3, o Gambiar Dona Vera, a Dona Beatriz, o Nail Dona Vera, Jesus Real Supiguaia, o Marquinhos Botafoguense, o outro Marquinhos lá, John Magnata, Lux Frazão, não é isso?
2: Isso.
0: Dá-lhe-se, ó, se eu cair aqui, eu vou dar uma pera nessa Mariana aí. É, o John Magnata, Lucas Frazão, Puraté, o Tchô, o Chiclete, é, quem é que lá, como é que chama aquele? Toco, né? Toco, Canhão.
2: Toco.
0: Tom Canhão.
2: Tonhão.
0: O Rubens, o Rubens, o Marcos, o Laís Paradimino, é, o Eugênio Buxelo, a Diana Buxelo também, o Eduardo Letral, a Dúlia, o Marcos, já falei o Marcos já. Já tô aí já, vai pintando, dá uma pedra. O Ferrinha.
2: O Ferrinha ainda não se ferrou.
0: Não se ferrou. Tá por pouco.
2: Tá por pouco, falta poucos dias.
0: Um bom final de semana, um final de semana bem de Deus. E vamos que vamos, vamos entrar na paz, vamos trabalhar. Tô descascando batata pra curtir. É, Azul Cedora, Ana Alice, Ana Célio, proprietário do gato. 57 comeu?
2: Morreu.
0: Até
2: segunda-feira.
0: Tchau, vamos embora. Vai cantar lá, galo. Fui.
2: É como disse o ministro, dá uma matar o Edgal, Antônio de Salão. Olha aí, Edgar, a intenção do Boró diz que é essa. 1:04, vamos falar com o próximo ouvinte. Alô, bom dia. Alô? Tá ligando ainda? Caiu a outra, né? Alô?
4: Eu.
2: Quem fala? Antônio?
4: Ribeiro de Itamaí, Bahia.
2: Ah, certo.
4: Tentei desde cedo, mas eu não consegui agora, por razão, milagre de Deus.
2: Deu certo agora, pronto.
4: Deu certo, exatamente. Tudo no tempo certo.
2: Pronto,
4: é, a música, a música de hoje, é, mandou o sistema, uma boa tipo de ontem. Se tiver aí, a Milton Lelo, Violão Apaixonada.
2: É o que apaixonado? O começo?
4: Minamito Zero, violão apaixonado.
2: Ah, violão apaixonado.
4: É.
2: De
4: se
2: quem?
4: Se tiver aí, se tiver, eu quero a próxima, então.
2: Violão apaixonado.
4: Isso.
2: Não tem. É do Zezo?
4: Não, é Hamilton Lelo.
2: Hamilton Lelo. Aquele é. Que o menino
4: que
2: pediu.
4: De ontem. Isso.
2: Eu vou colocar essas músicas do Hamilton Lelo aqui, né? Que o pessoal tá pedindo. Vou... É porque não tem nenhuma dele aqui.
4: Tudo bem. Eu vou dar uma acertativa. Sérgio Sampaio, o secretário do Educais. Tem também?
2: Como é que é o nome da música?
4: Secretário da Beira do Cais.
2: Secretário da Beira do Cais?
4: Isso, Sérgio Sampaio.
2: É secretária, não é não?
4: É secretária, secretária do Educais, também. Secretária do Educais. É isso aí.
2: Eu me lembro dessa música, rapaz, eu era criança, secretária...
4: Como secretária na beira do cais,
2: é.
4: Isso.
2: Ele falou aqui... Quem foi que você falou que era?
4: Não, é
2: César Sampaio, é isso mesmo. César Sampaio.
4: Ela espera e não desespera na beira do cais. O que é que vem que tu faz? Quem é mãe?
2: Uma lágrima na garganta tem do César Sampaio.
4: Então, eu vou lá pra outra aqui, então. Tá bom, então, se tiver essa pergunta, tá bom, só serve.
2: Qual é?
4: É uma lágrima na garganta, serve também.
2: Uma lágrima na garganta, pode ser?
4: Serve.
2: Então, pronto.
4: Muito bem.
2: Uma lágrima na garganta. César Sampaio.
4: Isso. Aqui agora vai os meus alunos. Aqui para o Agil, que não sei se é o idade da contagem do gado.
2: Ah, tá contando o gado ainda.
4: Jesus, Ailton, Alderina, Adilson, Boró, Braga Júnior, Pedro Badeiro, todos os Badeiros aí, tem só muitos, né? Cacifa e sua amada, Marli, Francisco Esteira, Francisco Alves, Francisco Mendes, Edgar, como eu morrei, sua amada Mariana, Naná, Serenice, João Bezerra, sua amada Luzimar, Manuel Messias, é o Ouro, Manazinho Livramento, Mercedes, Repolho, Júlio Juarez, do Rio de Janeiro, Adolfo Teodoro, enfim. É todo mundo aí, de Zé, tendo sem nem, de Zé, sem você, então por cá. Então, lembrar que a rádio da Sinal, que é uma porção diferente, e quem precisa diferente é...
2: Sem futuro.
4: Então, lembrar que vai...
2: É isso aí.
4: Bom dia, até segunda-feira.
2: Até segunda-feira, meu querido. Um abraço pra você. 1:09. Alô, bom dia.
5: Bom dia!
2: É? Manezinho.
5: Edgar vendeu 44 cachorro quente?
2: Vendeu.
5: E aí, cadê a matemática que não fez mais pra Edgar?
2: Não, porque a matemática é só na segunda-feira, porque aí
5: vou
2: a gente...
5: Vou fazer a matemática pra ele aqui, ó. 44 vezes 547 vai dar 24.068 centavos. Edgar tá bem de vida,
2: tá bem
5: viu?
2: De vida, viu? Muito bem.
5: Mandar
2: é porque
5: uma
2: a matemática
5: aí,
2: a gente geralmente faz na segunda-feira, que a gente pega o sanduíche que foi vendido na sexta, no sábado e no domingo. Aí faz a matemática do final de semana.
5: Ah, faz no final da semana.
2: Do final todinho. O apurado do final de semana, né?
5: Mandar um alô aí pra Mariana.
2: Mariana.
5: O que tá me cobrando foi Odílio. Você ligou ontem e não me deu alô, falei, mas passei a mensagem.
2: Não, mas eu falei aqui, quando foi na
5: falou,
2: hora do WhatsApp.
5: Aí eu não vi, não. Falei, então você tava dormindo.
2: Foi. Na hora do WhatsApp, eu falei que você tinha mandado a mensagem.
5: Ainda você falou assim, Manezinho passou uma mensagem aqui.
2: De texto, foi também.
5: Foi, eu mandei um alô pra alemão, que não pode esquecer de alemão.
2: Foi mesmo.
5: Alô também para Divina e Raquel. Divina não, não, tá demorando de participar, né?
2: Verdade.

0: Faz muito tempo que ela não participa. Acho que desde o
1: Acorda
0: tempo do Mac
1: divina.
0: Brown que ela
1: É?
0: participou. Foi, desde que o Mac Brown saiu que ela não participou mais não.
1: Já tá aí pra mim quando? Sábado?
0: Sábado agora não, no outro.
1: É no outro?
0: É no dia 16.
1: Aqui vai entrar de pé quando?
0: Ah, só em junho.
1: Tá em junho?
0: É.
1: Mas vai ser gravado?
0: Não vai ser. Eu acredito que vai ficar na rede mesmo, porque fica muito difícil gravar, são muitos programas para gravar, né? A gente grava quando é assim, um, dois, eu já gravei até quatro programas. Ah, é muito difícil,
1: Aí
0: porque é
1: agora
0: muita coisa para
1: que vai
0: gravar.
1: editar.
0: Porque o programa tem 3 horas, né? É muito tempo.
1: Que vai visitar as fazendas, contar os gados.
0: É, tem que ser, os gados já tá lá há muito tempo sem contar.
1: Fazendeira. Aí, ó.
0: Dia.
1: Bom dia, Boró.
2: Bom dia.
1: Aí, um alô para todos os ouvintes. E um bom final de semana para você, Lu, e para todos os ouvintes do Brasil e do mundo.
0: Ah, brigadão.
1: E um alô aí para o meu empresário, Odílio Reis. Ah, quem está ouvindo você é Lourdes, Lourdes Costa.
0: Ah, obrigada pelo carinho dela, pela audiência.
1: Conceição também deve estar ouvindo você. Tem hora que eu me dar um alô, Conceição, esqueça. Ela manda alô para mim direto.
0: Ela participou um dia desse aqui.
1: Foi. Então, valeu, Lu. Tudo de bom para você. Ah, Manel Messias. Fazer que nem Manel Messias. Amanhã tem mais. Amanhã não,
0: Amanhã não.
1: segunda-feira.
0: Segunda-feira tem mais.
1: É
0: Você não vai pedir
1: verdade.
0: nenhuma
1: Não
0: música,
1: vai,
0: não, Manezinho?
1: não. Ele não vai.
0: Vai pedir nenhuma
1: Toca
0: música,
1: uma
0: não?
1: música aí que tem o nome de Mariana. Mariana.
0: Uma música
1: Tem?
0: que tem o nome de Mariana?
1: É, oferecer para Mariana e
0: Pronto.
1: ligar.
0: Além da do Sérgio Reis, é que a gente já colocou, tem a do Seu Jorge, que a gente. Que o,
1: Você foi aí, você te conhece, é
0: é,
1: bom
0: o
1: demais.
0: Edgar nunca escutou. Vamos botar a música do Seu Jorge pra ele?
1: Coloca aí
0: É,
1: para Mariana e
0: Mariana.
1: Edgar.
0: Rapaz, é de gado, do jeito que tem ciúme da Mariana, vai te
1: Amanhã me dá
0: pegar, viu?
1: acordada.
3: Tem não tem as manhas, não.
1: Não entra, não. Você larga de estar falando da vida dos outros. E é verdade. Valeu, tchau.
0: Tchau, Manezinho. Vamos
1: Opa, Luciana,
0: atender.
1: boa noite.
0: Boa noite, quem fala? Bom dia, aliás.
1: Bom dia, homem. Homem, meu nome é meio complicado, é chanchado, eu sou caminhoneiro.
0: Certo.
1: Eu sou caminhoneiro de Barra do Corda, aqui do Maranhão. Um abraço para a brincadeira.
0: Tá certo.
1: Um abraço para Chico Cada. Um abraço para Chico Preto Milho. Um abraço também para Inês Cabral, essa velhinha mentirosa que liga pro rádio só para contar mentira. Ô, Inês Cabral, deixa de ser mentirosa, homem. Um abraço aí, tchau, fui. Mentirosa, tchau, fui.
0: Sei quem é ele, não. É a primeira vez que ele liga pra cá. Eu acho que a gente não deve ser indelicado com as pessoas, né? A gente atende aqui todos os ouvintes com a maior educação, né? E a gente não pode estar, né, falando assim com os nossos colegas, nossos amigos, né? A gente não pode estar usando esse tipo de palavras muito grosseiras com as pessoas, né? Então, assim, acho que você deveria pedir desculpas, né? Porque não se deve falar com as pessoas dessa maneira, tá bom? Vamos atender aí o próximo ouvinte. Alô, bom dia.
4: Bom dia, temos nós para salvar a vida.
0: É, sim, Marco hoje entrou na hora certa, não foi, Marquinhos?
4: Saúde, paz, Deus abençoe. Fale bem, fale mal, Inês Cabral. Significa que está lembrando de você. Você é uma boa participação.
0: É isso aí, é isso aí.
4: Né? Automaticamente, tem algumas rádios, Luciana. Eu não ia falar isso, não, mas me desculpa. Tem algumas rádios que cortou a ligação justamente por esses incômodos de participações assim,
0: Foi
4: sabe?
0: verdade. Aqui a gente já teve um. Desde que eu tô aqui, teve uma pessoa e esse é o segundo. né? Que entra para ficar fora do objetivo do programa. O objetivo do programa não é esse, né?
4: Desculpa, pode falar.
0: Né? É só aproveitando, o contexto do nosso programa é, como dizia o Mac Brown, alto astral, fazer boas amizades, né? Coisas positivas, né? E não ficar falando mal de ninguém. Se você acha que ela é mentirosa, fica com a sua opinião para você, né?
4: Justamente que ela participa, ela faz dos aniversariantes, ela fala dos locutores, inclusive da Rádio Nacional, que está falando 90 anos. Começou tudo lá no Rio de Janeiro, né?
0: É porque ele achou, ele talvez achou, porque ela falou
4: futebol, né?
0: Que foi conhecer os jogadores e tal, né? E ele acha que na ótica dele é mentira o que ela tá falando. Mas a...
4: Vamos passar uma borracha nisso, né?
0: O que a Inês é, pouca gente sabe. A Inês é da direção do time do Ceará. Então ela é da diretoria. Então ela circula nesse meio de pessoas, né? De times, e ela viaja com o time, ela vai no avião do time, né? Uhum. Então, ela tem acesso a essas pessoas. Agora, as pessoas podem achar que as histórias que ela está contando não são verdadeiras, mas são. Eu sou de prova, porque eu sou de lá de Fortaleza. Eu sei que o que ela está falando é verdade.
4: Brigadão por defender.
0: Não, mas como eu tomei o seu tempo aí, você pode esticar.
4: Certo. Desculpa aí, de toda forma, entre aspas, as pessoas, que tinha um locutor que eu sempre falo. A gente tem que tomar cuidado com o que fala, que tem um microfone virado para você e milhares de ouvintes ouvindo do outro lado, né?
0: É verdade.
4: Vamos lá, desculpa, vamos passar uma borracha nisso, uma régua, apaga, assim. Hoje, Luziana, é muito importante, de toda forma, porque hoje é Dia Mundial da Cruz Vermelha.
0: É uma instituição muito importante.
4: Ela está, assim, causando uma paz, né, justamente, que isso é muito importante para o momento, né, de toda forma, assim, tá junto com a Defesa Civil e com o Bombeiro, que nós comemoramos também, né, de toda forma, né, Luziana, porque o que que acontece? Automaticamente, ela sempre está presente conosco, né, Luziana?
0: Não, a Cruz Vermelha... Eles participam de várias ações no mundo inteiro, né?
4: Levando da guerra, justamente.
0: Eles recolhem doações, inclusive eu sempre mando doações. Eles têm um setor, né, também aqui. Todos os estados eles têm, né? Para receber doações quando precisa, né? Para situações de calamidade, né?
4: Da situação igual teve lá no Rio Grande do Sul.
0: Isso, eles distribuem colchões, né, os donativos,
4: natural,
0: né?
4: Isso. Justamente, eles fazem um grande trabalho junto com a Defesa Civil, não só daqui, do Brasil e do mundo, né? De toda forma, quanto com bombeiro também, né? Eles fazem um grande trabalho, né? Ô, Luziana, hoje é dia, vamos lá rapidinho, senão não dá tempo. Parabéns aí, o Boró que ainda tá aí, né? Já foi o Otávio que passou por aí, alegrando o povo, né? Hoje é dia também, que é muito importante, que tem muitas cidades aqui em Minas que vivem do turismo. Hoje é dia do turismo, Luziana.
0: Legal, bom.
4: Do Aleijadinho, eu já falei, não vamos tomar o tempo desse aí, que o tempo já está bem corrido. Das águas minerais também, que tem em São Lourenço lá, natural, com gás, que Deus que botou, né?
0: Isso.
4: De toda forma. Tem as serras, que tem o Pico da Neblina, tem o Dedo de Deus, que já é na divisa lá para Rio de Janeiro e para baixo lá também, tem muita serra bonita. E é o dia do turismo, porque isso é muito importante, porque tem muitas cidades, não só aqui em Minas, mas no Brasil, que vivem do turismo, né? Nordeste também, tem muitas cidades que vivem do turismo, né? Muito importante, né, Luziana? Ô Luziana, hoje da prateleira de cima, nós tem a Maria Padilha, né? Que fez fazia tantas novelas boas, né? De toda forma, né? E uma grande artista também, Luziana, que está escrita aqui na folhinha, a Beth Faria, né?
0: Uhum.
4: Se você não faria, ela faria, né?
0: É isso mesmo.
4: É brincadeira. Ô Luziana, aliás, uma pergunta, qual das duas que tem muito tempo que não toca aqui hoje, chegou o dia das mulheres cantoras, tem a Verônica Sabino demais ou tem a Melinha? Ah. Qual das duas que
0: eu não acho toca que a Verônica muito? Sabino demais, faz muito tempo que não toca aqui.
4: É, né?
0: É.
4: Certo, então vamos ver de toda forma se tem ela aí, né?
0: Tem, acredito que tem sim.
4: Uhum. É porque para dar o seguimento, porque eu acredito que alguém deve ter pedido a música aí de homenagem às mães, né? Porque tem do Gaúcho da Fronteira, tem do Rick Renner, tem...
0: Não, ninguém pediu ninguém pediu a música em homenagem das mães.
4: Tem o do Roberto Carlos, Lady Laura lá, que foi homenagem à mãe, né? De toda forma, né?
0: É, que mais? O que mais que tem?
4: É, tem...
0: Ah, tem a Agnaldo Timóteo, que é muito conhecida.
4: Isso também, de toda forma, né?
0: Eu sempre coloco pra minha mãezinha no Dia das Mães, a música da Agnaldo Timóteo.
4: Certo, é, de toda forma, porque vamos então colocar essa então, né?
0: Então vai trocar a Verônica Sabino pela música do Dia das Mães?

0: Brau vai gostar, você vai lá na geladeira pegar, que hoje é pudim, Luciana.
1: Eita, o prato predileto dele.
0: É, nós fez um pudim aqui hoje, aí vão saborear o bichinho aqui de toda forma com leite bem quentinho, para animar o frio que tá começando, né, Luciana? Porque para o peito ficar bem sadio, para a gente aguentar as madrugadas e as noites de toda forma, ouvindo esse bom e maravilhoso programa, né? Que ele é dinâmico, né? Como o João Maquibral mesmo fala, né? De toda forma, né? E se tem alguém para participar aí, Luciana, para a gente dar oportunidade?
1: Tem, né? Tem uma pessoa.
0: É, então eu vou desligar, então, para dar oportunidade. Viu, Luciana? Saúde e paz. Deus abençoe a mais. Obrigado por abrir o espaço para a gente participar aí, tá bom? Vamos dar oportunidade para o próximo falar aí, tá bom, Luciana?
1: Tá bom, meu querido.
0: Desculpa e parabéns para Inês Cabral pela participação, viu?
1: Tá.
0: Muito demais para pegar a carona aí na lista do Edgar aí. É, todos os milhares de ouvintes, igual Inês Cabral fala, né?
1: É. Tá, obrigada. Obrigada, tá, meu querido.
0: Dá oportunidade pro próximo.
1: Bom final de semana pra você. Com Deus.
0: Tá, tchau. Com Deus.
1: 1h23 e vamos para o próximo ouvinte. Dá a chance pro último participar. Alô, bom dia.
2: Bom dia, Lu.
1: Manoel Messias. Tá dando sorte, né? De entrar no finalzinho, sendo o último.
2: É que o Marquinhos falou que dá uma chance aí pros últimos, né? Mas demorou um pouquinho, né?
1: É! Demorou um pouquinho, não foi? Mas que também eu tomei um pouco o tempo dele pra falar, né? Tem isso também.
2: Manda um abraço aí pro Marquinho, né? Eu queria aquela música da Cláudia Barroso, eu não sei se é Se Eu Fosse Você, Boró.
1: É, sei qual é, Se Eu Fosse Você. É, eu não tomava essa decisão.
2: É linda essa letra.
1: É bonita.
2: Linda. Essa música eu vou oferecer pra Sandrinho, a Nilce, né? E um abraço. E minha amiga Valdiné, né? Também. E aqui a Conceição, Milena, Oswaldo, Luiz Cláudio, né? A joia do Paraná. Depois eu vou mandar mais, Luciano. Amanhã, segunda-feira, eu vou mandar mais. Tem
1: tá
2: mais
1: bom, meu querido. Bom final
2: de semana. Fica com Deus, Luciano.
1: Bom final de semana, meu querido. E a gente vai para... O nosso lanche maravilhoso que vai já chegar. Eita, tocou o sino da escola. Vamos embora pro lanche do recreio. É o nosso recreio.

Momento fenomenal, momento do nosso lanche, que está chegando com toda a sua especialidade da Espanha. É, ontem nós começamos na Espanha, ontem foi Madrid e hoje é a região de Barcelona, que é conhecido como Catalunha, né? Inclusive tem até uma língua própria que se chama o catalão, né? Inclusive eles já quiseram até se separar da Espanha, porque se achavam que eram ótimos, maravilhosos, queriam ser uma região independente, a região da Catalunha, que é a região ali próxima de Barcelona, né? Então, o nosso prato é o bomba de la Barceloneta, que é um bolinho de batata recheado com carne e frito e servido com molho picante. É um bolinho de batata recheado com carne, aí vai dar aquela friturinha nele, fica com aquela crostazinha, né? Isso, não. Uma friturinha, que fritura é faz mal, mas a gente gosta que só. Aí a gente faz aquela friturinha, fica bem crocante. Aí, sabe, chuchar ali naquele molhinho de pimenta? Eita, Boró, tá ali nos esperando. Eu acho que a gente vai comer muito bem hoje. E tem também sobremesa, que a gente não pode faltar a sobremesa, que é a crema catalana. É um creme doce, provavelmente, né, feito com leite, ovos, né?

0: faz aquela crosta de açúcar queimado. É, deve ser um primo do creme brûlée da França, né? Bem
1: doce,
0: parecido com o creme
1: brûlée. Doce, como mel.
0: Olha, com açúcar queimado em cima é doce demais, não tem como não ser, né? Então, enquanto a gente vai, né, comer esse lanche muito delicioso, vocês vão ficar já com os pedidos dos ouvintes. Vamos lá, vamos conferir aqui, Boró. Tieta Luiz Caldas, pedido do Francisco do Céu Azul. Em seguida, pro dia nascer feliz, Cazuza, pedido do Edgar. Depois vamos de Uma Lágrima na Garganta, César Sampaio, pedido do Antônio Ribeiro. E a quarta, ficou qual? Ah, foi, teve a Mariana. Foi pedido de quem? A Mariana? Foi do Manezinho. Isso mesmo, Mariana do Seu Jorge, né? Pedido do Manezinho, em homenagem a Mariana. Pronto, vamos ouvir essas quatro aí. Daqui a pouco a gente volta. 1h28.

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2: 1h45.
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0: Contando com o apoio da torcida no Maião e com o primeiro gol de Reinaldo no ano, o Mirassol venceu a LDU do Equador por 2-0 nessa quinta-feira e assumiu a liderança do grupo G da Libertadores. O Mirassol se impôs desde o início e pressionou a LDU, criando várias ocasiões no primeiro tempo. Edson Carioca desperdiçou as duas melhores chances, finalizando em cima do goleiro Vale. Na segunda etapa, os anfitriões precisaram de apenas 15 minutos para definir o jogo. Lucas Oliveira aos 2 e Reinaldo de pênalti aos 15 marcaram os gols que deram a vitória ao Mirassol. E o São Paulo continua invicto na Conmebol Sul-Americana, atuando com o time totalmente reserva. O tricolor segurou o empate em 0-0 com o Higgins no Chile na noite dessa quinta-feira e se manteve na liderança do grupo C. A equipe subiu aos 8 pontos e segue na frente do rival chileno, que o ultrapassaria caso vencesse. Nas duas últimas rodadas, o São Paulo receberá o Milionários e o Boston River dentro do Morumbis. O duelo entre Independiente Medellín e Flamengo pela Libertadores foi cancelado. A decisão da Conmebol é consequência de uma invasão de torcedores colombianos ao gramado com menos de 2 minutos de jogo nessa quinta-feira no Atanásio Girardot. Mas e o que acontece agora? O artigo 24.2 do Código Disciplinar da Conmebol prevê que quando uma equipe for considerada responsável pela suspensão definitiva, cancelamento ou abandono da partida, a sanção será a determinação do placar final da partida, ou seja, o WO. No caso do futebol de campo, o adversário é declarado vencedor por 3-0. É possível que a Conmebol decrete WO do Medellín, o que acarretaria vitória do Flamengo por 3-0. Em 2025, a entidade sul-americana deu vitória ao Fortaleza sobre o Colo-Colo após uma confusão similar. E a última, logo aos 4 minutos de jogo, o primeiro gol já era um sinal que o Red Bull Bragantino honraria o estilo agressivo diante da equipe do Blooming na noite nessa quinta-feira, dia 7. Foi dominante do início ao fim. O Massa Bruta goleou a equipe boliviana por 6-0 no estádio El Tahuichi, na Bolívia, pela quarta rodada da Copa Sul-Americana. Coitado, 6-0! Foi uma surra grande que o Red Bull Bragantino deu no Blooming. Coitados dos bolivianos. 1h48, bora!
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0: E o nosso quadro História da Música de hoje, nós vamos falar sobre a música O Papa é Pop, que ela é de 1990, do grupo Engenheiros do Havaí. Ela é uma crítica irônica de Humberto Gessinger sobre a espetacularização da cultura pop e a globalização, usando a figura do Papa João Paulo II como símbolo de celebridade midiática. A música reflete como instituições tradicionais foram absorvidas pelo entretenimento, com um refrão marcante sugerindo que o pop não poupa ninguém. A ideia surgiu quando Gessinger, folheando uma revista, notou a figura do Papa João Paulo II retratada com o mesmo status de estrela pop de ídolos da música, em meio à expansão da globalização. Aí tinha o Papa tomando chimarrão, tinha o Papa com um chapéu de cangaceiro lá no Nordeste. E então, assim, ele começou a ver que eles estavam se apropriando até mesmo da figura do Papa para transformar ele numa figura midiática, né? Então, nessa coisa de... E olha que naquele tempo, 1990, a internet ainda não estava forte, né? Nem existia a internet. Era tudo uma questão de imprensa, né? Mídia televisiva, revistas, né? Então, eles trabalhavam muito essa questão de transformar as pessoas em figuras midiáticas, né? Né? A canção joga com a ideia de que é, tudo vira mercadoria. Né? O verso, o Papa levou um tiro à queima-roupa, faz referência ao atentado sofrido por João Paulo II em 1981, mas vai além do fato histórico. Evidencia a vulnerabilidade de qualquer pessoa diante da exposição midiática e da espetacularização promovida pela sociedade de consumo. Né? Um ano antes do Papa ter sido alvejado pelos tiros, né? John Lennon tinha sido morto em 1990 por um fã, né? Também levou um tiro. Então, assim, é como se aquela exposição toda na midiática também gerasse uma violência, né? O Papa levou um tiro, John Lennon levou um tiro. Então, assim, essa questão de que as pessoas, né, o pop não poupa ninguém, que as pessoas estão expostas, né, a vida exposta, como se elas fossem uma figura de consumo, né? E os versos, qualquer coisa que se move é um alvo e ninguém está a salvo, mostra como, né, como isso, né, como tudo pode virar mercadoria, espetáculo. Inclusive a religião, né, como em toda catedral é populista, é pop, é macumba para turista. Gessinger não critica a fé, mas a comercialização dos símbolos religiosos e a transformação de tudo em produto. Né? Se você vai nessas igrejas aí fora do Brasil, tá, muito isso acontece, se vende tudo, né? Se vende santinho e medalha, né? E tudo isso é a comercialização, transformando a fé em produto, né? E é sobre transformar tragédia em marketing e espiritualidade em palco. Então, assim, foi uma música, né, que foi uma crítica, né, do Humberto Gessinger, do Engenheiro do Havaí, a toda

essa espetacularização, né, da vida da pessoa, né, tornando a pessoa tão exposta, né, que a pessoa vira um alvo, né, como John Lennon virou, como o Papa virou um alvo. Então vamos ouvir agora o Papa é Pop com Engenheiros do Havaí.

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1: Uma hora, 56 minutos. E agora vamos para a participação do ouvinte através do nosso telefone do WhatsApp. É o 619-9674-1536. 619-9674-1536. E vamos para o primeiro participante, o Francisco do Céu Azul. Ele foi o primeiro participante no Ao Vivo, mas ele pediu para rolar aqui um áudiozinho dele, que ele esqueceu.
2: Ô Luziane, me perdoa aí, tá participando, é porque eu me esqueci de participar no áudio aqui agora.
3: Não vai não!
2: Me perdoe, é porque eu me esqueci, Luziane, eu me esqueci, me perdoe de coração. Eu me esqueci de dar um feliz Dia das Mães, que é domingo agora, me esqueci, cara, é porque me esqueci, eu não anotei no papel, por isso que eu tô mandando esse áudio agora, me desculpa aí. Todas as mães se sintam abraçadas nesse domingo que vem. Um abraço para todas as mães, tanto as que ainda estão vivas quanto as que partiram, estão nos braços do Senhor. Um abração para todas elas, para as que estão aqui na terra e as que estão lá no céu. Um feliz

0: Feliz Dia das Mães para todos os meus amigos da família nacional, para você, Luziane, o Moró,
1: Obrigada.
0: todo mundo aí, o Otávio Fernandes, para todas as mamães, um beijão bem grande em todas as mamães do mundo.
1: Valeu, Francisco. Agora vamos para a Sandrinha.
2: Boa noite, Luziana, tudo bem? Passando para desejar uma noite maravilhosa para você e para sua equipe, tá? Mandar um alô para Francisco Estrela, Cafifa, Mano Messias, Juarez, Luiz Fernando, Braga Júnior, Edgar, como eu morri, o Rubens, Marcos, Alderina, Valdineia, Marli do Cafifa, Teodora, Teodorinha, Josélia, Milena. A música que eu gostaria de ouvir é de Elisângela. Chuta a música, é pertinho de você. Se você não achar, você coloca Amores são Coisas da Vida, de Leandro Leonardo. Tá bom? Qualquer coisa você me
1: Tem?
2: fala, se não tiver nenhuma das duas, tá, querida? Um beijo, aqui é Sandrinha, de Nova Iguaçu, Rio de Janeiro. Tchau, tchau.
1: Tem sim, minha querida Sandrinha Elisângela, pertinho de você. Tem aqui sim. Ela tá mandando aqui um maravilhoso final de semana para você, para mim, para toda a equipe. Feliz Dia das Mães para todo mundo. Para todas as mamães, ela tá mandando aqui. A próxima aqui é a Milena Caroline. Bom dia, Lu. Sou a Milena de Brasília e hoje é tudo normal. Sextou, é nóis. Sextou, Milena. Agora vamos para a Cledivânia, que o menino tava elogiando ela, dizendo que a voz dela é bonita.
3: Bom dia, Luziane, Otávio e o Ageu e a todos que estão na sintonia do Madrugada Nacional. Sou Cleidivânia, falando aqui da cidade Floresta do Navio, Pernambuco. Desejo uma abençoada madrugada na paz para todos. E aí, Luziane, se for possível, gostaria de ouvir o Chitãozinho e Xororó com a música Brincar de Ser Feliz.
4: Tu vai
3: É,
4: não!
3: quero dedicar especialmente para meu esposo, Vital Menezes, meu sogro, Manuel Bianor, que vai estar de aniversário hoje, né? É, completando 84 anos, então estamos desejando muitas felicidades para ele, saúde e paz na vida dele, que essa data se multiplique por muitos e muitos anos. E aí dedico as músicas ainda para o amigo Manuel Messias, ele toda a família, que Deus abençoe, o Edgar, e vai também para a Negra de Brasília, né, que está sumida, a Raquel, a Divina, no Piauí, Maria da Penha, Curvelândia. E para você, e o Ageu, o Otávio, e os demais ouvintes que estão na sintonia da Madrugada Nacional, o João Mark Brau e família, né?
4: Não vai não!
3: Deus abençoe. E assim a nós todos. Um forte abraço, bom dia!
1: Bom dia, Cleidivânia! Um parabéns aí, né, para o seu sogro, é Bianô, né? Acho que é o nome dele, fazendo 84 anos, né? Vamos cantar o parabéns aí, né, pro sogro da Cleidivânia, né? Isso! Mais um aniversariante aqui do mês de maio. Mês de maio tem muito aniversariante. Parabéns, Bianô, né? Parabéns para ele. Agora vamos para o Vital Menezes, esposo da Cleidivânia, que também mandou aqui um áudio.
5: Bom dia, Luziânia. Bom dia, Gil, Otávio e todos que fazem aí o Madrugada Nacional. Aqui é o seu ouvinte Vital Menezes de Floresta do Navio, Pernambuco, ligadinho no programa. E aí, Luziânia, eu vou oferecer a música do Chitãozinho Xororó. Foi solicitada aí pela minha esposa Cleidivânia. Ofereço para ela, para o meu pai, Manuel Bianô, ele que está aniversando hoje, completando 84 anos. Parabéns
1: Isso, a
5: para
1: gente
5: ele,
1: já
5: tudo de
1: cantou
5: bom,
1: parabéns aqui
5: felicidade,
1: para
5: muitos anos
1: ele,
5: de vida,
1: né?
5: com saúde e paz. E ofereço para toda a minha família aqui em Floresta, mando para o nosso amigo Edgar, Manuel Messias, vai também para nossa amiga Negra de Brasília, a Divina e a Raquel no Piauí, Maria da Penha em Curvelândia, e os demais ouvintes que estão ligadinhos aí no Madrugada Nacional, para você, Luziânia, para nossa amiga Gil Otávio, o João Maquibral e a todos que fazem aí a Rádio Nacional. Um abraço e uma feliz sexta-feira a todos, ok, Lu?
1: Obrigada, meu querido Vital Menezes, esposo da Cláudia.

0: Ivânia, e, né, filho do seu Bianô, que está fazendo 84 anos, né, um parabéns para ele. Agora vamos ao Edgar, que graças a Deus mandou só um áudio.
1: Verdade, vai para Lourdes Costa aí do Janeiro e de Goiás, eu estava esquecendo, não posso esquecer não. É o Vital e a esposa, o seu Sidney, o Marildo, o Marco, o seu Walter, o Cláudio, o Gabriel dali, Gabriel daqui, Carlos Moreno, Luiz Carlos, Luiz Fernando, Baixinho, Sereia Joia, Ellen Couto, a Mercedes, Rosa Caetano. Cambada, gente boa, hein? Quem é isso aqui, gente? Ah, tá. É o Marquinhos Botafoguense, a Claudinha Botafoguense, a outra Cradinha lá de Goiás. Até segunda. Vamos mais. Vamos acabar de fazer o purê. Vamos fazer o purê. Fui!
0: Eita, ainda, ele só mandou só um áudio porque ele ainda vai fazer purê. Porque se ele não fosse mandar fazer purê, ele mandava mais dois áudios.
2: O purê que eu fiz domingo, eu esqueci fora da geladeira. Ele já deve estar bom para hoje.
0: Tá ótimo. Vamos pro Natanael agora, Crato Ceará.
3: Bom dia, minha amiga Luiziana. Natanael Crato, Ceará, minha irmã. Estamos aqui pegados. Sextou, né? Final de semana tá chegando
0: É
3: aí. Eita,
0: sim.
3: que a semana tá passando ligeiro demais, né,
0: Tá
3: minha
0: mesmo.
3: irmã? Pois é, estamos aqui. Nós não falha não, viu? Um abraço para todos. Bom dia e bom final de semana.
0: Bom final de semana para Natanael e todo mundo. E agora o Manezinho também mandou mais um áudio aqui.
4: Nosso grande sonoplasta, a nossa produtora Maria de Fátima, do Rosário de
0: Aí ele
4: Araújo
0: tá
4: e
0: vendo o
4: Silva
0: vídeo.
4: Patinhas, a
0: O
4: nossa
0: vídeo que a gente fez em
4: apresentadora
0: homenagem
4: do
0: ao Mac
4: Madrugada
0: Brown.
4: Nacional, substituindo João Mac Brown, a Luciânia, a Márcia Dias, que veio da FM aqui. Nós estamos aqui para mandar um abraço fraterno, com muito otimismo, para o nosso querido amigo, o moço de 12 por 8, João Mac Brown. Alô, João Mac Brown! Eu, Maurício Rabelo, de coração, quero desejar que você recupere a sua saúde plena, que dentro em breve você esteja aqui para mandar sua energia boa, suas poesias bonitas e o seu jeito todo peculiar de comunicar com o povo do Brasil. 12 por 8, meu amigo João. Fala, Luciane, a palavra é sua.
5: É só para dizer que todos os ouvintes sentem muito sua falta, né? Tem um carinho enorme por você todos os dias no programa. Tem gente mandando alô, tem gente mandando abraço, tem gente que quer você de volta aqui. Então, força, meu amigo, você vai voltar rapidinho com muita saúde novamente.
4: Opa! Chega mais aí, Marcetinha!
6: Eu, Mac Brown, também com muita saudade de você. A gente aqui essa turma à noite, né? Todo dia conversando, e o 12 por 8 tá fazendo falta. Então,
4: Exatamente.
6: Mac Brown, firme e forte aí, que a gente está esperando a sua volta, o seu retorno. Tá todo mundo aqui na expectativa e na torcida, e orando ao bom Deus pela sua recuperação rapidinha, né, Patinha?
5: É isso
4: Fala, Maria do Rosário.
5: mesmo, João. Estamos aqui te aguardando, como você sempre falava. A tia é demais. Falei, é demais, estamos aqui torcendo pela sua saúde, pela sua volta. Cadê a fé, homem? Homem de fé. Você sempre falou que muita fé. Então, reaja, fique bem para nos. Para voltar aí, para nos acompanhar aqui, para a gente dançar aquele sertanejo.
4: Internacional, né?
5: Não, mas a gente já estava gostando de sertanejo aqui, gosto muito, eu já estava até cantando.
0: É, esse
5: Esperar
0: foi um
5: você aqui
0: vídeo
5: de
0: que a gente
5: volta.
0: fez. Ele
5: Olha,
0: pegou o
5: agora ainda
0: áudio
5: foi
0: e
5: rápido.
0: colocou pra aqui, né? Foi um vídeo que a gente fez hoje no programa do vídeo e áudio, né? A gente transmitiu no programa do Maurício Rabelo uma mensagem, né, para o nosso querido João Mac Brown, desejando a pronta recuperação dele para o retorno dele, né? E agora vamos para o próximo ouvinte, que é o Gabriel Neto. Minha amiga Luziane, no Madrugada Nacional, bom dia. Todos os meus amigos da Rádio Nacional, bom trabalho, Gabriel Neto. Gabriel, abraço, Gabriel, bom final de semana para você. Agora o Valtinho de Ituiutaba.
7: Luziânia, bom dia. Bom madrugada para nós, né, Luziânia? Os nossos
0: Boa.
7: ouvintes da Rádio Nacional. Um abraço para todo mundo aí. Eu tô com o nosso acordo para poder falar com você, né, Luziânia? Nós estamos curtindo aqui a Rádio Nacional de Brasília quase todos os dias, né? Então, é um privilégio, né, ter essa rádio como uma rádio mente para nós e tem que ouvir as músicas, né? As conversas dos nossos amigos, nossos ouvintes. Luziana, é. Ah, eu dormi com saudade, eu sempre falo, né? Mas nosso amigo, como é que ele tá? Como é que ele tá de saúde? De verdade. A gente tá, agora eu te falei pra você, né? Tem o nosso amigo aqui, ó. O Daniel Paulo, faz da Rádio, Rádio Cancela, né? Nossa rádio aqui. Mais ou menos também parecido. Eu também afastado um pouquinho por causa dos problemas de saúde. Mas ele fala assim, ah, fulano vai voltar, mas ninguém sabe, né? Então, igual o Mark Brown, nosso amigo Mark Brown aí. Pode falar pra ele que eu tenho ele no meu coração como um amigo meu. Sem conhecê-lo, tá?
0: É, todos.
7: Você também, tá? Fazendo parte dessa rádio aí maravilhosa. É, e você faz algum programa também, ô Luziana? Durante o dia?
0: Pra te não, não. Também, né? Durante o dia eu durmo.
7: Falta e o trabalho, se você puder rodar uma música para nós, e se der tempo, você põe. Você comprometeu a apoiar a nossa luta pela escola. Quarto de quarto de mansão, tá? Eu até esqueci o nome dele lá, mas do passado, antiga. Quarto de mansão.
0: Quarto de mansão.
7: Fique com Deus aí, um abraço. Walter Tomás de Ituiutaba.
0: Pronto, é quarto de mansão, Amado Batista, pedido do Valtinho de Ituiutaba. Agora a gente vai dar uma parada, né? Pra atender aqui os ouvintes. Vamos ouvir Mamãe com Angela Maria, né? Vai ficar como pedido do Marco, porque a gente não achou a música do Agnaldo Timóteo, Marco. E achamos essa da Angela Maria para homenagear a todas as mães, né? Dia das Mães nesse domingo, né? E a próxima música, a segunda música é Ah, Se Eu Fosse Você, com Cláudio Barroso, pedido do Manuel Messias. E a terceira, Pertinho de Você, com Elisângela, pedido da Sandrinha do Rio de Janeiro. Vamos ouvir!

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1: Vou ler uma nota. Vou ler aqui, pessoal, que nenhum apostador acertou as 6 dezenas do concurso 3.005 da Mega Sena, realizado nessa quinta-feira, dia 7. O prêmio acumulou está estimado em R$45 milhões para o próximo sorteio. Os números sorteados foram 17, 17, 23, 23, 29, 29, 30, 30, 48, 48 e 50, 50. 25 apostas acertaram 5 dezenas e vão receber R$ 70.003,53 cada. 2.594 apostas acertaram 4 dezenas e vão receber R$ 1.112,08 cada. Rapaz, eu já ficava feliz com esses 70 mil. Não precisava nem ganhar. Com os mil, tu ficava feliz também? Rapaz, então se você quiser, né, como é que se diz, arriscar, né, tem sorteio sábado, amanhã, né, só apostar, boa sorte. E agora vamos aqui rodar mais uma matéria para vocês. Brasil tem 158 milhões de eleitores aptos a votar em 2026, divulgou o TSE, né, que é o nosso Tribunal Superior Eleitoral. As informações na reportagem da Rádio Nacional.
2: Há exatamente 150 dias para o primeiro turno das eleições 2026, em 4 de outubro, o país atingiu a marca histórica de 158 milhões de cidadãos aptos a votar. A informação foi divulgada pelo TSE, o Tribunal Superior Eleitoral, durante o balanço do cadastro eleitoral que foi fechado nesta quinta-feira. A partir de agora, não é possível mais fazer o título, revisar informações ou fazer a transferência do domicílio eleitoral. O balanço do TSE aponta que quase 89% dos eleitores já possuem biometria cadastrada, que é a identificação eletrônica por meio da digital. O Corregedor-Geral Eleitoral, ministro Antônio Carlos Ferreira, detalhou o aumento desse cadastro biométrico.
3: Em 2024, tínhamos um percentual de 82%, 82,5%,

0: eleitores do último ciclo eleitoral para este, o que representa um aumento de 7%.
1: O corregedor destacou ainda...
2: Do Pará aqui, esse Marajó, muita chuva.
3: Eita!
2: Está aí o Tonhão, o Lucas Frazão, o Márcio Clay, Nicolau. Estamos ligados aqui, Luziane. Nossos colegas da padaria, nosso amigo João Magnato, Dinho Ferrinha, Anjo Gabriel, Tchatchoca, Chocolate, El, Bituco. Um abraço para nossos amigos aí também que estão ligados aí. Meu amigo Chapéu aí no Bairro Novo, Miraci, na Rua do Fórum. Meu amigo aí no, na Granja Asa Branca, meu amigo Aristeu. Estou todo ligado aqui, Luziane, aqui pela Veneza do Marajó, do nosso amigo Pingo de Ouro.
3: Isso, abraço, Pingo de Ouro.
2: Luziane, os nossos amigos Edgar, o Cafifa, o Del, os dois Francisco, o Natanael aí do Crack Ceará, que Deus abençoe, meu amigo Rubens.
3: E tá
2: a Milena
3: subindo
2: de Brasília,
3: um
2: abraço especial pra Milena aí. Oferecer a música pra Milena aqui, viu? Nossa amiga aqui da padaria, nós, todos os nossos colegas também, viu? Com José Augusto, aquela música lá, aguenta coração aí, Luziane, viu? Sextou, Luziane, viu? Massacre aí, meu amigo. Lucas Frazão, dá uma participação aí, Lucas.
4: Já vai, eu vou mandar. Fala logo, tá ligado? Fala aí.
5: Fala, Luziane. Bom dia em primeiro lugar. Sextou pra ti, entendeu?
3: Obrigado.
5: Amanhã eu sei que você já tá dormindo.
4: Pra nós.
5: Pra nós também, Luziane. Um abraço aí pra sua equipe maravilhosa aí. O Puraquê já mandou pros nossos amigos aí, Brasil afora todo já. Graças a Deus. Tá uma noite chovendo, mas tá agradável. Demora muito, a chuva tá passando. E Luziane, vem fazer uma visita pra nós pra te comer um camarão frito. Comer um charque com açaí, pirão.
3: Só coisa
5: porque
3: boa.
5: O açaí que vocês comem pra mim não é açaí. Você tem que vir no Pará pra te provar o açaí.
3: É, pra eu dizer que gosto,
5: é muito
3: só
5: top.
3: Pode ser
5: charque frito daqui, né? Com farinha da Bagudo e um açaí do grosso. Pode
3: Eita,
5: vir, gente.
3: Tá saído
5: e traz o Mac Brown junto e a equipe toda.
4: É nóis, sextou!
2: Sextou, Luziane, é nóis, seu amigo, por aqui, viu, Luziane? Olha a música aí, José Augusto, viu? Aguenta coração,
3: já
2: todos
3: os
2: nossos amigos aí da Madrugada Nacional, seus amigos caminhoneiros, todos os nossos vigias aí que estão nesse Brasil afora, nos ouvindo nessa madrugada abençoada. Fiquem com Deus, tchau!
3: Fiquem com Deus, meus amigos das padarias do Marajó. Só gente boa, rapaz, fiquei com água na boca com essas comidas tudo que você falou aí, rapaz, só coisa boa, que isso, matou nós aqui de vontade, mas vamos marcar, um dia a gente chega aí, né? Agora vamos para o próximo, Elson Amaral aqui do DF.
6: Bom dia, Luziane Xavier e essa equipe maravilhosa
3: Bom
6: da
3: dia.
6: Madrugada Nacional. Que Deus sempre nos abençoe e nos livre dos maus pensamentos dos inimigos aí. E que essa família sempre cresça mais e mais aí, viu? Deus abençoe sempre.
3: Muito obrigada, meu querido. Deus abençoe você também, toda a sua família. Né? Um bom final de semana para você e para todos. E agora o Raimundo Pinto, do Brejo do Maranhão, que está sempre ligadinho aqui, mandou bom dia para todo mundo. Otávio, Boró, né? Obrigada, Raimundo Pinto, pela sua audiência. Aí o Jean, né? O Jean aqui da Bélgica, né? De Bruxelas, mandou um bom dia para Inês Cabral. Parabéns, contra a deselegância desse homem. Basta de desrespeito com as mulheres. Abraço a todos, Jean. Apoiadíssimo, Jean. Jean, basta de desrespeito com as mulheres. As mulheres merecem respeito, né? Não importa quem você seja, mulher, nunca deixe ninguém te desrespeitar, tá bom? E obrigada, Jean, por falar dessa maneira com tanta propriedade. Agora temos o Galeno, um ouvinte novo aqui.
7: Bom dia, Rádio Nacional, aqui de Samambaia Sul, Antônio José da Costa Galeno, pede uma música com Roberto Carlos, para minha sobrinha que mora em Teresina, Piauí. Maria do Socorro e o esposo dela, se chama Silverte, e o todo o pessoal também de Teresina, Nordeste, nome do Filho de Deus. Eu agradeço a delicadeza.
3: Pronto, Galeno. É, eu até perguntei.

0: aqui para ele, mas eu acho que ele não está ouvindo. Mas eu perguntei, qualquer música do Roberto Carlos, se ele não responder até a hora da gente colocar, a gente escolhe um aí, né, Boró? Escolha aí, escolha aí. Caminhoneiro, tá bom. O pessoal gosta dessa música. Pronto. É, agora vamos para o próximo ouvinte, que é o José Alves. Ah, ele mandou só uma foto aqui do Maurício Rabelo, né? Mas tudo bem. Raimundo Pinto mandou aqui um áudio.
1: Deus abençoe, sempre.
2: Muito obrigada, meu querido. Deus abençoe você também.
3: Bom dia, Luziane Xavier, Raimundo Pinto do Brejo, Maranhão, Brasil. Quero parabenizar todo dia das mães. Para você também, a minha mãe falou isso, Carlos Pinto, com 91 anos. Tá acordado, viu? Quer ouvir o alô, viu, Roberto?
0: Tá certo. Já,
3: obrigado aí pelo. Tá falando rapidinho.
2: E o Jean, né, o Jean?
3: Tá, valeu, Luziane, pelo alô. Já ouvi o alô aí. Muito Pinto, com breve,
0: e você quer dizer o nome da sua mãe, Raimundo Pinto, para a gente mandar um alô para ela? É, ele só disse minha mãe, que tem 91 anos, tá escutando. Como é o nome dela? Pra gente mandar um alô pra ela. Né? Manda o nome dela aí que a gente manda um alô especialmente pra ela. Né? Então, enquanto você manda o nome da sua mãe, a gente vai voltar aqui pra atender os pedidos dos ouvintes, né? Já conseguimos aqui fazer três músicas, né, Boró? Brincar de Ser Feliz, Chitãozinho Chororó, pedido da Cleide Vânia, né, esposa do Vital Menezes, lá de Floresta do Navio, Pernambuco, né, que parabenizou aqui o sogro, seu Bianô, pelo aniversário de 84 anos dele. A música ela dedicou para ele, né? Segunda música, Quarto de Mansão, Amado Batista, pedido do Valtinho, lá de Ituiutaba. Terceira música, Aguenta Coração, com José Augusto, pedido do Puraqué. Vamos ouvir e daqui a pouco a gente volta. 2h31.

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1: 2h43 e a gente tem mais um participante aqui no nosso WhatsApp, que é o José Carlos de Bertioga. Vamos ouvir.
2: Bom dia, Luziânia. Tudo bem? É o Zé Carlos de Bertioga, Minas Gerais. Hoje eu vou mandar um alô para uma pessoa que eu nunca mandei, é para minha irmã Maria do Carmo. Ela está lá no sítio ouvindo o programa. A Maria do Carmo, o marido dela, o Gelto, e para os filhos dela também, o José, o Gabriel,

0: a Giovana. É, e também vou mandar um alô também para o Antônio do Pessu, para o Biarra, para o Edgar, como eu morreu, para a Alderina, para o Rubens, para a Milena, a nutricionista, né? E para a Elisete lá de São Miguel, para a Teodora, para a Teodorinha, para o Zé Cafi, para a dona Marli, e enfim, para todo mundo que já na escuta, para você aí, para o Ageu, para o Boró, o Otávio, e enfim, para todo mundo, para todos os ouvintes, um bom dia, um bom final de semana para todo mundo. E até segunda, se Deus quiser. Bom dia.
1: Bom dia para você também, José Carlos. José Carlos que mandou aí um abraço para a irmã dele, Maria do Carmo, e toda a família. E também deixamos aqui registrado também um abraço para a mãe do Raimundo Pinto, Florise Caldas Pinto, que está escutando o programa também, né? Ah, um abraço aí para essas ouvintes queridas aqui do Madrugada Nacional. E a gente agora vai pedir mais. É, vamos chamar a matéria. Depois a gente pede as músicas, né? Então vamos chamar aí a nossa última matéria. Mas antes eu vou ler aqui uma nota. É, o ministro dos Transportes, Jorge Santoro, lançou a nova jornada do instrutor, que ela faz parte do programa CNH do Brasil, que entrou em vigor desde dezembro do ano passado por meio do aplicativo CNH do Brasil. O candidato à habilitação é conectado aos instrutores de trânsito autônomos e aos centros de formação de condutores, às autoescolas em todo o território nacional, para a contratação direta de aulas práticas de direção. Então, quer dizer, você agora pode contratar as aulas práticas através do próprio aplicativo CNH do Brasil, né? Na prática, o candidato passa a ter liberdade na hora de decidir com quem quer aprender a dirigir. O objetivo do novo modelo é reduzir burocracias e custos para ampliar o acesso à Carteira Nacional de Habilitação e garantir mais transparência. Para rebater críticas de que a ligação direta entre quem quer ensinar e quem quer aprender resultaria no fechamento de autoescolas e na perda de empregos, o ministro dos Transportes diz que a desburocratização gerou uma redução de custos de mais de 70% para as empresas do setor. O ministro Jorge Santoro garantiu que nenhuma autoescola encerrou suas atividades desde o início da implementação das novas regras da política CNH do Brasil. Então, você que quer tirar a sua carteira, você pode entrar no aplicativo CNH do Brasil e lá entrar em contato com os instrutores autônomos que estão autorizados a fazer essas aulas de direção para você, e os custos foram muito reduzidos, né? Então, agora, né, não temos mais ninguém aqui no WhatsApp, então vamos atender os pedidos. Aliás, um pedido de música. Ah, é, tem a matéria, é verdade. Antes das músicas, vamos falar aqui sobre uma coisa muito importante: a declaração do imposto de renda, né? Se você ainda não fez, tem até o fim de maio para fazer. E menos da metade dos contribuintes já enviaram a declaração do imposto de renda. A repórter Bianca Paiva tem os detalhes.
2: Mais de 20 milhões e 300 mil declarações do Imposto de Renda da Pessoa Física 2026 já foram entregues à Receita Federal. Conforme balanço divulgado nesta quinta-feira, o volume corresponde a cerca de 46% do total de 44 milhões de declarações esperadas até o encerramento do prazo, em 29 de maio. A opção pela pré-preenchida foi utilizada em quase 60% das declarações até o momento. A taxa para quem caiu na malha fina está em 6,08%, número 1,09% superior em relação ao registrado no mesmo período do ano anterior. Cerca de 70 mil contribuintes já conseguiram sair dessa situação com o reprocessamento das declarações retificadoras. A orientação da Receita Federal é não deixar o envio para os últimos dias. É possível acompanhar o processamento da declaração pelo aplicativo da Receita Federal, com acesso por meio da conta gov.br. Da Rádio Nacional em Brasília, Bianca Paiva.
1: 2h49, a gente já no finalzinho vai atender aqui o pedido do ouvinte Galeno, pediu uma música do Roberto Carlos. A gente vai rodar Caminhoneiro, tá, Galeno, pra você? E a segunda música a gente vai colocar Aparências com Márcio Greig. Daqui a pouco a gente volta.

0: E o Madrugada Nacional vai chegando ao seu final.
1: Ah, que peninha!
0: Mas não fique triste, você tem um fim de semana aí pra descansar, curtir com a família, né? Um ótimo Dia das Mães pra todas as mães do Brasil! Bom dia, Brasil! Bom dia, Planeta Terra!

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1: Você está na Rádio Nacional, ouvindo agora Lenine. Hoje eu quero sair só, de Lenine, Muxebab e Caixa Aragão.

0: Duda Beach.
1: Obrigada.
2: Tiago York, Duda Beat, de Tiago, Tangerina. Ivan Lins, de Norá, de Norá, de Ivan Lins e Vitor Martins. 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Bom demais ter você aqui com a gente na nossa Rádio Nacional.

Cláudio Zoli, Manhãs de Maio, de Bernardo Vilhena e Cláudio Zoli. Elis Regina, Nada Será Como Antes, de Milton Nascimento, Ronaldo Bastos. 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Geraldo Azevedo, A Brincadeira, de Fausto Nilo e Geraldo Azevedo.

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1: Rádio Nacional trazendo para você que gosta da boa música, o melhor da nossa MPB. Bossa Cucal Nova e Wilson Simoninha. Essa moça tá diferente, de Chico Buarque.

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1: Rádio Nacional com o melhor da música brasileira, Paralamas, Gilberto Vianney e Gil, a novidade.

Gilberto Gil, Dele Extra, Maria Rita, Coração a Batucar, de Davi Moraes e Alvinho Lancelotti. 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Flávio Venturini, Clube da Esquina, de Loborges, Milton Nascimento e Márcio Borges.

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Simone, estou voltando de Maurício Tapajós e Paulo César Pinheiro. Belchior, Divina Comédia Humana de Belchior. 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Luiz Melodia, Maravilhas Contemporâneas de Melodia.

Gal Costa, Não Identificado, de Caetano Veloso. Tim Maia, do Leme ao Pontal, de Tim Maia. 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E agora Carla Sabá, Reza, de Du Lobo e Rui Guerra.

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2: Bom dia, Brasil! Ô, Brasil bonito! Ei, bigodeada, 5 da manhã.
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2: E aí, que beleza, hein? Começando mais um dia, 8 de maio, sexta-feira. Bom dia, eu sou Luciano Barroso, a produção da Bruna Alves e Cléo Borges, no estúdio, o grande Antônio Carlos, na mesa de som. Aí, o rei de Tiqueiro, o Suguinha, Otávio Fernandes, na programação musical, o Jaime Ribeiro, de Amorim, o Gatinho. Bom dia, Ribeiro. Hein? Tá agora? Ah, é? Agora ele tá meditando. Bom dia, Delgrácia Pinto, os colaboradores, os nossos colegas que estão trabalhando no CIA, no Rodeador. Obrigado, gente. Bom dia. Vamos lá, nossa equipe prontinha. 61-996-74-1536. Alô, meu Brasil, bom dia.
4: Bom dia.
2: Bom dia, o amigo da estrada. Bom dia, meu amigo caminhoneiro. Bom dia, você da agricultura familiar. Bom dia, Nacional Brasília, Nacional da Amazônia e Ondas Curtas. Bom dia, nossa FM de Alto Solimões, lá em Tabatinga, do Alto Solimões, Nacional do Alto Solimões. Bom dia. Alô, Portugal, bom dia. Buenos dias, Colômbia, Guiana Francesa, Bélgica, bonjour. Estados Unidos, Canadá, Inglaterra, Guiana Inglesa, good morning. Na Alemanha, moi. No Japão, konnichiwa. Estamos juntos. 5 e 2, meu Brasil. Brasil Rural está no ar.
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1: É a nossa voz chegando até você em AM, FM, ondas curtas, na internet, no aplicativo, do jeito que você quiser. Nós vamos juntos hoje, dia 8, marcado principalmente o Dia da Vitória, o fim da Segunda Guerra na Europa, Dia Internacional da Cruz Vermelha, Dia Nacional do Turismo no Brasil. Hoje, bacana, fim da guerra na Europa, o Dia da Vitória.

Dia da Cruz Vermelha e, é claro, também Dia do Turismo no Brasil. E hoje tem o professor Argemiro Brum, vai falar sobre as cotações do mercado durante a semana. Vamos falar com ele hoje, daqui a pouquinho, às 6h30 no Brasil Rural. Bom dia, meu amigo produtor, bom dia. Bom dia, agricultura familiar. Ei, Guilherme, Santiago, Zezé e Luciano, para não lembrar de mim.

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1: É bonito, né? Fala a verdade, dona Dirce, a senhora que gosta do Zezé, Guilherme Santiago, Zezé de Camargo e Luciano, pra não lembrar de mim. São 5 horas e 8 minutos. Bom dia, bigodeada. Vem assim, ó. Ei, rapaz! Bigodeou!
2: Bom dia, Lolo, meu fofo! Bom dia, bom dia!
1: Bora!
2: André por cá, que é do Facebook aí, beleza, meu brother?
3: Tá por onde, Lolo, meu fofo? Tô tu carregou aqui. Pra onde, Barozão? A quanta tonelada? Você tá doida, mostradinho?
2: Bom dia, bom dia.
1: Eu?
2: Bora que bora.
1: Eu?
2: Bora mexer o doce. Bom dia a todos e a todas. Lulu, meu fofo, tu acabou pra nós hoje. Hoje estamos aniversariando aí, né?
1: É? Ah, então tá aí, ó. Aê, meu querido, feliz aniversário, Face.
2: 4.8, tamo igual Opala, só bebendo incomodando. Cê tá doido, guri? Tá com uma boa pra nós aí de Rio Negro e Solimões, frio da madrugada.
1: É.
2: Beleza?
1: Beleza.
2: O mais tranquilo aí, ofereço pra todo mundo aí, tá ligadinho na programação, a você, José Lins aí, todo mundo aí, tá? É. Os amigos Amanhecer. Que Deus abençoe nosso dia, nos conceda muitas bênçãos, nos dê sabedoria, paciência e prudência no trânsito.

0: Beleza, meu brother? Sensibilidade. Desejo tudo de bom pra todo mundo aí. Que Deus abençoe nossas vidas, nossas famílias. E tudo de bom aí, tá, Lulu, meu fofo? Bom dia, bom dia. Bom dia a todos aí. Que Deus possa proporcionar um dia abençoado em nossas vidas. Câmbio, desligo. Pega subindo que descendo em contramão, senhor. Bora que bora. Hoje 4.8. Você tá doido, guri? Ficando velhinho sem querer, homem.
1: Você tá doido, Lulu? Bora que bora.
2: Bom dia, deixa eu te falar um negócio, Fez. Eu imagino você no dia do seu aniversário na estrada. É você e o caminhão. Que Deus o abençoe.

0: Bigodeou!
1: Aí é bigodeada de hoje, pro aniversariante de hoje. Grande figura, vai lá, meu querido, vai. Vai pra vida, vamos lá, Emerson André, amostradinho. Seja sempre bem-vindo. 5 horas e 13 minutos, nós estamos juntos no Brasil Rural. Bom dia.
2: Bom dia, bom dia, bom dia, Lulu, meu fogo.
1: Ô, Diego.
2: Uma ótima sexta-feira a todos aí, né? Bom dia, José Lins. Bom dia, Fátima Lins. Bom dia a todos aí que fazem o programa Brasil Rural. Ó, Lulu, meu fogo. Ô Luciano, graças a Deus hoje aqui tá um clima gostoso, né? E vambora. Ô Luciano, manda um alusão lá pra galera do grupo Amigo do Amanhecer, de Ásia de Zeracê, pra não esquecer de ninguém.
1: Certo.
2: Dona Geralda, né?

0: Nossa amiga Marcilei, também seu Ambrolino, nosso amigo também o Gessinho, topógrafo, Joaquim do Gem, né? Nosso amigo Gaguinho, também alemão, nosso amigo também José Alves, e a todos aí, né? Ô Luciano, vou dar um alôzão lá
1: Ah.
0: também pro meu irmão que tá aniversariando hoje,
1: Opa,
0: lá em Água Azul do Norte.
1: quantos parabéns para ele.
0: É isso aí, Luciano. Um ótimo dia a todos aí, né? Ô,
1: Ah.
0: Luciano, quando puder, toca pra nós aí, o frio da madrugada.
1: Ô, cabelo,
0: É
1: andamos.
0: nóis.
1: Ai.
0: Ai, Lulu, saudade, amiga, que tudo!
1: Ai, coisa fofa. Você ouviu agora o frio da madrugada. Lindão. Ui. Ô, Paulino doido, Paiacã, bom dia. Gostosura acordar, Brasil Rural. Alô, Patos de Minas. Obrigado, Paulino doido, Paiacã. Um abraço para todo mundo. Tessi Diniz, obrigado, Tessi, pelo carinho da sua participação sempre aqui com a gente. Uma ótima manhã para você, Tessi Diniz. Ó, nós temos aqui um convite. Café da manhã com a Codevasf. Quem está convidando é o Luiz da Associação Mista. A Associação Mista e a Cooperativa Cooperar têm a honra de convidar você para um café da manhã com a Codevasf, tá? Vai ser a partir horário 9 horas da manhã. Onde é que vai ser, moço? Cadê aqui o lugar? Uai, Tony, não achei aqui o lugar, não. Deixa eu ver. Além, a Codevasf realizará um momento de diálogo com os produtores. Aí tem as demandas, tem tal, o bate-papo vai ser bom. Ah, só tá faltando eu achar o lugar aqui. Daqui a pouquinho eu vou dizer. Local, sede da Associação Mista. Achei. É lá no carro, sede da Associação Mista. 5 horas e 16 minutos. Eu tô lembrando, vou contar para vocês. A Anvisa, primeiro a notícia é séria, depois vou falar de outra coisa. A Anvisa, a Agência Nacional de Vigilância Sanitária, suspendeu a fabricação, venda e distribuição de diversos produtos da marca IP. Inclusive, ontem eu fui ao mercado e aquele Tixan eu gosto de usar, tá suspenso. Parece que deu um crazywell lá. Segundo a decisão, lava-louças, né, no caso detergente, sabão líquido para roupas e desinfetantes, terão que ser recolhidos e não poderão ser usados pelos consumidores. A medida foi adotada após terem sido identificadas falhas graves na produção. Ixi. De acordo com a Anvisa, a decisão foi tomada a partir da avaliação técnica de risco sanitário. É. Para nós leigos, continua a mesma coisa. Ninguém falou nada aqui. Qual foi o motivo? Ninguém falou. Não é assim. Só sabe que tem um crazywell aí. Mas o que foi? Por quê? Né? É questão técnica. Mas falando nisso, eu não sei. Tá vendo? Você usa aquela coisa, bucha verde, sei lá, para passar no corpo? Você
0: Não.
1: é vegetal? Você usa? Usa. Você usa, Tony? Eu parei de usar. Porque falaram que aquilo ali dava esfoliação, né? O negócio da pele, ah, tal. Então é o seguinte, eu parei de usar determinadas partes do corpo. Aí eu uso no pezinho, né? Que é pra limpar aquela unha encravada, deixar tudo direitinho. E eu compro meu sabonete, no supermercado. Onde é que você compra o seu sabonete? Supermercado? Você, Tonho? Supermercado. Muito bem. Aí eu fui num
0: Opa.
1: não, vou lá no Mercadão, lá, e tem lá. Inclusive tem aquela marca, ó. Antiga, sabe aquela marca antiga que ainda é até com pH? Não, com pH é aquela. Pois é, tem várias lá, tem várias cores. Eu gosto muito daquela marca. Tá, eu compro, tá. Aí eu fui ao shopping aqui em Brasília, em determinado lugar, e falaram comigo, Luciano, aquela loja ali. Eu falei, que loja? Aquela Griswell ali e tal. Só os melhores perfumes, melhores cores, melhores sabonetes. Eu fui lá, falaram comigo, Luciano, tem um sabonete aqui que ele é esfoliante. Eu falei, não, mas eu uso, não, você precisa, você usa a coisa vegetal? Eu falei, não, não uso, não. Esse aqui, o sabonete, você passa ele no corpo. É um espetáculo, que eu não sei como é que é lá. Eu falei, quanto é isso aqui? Menino, o zóio da cara e mais um pedaço da nuca. Caro pra caramba o sabonete. Eu falei, ah, mas vou levar pelo menos um, né? Cheirando, perfumado e tá, tal. Cheguei em casa, eu comprei, foi uma lixa. Ô, sabonete horroroso. Ô, ele arranha você todo. Parece que eu tô passando um gato no corpo. Eu falei, não, não vai dar não, gente. Mas que é isso? Eu comprei. Não, muito pior do que a bucha. Muito pior. Aí, Não, porque o sabonete... Eu falei, moço, parece que ele é feito com agulha. Você vai passando... Parece que você tá passando um gatinho... Ó, por isso, gente, que é bom o seguinte. Mercado, quanto mais simples você for, melhor. Esse do sabonete, eu entrei pelo cano. Eu queria meu dinheiro de volta, mas não dá, né? Agora, pensa na loja, hein? Ah, menino, pensa na loja. Bom dia, Luciano, vigilante Ribamar, município de Porto Grande, no trabalho ligado ao programa Brasil Rural. Bom final de semana para nós, Ribamar. Amanhã tem música para você. Deixa eu ver se hoje tem aqui pro Ribamar, não. Ô, Neves, hoje tem aquela música que você pediu, tá, Neves? Hoje nós vamos te atender com o maior carinho. O laço mais justo é feito com a corda que a vida dá. É o Germino, o filósofo. Ô, filósofo, já comprou aquele sabonete que mais parece uma lixa? Cuidado com as voltas que o mundo dá. Hoje você lança as palavras, amanhã sente o efeito delas. Meu respeito a todos os professores mal remunerados, verdadeiros heróis. Fácil chamar professor de vagabundo. Difícil é entrar em uma sala de aula e dar aula para o filho que você não educa em casa. Tem toda a razão, Germino. Tem toda a razão. Não é o relógio que te acorda todos os dias. É a misericórdia de Deus. E o Germino ainda está ainda digitando. Não sei, daqui a pouco eu vou ver. Vai, o Adeilto aqui mandou. Aqui, grande Adeilto. Vamos ver aqui. Ô, Germino, mandou. Pera aí, Germino. O que foi? Mais uma. Não, eu não conheço esse sabão. Ô, Germino, ele é aquele sabão frufru metida Hammer Flex and Water. Sabe aquele sabão metida, né? Ave Maria, horrível. Mas é, fui querer bancar o gatinho, me lasquei todo. Aí.
2: Olá, Luciano Barroso.
1: Olá,
2: bom dia, Brasil Rural.
1: Bom dia.
2: Bom dia a todos na sintonia, assim como eu, já ligado aqui na Rádio Nacional, sintonizado. No Brasil Rural, Luciano.
1: Certo.
2: Desejando uma feliz sexta-feira, já um final de semana aproximando também aí. Que seja um ótimo dia para todos que estão sintonizados aí, os amigos do grupo, o Amigo do Amanhecer.
1: Ô, Adeilto, hoje tem a música que você pediu com a Edna Maria.
2: Também, meu amigo, ele aí na Fazenda Crixazinho, o Sebastião Dantas aí na região do Piauí, Gesto Topógrafo, Alemão, o Zé Flamengo, Pedro Ribeiro, Wesley em Brasília e todos os demais amigos, todos... que estão na sintonia, os caminhoneiros aí. Grande abraço, pessoal, todos que estão sintonizados. Ô, Luciano.
1: Oi.
2: Deixar para amanhã, pedido aí para sábado.
1: Não,
2: quero
1: hoje.
2: Ouvir com o Roberta Miranda. Bom dia, Terra.
1: Ah, tá.
2: Bom dia também aí para a Corsina Aparecida de Goiânia, também está sempre ligada na Rádio Nacional, né, Corsina? E a todos os amigos demais, todos os amigos e amigas aí. Uma feliz sexta-feira. Tô por cá, Luciano.
1: Valeu,
2: ligado Deus. No Brasil Rural.
1: Hoje tem a sua, tá? Hoje tem a que você pediu. Ó, o Germino falou assim, só tá errado, eu conheço, mas nunca comprei o sabão, o esfoliante, arranca o couro da gente. Ué, pra você ter uma ideia, eu que tenho o telhado já meio falho, falho não, né? Já o telhado no centro, acabou tudo. Já tô na lona, como diz o outro. Aí, não dá passar na cabeça, não. Nossa senhora. Parece que vai arrancar o resto. Eu, hein?
3: Bom dia, Luciano Barroso.
1: Bom dia,
3: Fábio de Sena Oliveira. Gostaria de mandar um alô para todos os ouvintes do programa Brasil Rural. E gostaria de ouvir uma música com Amado Batista, Borboleta Azul.
1: Boa, boa, Fábio. Obrigado, hein? Vai rodar amanhã,
4: Tamo
1: com certeza.
4: Ô,
1: meu querido Miguel.
5: E quem fala é Miguel, de Boa Vista, Morales, São Paulo. Estamos aqui junto com o nosso Trovão Azul, ligado à nossa nacional, nosso Brasil Rural, pela Rádio Universitária, São Paulo.
1: Ô, Miguel!
5: São Paulo, um grande abraço para todos vocês do estudo da Rádio Nacional, São Paulo. Fala, Miguel, de Boa Vista, Morales, São Paulo. Tamo junto, até a próxima. Tchauzão, São Paulo.
1: Obrigado, Miguel, obrigado. São 5 horas e 23 minutos, está tudo bem? Hoje, sexta-feira, já vai organizando o que você vai fazer no dia de hoje, deixar tudo na tranquilidade. O Ministério da Gestão e da Inovação em Serviços Públicos publicou uma portaria na quinta-feira que autoriza a nomeação de 172 candidatos aprovados na segunda edição do Concurso Nacional Unificado. Todas as vagas são de assistentes sociais, médicos e psicólogos.

Artista Alemão, Vagalume, Lapiseira, José Alves, Maria Aparecida, Romualdo, todos os ouvintes do Brasil Rural. Bom dia. Bom dia também para o Hélio Xavier, Adeilto, Zé Flamengo e o Nenzinho. Vou falar nisso. O que houve com o Flamengo ontem, rapaz? Você viu? Eu fiquei sabendo hoje. Eu não estava sintonizado, já estava deitado, dormindo. Mas hoje eu fiquei sabendo. Entrou em campo, vamos lá, gente, vamos jogar, tudo preparado, muito bem, beleza. Daqui a pouco a torcida começou com aquele engrossar o caldo. E aí parece que o bicho pegou geral, pelo que eu li, pelo que eu vi também nas redes sociais, o time lá tá com alguns probleminhas, o time lá tá meio no fracasso. A torcida tacou fogo e tudo, sinalizador, jogou, pegou foguete. Ah, teve uma jornalista, teve a mochila dela queimada, o outro quase queimando a perna, e o juiz foi rápido para decidir. Segundo o que eu li, foi rápido. Decidiu em uma. Decidiu em uma hora. Levou um tempão para cancelar. Agora, pelo que eu li também, é W.O., né? Flamengo ganha por W.O. Ou será que eles vão marcar um outro jogo? Ontem nós tivemos aqui uma peleja. O Luiz da Parcelaria pediu Carlos Santos. O Antônio Nunes pediu Trio Parada Dura. Tomou uma lambada o Luiz. Ô Luiz, pra você em São Sebastião. Carlos Santos, quero você. Ah, Maria. São 5h26. Bom dia. Ô pessoal, e aí? Flamengo ontem. Calma, não falei nada, só disse que ele não jogou, ué.

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2: Alô, meu Brasil, bom dia, bom dia. Uma ótima manhã de sexta-feira. Alô, Porto FM. Ô, Neves, hoje tem sua música, Neves. Porto FM em Porto Franco, no Maranhão. Universitária de Boa Vista, Roraima. Serra Dourada, Novo Brasil, Goiás. Rádio Placar de Ortigueira, no Paraná. Rádio Cidade de Bom Jardim. Oi, do Capé Pedra. Rádio Alta FM de Lago da Pedra, no Maranhão. A BRFM em São Francisco, Minas Gerais. Rádio Comunitária Alternativa FM de Terra Alta, no Pará. Alô, Bereca. A Nossa FM, Barra do Chapéu, São Paulo. Rádio Mais FM em Maceió, Alagoas. Carlos Dias, bom dia. Uma ótima manhã. Ô, Esmeraldo. Esmeraldo Luiz está em Campina Grande, na Paraíba. Aí, Esmeraldo. Ovelha Desgarrada, Francis Dalva? É essa? Não, não é não. Pois é, vê se você acha Ovelha Desgarrada aí. Vamos ver se você... cadê? Não tô vendo, não. Isso aí é Rindo à Toa. Pera aí que eu vou dar uma olhada aqui, porque eu vou te falar um negócio, meu querido. Tô aqui, essa música é boa, viu? É boa demais da conta. Ovelha... achou Ovelha Desgarrada? Aí, então tá aí. Ovelha Desgarrada, agora vai. Francis Dalva. Fala, Esmeraldo. Tá tudo bem, meu querido? Bom dia.

Aí, grande Esmeraldo, Campina Grande, Paraíba. Paraíba, ovelha. Ovelha desgarrada. Vai devagar, menino. São nove horas. São... Oh, meu Deus do céu, não. Alguém... Cadê meu remédio aí? Traz água. Vou tomar meu remedinho. São 5 horas e 34 minutos. Ei, Brasil, lá vamos nós. Aí, que beleza. Agora eu tô feliz. Cadê o remédio? Oi.

0: Menezes. Uau, menino! São 5:35. Bom dia.
1: Bom dia, Luciano, e a todos os ouvintes da Nacional. Aqui é o Emilson de Recife. Quero mandar um especial abraço para Bereca Santos, o homem da Alternativa FM.
0: Isso.
1: Que de 7 horas estou lá na escuta do programa dele. E se puder, toca aí Sérgio Reis, qualquer uma dele. Viu?
0: Tá bom.
1: Um abraço.
0: Um abraço, meu querido. Amanhã você vai ouvir, tá?
2: Pois é, meu amigão. Aqui eu te vim de Cavalcante, Goiás. Quero ouvir Zilizalo, o Seresteiro.
0: Isso.
2: Bacana. Passa aí pra nós e pra
0: Beleza.
2: Todos os ouvintes que estiver ouvindo também.
0: Beleza,
2: Beleza, bacana. Valeu, obrigadão, meu amigão.
0: Valeu de ver.
3: Bom dia, bom dia, bom dia. Abra as porteiras, bota o buzinaço. Bota o berrante, José Linha, a todos, tá na escuta, para todas as mães, Senhor. Livra de todo mal, nos abençoe, Senhor. E sejamos sempre essa alma que Deus confiou, Senhor, em espírito e verdade, com muito amor. Nossos filhos, Senhor, proteja. Para todas as mães, alegria, ótimo ânimo, saúde. A cura, Senhor. E assim seja, está feito. A todas as mães, Brasil Rural, e ao amigo Amanhecer, alegria, alegria e saúde. É nóis. Eu, Carminha, Boa Vista, Roraima. A todos de Boa Vista.
0: Obrigado, Carminha.
3: Ótimo dia.
0: Ui.
3: Bora mexer, bora mexer. Tudo.
0: Mexeu doce, viu? Moço.
3: Felicidade, muitos anos de vida, plenitude de Deus e a proteção divina. Que Deus te guarde e te proteja. Simbora!
0: Bora, Carminha! Zé Flamengo. Zé Flamengo, cessou, meu amigo Luciano Barroso. Estamos aqui super ligados no Brasil Rural. Gostaria de ouvir uma música com Júlio Nascimento. Ofereço para você, para Edgar, Adeilton, Jesuíta, Lindoval, Dona Marcilei, Carminha Oliveira. Feliz Dia das Mães para todas as mães que estão na escuta do Brasil Rural. Boas festas. O Dia das Mães, que é domingo, 10 de maio. Aqui é Zé Flamengo. Zé, verdade. Domingo é dia. Dia das Mães. Vamos lá.
4: Bom dia, Luciano Barroso. Bom dia. Bom dia, Brasil Rural. Bom dia, Vagalume, Vagaluminho. Bom dia, Pé Queimado. Bom dia, Gavinho. Bom dia, Avenerado. Bom dia. Bom dia a cada um de vocês.
0: Certo. Ué, o que houve?
4: Bom dia ao meu amigo Carotinho. Bom dia, Gil Barbosa. Bom dia, Gil Borim. A cada um de vocês, que Deus proteja na rodagem aí, viu? Um abraço, valeu. Luciano, que é o Negão da Mineração do Oeste.
0: Beleza. Aqui, ó, a Câmara dos Deputados aprovou um projeto de lei que aumenta as penas pelos crimes de estupro, assédio sexual e registro não autorizado de intimidade sexual. O projeto institui a Lei da Dignidade Sexual e também prevê punição maior para os crimes relacionados à pedofilia no ECA, que é o Estatuto da Criança e do Adolescente. Vamos lá. A lei define que a pena por estupro passa de 6 a 10 anos de reclusão para 8 a 12 anos. De 6 para 10, 8 a 12. Caso o ato resulte em lesão grave, a pena atual é de 8 a 12 anos. Será de 10 a 14 anos. Se resultar em morte da vítima, a reclusão passa de 12 a 30 anos. Passa de 14 a 32 anos. Mas tem uma lei no Brasil, você não pode passar de 30 anos na cadeia, então isso aí é mais para depois alguns benefícios. Assédio sexual, a pena é de 1 a 2 anos de detenção, será punido com pena de detenção de 2 a 4 anos.

0: Então você que às vezes fica importunando, né? Isso vale para tudo quanto é lado, tá? Vale para todos os gêneros. Você que fica importunando, esse assédio, vai para lá, vai para cá, abre o olho, tá cada vez mais difícil. Para quê, gente? 5h39, bom dia.
1: Bom dia, bom dia, bom dia, seu Luciano. Bom dia para a Mama Brasil Rural, bom dia para todos os amigos do Grupo Amigo da Mãe C. Bom dia pro Diego Maradona, Jacinto Topoco, Dona Dirce. Até Walter Neto Carro, Cremilto do Caldo de Cana. Mandar um alô também ali pro delegado da Fazenda Chambate, Augusta, Polinário na Fazenda Vão de Alma, Joaquim Fofo, Primo Cito, Niquim da Pinga. Mandar um alô pra prima Tereza no Vão do Moleco, Ivan Calunga, Ivan da Guardião, Didão na Fazenda Pé de Serra, Zé, Almerindo, Clara, essa galera aí toda com perto do programa, Walter, Nunozinho, Divino, Adão da Cabeceira do Vão. Pra amanhã, a música que eu quero, Luciano, é Troca o Ódio pelo Amor com um trio Altra Astral. Bom dia, bom dia, uma final de semana abençoada pra todos.
0: Valeu, Joaquinzão, obrigado, meu amigo. 5h40, bom dia, Luciano. Desejando uma ótima sexta-feira abençoada a todos. E eu mando um alô pra todos os ouvintes. Cante os parabéns para o Emerson André. Aê, fez! Que Deus abençoe, muita paz, muita saúde, muita alegria. Um alô a todos do grupo. Dona Geralda, a senhora é maravilhosa, Dona Geralda. Obrigado. Ô, Gilberto Vieira, obrigado, Gilberto. Bom dia, ótima manhã para você. Bom dia, Durval. Bom dia, Luciano. Ótima sexta-feira para vocês aí da rádio. Todos os ouvintes do Brasil Rural, Durval Barros. Obrigado, Durval. Bom dia. Ih, rapaz, o Lambê dessa ali acordou cedo hoje.
2: Bom dia, Lambê. Bom dia, Luciano Barroso. Bom dia, ouvinte da Rádio Nacional. E nós estamos aqui ligados e ouvindo todos os dias, sempre ouvindo o Brasil Rural com nosso amigo Luciano Barroso. Alusão aí a todos que estão ligados. Está ouvindo. Sextou. Queria ouvir uma música da Rita Campo, Passarinho Sem Coração, oferecer para todos que estão ouvindo a Rádio Nacional. Tenha um bom final de semana, meu amigo Luciano Barroso. Beleza? Lambida de Sali. Alô, lá. Tuca.
0: Alô, Tuca. Cadê o Tuca, moço? São 5 horas e 42 minutos. Bom dia, bom dia.
3: Bom dia, bom dia, Luciano Barroso.
0: Bom dia, Rock.
3: Luciano Barroso, você não rodou a minha música ontem, né?
0: Não.
3: Será que roda hoje?
0: Vai, deixa eu ver. Amanhã.
3: Molino do Carro Vermelho.
0: Isso. Amanhã.
3: Que escuta da música. Rode pra mim, por favor.
0: Tá.
3: Pra minha esposa Dalva.
0: Tá bom.
3: Bom dia, bom trabalho. Então, assim aí.
0: Obrigado, meu querido Rock. Amanhã você vai ouvir sua música, tá bom? Quem inventou a saudade não sabia o quanto ela dói. Ah, Maria. Germino, é verdade, Germino. Hoje você tá caprichando, hein? Não tá escapando, homem. Vamos lá. Ô, aqui, ó. Raimundão. Fala aí, Raimundo. Ô, Raimundão.
4: Bom dia, Brasil. Bom dia, Brasil. Bom dia, Luciano Barroso. Tô ligado. Madrugada Nacional. Raimundo Pinto do Brasil. Eu quero ouvir Roberto Carlos das Antigas. Qualquer um do Roberto Carlos. Tá bom? Rapaz, amanhã não dá nem pra gente me encher o vídeo. Amanhã é dia de feira, meu irmão. Amanhã é 4 horas da manhã. Já tô na feira.
0: Isso.
4: Amanhã tô na feira, eu tô lá. Raimundo Pinto do Brasil, Maranhão, Brasil. Mas tô ligado a semana toda. Valeu, Luciano Barroso. Tô ligado. Alô, Brasil. Glória em Brasília. Luciano acordou aí. Falando aí.
0: Ô, Raimundão, que feira é essa? Conta pra nós aí, eu adoro feira. Onde é a feira? Né? O que que tem lá na feira?
4: Gostei da música, Luciano Barroso.
0: Okay?
4: Gostei da música.
0: Gostou?
4: Gostei.
0: Gostou?
4: Raimundo Pinto do Brejo, Maranhão, Brasil. Ainda não ouviu, alô?
0: Aí, calma, tô aqui, ué. Que é isso?
5: Bom dia, Luciano Barroso.
0: Bom dia.
5: Luciano Barroso, gostaria de ouvir o Cascatinha e Ana. Lua Nova do Perdão.
0: Ó.
5: Por favor.
0: Vou mandar pro Jaider.
5: E um bom dia a todos os ouvintes da sua rádio.
0: São 5 horas e 44 minutos, horário de Brasília. O Brasil registrou 31 mil transplantes em 2025, um recorde histórico no país. O número representa crescimento de 21% em relação a 2022, quando foram realizados 25,6 mil transplantes. Caramba, 31 mil transplantes, que bom, hein? Resultado reflete o avanço da logística e da organização do sistema em todo o país, com fortalecimento de parcerias institucionais e a ampliação do acesso dos pacientes ao transplante. Agora tem um detalhe, tá? Nós não vamos discutir aqui essa questão de logística, porque é verdade. Agora também tem mais pessoas doando, não é? Mais gente se conscientizando de que essa carcaça aqui pode ser usada depois, né? Porque vai ou vai enterrar ou vai tacar.

0: a fogo mesmo, né? Tem gente que prefere ser cremado, outros querem, né, ir lá pra Terrinha Santa, lá, o cemitério. Aí pra que vai usar a carcaça? Eu já falei o seguinte, o coração tá bombardeado, tanto é que eu já fiz, uso aqui um CDI no peito e tal. Mas o resto, que dá a córnea, eu tô enxergando mal também. Eu acho que eu não vou doar nada, não é? Vai servir pra quê? Que mais? Ô, oh, bom dia, bom dia, bom dia, bom dia, meu Brasil. Ótima manhã. Bom dia, Serra Verde FM Viçosa, no Ceará. Ei, pessoal da Rádio Liberal de Morada Nova, bom dia. Universitária FM de Teresina, no Piauí. Três Rios FM, Uruçuí, Piauí. Rádio Antares de Teresina, Piauí. Web Aventura Regional, Belém, Piauí. Rádio Lourenço de Calçuene. Web Brega Music, onde fica Calçuene? No Amapá. Web Brega Music, Belém do Pará. Rádio Mix de Castanhal, no Pará. Obrigado. Rádio Novo Tempo, Uruçuí, no Piauí. Obrigado, gente. Uma ótima manhã. Todos bem-vindos ao nosso Brasil Rural. Ô, meu Brasil lindo. É delícia. Então tá, lá vamos nós.
1: Bom dia, Luciano. Tudo bem, Luciano? Me diga uma coisa, Luciano. Você passou a minha música ontem. Eu tô precisando, Luciano, de ouvir a música Planeta Azul com Chitãozinho Chororó. Um abraço para todo mundo que está esperando o frio. É o Jaci daqui do Bom Despacho, município de Arraias.
0: Beleza, valeu, Jaci, obrigado, hein? Bom dia, Luciano, ótima sexta-feira para todos. Um cheiro na carequinha. Amanhã vamos ouvir Cantil do Céu? Vamos, Marioneide. Obrigado, Marioneide, muito obrigado.
2: Meu amigo Luciano. Eita. Barroso, esse cara de falando de homem do cachorro quente comeu. Morreu.
0: Oi.
2: É verdade. É, Abel Caim, mãe amorosa. Vai pro meu amigo Enésio, Dona Marinha, José Alves, Chupiguai, Dona Beatriz, Delco Meio, Tribunal, Vagalão, Quebra-Gaio, Antônio Ribeiro, Antonildo, que é esse aqui, é, Antônio Pessoa, Manelzinho, Manel Messias, Isaías, ó, É Nós, É Caminha, é, Divina Raquelzinha, Alemão Repolho, Luiz Carlos, quem é isso aqui? As duas, Teodora, um final de semana, abençoe Deus e um abraço para elas. E muitas felicidades para todas as mamães, não só de aqui, de todos, todo mundo. Não é, Luciano? Ai, meu Deus, onde que eu tô? Onde que eu tô? Eu vou tomar meu guardané. Vou tomar. Meu Deus, esqueci da paixão da minha vida. Mariana, ai,
0: meu Deus do céu, ele tá maluco. Oi, Neves, bom dia. Esse foi o Edgar, agora é a Neves. 5h47.
3: Ei, Luciano, bom dia.
0: Bom dia.
3: Pois é, nem escutei a música, se tiver passado ou tá passando. Porque o André Luiz foi pra rádio.
0: Ah.
3: Aí 5h30 entrou, pronto. Aí
0: fiquei até.
3: Passou não.
0: Oh.
3: Mas tá valendo.
0: Você
3: muito
0: tá no aplicativo?
3: Bom trabalho, bom final de semana pra todos. Boa sexta-feira. E até segunda-feira.
0: Se Deus Neves quiser. Mas que pena, Neves. Aí, porque tem dia que o André Luiz não vai. Aí ele vai mais tarde. Hoje ele foi logo cedo. Tá bom. Neves, não sei se ela tá no aplicativo, acho que não, né? Que pena. Bom dia, Luciano. É a próxima música, seria, né, a próxima música. Ô, Luciano, bom dia. Levindo de Capão Bonito, São Paulo. Pediu João Boiadeiro, oferecendo a todos os ouvintes um final de semana abençoado. Ô, Levino, muito obrigado, tá? Muito obrigado, uma ótima manhã pra você. Oi, Edvan.
4: Bom dia, Luciano Barroso. Como vai? Tudo bem? Gostaria de ouvir amanhã com Lidomar Castilho, mãe heroína, pra todas as mãezinhas que nós estamos ouvindo nossa frequência nacional de Brasília. Eu falo, bom dia, Deus te acompanhe.
0: Bom dia, obrigado, meu querido. Bom dia, Luciano. Hoje e amanhã será realizada a festa junina da paróquia Nossa Senhora do Lago, no Lago Norte. Ei, pessoal, festa junina, o Ivo Rodrigues está convidando para amanhã, amanhã e depois. Festa junina é boa, né? Principalmente de igreja. Quase não sai confusão, uma beleza. Eu morro de medo. Rapaz, eu fui. Não vou contar. Hein, como é que é? Tem canjiquinha, tem churrasquinho de gato, aquele bão de primeira. Nossa Senhora! Tem muita coisa gostosa. Pra quem gosta de dar uma beliscada, tem conhece o Wagner Relâmpago? Que é um apresentador. Ele fala mordiscar. Ele diz que é pra mordiscar. Então o Wagner Relâmpago. Bom dia, Wagner. Grande Wagner Relâmpago. Ele é apresentador de polícia aqui. Tá? Segura que o homem foi. Eu não sei pra onde, mas foi.
5: Bom dia, meus amores. Bom dia, Luciano Barroso, José Lins, Antônio Carlos. Bom dia, Antônio Nunes, Eli Couto. Bom dia, Isonita, Edna Maria, Carminha, é nós. Cadê o cafezinho? Já está pronto? Bom dia, seu Evilásio, seu Vagalume, pai e filho, seu Alemão, Diego Maradona. Bom dia a todos os caminhoneiros, amigos e amigas do rádio. Bom dia, Grupo do Amanhecer. Bom dia, Luciano, programa uma música aí para nós para amanhã. Minha mãe, minha heroína, que domingo é o dia das mamães, para isso, todas as mamães do Brasil e do mundo. Bom dia, um beijo,
0: bom
5: um cheiro,
0: dia,
5: um queijo e fui.
0: Obrigado, Maria José. Meu amigo Luciano Barroso, Brasil Rural, bom dia. Trabalho para todos os amigos, um bom trabalho para todos os amigos da Rádio Nacional. Dá um alô aí para todas as mães. Feliz dia das mães. Bom final de semana.
6: Alô?
0: Gabriel Neto, valeu, Gabriel. Obrigado, meu querido. Ótima manhã para você. Ô, Josenildo, muito obrigado, Josenildo. Bom dia para você também. São 5h51. Você participando no 61-99674-1536. 99674-1536. O que, que foi, Carminha?
7: Por esse programa hoje para a Márcia Play, né? A fundadora do nosso grupo aí.
0: Ah.
7: Deus abençoe, guarde, proteja. E a todas as mães, né? E ela por ser mãe, as filhas
0: Dona
7: que Marcinei. São mãe. E vamos que vamos, nós. Um abraço para todas as mães e avós. Cheiro! Todas
0: aí, obrigado! São 5 horas e 51 minutos. A Polícia Militar prendeu 5 homens e o outro acabou ferido em confronto com tropas do BOP. Meu amigo, vai encarar o BOP, querido? Você vai logo encarar o BOP? Arruma uma coisinha mais leve para você, uma besteirinha, né? Arruma outra coisa. Mas foi encarar logo o BOP? A operação foi contra uma facção criminosa Terceiro Comando Puro nas comunidades da Coreia, Rebu, Cavalo de Aço e Vila Aliança, isso no Rio de Janeiro. Alô, Rio, para você que está aí em Petrópolis, obrigado, Kleber, muito obrigado. Engenho de Dentro, obrigado, também me ouvindo no aplicativo, tá valendo. O ferido foi levado para um hospital municipal Albert Schweitzer, em Realengo. Na ação, os agentes apreenderam 16 fuzis e uma metralhadora com capacidade para perfurar blindagem e atingir aeronaves. Caramba! As equipes também apreenderam grande quantidade de drogas em tabletes. E eu, hein? Agora, sabe aquela história? Eu não tô fazendo nada, vou ali arrumar uma confusãozinha com o BOP. Ô, logo com o BOP? Dá um tempo, moço.
8: Bom dia, Brasil Rural. Bom dia, Luciano Barroso. Bom dia, Helen Couto, Jana Moura, Mercedes, Zezé, Leonildo Siqueira, Etevaldo, Osemar. Luciano, parabéns a todas as mamães. Entendeu?
0: Bye-bye, bye-bye,
8: bye-bye.
0: Feliz
8: dia das mães a todas, né? Grande abraço a você, bom final de semana. Tudo de bom, meu querido. Antônio Nunes, aqui do PSU.
0: Ô, Antônio Nunes, obrigado. Essa semana, nós vimos aqui em Brasília, no Eixo Monumental, filmaram, saiu em tudo quanto é lugar, tal. Os novos ônibus elétricos, né? Ah, menino, aquela fileira de ônibus. Eu fui lá ver, fui lá. É, eu nunca vi ônibus, fui lá ver. Né? É, nunca vi, fui lá, falei, vamos lá conhecer. Aí passei lá, tava, saí da rádio, tava indo pra casa e passei lá, tava lá, aquela fileira de ônibus. Aí o interessante, ligo no primeiro canal, porque os novos ônibus, beleza. Ligo no outro, porque os novos ônibus, não. Aí você vai, tá ouvindo as rádios, os colegas de rádio falando, porque os novos ônibus. A pergunta é o seguinte, pra que existe esse novo ônibus? É pra atender quem? Quem? A população, certo? Já que ele vai economizar, porque ele é elétrico, vai baixar o preço da passagem? Essa é a pergunta. E aí? Ninguém falou sobre isso. Ninguém só fala que é uma beleza, está renovando a frota, porque a frota, beleza, beleza. Mas e o preço da passagem? Vai baixar o preço? Porque tem ônibus também para a região do entorno. Gente, está na hora da... Está esguelando aí, ué. Passagem está muito alta aqui em Brasília, com certeza. Principalmente quem vem do entorno aqui no Distrito Federal para trabalhar aqui. E aí, vai baixar o preço? É isso que eu quero saber, né? Principalmente do governo do Distrito Federal. O precinho da passagem vai cair ou não? Ou vai continuar essa mesma onça, né? No preço que está? E aí, como é que fica? Ó, eu vou trazer daqui a pouquinho mais um sucesso, mas antes, aqui na Agência Brasil tem um destaque, tá? O Josué Andrade está dando um bom dia para você também, Josué. Lula e Trump orientam ministros a resolverem tarifas em 30 dias. O presidente Luiz Inácio Lula da Silva afirmou, após reunião com o presidente dos Estados Unidos, Donald Trump, na Casa Branca, em Washington, que equipes dos dois governos deverão fechar uma proposta para resolver o impasse sobre tarifas de exportação e uma investigação comercial aberta pelos norte-americanos contra o Brasil desde o ano passado. O objetivo é uma proposta que a proposta seja levada aos dois líderes em cerca de 30 dias. A informação completa está no site da Agência Brasil. Acesse www.agenciabrasil.com.br. Um abraço, Bia, Tabatinga. Oi, Bia, está em Tabatinga, bom dia. Valéria, Adênia, Cleonice, esposa do alemão, Antônio. Aí, Cleonice também. Saúde a todos, beleza, obrigado, gente. Uma ótima manhã para todos. Adeilton, você pediu. Sertão do meu sertão? Edna Maria? É essa? Tô até com medo agora. Segura, Brasil. 5h56.

0: maravilhosa Edna Maria.
1: Olá, bom dia, Luciano Jair de Trombas. Gostaria de ouvir aí pra hoje, hein?
0: Tá.
1: Abel e Caim, Mãe Amorosa. Mãe Amorosa, Abel e Caim.
0: Tá bom, valeu. Vai ouvir amanhã, com certeza, tá?
2: Bom dia.
0: Bom dia.
2: Eu sou aqui a Maria de Lourdes, aqui de Uberaba.
0: Ô, Maria de Lourdes.
2: Eu queria pedir pra vocês tocar uma música de Edna Maria.
0: É qual?
2: Mulheres Apaixonadas.
0: Tá, tá.
2: Oh, desculpa, a música de Edna Maria é Nada Mudou.
0: Ah, Nada Mudou. Não.
2: Maria de Lourdes, aqui de Uberaba, que tá pedindo.
0: Mas você mudou, porque você falou Nada Mudou.

0: Uma você mudou. Você falou que era mulheres apaixonadas, depois nada mudou. Tá certo, Maria. Brincadeira, Maria. Maravilhosa. Amanhã você vai ouvir, tá? Amanhã nós vamos atender você. Bom dia, bom dia. Ei, pessoal. Muito obrigado à Rádio FM de Alto Boa Vista, no Mato Grosso. Vem aí, Dagmar Faleiros. Ô, Dagmar, bom dia, meu querido. Um bom trabalho pra você. A Rádio Cultura de Santa Cruz, a venerada. Marcel Souza. Ei, Marcel, obrigado. Bom trabalho para você também, Marcel. Pessoal da Rádio Cultura, até amanhã. Rádio Iraquara FM Bahia. Manuel Souza, bom trabalho para você, meu querido. Vamos lá, até amanhã, pessoal, às 5 da manhã. Valeu, meu Brasil. 6 horas em Brasília.
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0: No Dia das Mães, o céu parece mergulhar numa melancolia serena e contemplativa. Enquanto a memória percorre em silêncio os labirintos invisíveis da eternidade, há lembranças que surgem subitamente como relâmpagos etéreos na imensidão da consciência, reacendendo a ternura da voz materna e a delicadeza dos gestos e os afetos que o tempo jamais conseguiu extinguir. Minha mãe partiu. Mas existe um amor transcendental que nem a distância entre a terra e o infinito pode dissipar. Porque mãe verdadeira permanece viva nas entrelinhas da existência, nos pequenos detalhes da rotina, na saudade silenciosa que habita a alma e nas lágrimas discretas ocultas pela própria dignidade humana. Hoje, enquanto muitos celebram abraços presentes, um abraço às reminiscências que permaneceram intactas no coração. E no mais profundo da essência, ainda escuro aquele amor sublime, me chamando de filho. Como se o tempo fosse apenas uma ilusão passageira diante do eterno. Feliz Dia das Mães, para todas as mães presentes na Terra e aquelas que agora resplandecem na eternidade gloriosa de Deus. Esse é um texto de Lorenzo de Valverde, em homenagem a todas as mães, essa mãe que nos deu tudo de vida, de bênção, de carinho, amor de mãe, para todas as mães. Reginaldo Soares e Luca.

0: Reginaldo Soares e Lucas. Composição de Lorenzo de Valverde em homenagem ao Dia das Mães. Amor de mãe. Ih, rapaz, se você não segurar, moleque, chora. 6:06, Brasil.
1: Bom dia, Rádio Nacional.
0: Bom dia
1: a todos os ouvintes aí do Brasil Rural. Bom dia especial, Luciano Barroso.
0: Obrigado, querido.
1: Bom dia, Luciano Barroso.
0: Bom dia.
1: E um bom dia todo especial a todos os membros do grupo Amigo do Amanhecer. Um forte abraço a todos aqui no Nato Lobo, de Buriticupu, Maranhão. Forte abraço.
0: Obrigado, Buriticupu. Obrigado, Maranhão.
2: Obrigada. Lulu, que Deus abençoe você. Nossas mães. São eternas, viva no nosso coração, nas nossas atitudes. Então, viva todas as mães. É transcendental, como você falou, o amor eterno. Beijo,
0: valeu,
2: é nóis.
0: Obrigado. Severino.
3: Alô, bom dia, Luciano.
0: Bom dia, Severino.
3: Bom dia, quem fala aqui é o Severino Ramos de Souza aqui. De Recife, Pernambuco. Luciano, eu quero desejar um bom dia para todos os amigos aí da Rádio Nacional, certo. Todos os amigos do programa Brasil Rural, e todos os amigos do Amanhecer. Eu já estou aqui no trabalho, Luciano.
0: Oi, Silvio.
3: Estou aqui na oficina, ramos do conserto de eletrodomésticos, certo. Em gerais, panela de pressão. Eu gostaria de deixar o meu número para contato, 98463-6075, Ramos.
0: Ô, Ramos, mas você tá onde? Qual é o DDD daí? 98463-6075, é isso? Ah, DDD 81, é isso, Ramos? Confere aí pra mim, tá? Ô, Nunes, fala aí, querido.
4: Luciano, segura essa aí pra você, ó. A mãe pediu pro menino abrir a geladeira pra pegar duas cervejas, né? Aí ele foi lá na geladeira... Abriu a geladeira e falou: mãe, só tem uma. Abraço aí a todas as mamães mais uma vez.
0: É outro que tá precisando tomar um remedinho. Gente, bom dia. Bom dia, Vitor Castro. Bom dia, Mocorongo. Aí, falar nisso, esse domingo agora serve pro Vitor também. O bicho, eu vou te falar um negócio, ele é diferenciado. Ele é o pai da Bruninha. Ele ali tem o amor da vida dele. Vitor, quase que eu falei o nome do seu amor, ó. Tem o amor da vida dele, mas ele também é uma mãe. É um cara espetacular. Agora, ele é daquelas mães que ainda tá mancada. Porque o bicho, de vez em quando você fala com ele aqui, o Zé Lins outro dia brincou com ele, porque ele é engenheiro, tá arrumando a ponte lá. A ponte tá ficando espetacular. Trabalho que ele está fazendo lá, trabalho de engenharia, junto com todos aqueles operários lá, tá uma beleza lá o lugar, tá bom? É a ponte que liga de Guará até a estação ferroviária Bernardo Saião, que lá tem uma pistazinha muito estreita, tem um gargalo ali, e ali é uma ótima saída pra gente quando engarrafa tudo perto do Bandeirante, e é muito boa. E encurta, né? Você que tá no Guará, vai lá pra Bernardo Saião, vai pro Parkway, você passa por ali, é muito melhor. O Vitor tá fazendo um trabalho de engenharia, ela é espetacular. Mas o Zé falou que ele ia costurar, porque ele falou que estava agulhando a ponte, e o Zé falou que ele ia costurar a ponte, menino. Ele falou pro Zé, falou: você vai ver o que eu vou costurar. Credo, eu, hein?
5: Bom dia, meu amigo Luciano Barroso, Natanael Crato, Ceará, meu amigo rei. Sexto, final de semana tá aí. Ei, macho rei, agora é só descansar aí, né? E nós estamos aqui na ativa, viu, meu amigo rei? Um abraço, bom dia e bom final de semana.
0: Obrigado, Natanael. Marioneide!
6: Bom dia de novo, bom meu amor. Eu não vou te ouvir até o final, porque eu vou já dar uma pedalada de bicicleta para Esperantina. São 7 quilômetros.
0: Ó.
6: Eu vou já lá enquanto o sol tá frio. Tá bom? E um bom final de semana para você, para todos, ouvinte. Feliz Dia das Mães para todos. Todas tá as bom. Mamães queridas.
0: Obrigado, meu querido.
6: E um cheiro nessa carequinha aí, meu amor. Tchau, tchau.
0: Tchau, meu amor. São 10 horas. Gente, eu não tomei o remédio hoje, não. São 6 horas e 10 minutos. Agora sim. A justiça do distrito. Ah, gente. Você lembra daquele assunto de ontem, da oficina, das facadas, aquele negócio? Matou lá, o camarada matou. Já ontem lá no Guará, eu fui lá na oficina, porque meu possante deu um Crazy Well Again For You. Aí eu levei ele lá. Aí o comentário lá, tava esse negócio. Porque disse que o camarada era meio pancada mesmo. A Justiça do Distrito Federal descreveu como brutal o assassinato do empresário Flávio Cruz, de 49 anos, morto dentro da própria oficina mecânica no setor de Oficina Norte, aqui em Brasília. Segundo a decisão da audiência de custódia obtida pela TV Globo, isso na quinta-feira, a vítima sofreu 41 golpes de faca, 33 nas costas, 3 no pescoço, 2 na testa, 2 no rosto e 1 na orelha, além de outros ferimentos. Ora, 41 golpes de faca, não tem como dizer, não, foi naquele... Ao converter em preventiva a prisão em flagrante de Eduardo Jesus Rodrigues, de 24 anos, o juiz afirmou que a quantidade e a localização dos ferimentos demonstram violência extrema e uma desproporção em ação à ofensiva. O que, que é isso? É triste, né, você ter que... Ave Maria, Sindália Gama. Bom dia, Luciano. Manda aí pra mim o nome dessa música e o nome do cantor. Essa aqui da mãe, Sindália, é de Lorena de Valverde, Amor de Mãe. E, peraí, a música é dele, mas quem tá cantando não é ele, não. Pera um pouquinho aí, Sindália, deixa eu achar aqui pra você, tá? Só um minutinho, Sindália. Cadê? Deixa eu ver quem tá cantando aqui. Cadê, gente? Perdi aqui. Ajuda aqui, Tony, que tinha um negócio aqui no computador, deve ter saído aqui. Procura nesse fio aí, vê se não tá passando aí nesse fio. Pronto, achou. A música é de Lorenzo de Valverde, mas quem tá cantando é... Cadê, moço? Toda hora eu perco esses negócios. Reginaldo Soares e Lucas. Reginaldo Soares, Reginaldo e Lucas cantando Amor de Mãe. Tá bom, minha querida? Ok? Beleza? Ô Vitor, bom dia pra você também. Mais uma vez, bom dia. Feliz Dia das Mães a todas as mães. Bom dia. Sou Antônio Ellison, de Parnaíba, Piauí. Manda um alô aí pra Elizabeth e pro Milton Vieira.
7: Alô!
0: Alô, Elizabeth. Alô, Milton. Ô, meu presidente, Luiz Brito. E aí, Luiz, como é que tá a associação mista? Vai ter café hoje, é? Tem café da manhã?
8: Bom dia, meu amigo Luciano Barroso. É. Como é que tá? Tudo bem? Manda um alô aqui pra casa da Dona Júlia e os meninos. Na Taquara, mãe, Tom Judinha Giliate, seu Deltim, tia Nazaré, o Gaúcho.
0: Certo.
8: Pelé, o pescador.
0: Ó.
8: Flores de Goiás de Adesão. Seu Anselmo lá na Fazenda Larga. Planaltina de Goiás, produtor do Bela Vista 1. Produtor do Polo Cinema. Ó, seu Geraldo. Seu Geraldo tá te ouvindo lá no Polo Cinema. Manda um alô aí também para os produtores da Associação Mista Cooperativa Cooperar.
0: Certo.
8: Viu? Dia 15 agora. Dia 13, né? 15 não, dia 13 do 5 tem o café da manhã com a Godevasp, viu?
0: É dia 13?
8: Mandei o convite aí.
0: Ah.
8: Tá todos convidados, tá bom? Godevasp vai vir aqui para falar dos equipamentos, né, que vai fazer a doação para a cooperativa, para a associação. Lá tem caminhão, trator, tobata, microtrator, kit de irrigação, kit de energia solar, poço artesiano, tá bom? Vai falar de todos esses equipamentos. O produtor tem que vir para demonstrar interesse, que tem interesse de ganhar. Abraço, roda a moda boa aí.
0: Ó, só para você ter uma ideia, eu falei... Né, desse convite, você estava dormindo. Ah, você estava dormindo. Falou aqui, mas eu vou reforçar aqui o convite. Dia 13, deixa eu ver, dia 13, vai ser lá na sede da associação, tá? É, dia 13, local sede da associação mista, às 9 horas. Kit de energia solar, poço artesiano, kit de irrigação. Menina, até eu que sou besta, quero. Caminhão, trator. Bom, Codevasso vai realizar um diálogo lá com o pessoal no dia 13, a partir das 9 horas da manhã. Dia 13 é que dia, hein? Cai que dia da semana. Vamos lá. Dia 13. É numa quarta-feira. Quarta-feira, às 9 horas da manhã. Vamos ver se dá para chegar lá. Quarta-feira. Gente, dia 13, não perde não, tá? Encontro lá com a Codevasp e é muito importante que isso aconteça. Ô, Enio Fausto, meu querido. Luciano, toca amanhã, caixa 7, fica com Deus. O Enio Falso, anota pro Enio Falso aí. Manda um alô aqui agora especial, capricha no alô, que é pro amor do Vitor Castro, que é uma figura também maravilhosa, espetacular.
7: Alô!
0: Aí, pro amor do Vitor Castro. É muito, é educadíssimo. Gente, a família é um espetáculo. Vamos lá. Bom dia, Luciano. Que Deus abençoe nossa sexta-feira. Ed Lopes de Palmas. Ele diz, o programa espetacular é nosso. É o nosso programa. Ô, Ed, você ajuda a fazer o programa ficar assim, meu querido. Vamos
7: lá. Bom dia, Barroso. Bom dia. Mandar um oi para Alemão. Dona Geralda e Robertinha. Para Márcia Ferreira de Brasilândia e para todos os ouvintes.
0: Certo.
7: Ah, falou também para Del Caminhoneiro. Valeu, Luciano Barroso. Um bom final de semana para você. E parabéns aí para todas as mamães do Brasil.
0: Valeu, meu querido. Obrigado. 6h16. O Vorcaro, aquele do Banco Master. Ah, menino, vai meter a mão aí, que beleza, pá, que fá. Enquanto nós. Mendonça diz que. Mendonça é o ministro, tá? Mas tá na Agência Brasil. Destaque para você da Agência Brasil. Mendonça diz que não teve acesso à proposta de delação de Vorcaro. O ministro André Mendonça, do Supremo Tribunal Federal, afirmou na quinta-feira que em uma colaboração premiada deve ser séria e efetiva. A delação foi divulgada pelo gabinete do ministro após matérias jornalísticas informarem que Mendonça teria sinalizado aos advogados do banqueiro Daniel Vorcaro, dono do Banco Master, que não pretende homologar os atuais termos da proposta de delação apresentada ontem, né? Tá aqui na agência. A Procuradoria-Geral da República e a Polícia Federal. Em nota enviada à imprensa, o ministro Mendonça diz que não teve acesso ao material entregue aos órgãos, mas ponderou que uma colaboração premiada, deve produzir feitos para ser efetivada. E deu ruim, hein? Bom dia, Denilson. Denilson também está ouvindo a gente. Obrigado, Denilson. Uma ótima manhã para você. Muito obrigado. Meu querido Antônio, vou mandar um alô aqui para Tabatinga, Amazonas, Tríplice Fronteira. Ótimo dia. Um bom trabalho. Antônio Almeida. Cadê a música que o Antônio Almeida pediu? Ah, vai. O Tony está falando. Amanhã vai rodar, Tony? Não esquece, não, porque o Antônio Almeida tem todo o direito de cobrar. Afinal de contas, culpa é sua. Não tem aqui, não. Aqui não tem culpado. É porque está na fila. Tá na fila, Tony. 6h18. Bom dia. Oi, Cleia.
9: Bom dia, Rádio Nacional. Aqui é cronista no Progresso. Dá alô lá pra Fazenda Mutucão, pro Cabeludo, pro Flávio, pro Nonato. Lá esse já foi ontem pra ir, acho que chega hoje aí.
0: Certo.
9: Aí quando ele vir que eu vou com ele. Tá tudo bem aqui. Mandei algumas coisas pra ele com o Laércio, viu?
0: Certo.
9: E aqui tá tudo bem, graças a Deus.
0: Tá bom, beleza. Vou te falar um negócio. Tá passando... Tem uma matéria aqui agora. O caboclo...

0: Não consegue ficar longe. O outro foi brincar no jardim de um cara lá, parece que deu mal lá. É, esse negócio de ficar pulando cerca, gente, isso é um perigo. É, fica aí pulando cerca. O outro deu um pulinho de cerca. Ih, rapaz, quebraram a cerca dele, parece que quebraram as pernas também, não? Deram um jeitinho, você viu aí completa? Não? Viu não? Pularam a cerca, não? É, tem que tomar
1: Bom dia,
0: cuidado.
1: meu grande amigo Luciano
0: Bom dia,
1: Barroso,
0: Ribamar.
1: passando aqui só para desejar meus que domingo dia da mãe, passando para desejar um feliz dia da mãe para todos do grupo do Amanhecer e para todas as mães do Brasil.
0: Valeu, um abraço. Gente, funcionários do BRB são alvos de operação que investiga lavagem de dinheiro e corrupção. A Polícia Civil do DF cumpre 17 mandados de busca e apreensão contra os dois funcionários do BRB. Caramba, 17 mandados para dois? Um servidor público federal, um empresário e pessoas jurídicas suspeitas teriam feito movimentação de 15 milhões. Ninguém fala mais em 2 mil, 3 mil reais, não. É milhões. Chega a bi. A Polícia Civil do DF realizou uma operação na manhã dessa quinta-feira contra dois funcionários do Banco de Brasília, BRB, um servidor público federal, empresários e pessoas jurídicas. São suspeitos de usar o banco para lavagem de dinheiro e corrupção, movimentando cerca de 15 milhões. Informação está no G1, aqui do Distrito Federal. Rapaz! O Lourenço está perguntando, Luciano, muitos locutores pedindo a música Amor de Mãe. O povo gostou do poema e da música, gostou. Realmente o pessoal aqui gostou, tá, Lourenço? Pode ficar tranquilo, foi uma festa aqui. Falar nisso, vamos dar bom dia para todo mundo. Agora eu quero agradecer o carinho da sintonia para quem está fora do Brasil. Muito obrigado pela sintonia, Portugal. Bom dia, você que está em Portugal. Obrigado aí pelo carinho. O Diego participou logo cedo hoje. Tá animado. Fala, Diegão. Colômbia, Letícia, buenos dias. Guiana Francesa, Bélgica, bonjour. Nos Estados Unidos, no Canadá, na Inglaterra, na Guiana Inglesa, good morning. Na Alemanha, moin. No Japão, já é a noite. Aqui são 6h22 da manhã. Lá já são 18h22. Então, lá é Kombawa. Tá? Obrigado, aprendi essa com a Maria José. Foi atrás de um japonês para trazer informação para mim. Não foi, Maria
2: Ô
0: José? Oi, amor.
2: Luciano, olha, nesse fim de semana, sábado e domingo, nós teremos a festa de Nossa Senhora de Fátima na Ceilândia Sul. Olha quem vai animar a festa: Anísio Coelho,
0: Opa!
2: barraquinha, comidas típicas. Vai ser maravilhoso, tá todo mundo convidado. Vai lá, Luciano.
0: Tá
2: Um
0: bom.
2: beijo, meu querido. Obrigada.
0: Obrigado. Ô, Anísio, por que com o Anísio? Ô, Anísio, tá me ouvindo? Ele sempre ouve, vai pra academia, ele quer manter aquele corpinho que ele tem. Ui, o corpício é grande figura. Anísio Coelho é um cantor aqui de Brasília, maravilhoso, espetacular. Bom dia, ô Edgar! Comeu, morreu? Tá me ouvindo aí? Pera aí, o alemão mandou um recado aqui.
3: Bom dia,
0: Pera aí.
3: Luciano Barroso.
0: Bom
3: Mesmo
0: dia.
3: atrasado, o alemão por cá,
0: Bom
3: Lulu.
0: dia.
3: Ô, Lulu, tô passando por aqui, rapaz, pra parabenizar nosso amigo Facebook, rapaz,
0: É,
3: viu?
0: moço.
3: É, que tá completando mais uma primavera. Tô passando pelo aqui também, Lulu, pra desejar um feliz Dia das Mães pra todos aqueles que têm sua mamãe, né, Lulu? Que passa a amar mais ela, que passa a querer mais bem, dá mais atenção sua mãe, né? É, porque quem sabe qual é o valor de uma mãe, Lulu, que nem nós que não tem ela. E é isso aí, meu amigo, viu? Feliz Dia das Mães, feliz aniversário para Facebook. E tamo junto, viu? Hoje quase que eu não vou falar nome, não. Bom dia, dona Marcilei. Bom dia, minha amiga. Com Jesus, viu? Tá fazendo uma grande falta já lá no grupão, dona Marcilei. Volta pro grupo, nossa amiga.
0: Oh,
3: Fica
0: meu
3: com
0: Deus,
3: Deus. Um minutinho, Luluzinho.
0: oh, vai lá, Junilton, grande alemão. Esse é só falsificado. Ele é baiano, mas não é alemão, não. Ele é baiano. 6h24, Eduardo.
4: Bom dia, Luciano Barroso.
0: Bom dia.
4: Você falando de saudade. Saudade a gente não sente, saudade a gente mata. Nas longas estradas morei e muitas vezes de saudade chorei. Luciano, os mais velhos cuida e proteja os mais novos.
0: Isso.
4: Mas os mais grandes, nós estamos no mar amarelo.

0: mas os mais grandes devem proteger também os pequenos.
1: Isso.
0: Os pequenos não têm muita noção de estrada. Então estamos no

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3: Na sexta-feira do Brasil Rural, você sabe que nós temos o professor Argemiro Luiz Brum. Aí você pode perguntar, mas quem é ele? Ele é o coordenador do Programa de Pós-Graduação e Desenvolvimento Regional da Unijuí. Ele é doutor em Economia Internacional, é coordenador da Central Internacional de Análises Econômicas e de Estudos de Mercado Agropecuário. Esse conhece. Seja bem-vindo, professor. Bom dia.
4: Bom dia a todos.
3: Está tudo bem com o senhor, professor?
4: Graças a Deus, tudo bem.
3: Quando o senhor virar ministro, não esquece a gente não, tá?
4: Tá bem.
3: Bom, vamos começar com o que hoje, professor? Nas cotações de mercado, qual o primeiro produto?
4: Hoje é o trigo.
3: Trigo, comecei bem, vamos lá, trigo.
4: Vamos lá então. Pois em Chicago, a cotação do trigo para o primeiro mês cotado, após atingir a US$ 6,49 por bushel, que corresponde a 27,21 quilos. Esse valor foi lá no dia 28 de abril, e na esteira da continuidade da guerra do Oriente Médio, né? Posteriormente a isso, acabou essa cotação recuando para US$ 6,06 por bushel, perdendo aí 43 centavos, até o dia 6 de maio. Isso logo após o anúncio de Donald Trump deixar de monitorar o Estreito de Hormuz e acenando aí com a intenção de fechar um acordo de paz com o Irã, finalmente para finalizar ou para terminar a guerra, né, ali no Oriente Médio. Vamos ver se isso efetivamente vai acontecer, mas o fato é que o anúncio já causou uma forte baixa nas commodities, incluindo o trigo. Aqui no Brasil, os preços se mantiveram firmes e com viés de alta, especialmente pela falta de produto de qualidade superior e pelo indicativo de forte redução de área a ser semeada a partir deste mês de maio, relativo, claro, à nova safra. Já comentamos sobre isso, inclusive. Mas, igualmente, a tendência de a Argentina também reduzir a área diante dos altos custos de produção. Isso é importante porque a Argentina é o nosso principal fornecedor de trigo. Então, no momento, né, e para quem não lembra, né, fala-se no momento de uma redução de até 20% na área de trigo nacional.

0: claro, que é significativo. Mas, por enquanto, diante de tudo isso, os preços internos do cereal estão entre R$ 63 e R$ 64 por saco aqui no estado, e entre 60, aqui no estado do Rio Grande do Sul, bem entendido, e R$ 66 e R$ 77 no Paraná, que são os dois grandes estados produtores de trigo do país. Dito isso, além da guerra, existem expectativas ligadas ao clima nas regiões produtoras do Hemisfério Norte, fator que pode influenciar o desenvolvimento das lavouras e reduzir os prêmios de risco no curto prazo. No Brasil, o recuo em Chicago pressiona o mercado interno, principalmente pelo efeito sobre o custo de importação. Então, o mercado subiu um pouco os preços, como falamos, mas estacionou na medida em que o custo de importação baixou pela baixa dos preços internacionais, agora recentemente, nesta semana, e também pela forte valorização do real mais uma vez. Chegamos aí a R$ 4,91 por dólar durante a semana. Isso auxilia a importação, já que comprar do exterior fica mais barato em reais. Ainda assim, a formação de preços internos continua dependente da disponibilidade interna do cereal e do ritmo de comercialização, especialmente em período de entre-safra, porque agora estamos em plena entre-safra, evidentemente.
1: Certo.
0: Então é isso para o trigo.
1: Próximo agora...
0: é o arroz.
1: Arroz, trigo, arroz. Bom, depois com certeza vem uma proteína. Ah, aposto. Arroz, vamos lá.
0: Vamos lá, então. Pois o arroz também se sustentou razoavelmente bem, apesar dos preços serem ainda muito baixos. A média do Rio Grande do Sul, maior produtor brasileiro de arroz, aqui no caso arroz irrigado, ficou em R$ 67,00 o saco de 50 quilos nesta semana. Em Rio do Sul, em Santa Catarina, região do Rio do Sul, R$ 56,00. Bem mais baixo, mas também saco de 50 quilos. No oeste de Bahia, o saco de 60 quilos esteve a R$ 78,00. E na região de Guaratinguetá, em São Paulo, não tivemos cotação nesta semana, pelo menos anunciada. O fato é que o mercado brasileiro do arroz melhorou de preço, né? Nós já chegamos a falar isso lá no início de abril, e efetivamente ele encerrou abril de 2026 com preços em alta. Esse preço atingiu a média de R$ 62,00 por saco de 50 quilos no Rio Grande do Sul. Foi a maior média desde setembro de 2025. Apesar das negociações lentas e da baixa liquidez, o cenário indica que o mercado está se recompondo, principalmente em níveis de preço, e vai acompanhando as exportações e os riscos climáticos que sempre se tem. Agora se fala muito por aqui, no sul do país, do retorno do El Niño, forte El Niño, que é muita chuva, temporais, etc., etc. Ou seja, o mercado de arroz em casca, no Rio Grande do Sul em particular, encerrou abril então com baixa liquidez e negociações travadas. A cautela dos agentes econômicos desse mercado deve-se aos leilões de apoio à comercialização e também uma disparidade de preços regionais, como a gente acabou de ver aí nas diferentes regiões do país. A demanda pontual por grãos de melhor qualidade não chegou a ser suficiente para melhorar ainda mais o volume de negócios. E o setor mantém-se em um estágio, vamos dizer assim, como diz o mercado, intermediário. Os fundamentos indicam uma recomposição de preços, mas existem entraves de liquidez, baixas margens industriais e diferenças de preços e de ritmo de comercialização das diferentes regiões do país. Mas é um fato, e isso é importante, que finalmente o nível de preços do arroz segue em trajetória de recomposição com viés altista. Nada de excepcional, nada de espetacular, mas já mudou aquele quadro de baixa constante que nós vivenciamos por meses aí. A consolidação, então, de uma tendência altista mais firme, todavia vai depender de avanços no escoamento do produto ao longo da cadeia produtiva, porque a colheita da nova safra acaba de se encerrar, né? Então ainda tem muito arroz no mercado.
1: Ok.
0: Era isso, então.
1: Agora vamos lá. Lucinha. Frango. Lucinha vai de frango. Eu vou de boi. Ah, vamos lá. Aqui, vamos lá. E aí? E aí? E aí?

0: E aí os dois erraram.
1: Rapaz, peraí.
0: É o leite.
1: É o leite, ele mudou o leite. Então tá, erramos.
0: É o leite mas não que adianta. Dói no dente da gente.
1: Mas não adianta chorar o leite derramado. Vamos lá, professor.
0: Tá bem. Ok. Bom, vamos lá, então. Pois o Leite assistiu aí, neste mês, início de maio, uma recuperação dos preços de referência aos produtores, finalmente. Já havia acontecido um pouco no mês anterior, e neste mês agora, com a base sendo março, veio uma recuperação bem interessante, embora talvez longe de ser a compensadora. Mas aqui no Rio Grande do Sul, o litro do leite de referência ao produtor veio a R$ 2,30 o litro, um aumento de 10% em relação ao mês anterior. Em Santa Catarina, R$ 2,36, ganho de 14%. No Paraná, R$ 2,47, ganho de 14% igualmente. Em São Paulo, R$ 2,42, 10% de aumento. Em Minas Gerais, R$ 2,46 o litro, 11,5%. Em Goiás, R$ 2,34, 11% de ganho. Na Bahia, R$ 2,18, 4% de ganho, foi o estado que menos reagiu. E a média brasileira atingiu, então, R$ 2,39 o litro, preço de referência, com ganho de 11,5%. O Rio de Janeiro acusou um ganho de 6,6%, indo a 2,28%. E o Espírito Santo ficou mais atrasado aqui com 3,5% de ganho, com um valor de R$ 2,05. Então, como nós vimos aqui, né, os preços do leite finalmente subiram de forma significativa ao produtor, a partir deste preço de referência de março. Todavia, no mercado de leite de a pronta entrega, o mercado spot, como a gente chama, as negociações entre indústrias acusaram recuo nos preços neste início de maio. Isso pode ser uma sinalização para os preços futuros ao produtor, sinalizando, inclusive, um mercado mais cauteloso. Nestas negociações entre indústrias, a média do Brasil recuou para R$ 2,97 o litro, uma baixa de 32 centavos por litro em relação à quinzena anterior. E entre estados, São Paulo segue com a maior cotação média, a R$ 3,23 o litro, negociação, repito, entre indústrias do leite, apesar, claro, de um recuo de 26 centavos de real por litro. Na sequência, vem Santa Catarina com R$ 3,05 o litro, Paraná com R$ 2,99, Minas Gerais também com R$ 2,99 o litro, Rio Grande do Sul com R$ 2,90 e Goiás com R$ 2,88 o litro, negociações de leite entre indústrias. Em termos de variação, a maior retração, o maior recuo, portanto, foi observado em Santa Catarina, seguida por Goiás, Rio Grande do Sul, Paraná, Minas Gerais e São Paulo. O movimento vem acompanhando o recuo dos principais derivados, como leite longa-vida e o queijo mussarela, diante de uma diminuição nas compras de reposição por parte do varejo. Esse cenário tem pressionado os preços dos derivados e, por consequência, a indústria, que reduz sua disposição de compra de matéria-prima, refletindo na continuidade das quedas no mercado à pronta entrega. Por isso que eu sinalizei que, apesar do forte aumento ao produtor no preço de referência, talvez para os meses agora que vem, futuros, essa situação na indústria possa causar uma pressão baixa para os produtores. Não tem que observar, apesar de nessa época do ano, geralmente, a oferta de leite diminui e os preços melhoram um pouco junto aos produtores. Nós vamos ter que observar, o mercado é muito instável nesse momento. Okay. Era isso, então.
1: Professor, obrigado e até a próxima.
0: Até a próxima. Vamos ver lá se vocês acertam na próxima, então, né?
1: Bom final de semana, mestre.
0: Igualmente a todos.
2: Obrigado. 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

0: 6h43, vamos pra Goiânia, vamos pegar a 060, lá vamos nós. Oi, Mário Facinho, daqui a pouquinho eu atendo você, Mário. Daqui a pouquinho eu vou atender o Joel de Ortigueira, Tony Lopes, Divino. Ô, gente, o que o Divino quer, gente?
1: Bacana, muitos lugares abaixam as coisas e aqui em Cavalcante não abaixa nada.
0: Não abaixa nada.
1: Que é isso?
0: Nem disco voador, só pra você ter uma ideia. Mas e aí, e o preço da passagem de ônibus aqui em Brasília, vai baixar? Oi, Percival!

0: Ei, Goiânia! Ei, Joel de Ortigueira!
1: Bom dia, Luciano. Aqui é o Joel de Ortigueira, no Paraná. Gostaria de ouvir a música com Abel e Caim, Mãe Amorosa. Ofereço para todas as mães que estiver ouvindo esse mundão de meu Deus, principalmente aqui no nosso município de Ortigueira, porque eu já não tenho a minha mãe. Faz 12 anos que eu perdi a rainha do meu lar, que era minha mãe, né? Fez tudo por mim. Mas ela está melhor do que nós. Que Deus abençoe todo.
0: Que assim seja. Vou só te falar um negócio. A minha foi também. Eu, tudo que eu pude fazer, eu fiz.
2: Isso pra ela hoje também, o programa é gravado, né?
0: O quê?
2: Mandar uma música pra ela também.
0: Mandar uma música pra quem?
2: Mandar uma música... É... Serena, Serena na Flor, das irmãs Freitas.
0: Uhum.
2: Por favor, Luciano. Tá. Os parabéns pra minha filhona aí, tá?
0: Mãe, cadê?
2: Mariana Judite Camargo.
0: Tá bom.
2: Assim mesmo.
0: Obrigado, meu amor.
2: Obrigada, Luiz.
0: Enio Falso, tudo bem, Enio? Ó, feliz aniversário também pro Facebook, é o Enio Falso.

0: Tá mandando aí um feliz aniversário.
1: Bom dia, meu amigo. Bom dia, ouvintes. Então, meu amigo, quem manda tocar berrante sou eu. Aí tem muita gente que me conhece que eu falo bem assim: toca o berrante, seu moço, pra mim ouvir a música e pra todos os meus amigos, menino da porteira. Ei, vamos seguindo em frente. Vocês ficam com Deus, Deus abençoe a cada um de vocês. E dá um oi bem grande aqui pra Santa Catarina.
0: Ô, Santa Catarina, obrigado, Mari.
2: Bom dia, Luciano Barroso.
0: Isso é o Tony.
2: Bom dia, amigos do Amanhecer. Bom final de semana pra todos. Tony Lopes de Centro Sena, Bahia. E o Bananinha tá aqui, Luciano.
0: Manda a Bananinha.
3: Meu lancinho, vou comer pra ficar fortinho e crescer. Chururu, onde eu tava na escola, um coleguinha chegou pra mim e disse assim: Bananinha, você trabalha na Telemar, é? Aí eu disse: não, porque você tem um sorelhão. Chururu, eu achei engraçado, mas é bullying, né, Chururu?
0: É bullying.
3: Tchau, tchau, Bananinha. Bom final de semana. Fubacolinha.
0: Nem existe mais orelhão, seu ator. Bom dia, bom dia. Ô, Cavalão, quem
4: foi, pessoal,
0: Cavalão?
4: Aqui agorinha, aqui no bairro Cascalheiro, ó.
0: Ah, não, que
4: foi
0: é
4: agorinha,
0: isso?
4: Ó.
5: Alguém quer comprar machixe?
0: Ah, não, não. Não acredito. Rapaz, o Cavalão, pelo amor de Deus, véio, ajuda aí, não faço não, véio. O Cavalão, ele pegou. Tem um vídeo, você já viu esse vídeo? Olha lá o vídeo lá. Olha lá, Tavi. A mulher tá pendurada como se ela tivesse enforcada, né? Tá pendurada. Aí você vai mostrando, ó, gente, aconteceu agora aqui no bairro. Aí quando chega perto do rosto dela, ela tá segurando assim em cima. Alguém quer comprar? Ah.
5: Oi, Luciano. Oi. Bom dia, Luciano. Que é a Márcia Ferreira de Braslândia. Tô passando para desejar uma ótima sexta-feira para você e todos da Nacional, todos os ouvintes, todos meus amigos. Faz uma música boa para mim aí.
0: Qual?
5: Leandro e Leonardo, noite maravilhosa.
0: Esta noite foi maravilhosa.
5: A todos vocês da Nacional, a todos os ouvintes, todos os caminhoneiros, todos meus amigos, Luciano. Ótimo final de semana a todos.
0: Beleza.
5: Manda um alô pra mim aqui em Brasília, de Márcia Ferreira.
0: Aqui.
6: Alô!
0: Ah, meu docito del Cueco. Já acordou, mandou aqui, ó. Boa noite, ó. Bom dia, tio. Eu não tomei meu remédio hoje. Tem alguma coisa errada. Bom dia, tio Luciano. Ô, Bruninha, bom dia, maravilhosa Bruninha. Uma ótima manhã pra você, pro seu pai maluco e pra sua mãe maravilhosa, tá bom? Muito obrigado, Bruninha. Eu adoro quando ela me chama de tio. Japa Araújo. Ô, Japa, beleza? Aí. Bom dia, Lulu. Por cá ouvindo, aí mandou aqui cuscuz. Cuscuz é bom demais. Fala, Sandra. Ô, gente.
7: Eu vou comprar duas bonequinhas pra mim, de presente, Lulu. Eu tô ouvindo aqui. Brasil Rural, Boa Vista, Roraima, perto da BR-174, Conjunto Cidadão.
0: Que bom, Sandra.
7: Toca a música do Erasmo Carlos.
0: Qual?
7: Pra chamar de seu.
0: Ah, um homem pra chamar de seu, mesmo que seja eu. Ah, mesmo que seja eu, é o nome da música. Ô, a Bruninha tá falando aqui. Saudades, tio Luciano. Eu também, Bruninha. Eu também. Vamos dar um jeito desse. Opa, vamos brincar, gente. Vamos brincar, tá valendo a brincadeira. Quase que eu perdi o horário hoje na brincadeira também. Vou te falar um negócio. Ô, gente, o que que houve? Eu fiz tudo direitinho. Ih, aí, acabei de fazer besteira aqui. Ô, Toi. Rasguei aqui a... Eu rasguei aqui o negócio. Peraí. Isso aqui não pode usar isso, não. Rapaz, manda um beijo pra minha família, por favor. Um especial pra minha mamãe, porque domingo é dia das mães. É a Bruninha que tá bom. Canta aí os parabéns. Deixa eu ver se alguém já pediu música aqui. Eu rasguei o papel. Isso. A mamãe, é o amor do Vitor Cássio, a mãe da Bruninha. Muitos anos de vida. Ó, vamos lá, gente. Ué, ninguém também, até agora ninguém quis participar dessa parte agora. Ninguém vai pedir música, não? Pra poder encerrar essa parte. É 61996741536. Acorda aí, como é que hoje o Vitor Cássio? Mocorongado. Bora! Pronto. Consertei aqui, agora deu certo. Vambora. Ó, vamos lá. Antônio Nunes, o que foi?
6: Ô, Luciano, coloca Mãe Amorosa.
0: Mãe Amorosa é a primeira. Vamos lá. Mãe Amorosa. O Vitor pediu o hino do Flamengo. Ah, não, Vitor. Vá se dar lá, rapaz. Vá caçar o que fazer, moço. Pera aí. Essa é a número um. Pera aí. Um. Mãe Amorosa. Pronto. Quem é que canta? Você já sabe. Abel e Caim. Não foi o Caim que matou o Abel? Qual é? Mãe Amorosa. Olha a outra. Olha o Joaquim, vamos ver, Joaquim.
8: Toca aí pra mim, Lourenço Lorival, Pedido de um Pai.
0: Pedido de um Pai. Então, então. Hoje, vou te falar um negócio, hoje tá no capricho. Vou ver aqui.
9: Lourenço Lorival, como eu chorei.
0: Ah, não. Aqui, ó. É Pedido de um Pai. Um Pai. Filho. Foi o Joaquim que pediu. Ó, oh, então tá valendo. A Mari Facin sugeriu Tonico e Tinoco. O Águas da Minha Saudade sugeriu Deil. Ó, oh, tá valendo Mãe Amorosa ou Pedido de um Pai. E aí? O que, que nós vamos lá?
5: Luciano, Mãe Amorosa, Luciano. Com certeza. Mãe Amorosa.
0: Primeiro voto para... Mãe Amorosa. Primeiro voto para Mãe Amorosa. Decide nisso, hein? Não, mãe amorosa é Abel e Caim. Não, mas tá tudo bem. Ó, o Tony, mãe, minha mãe, minha heroína. Peraí, eu não sei se ele votou, o que, que ele deu palpite. Rolando Boldrin, ó, o Wellington. Não, é o Wellington. Tá valendo Mãe Amorosa ou Pedido de um Pai. Mãe Amorosa para Luciana Espíndola. Segundo voto para para Mãe Amorosa. Denilson, Mãe Amorosa. Valeu, Denilson, obrigado aí pelo carinho. Ah, Antônio Nunes, Mãe Amorosa. Valeu até agora. Nery Camargo, Mãe Amorosa. Gente, não teve ninguém até agora. Peraí, quem foi aqui? Maria José, Mãe Amorosa. Valeu, Maria José. Pedro Ribeiro, é Mãe Amorosa. Obrigado, Pedrão. Bom dia. Divino, é Mãe Amorosa. Abel e Caim. Ô, Alemão.
10: Mãe Amorosa, Lulu.
0: Ô, grande Alemãozinho. Mãe Amorosa. Adeilto, é Mãe Amorosa. Gente... Aí o Wellington, só pra ser do contra, pediu Pedido de um Pai. Valeu. Valeu, Wellington, meu querido. Valeu, Ézio, Mãe Amorosa. Oh, já ganhou a Mãe Amorosa? O que, que o Vitor falou aqui?
11: Luciano, bom, Mocoró. Tijolinho quer pedir uma música aí. Qual que é a música, Tijolinho? Ah, não entendi nada. Bota a Mão Amorosa aí, meu filho. Bora! Bora essa moçada.
0: Não, gente, pelo amor de Deus, o que, que é isso, rapaz? Tijolinho, Mãe Amorosa, Maria Aparecida. Pode rodar a Mãe Amorosa? Já ganhou a Mãe Amorosa? Não tem como não.
12: Mãe Amorosa, Luciano.
0: Aí, o Zé Carlos, Mãe Amorosa. Pelo amor de Deus. Durval Barros, Mãe Amorosa.

0: Mãe Amorosa, Wellington Brasil, obrigado, Wellington. Neri Camargo, obrigado. Gessinho Topógrafo, Mãe Amorosa, obrigado, Gessinho. Dona Dício, obrigado. Geralda, Dona Rudival, muito obrigado. Enio Falso, Delfina, obrigado. Tony Lopes, obrigado. Mário Facinho, obrigado, Mari. Nonato Lobo, obrigado. Wesley, obrigado. Rosângela, Mãe Amorosa também, obrigado. Doval, o Joaquim, muito obrigado, Joaquim. Nelson Marques, muito obrigado. José Edmar, obrigado. Sindália no Gama, obrigado a todos vocês que participaram. Agora é o seguinte, nós vamos entrar em rede. Logo após a rede, nós vamos naquele momento em que você vai falar seu nome, de onde você está falando e qual é a música que quer ouvir. Nós vamos atender na hora. Rede com o Brasil.
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0: 72, uma ótima manhã para você. A partir de agora, vamos lá, Gama, Taguatinga, Ceilândia, alô, Distrito Federal. Gente cada vez mais bonita. Eu vou perguntar seu nome, você vai dizer o seu nome, onde você está e a música que você quer ouvir. E eu vou trazer para você na hora. 61 996741536. 61 996741536. Ô Claudinho, o que, que o Jaider mandou pra gente? É? Lucas e Luan? Ah, então tá. É a primeira de hoje.

0: Luciano, bom dia. Rosalba de Taguatinga. Para hoje eu gostaria de ouvir Riacho do Navio com Luiz Gonzaga. Muito obrigada e uma boa sexta-feira a todos.
1: Obrigado, Rosalba. 7 e 6.

Aí, já indo em Mississippi, eu agradeço ao Lindoval, obrigado ao Pedro Pierre, ao Divino. E o Kleber está em Petrópolis. Bom dia, Luciano, e toda a equipe. Um ótimo dia a todos os ouvintes. Salve aí todos os amigos do trecho. Aquela proteção divina. Vida de viajante. Tchau, obrigado. Alô, Rio. Alô, Kleber, conta pra todo mundo. Tô aqui no aplicativo, Kleber. Até amanhã, Brasil. Tchau. Obrigado, Claudinho. Valeu.

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3: Olá, agora 7:30 em ponto. Um ótimo dia para você sintonizado aqui na Rádio Nacional, Brasília, São Paulo, Rio de Janeiro, Amazônia, Alto Solimões, São Luís, Recife. Para quem nos acompanha em todo o Brasil, junto às nossas emissoras amigas da Rede Nacional de Comunicação Pública, quem acompanha a gente também pelo Instagram, no arroba Rádio Nacional Notícias, um ótimo dia para todo mundo. Este é o Repórter Nacional que está começando agora comigo, Priscila Mazenotti, e com ele,

0: Dilson Santa Fé. Oi, Dilson.
1: Olá,
0: sexta-feira, bom dia.
1: Até que enfim, né? 8 de maio de 2026. Vamos lá, então, aos destaques do dia. Após encontro entre Lula e Donald Trump, líderes do Brasil e dos Estados Unidos orientam ministros a resolverem tarifas comerciais em 30 dias. E mais...
2: Ministro André Mendonça quebra o silêncio sobre proposta de delação do banqueiro Daniel Vorcaro e divulga nota em que afirma que colaboração premiada só produz efeitos quando é séria e efetiva.
3: Campanha Maio Amarelo alerta para adoção de hábitos de segurança no trânsito.
4: Cuidados intensos e especializados de filhos com uma condição atípica se tornam ainda mais desafiadores para mães solo.
1: Tudo isso e muito mais aqui no Repórter Nacional, que é produzido pela equipe de rádio jornalismo da EBC.
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0: E a gente começa esta edição do Repórter Nacional com um encontro tão aguardado entre Lula e Donald Trump, realizado na Casa Branca nesta quinta-feira. O presidente norte-americano classificou a reunião, que durou mais de 3 horas no Salão Oval, como muito produtiva. Apesar ali do tom descontraído, o presidente, nosso presidente Lula, fez críticas à postura bélica do governo de Trump. A repórter Daniela Longuinho acompanhou.
4: Os governos do Brasil e dos Estados Unidos vão realizar uma nova reunião nos próximos 30 dias, com a expectativa de colocar um fim às negociações sobre tarifas comerciais. A informação foi dada pelo presidente Lula nesta quinta-feira, durante coletiva de imprensa, que ocorreu após reunião realizada com o presidente Donald Trump e representantes dos dois países na Casa Branca.
6: Ele sempre acha que nós cobramos muito imposto. Nós sempre não, porque nós temos a média do imposto que nós cobramos de vocês é 2,7%. Mas eles continuam temendo, mas tem produto que é 12%. Então eu falei assim, doutor, vamos fazer o seguinte, vamos colocar um grupo de trabalho e vamos permitir que esse moço da indústria do comércio do Brasil, junto com o teu moço do comércio, sentem em 30 dias. Apresente para nós uma proposta para a gente poder bater o martelo. Sabe? Quem tiver errado vai ceder.
4: O encontro entre os dois líderes durou 3 horas e foi avaliado por Trump como muito produtivo em uma postagem pelas redes sociais. No texto, o presidente dos Estados Unidos ressaltou o tema do comércio bilateral como destaque da agenda de trabalho. Os Estados Unidos investigam o Brasil no âmbito da chamada Seção 301, que apura supostas práticas desleais de comércio. No entanto, em 2025, o governo brasileiro registrou um déficit entre 20 e 30 bilhões de dólares no comércio bilateral com os Estados Unidos. Ainda na publicação, Trump chamou Lula de o dinâmico presidente do Brasil e o clima amistoso foi destaque em diferentes momentos da conversa de Lula com jornalistas.
6: Acho que foi uma reunião importante para o Brasil e importante para os Estados Unidos. Eu sempre acho que a fotografia vale muito e vocês perceberam que o presidente Trump rindo é melhor do que ele de cara feia. E eu fiz questão de dizer para ele, ria um pouco, é importante, alivia a nossa alma se a gente rir um pouco.
4: Apesar do tom descontraído, Lula fez críticas à postura bélica do governo de Donald Trump.
6: Olha, o Trump não vai mudar o jeito dele ser por causa de uma reunião que durou 3 horas comigo. O que eu fiz questão de dizer para ele é o que eu penso das coisas que eu acho que podem ser feitas. Eu acredito muito mais no diálogo do que na guerra. Eu acho que a invasão do Irã, ela vai causar mais prejuízo do que ele está imaginando. Mas tem várias suposições. Ele acha que a guerra já acabou. Não é o real. Ele acha que na Venezuela está tudo resolvido.
4: Lula se colocou à disposição a ajudar a Casa Branca a dialogar sobre a situação de Cuba e afirmou ter ouvido de Trump que não haverá invasão ao país caribenho.
6: Eu ouvi, não sei se a tradução foi correta, é de que ele disse que não pensa em invadir Cuba. Isso foi dito pela intérprete, sabe? E eu acho que isso é um grande sinal, até porque Cuba quer dialogar. Cuba quer dialogar e Cuba quer encontrar uma solução para colocar fim a um bloqueio que nunca deixou Cuba ser um país completo, livre, desde a vitória da Revolução de 59.
4: O combate ao crime organizado transnacional também foi tema do encontro. Perguntado por jornalistas, Lula afirmou que não discutiu sobre a possibilidade de classificar organizações criminosas que atuam em solo nacional como terroristas. Sobre essa pauta,

0: sugeriu a criação de um grupo de trabalho para resolver questões ligadas à segurança, como o tráfico de armas e a lavagem de dinheiro.
1: Também é importante saber que parte das armas que chegam no Brasil sai dos Estados Unidos, sabe? É importante saber que tem lavagem de dinheiro que é feita em estados americanos. Então, se a gente souber isso e colocar a verdade em torno da mesa e criar um grupo de trabalho para trabalharmos juntos, a gente pode resolver em anos aquilo que não se resolveu em séculos.
0: Outro impasse entre os dois países, a aplicação da Lei Magnitsky, com sanções econômicas e proibição de entrada de estrangeiros nos Estados Unidos acusados de violações graves, segue sem desfecho. Lula entregou novamente a Donald Trump uma lista dos brasileiros sancionados pela lei norte-americana. Da Rádio Nacional em Brasília, Daniela Longuinho.
2: E ainda nos Estados Unidos, antes de embarcar de volta ao Brasil, o presidente Lula falou rapidamente sobre a operação de ontem, a quinta fase da Compliance Zero, que teve como alvo o senador Ciro Nogueira do PP do Piauí. Ele disse o seguinte: olha, há uma decisão, a Polícia Federal cumpriu essa decisão, e ele ainda acrescentou: espero que todos os investigados sejam inocentes. Foi aquela operação de ontem que acabou prendendo o primo de Daniel Vorcaro, Felipe Vorcaro, e colocou tornozeleira eletrônica no irmão de Ciro Nogueira, o Raimundo do Nogueira. Segundo a decisão do ministro André Mendonça, que autorizou as buscas, a relação entre Ciro Nogueira e Daniel Vorcaro extrapolavam a amizade e configuravam um arranjo funcional orientado por benefício mútuo. Daniel Vorcaro, a gente lembra que está em processo de delação. Ontem mesmo, André Mendonça, o ministro do Supremo, se pronunciou sobre o assunto. Isso depois da informação de que ele rejeitaria essa decisão. Vamos entender essa história com Pedro Lacerda?
3: O ministro André Mendonça, do Supremo Tribunal Federal, se pronunciou nesta quinta-feira sobre a proposta de delação do banqueiro Daniel Vorcaro. Em nota, Mendonça afirmou que a colaboração premiada só produz efeitos quando é séria e efetiva. O posicionamento ocorre após veículos de imprensa noticiarem que o ministro teria sinalizado aos advogados do banqueiro Daniel Vorcaro, dono do Banco Master, uma insatisfação com os termos da proposta de acordo entregue na quarta-feira à Procuradoria-Geral da República e à Polícia Federal. No entanto, na mesma nota, o ministro esclareceu não ter tido acesso ao conteúdo do material apresentado pela defesa. André Mendonça destacou que a colaboração premiada é um direito do investigado, mas só tem validade jurídica quando traz contribuições reais ao avanço das apurações. Ele também garantiu que o caso Master segue sendo investigado com o mesmo rigor. Vorcaro está detido na sede da Polícia Federal em Brasília desde o início de março, quando foi preso pela terceira vez no âmbito da Operação Compliance Zero. A ação apura um esquema de fraudes financeiras dentro do Banco Master que geraram prejuízos ao BRB e ao FGC, o Fundo Garantidor de Créditos, que ultrapassam os 50 bilhões de reais. Com informações da Agência Brasil, da Rádio Nacional em Brasília, Pedro Lacerda.
4: Agora 7h39, vamos agora direto a Paris para ouvir os destaques do que acontece pelo mundo. Com a Rádio França Internacional com a gente, Adriana Brandão. Vamos lá, Adriana, bom dia para você.
5: Bom dia, Gilson, Priscila e a todos os ouvintes. Os ataques mútuos fragilizam trégua entre os Estados Unidos e Irã, e isso um mês após a entrada em vigor do cessar-fogo em 8 de abril. Mas apesar desses ataques, Trump sustenta que o cessar-fogo continua valendo para Teherã. Washington violou a trégua. Concretamente, as hostilidades voltaram a aumentar na região do Golfo. Na quinta-feira, os Estados Unidos informaram ter atingido instalações militares iranianas após 3 navios americanos terem sido atacados no Estreito de Hormuz. Trump chamou os ataques de insignificantes. Na manhã desta sexta-feira, a defesa aérea dos Emirados Árabes Unidos foi acionada após o lançamento de drones e mísseis iranianos, segundo o Ministério da Defesa do país. Também nesta manhã, o exército iraniano afirma ter apreendido um petroleiro no Mar de Oman, sem informar a nacionalidade do navio. Washington ainda aguarda uma resposta de Teherã à última proposta americana para acabar de forma duradoura com a guerra. Trump exige uma resposta rápida e voltou a ameaçar o Irã com represálias violentas se o país não firmar

0: confirmar o acordo. De Paris, Adriana Brandão, da Rádio França Internacional, para o Repórter Nacional. Um bom dia a todos.
1: Valeu, Adriana. Muito obrigado pelas informações. Bom dia, bom trabalho.
2: Santa Catarina se prepara para a passagem do El Niño. O governo do estado anunciou que vai liberar, por meio de um decreto, recursos para que municípios possam fazer obras de prevenção, como drenagem e limpeza de rios. Vamos conferir na reportagem de Jefferson Correia, da Rádio Joinville Cultural, emissora da Rede Nacional de Comunicação Pública.
3: Santa Catarina entra em alerta máximo por causa da previsão de chuvas intensas por influência do El Niño. Para prevenir inundações e outros problemas, o governo do estado prepara um decreto para liberar recursos públicos de forma rápida para as prefeituras. Com esse dinheiro, as cidades podem fazer obras de prevenção urgentes, como a drenagem e limpeza de rios, além de contenção de encostas em áreas de risco. O decreto terá validade de 6 meses. O anúncio tem como base os dados da Defesa Civil catarinense, que indica o risco de um El Niño muito forte. Os efeitos devem aparecer já no mês de julho, com chuvas acima da média para todo o sul do país. O impacto maior deve acontecer entre outubro e novembro. Além da chuva, Santa Catarina espera um verão com muito calor, um calor extremo. Esse cenário de umidade e altas temperaturas preocupa o setor da saúde, pois favorece o aumento de casos de dengue.
4: Da Rádio Joinville Cultural, repórter Jefferson Correia para a Rádio Nacional.
1: O Maio Amarelo chegou para nos lembrar que a segurança no trânsito é responsabilidade de todos. Mais do que uma campanha, é um chamado à preservação da vida. Pequenas mudanças de hábito ao dirigir fazem toda a diferença, reforçando o compromisso com um trânsito mais humano e seguro. Confira com o João Barbosa.
5: Dirijo há mais de 30 anos, nunca me envolvi em nenhum acidente. Sempre tenho a preocupação de usar cinto de segurança, mudança de faixa, ligo a seta e ter o máximo de atenção das pessoas que estão dirigindo ao meu redor.
6: Pequenos hábitos no trânsito podem salvar vidas, mas muitos motoristas ainda os ignoram. O exemplo positivo vem de profissionais como o porteiro manobrista Luiz Braz, que entende que a segurança não pode ser negligenciada. Neste mês em especial, as boas práticas ganham destaque no Maio Amarelo, campanha internacional de conscientização sobre segurança no trânsito, cujo lema em 2026 é: no trânsito, enxergar o outro é salvar vidas. O coordenador de educação para o trânsito da Companhia de Engenharia de Tráfego da cidade do Rio de Janeiro, Mauro Ferreira, explica que enxergar o outro é priorizar a coletividade no espaço público.
7: Um dos principais problemas referentes à segurança viária mesmo é uma concepção individualista. As pessoas só querem resolver seus problemas, querem chegar primeiro nos lugares, acaba estacionando o carro em qualquer lugar, acaba avançando no sinal vermelho. Ela não só está colocando a sua vida em risco, mas também está prejudicando a coletividade.
6: Inspirada pela década de ação pela segurança no trânsito, proclamada pela ONU em maio de 2011, a campanha busca reduzir o número de acidentes, mortos e feridos, que alcançaram proporções alarmantes. Segundo dados divulgados pela Polícia Rodoviária Federal, em 2025 foram contabilizados 72.483 acidentes de trânsito somente nas rodovias federais, gerando um total de 6.044 mortos e 83.483 feridos. Além disso, no mesmo período, mais de 10 milhões de infrações foram cometidas, um aumento de quase 8% em relação ao ano anterior. Segundo Mauro Ferreira, solucionar os problemas de trânsito é algo complexo, e por isso, a iniciativa demanda a união entre diferentes instituições.
8: Então é importante, quando a gente chama a sociedade civil para participar, é demonstrar o seguinte: problemas referentes ao trânsito são tão complexos que você não vai conseguir somente com um órgão de trânsito atuando, ou somente com fiscalização, ou somente educação, ou somente engenharia de trânsito, conseguir resolver sozinho o problema. Tu precisa da participação de todo mundo.
6: O coordenador ressalta ainda o princípio da proteção mútua no trânsito. Os veículos maiores cuidam dos menores, os motorizados protegem os não motorizados e todos zelam pela segurança dos pedestres. Sob supervisão de Fábio Cardoso, da Rádio Nacional do Rio de Janeiro, João Barbosa.
2: 15 minutos para as 8 da manhã, você já ouviu aqui no Repórter Nacional que os presidentes Lula e Donald Trump orientaram ministros a resolver tarifas comerciais em 30 dias. E você ainda vai ouvir...
9: Imperial, um dos mais importantes patrimônios históricos e artísticos do Rio de Janeiro, completa com

0: 40 anos, com exposição que reúne mais de 100 artistas que fazem parte da sua trajetória.
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2: E aí, já sabe como declarar seus investimentos no Imposto de Renda? 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
4: Na hora da declaração do Imposto de Renda, o tema investimento sempre gera dúvidas. No episódio de hoje do nosso Tira Dúvidas do IR 2026, você vai aprender como declarar poupança, investimentos em renda fixa e investimentos em renda variável para a Receita Federal. Vamos começar pelo básico, os investimentos em renda fixa e poupança. Eles só precisam ser declarados por quem já é obrigado a entregar a declaração. Se esse é o seu caso, atenção à orientação do professor Alessandro Pereira Alves, da UFRRJ.
5: É fundamental declarar todos os rendimentos e saldos de aplicações financeiras na sua declaração de imposto de renda. Utilize os informes de rendimento fornecidos pelas instituições financeiras aí como base, né, para o preenchimento da sua declaração. Quem tem aplicativo, é possível conseguir esses informes pelo aplicativo ou então acessando diretamente no banco.
4: Todos os investimentos devem ser informados na ficha Bens e Direitos. Aplicações como poupança, LCI, LCA, CRI e CRA são isentas de imposto de renda. Já investimentos como CDB têm tributação sobre os lucros. O professor Luiz Carlos Benner, da PUC do Paraná, explica.
6: Para rendimentos de tributação isentos do IR, vai lá, acesse a ficha de rendimentos isentos e não tributáveis, clica em novo, clica lá, por exemplo, rendimentos e caneta de poupança, informa o CNPJ e o valor total recebido. Para os rendimentos tributados exclusivamente na fonte, vá na ficha de rendimentos sujeitos à tributação exclusiva definitiva, clique em novo, escolha lá o código, rendimentos de aplicação financeira, e informe o CNPJ e o nome da fonte pagadora.
4: Na renda variável, como ações, fundos e ETFs, a declaração tem regras específicas. O professor Hugo Dias Amaro, da PUC do Paraná, detalha.
7: Uma vez ali investido nesses ativos, o primeiro ponto que a Receita solicita é que você informe os saldos desses ativos na ficha de bens e direitos. É importante que deve declarar o valor da aquisição e não o valor de mercado, ou seja, é o custo da aquisição daquele ativo. O contribuinte tem que declarar os rendimentos. Então, dentro da ficha lá no campus, rendimentos isentos e não tributados, para aqueles lucros com ações até R$20 mil mês ou dividendos. Pode ser que dentro desses investimentos e ações, as empresas elas pagam ou dividendos e ainda também pagam juros sobre capital próprio. Então, na ficha rendimentos sujeitos à tributação exclusiva barra definitiva, o contribuinte tem que declarar lá também o juros sobre capital próprio.
4: As alíquotas variam conforme o tipo de investimento e os valores, podendo chegar até a 20% do lucro. Da Rádio Agência Nacional em Brasília, Edgar de Matsuki.
8: A Fundação Oswaldo Cruz deu um passo importante no tratamento da malária, viu? A maior instituição de pesquisa biomédica e saúde pública da América Latina conseguiu nos Estados Unidos a patente de um método contra formas graves da doença. Gabriel Correia na linha com a gente, tem as informações. Gabriel, bom dia.
9: Olá, Priscila, bom dia para você, bom dia para os ouvintes também. Priscila, essa patente foi concedida pela Agência Federal do Departamento de Comércio Norte-Americano, que é responsável por registrar marcas comerciais. E ela reúne também integrantes do Instituto René Haku, unidade da Fiocruz em Minas Gerais. O método usa um composto capaz de atuar contra as cepas mais resistentes do parasita causador da malária. Apesar da atividade desse composto ter sido descrita na década de 60 ainda, seu uso não foi levado adiante e agora a Fiocruz retomou os estudos. O composto bloqueia a capacidade do micro-organismo de neutralizar substâncias tóxicas que são produzidas enquanto ele digere a hemoglobina humana. Sem essa capacidade, o parasita é levado à morte. Os estudos indicaram uma ação rápida nas fases iniciais da infecção. A eficácia ocorreu contra as cepas do causador da malária mais grave e também houve resultados promissores contra o protozoário ligado à maioria dos casos aqui no Brasil. Outro ponto destacado foi a redução do custo para o tratamento, que é importante para países de baixa e média renda, onde a malária é endêmica. A pesquisa teve colaboração da Universidade de São Francisco, na Califórnia, da Universidade Federal de Alagoas e da PUC-Rio. Entretanto, o desenvolvimento de um novo medicamento ainda depende de novas etapas, como testes de toxicidade, definição de doses seguras e a formulação adequada. De acordo com a Organização Mundial da Saúde, são mais de 280 milhões de casos de malária no mundo. Aqui no Brasil, foram 162 mil notificações estimadas em 2024, principalmente na região amazônica. Priscila, segue no estúdio.
8: Obrigada, Gabriel. Bom dia, bom fim de semana para você.
2: O Dia das Mães já é neste domingo. Na última reportagem da série especial para a data, a repórter Daniela Longuinho aborda a realidade de mãe solo de crianças atípicas. Vamos ouvir.
10: Os cuidados intensos e especializados que envolvem uma maternidade atípica se tornam ainda mais desafiadores para mães solo. Esse é o caso de Cristina Tanes, de 47 anos, mãe da Isabela, de 13, do Miguel, de 11 e da Manuela, de 9. A família vive em Santos, no litoral paulista. E Cristina, que é advogada e tradutora, precisou fechar o escritório onde trabalhava para se dedicar aos cuidados da primogênita, que tem síndrome de Down e teve que fazer uma cirurgia no coração ainda bebê. Quando o segundo filho nasceu, Cristina ainda não tinha voltado ao escritório. Estimulada por parentes, aprendeu costura criativa e fez cursos para elaborar jogos educativos, como ela mesma conta.
11: Quando a Bela nasceu, eu era advogada, parei meu escritório para um pré-operatório dela, pós-operatório, aí vieram os irmãos, né? Mas eu queria acompanhar a primeira infância e comecei a trabalhar com artesanato, fazia costura criativa, até que surgiram os brinquedos educativos em que eu conheci e comecei a confeccioná-los para ajudar tanto no desenvolvimento da Bela, e depois eu vi que eu podia levar aquilo para outras pessoas também.
10: Essa adaptação profissional foi acompanhada de perto pela avó das crianças, de 72 anos, que ajuda a organizar a rotina da casa. Miguel e Manu têm o diagnóstico de TDAH. Ele é autista com altas habilidades e ela é acompanhada com investigação para autismo. Cristina relata que acumula 90% das tarefas de cuidados, mas que a mãe exerce papel fundamental como rede de apoio familiar.
11: Eu levo as crianças para terapia, escola, tenho que ter todos esses cuidados com eles, e ela me ajuda, tomando conta deles quando eu preciso trabalhar fora, ou se eu tenho reuniões durante a semana, se eu tenho algum compromisso em horário que eles precisam ir para terapia, às vezes ela leva para mim. Então, assim, a minha rede de apoio hoje é minha mãe.
10: Marina Codo, psicanalista e mãe atípica, destaca que ter uma rede de apoio é essencial para reduzir a sobrecarga física do dia a dia, mas aponta que a exaustão emocional é a principal queixa que recebe em seu consultório ao atender famílias de crianças atípicas.
12: Rede de apoio, você consegue diminuir a exaustão física, você tem um momento ali de respiro. A maior demanda no consultório é a exaustão emocional, porque qualquer filho atípico, ele demanda uma preocupação maior, um cuidado maior. Então, você tem um universo de diagnóstico, laudo, terapias, médicos. Então, é tudo muito mais pesado.
10: A elaboração dessas histórias de família com suas especificidades de carinho, dedicação, frustrações e ganhos é singular. Cristina confessa que quem vive a maternidade atípica solo tem momentos de cansaço extremo, mas que é preciso acreditar na capacidade de cada uma.
11: Nunca deixem de acreditar em vocês. Nunca duvidem de vocês. Nós somos muito capazes. Em alguns momentos nós estamos muito cansadas, estressadas. A gente acaba duvidando um pouquinho da gente. E a gente vai ver que nós somos muito capazes.
10: Para especialistas em direitos das mulheres, além da ausência paterna, que impõe à mãe que tem filhos com uma condição atípica uma sobrecarga de responsabilidade e trabalho, essa maternidade também precisa lidar com situações em que suas necessidades têm pouca visibilidade na sociedade. Com produção de Marcela Nogueira e sonoplastia de Egbert Martins, da Rádio Nacional em Brasília, Daniela Longuinho.
8: Marco da arquitetura colonial portuguesa no Brasil, o Paço Imperial está completando 40 anos. E para celebrar a data, o Centro Cultural inaugurou uma exposição com nomes que ajudaram a construir a história. A repórter Carolina Pessoa conversou com a diretora do Paço. Vamos acompanhar.
0: Imperial, um dos mais tradicionais patrimônios históricos e artísticos do Rio de Janeiro, tombado pelo IPHAN em 1938, celebra 40 anos com uma grande exposição. A mostra Constelações, 40 anos do Paço Imperial, reúne 160 trabalhos de mais de 100 artistas, que fazem parte da trajetória do Centro Cultural. Entre eles, Adriana Varejão, Amílcar de Castro, Arthur Bispo do Rosário e Beatriz Milhazes. O local, que foi sede dos governos do Reinado e do Império, e após a proclamação da República em 1889, abrigou outros espaços, tem grande importância para o país, como explica a diretora do Centro Cultural e uma das curadoras da mostra, Cláudia Saldanha.
13: O Paço Imperial é um edifício histórico do Rio de Janeiro, que tem uma importância simbólica muito grande para a cidade do Rio, para o país. Por aqui passaram muitas pessoas importantes. Foi assinada a Lei Áurea, foi declarado, né, por Dom Pedro o Fico, né, o famoso Dia do Fico. Em 1985, após uma grande obra de conservação e restauro, o Paço abriu para o público gratuitamente desde então para abrigar mostras, exposições, concertos, peças de teatro.
0: Na mostra Constelações, o público pode conhecer a versatilidade do Paço, que ao longo de sua história já recebeu exposições em diversas vertentes, desde a arte contemporânea até a popular, passando por arquitetura, design, paisagismo, história e patrimônio. A ideia agora é reunir, sem hierarquia, os diferentes artistas de várias gerações, técnicas e suportes, em um único evento, dividido em 9 núcleos temáticos. A diretora do Paço dá mais detalhes.
13: É uma exposição que busca refletir um pouco todas essas pessoas que passaram por aqui, todos esses artistas que realizaram projetos aqui, de várias gerações, artistas dos anos 60, dos anos 70, dos anos 80, dos anos 90, dos anos 2000, mais de 100 artistas e muitas obras. A gente também está exibindo alguns vídeos importantes realizados pelos artistas sobre suas obras.
0: A exposição também traz uma linha do tempo, com a história do Paço Imperial desde sua construção. A curadora ressalta o prazer de visitar o local.
13: A visita ao Paço sempre é, além desse contato com a arte moderna, com a arte contemporânea, com a arte que a gente faz hoje, é uma visita no tempo, um encontro com histórias do passado que abrigaram, né, que foram abrigadas aqui dentro desse monumento histórico.
0: A exposição Constelações, 40 anos do Paço Imperial, fica em cartaz até o dia 7 de junho, com entrada gratuita. O prédio histórico está localizado no centro do Rio de Janeiro, na Praça 15, uma das mais famosas da cidade e palco de importantes eventos históricos. Da Rádio Nacional no Rio de Janeiro, Carolina Pessoa.
2: Esportes. Copa Libertadores, jogo Independiente Medellín Flamengo em Medellín foi cancelado. Motivo? Tumulto de torcedores do time colombiano que provocaram confusão em protesto contra a crise geral do clube. A falta de segurança provocou a suspensão da partida. Agora falando em Copa do Mundo, a Federação de Futebol do Irã exigiu garantias da FIFA para que a comitiva, instituições e símbolos do país, incluindo o Corpo da Guarda Revolucionária Islâmica, não sofram insultos ou maus tratos durante o Mundial, começa no dia 11 de junho nos Estados Unidos. Agora a natação, a seleção brasileira paralímpica abriu com 10 medalhas ao World Series em Berlim, na Alemanha. 9 das disputas adultas, entre jovens, o recorde mundial foi da Beatriz Flauzino na prova dos 100 metros peito.
8: 7h59, ficamos por aqui hoje com trabalhos técnicos de Guiberto Martins. Você confere agora o programa Alô, Alô Brasil com José Luiz da Atena. Uma ótima sexta-feira, um bom fim de semana e segunda-feira nos encontramos de novo às 7h30 em ponto aqui na Rádio Nacional. Até mais.
2: Muitíssimo obrigado pela audiência, um ótimo dia, até amanhã.
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1: Bom dia, meus amigos e minhas amigas da Rádio Nacional, a frequência do Brasil. Quando, independente de ideologia, eu digo que um cara que é eleito 3 vezes presidente da República, Pelé, o cara vem e contesta, e diz, ah, tá puxando o saco do cara porque trabalha na televisão estatal. Primeiro, é muito orgulho meu trabalhar na Rádio Nacional, na TV Brasil, um orgulho enorme. Mas eu não preciso ficar aqui, não. Se eu quiser ir embora agora, eu vou agora, nesse exato momento. E se alguém não me quiser aqui, pode abrir a porta também. Abre a porta que eu saio já. Não queremos mais você aqui. Não precisa escrever nada, não. Eu mesmo vou embora. Entendeu como é que é o negócio? Agora, eu não estou aqui para dizer o que eu não acho e dizer o que os outros acham. Não estou. Não adianta tentar falar para que eu repita alguma coisa que eu não falo. E a minha vida inteira eu fui independente. E não é porque eu estou numa rádio estatal que eu tenho que falar o que o Estado quer. Eu falo o que eu quero. O que eu quero. Tem muita gente que bate no peito, se diz democrata, se diz progressista, mas falo o que os caras querem. Eu não falo o que os caras querem. Pronto, acabou. Então, não é puxar saco quando eu digo que o Lula é Pelé. Lula é Pelé, cara. Ele foi eleito 3 vezes presidente da República. Você aceita o que eu disse? Você gostou do que eu disse? Não gostou, que se exploda. Mas eu acho que é. O cara que é eleito 3 vezes presidente da República é Pelé. E acho que a esquerda está com medo de perder a eleição. E pode perder antes de ganhar a eleição com medo de perder. Porque se você joga com o Pelé e, de repente, começa a ficar com medo lá atrás, ou no meio de campo, ou o goleiro, você vai impedir que o Pelé ganhe a eleição. Por isso que eu acho que a esquerda está muito com o pé atrás. Ah, porque as pesquisas e tal. Pô, confia no Pelé, dá bola para ele, deixa o cara ganhar o jogo. O cara que vai nos Estados Unidos e faz o Trump comer feijão preto, não é verdade? É Pelé, não é Pelé? O cara que vai nos Estados Unidos e é recebido com honras de Estado, cara. O Trump estava lá na porta. Quando que ele está na porta? Só o rei que ele recebeu, acho que na porta. O rei que faz parte da história americana. E o próprio rei gozou o Trump dizendo, ah, se não fosse nós da Inglaterra, vocês estavam falando francês aqui. O rei até tirou uma do Trump. Mas o Lula foi recebido com a mesma dignidade, cara. Com a mesma dignidade. E eu só vejo o Trump ser sincero quando ele fala do Lula. Quando ele fala de qualquer outra coisa, eu não acredito. Mas quando ele fala do Lula, eu acredito. Ó, presidente dinâmico, direto, I love you, entendeu? Bom, pois bem, o Lula foi lá com a comitiva dele, se fez ouvir. Se vai dar certo ou se não vai dar certo a negociação, aí já são outros 500. Mas as negociações andaram. O Lula disse assim, nós não nos aproximamos da China porque a gente gosta de chinês, nem mandarim e nem quer virar budista, ou sei lá o quê. Entendeu? Nos aproximamos da China porque vocês, que são os nossos maiores parceiros comerciais, estão se distanciando da gente, da América Latina, chamando a gente de quintal, como aquele Marco Rubio chamou a Venezuela e a América Latina de quintal deles. Quintal é uma ova, velho. Entendeu? Não, ele vai lá e se faz respeitar. E o Trump entendeu. A gente está longe de vocês porque vocês se distanciam da gente. Terras raras. Olha, pode ter terras raras aí. A gente exporta terras raras. Mas o Brasil é soberano e precisa ganhar sobre as terras raras que a natureza nos deu, que Deus nos deu. Se a gente é a segunda maior reserva em terras raras, nós não podemos entregar para vocês terras raras. É, que vocês, inclusive, nos ajudem a prospectar, que nos dê tecnologia para prospectar, senão pode levar, pode exportar, mas paga um preço justo. Não vem e toma, não leva preço de banana, não é verdade? Então, houve uma discussão, pelo que eu entendi, em nível realmente de Estado para Estado e de presidente para presidente. Não houve humilhação,

Porque, olha, ele vai fazer com o Lula o que fez com o Zelensky. Eu falei ontem aqui, eu falei, eu duvido que ele faça com o Lula o que ele fez com o Zelensky, não falei aqui. E, pelo contrário, é do que muita gente pensava. E, na mesma mão da história que eu sempre pensei, ele foi tratado com a dignidade que um presidente brasileiro merece ser tratado, porque o Brasil é, com certeza, um dos grandes países do mundo e será o maior país do mundo, com certeza, num futuro bem próximo, porque a gente tem um agro muito forte, tem petróleo, tem água, tem biodiversidade da Amazônia, tem ouro, tem tudo que você pode imaginar, tem no Brasil. Tudo que você... E terras raras, tudo que você pode imaginar tem no Brasil. Mas o que tem de melhor aqui é o povo brasileiro. E ninguém representa melhor o povo brasileiro que o Lula. Lula é um cara simples que não sentou em banco de faculdade, de escola, como a maioria do brasileiro, que não tem acesso ao ensino e que precisa ter, ao contrário do que o Zema fala, que criança tem que trabalhar, criança tem que estudar, né? Cada vez mais nós precisamos de crianças estudando para que tenhamos um Brasil sábio para que possamos entrar na competição de tecnologia. Entendeu? Então, o Lula foi recebido com respeito pelo Trump. Com respeito devido que o Brasil merece. O Brasil é um dos maiores países do mundo. Essa é a grande realidade. Essa é a realidade disparada do país. Eu pediria que as pessoas me assistissem depois nos botões até que eu comentasse aqui, porque senão tira a minha linha de raciocínio. No mais, outros assuntos discutidos são assuntos importantes para caramba e que foram tratados, eu repito, em nível de Estado, de ministro para ministro, com o maior respeito do mundo. Não é verdade? Não é? Inclusive, o Lula citou o projeto que nós citamos aqui ontem da Câmara, que foi aprovado sobre terras raras, não é verdade? E que tem que ter regulamentação e soberania sobre isso, que é o assunto do momento. E todos os outros assuntos, alguns que vão ser e já foram discutidos pelo presidente, que podiam ser passados à imprensa, outros vão ficar em segredo, porque, repito, a discussão é em nível de Estado para Estado. E alguns não podem ser revelados, não é? Deve ter sido discutida a posição estratégica do Brasil em relação aos americanos. A gente vê um mundo geopolítico cada vez mais dividido, fragmentado. Estamos à beira de conflitos e mais conflitos e conflitos. O Lula foi claro que acha que o melhor caminho para guerras é a diplomacia, não é bomba. E o Trump disse que a guerra praticamente acabou, apesar da beligerância de lado a lado. Os Estados Unidos atacaram o Irã atacou navios americanos, mas para ele, segundo Lula, para ele, Trump, a guerra já passou, já acabou. Tomara que seja verdade mesmo, porque está afetando o mundo. Mas cá entre nós, goste você ou não goste, eu repito, se você não gostar, que se exploda, cara. Na verdade, o Lula saiu de lá como digno representante do povo brasileiro. Entrou de cabeça erguida e saiu de cabeça erguida e foi recebido com o maior respeito pelo Donald Trump, que dificilmente respeita alguém. Essa é a grande realidade. Ah, você está falando isso em termos de eleição? Não. Eu estou falando em ver um representante brasileiro, nossa maior autoridade, sendo recebida do tamanho que o Brasil merece. É disso que eu estou falando. Entenda você ou não. Eu também não quero que você me entenda, não. Eu prefiro até que você fique com a sua opinião. A sua opinião é sempre mais importante que a sua. Não se influencie pelo que os outros falam, não. Se por acaso você concordar comigo, eu fico muito feliz. Se não concordar, o que que eu posso fazer? Eu não posso chegar na sua cabeça, entrar dentro da sua cabeça e impor as minhas ideias. Eu nunca fiz isso. Eu sempre dei as minhas opiniões e sempre achei que você, que é o nosso único censor, pensa muito melhor do que eu. Se de repente você concordar com o que eu digo, eu fico muito feliz de verdade. Agora, nesses dias, existe uma coisa que mexe com o mais profundo do meu ser. Percorre com as minhas veias cada centímetro desse corpo já envelhecido. Irriga meu coração, que continua batendo com dificuldade por problemas cardíacos, chega até meu cérebro e as emoções

se misturam de uma forma tal que eu não sei nem definir. Emoção você não define. Quem consegue definir emoção, mais próximo do que ela representa, são os grandes poetas, que arrancam do peito palavras que conseguem chegar perto do que significa essa transformação química dentro do nosso corpo chamada emoção. Isso não tem nada a ver com as sinapses, que são ligações elétricas do nosso cérebro, não tem nada a ver com os batimentos elétricos do nosso coração, mas tem tudo a ver com coração e cérebro ao mesmo tempo. É uma confusão de coisas que deságua numa cachoeira chamada emoção. E nesses dias, eu me lembro que numa tarde chuvosa, eu saía de Paris e ia até Nantes fazer um jogo que eu não esqueço nunca mais, entre Brasil e Marrocos. No meio do caminho, eu recebo uma ligação e eu já sabia o que representava aquela ligação. Quando eu recebi aquela ligação, me deu um desespero tão grande que eu comecei a chorar de uma maneira que ninguém conseguia fazer parar de chorar. E meu grande irmão, Eli Coimbra, que já se foi, por quem eu chorei 1h40 durante o programa Cidade Alerta, lá na Record, quando soube da morte dele, me abraçou na beira da estrada, e foi um abraço tão quente, foi um abraço tão forte, foi um abraço tão caloroso. E depois, chegando em Nantes, ele me deu uma corrente com uma cruz de Anki. Eu não vou explicar aqui o que é cruz de Anki, põe no Google que você vê. Eu nunca mais tirei aquela cruz de Anki do meu peito. Eu conto isso para pouca gente, mesmo porque não me interessa contar, porque se o cara acreditar, acreditou. Se não acreditar, também o que eu posso fazer? Mas foi o único milagre que eu vi na minha vida. Eu nunca mais tirei aquela corrente e aquela cruz. Nunca mais tirei, para tomar banho, para nada. E um belo dia eu fui a Fátima com a minha família, o Santuário de Fátima. E dizem que quando Eli Coimbra morreu, eu fiquei muito parecido com ele, os trejeitos do Eli Coimbra e coisas que tais. Acredita se você quiser, hein? Eu não estou pedindo para você acreditar e nem botar dízimo para acreditar no que eu estou falando, não. E eu não estou falando de igreja evangélica só, não. Todo mundo cobra dízimo. Qualquer um cobra dízimo. Eu não estou falando para você de graça. Então, você não precisa acreditar no que eu falei. Aí eu peguei uma daquelas velas grandes, vela de 7 dias, né? E fui lá no Santuário de Fátima e coloquei e falei assim: olha, minha Nossa Senhora, meu Deus, nosso Senhor Jesus Cristo, eu queria que o meu amigo Eli, que está muito próximo de mim, está preso nesse plano, pelo menos comigo, que ele pudesse partir para o descanso. Porque eu fiquei muito parecido com ele em Coimbra. No outro dia eu acordei, e a cruz que estava no meu peito, que eu nunca tirei, desapareceu. Sumiu. Foi o único milagre físico que eu vi na minha vida. Eu tenho que acreditar porque aconteceu comigo. Se você quiser acreditar, acredita. Se não, também que se exploda. Eu vou fazer o quê? Fazer você acreditar em algo que aconteceu comigo? Sabe por quê que o Eli Coimbra me deu aquela cruz com aquela corrente dessa tarde chuvosa entre duas cidades fora desse país? Porque naquele dia, a milhares de quilômetros do meu amado e querido Brasil, a minha mãe morreu.

0: 8 horas e 17 minutos, é aqui a Rádio Nacional, a frequência do Brasil. Hoje é sexta-feira, sextou, hein? Sextou. E domingo, dia das mães, faça suas homenagens para a mamãe que está aqui, para as mamães que partiram, porque elas são a razão da nossa vida. Bom dia, Agostinho Teixeira.
1: Fala aí, Datenão. Bom dia para você, para os nossos ouvintes. Já já eu falo, tá bom?
0: É, você chora toda hora. Pior que eu sou obrigado a chorar também, porque me faz chorar. Mas o Agostinho foi um dos caras mais próximos da mãe que eu vi. Mãe que veio lá da Ilha da Madeira. E Agostinho tem dupla cidadania. E sempre que ele falava da mamãe dele, ele falava com uma emoção enorme, sabe? Eu acho que tem muita gente que está emocionada nesse momento, porque mãe é tudo para a gente, né? Não que a gente não dê valor aos nossos pais, claro que sim, mas mãe é quem gera a nossa vida, mãe é quem está do nosso lado. Eu me lembro que eu ia na casa da minha mãe na época da dureza, minha e dela, e ela sempre me dava um dinheirinho. Era pouca coisa, mas eu ficava tão feliz quando ela me dava aquela graninha. Sei lá, na época acho que dava para comprar alguma coisinha para a molecada e tal. Não era muita coisa, mas o ato, o gesto, era tão legal, né? Tão legal. Bom, a você que é o nosso principal e único censor, faça suas homenagens, use a nossa rede social, pode usar o zap, pode usar o chat, enfim, vocês podem fazer o que quiserem aqui. O ministro vai falar já, já está falando com o ministro? O ministro já está nos ouvindo, não é? Bom, foi uma manhã diferente, que nós estamos emocionados aqui, que eu lembrei o dia da morte da minha mãe, Dona Iraci. A Dona Iraci, ela costurava bola e fazia bala de coco, que eu ajudava a fazer, por isso que eu sempre fui gordinho, que eu comia metade da produção da bala de coco da minha mãe. Eu tinha que esticar a bala de coco. E eu comia metade. Eu falei, nossa, mas não está rendendo nada isso aí, que ela sabia que eu comia bala de coco. E ela costurava a bola para um parente rico que eu tinha, ela costurava a bola. Meu pai vendia bilhete de loteria, cortava cabelo, mas minha mãe segurava a onda costurando bola. E as nossas mães são inesquecíveis, são simplesmente inesquecíveis. Não importa em que plano elas estejam, estão dentro dos nossos corações. Ministro Gustavo Feliciano, já que a gente está falando nisso, eu tenho certeza absoluta que o senhor tem um carinho enorme por aquela quem deu a vida ao senhor. Bom dia.
2: Bom dia, Natana, é um prazer estar ouvindo você falar aí, chega até a me emocionar, mas principalmente lembrar da minha querida mãe, Lígia Feliciano. E como você tem um zelo e um apreço muito grande, eu também tenho memórias e recordações de todos os momentos que estou com ela, que convivo com ela, os ensinamentos e os cuidados que ela passa para mim. Mas muito feliz de poder estar participando aqui do seu programa.
0: Bom, ministro, o senhor é de onde, hein?
2: Eu sou de Campina Grande, na Paraíba, terra do maior pãozão do mundo.
0: Terra boa demais. E normalmente as mães nordestinas representam o que o nordestino tem de melhor, que o brasileiro tem de melhor: resiliência, vontade de lutar, vencer as adversidades da vida. E por isso que os nordestinos que construíram São Paulo com sangue, suor e lágrimas, a cidade de São Paulo, que está entre as 10 maiores do mundo, por isso que o nordestino é resiliente, é duro, é caba da peste mesmo. Por isso que a gente ama tanto as músicas do Nordeste. Aliás, eu recebi um recado do Raimundo Fagner, nem abri para ver como é que é. Adoro o Raimundo, Gonzagão, Gonzaguinha, Elba Ramalho, nossa senhora, Zé Ramalho, Alceu Valença, Caetano Veloso, Gilberto Gil. Posso ficar aqui o dia inteiro falando. Fora a literatura de cordel, fora a literatura de cordel que você tem, fora Grandes Sertões Veredas, fora Euclides da Cunha, fora, enfim. O Nordeste brasileiro é bom pra caramba, é porreta. Muita gente acha que eu sou nordestino, que eu tenho uma cara meio redonda. Lembro Lua, que era o Luiz Gonzaga. Mas, ó, eu vou dizer uma coisa para você. Eu tenho uma inveja de não ser nordestino que até dói. Que eu queria ser nordestino. Eu nasci no interior de São Paulo, mas eu queria ser nordestino. Eu vou no Nordeste, o povo me recebe tão bem, cara. É um negócio impressionante.
2: Além de tudo que você falou, o nordestino é, acima de tudo, Antena, um estado de espírito. E eu acho que você transmite bem esse estado de espírito do que é ser nordestino.
0: Boa. É legal. Foi a melhor definição que eu vi do nordestino até hoje. Estou tentando, eu que vivo de palavras, estou tentando encontrar a palavra. Ser nordestino é um estado de espírito. Que é coisa melhor do que isso. Miriam, foi bom conversar o nosso papo assim, mas vamos realmente à sua pasta, que é uma das pastas mais importantes do Brasil, na minha opinião, que a gente não cuidou muito bem dessa pasta durante muito tempo, né? O Brasil é o país mais lindo do mundo. O Brasil tem o povo mais receptivo do mundo. Você vai na França, o cara te trata da bicos e empurrões. Se você não tem euro, você está ferrado. Chega na Itália, o cara acha que você é ladrão. Chega não sei aonde, e chega em Portugal, o cara acha que você quer tomar o emprego dele. Chega na Rússia, o cara fala assim, o que é o Brasil e tal, e daí por diante. E a gente trata todo mundo muito bem. Não podemos ser xenófobos, como muita gente é. Não digo que esse povo que eu falei é, mas alguns são meio estúpidos com os brasileiros mesmo, de verdade. Por isso que quando eu vejo o presidente Lula altivo e de cabeça erguida, ser recebido pelo Trump, sair altivo e de cabeça erguida depois da reunião com o Trump, eu me encho de orgulho pra caramba. E o Lula, por acaso, o estado de espírito dele é de Garanhuns, né? Por acaso. Então, mas nós tratamos muito mal a pasta do turismo, porque o país mais lindo do mundo, eu conheço quase que o mundo inteiro, viajei de graça o mundo inteiro, fazendo coberturas esportivas naquela equipe do Luciano Valle, depois em outros trabalhos que fiz pelo mundo inteiro, tem muito pouco país do mundo que eu não conheço. Entendeu? Mas eu não conheço país nenhum mais bonito que o Brasil. E a gente precisa explorar isso. Essa feira que aconteceu ontem, que o Alckmin participou, o presidente Alckmin, que eu adoro de paixão, participou, tratava disso, mas eu acho que a gente precisa fazer menos feira e investir mais no nosso turismo. Mas, sabe, da boca para dentro, não da boca para fora. Eu não sei se o senhor me entende. É uma realidade.
2: Mas é importante ressaltar, deixa eu te explicar, você tá coberto de razão. O Brasil é um país continental, cheio de belezas naturais, nós temos a diversidade do nosso turismo é imensa. Nós temos sol e mar, nós temos a Amazônia, nós temos o Pantanal, nós temos a característica gaúcha, nós temos calor, nós temos frio, mas nós temos, acima de tudo, que é o grande diferencial do brasileiro e do nosso turismo, que é o jeito brasileiro de ser, de acolher,
0: generoso,
2: de também receber, generoso. Então, a alma do brasileiro, o jeito do brasileiro de ser é o que faz toda a diferença. E aqui no Ministério do Turismo, a gente tem trabalhado exatamente para explorar isso aí. Graças à condução do presidente Lula, nessa volta dele desde 2023 ao comando do nosso país, o Ministério do Turismo tem tido um protagonismo e uma atenção diferenciada. Então, os números do turismo são bastante relevantes. Mas o turismo é uma ferramenta, além de geração de emprego, de geração de renda, é uma ferramenta importante de inclusão social. Porque o turismo é uma cadeia produtiva.

0: que é pirulito tapa na cara? Não. Então vira aí, não, que eu vou dar uma de Will Smith. Pirulito tapa na cara é aquele redondão, todo colorido. Chama tapa na cara, aquele pirulito lá. Então eu adorava em feira. Quando feira eu... é importante pra caramba. Mas eu tô dizendo eu que a gente tem que tomar...
1: Lá em Campina Grande, na feira central de Campina Grande, esse pirulito não era tapa na cara, não. Era um pirulito que era feito uma galinha. A gente chamava pirulito galinha de açúcar.
0: Legal. Era em forma de galinha o pirulito?
1: Em forma de galinha toda pintada.
0: Ah, que legal.
1: Você ia comendo pirulito igual
0: a esse.
1: Igual
0: eu não conheço.
1: Esse, que você tá falando.
0: Esse eu não conheço. Eu queria ter conhecido. Mas, ministro, eu não estou dizendo que não tem que ter feira. Tem que ter feira, mas tem que ter atitude também. Né? O senhor concorda comigo? Não adianta só vender o produto. É mesmo porque o produto está aí, é só explorar, e é aquilo que o senhor falou. É claro que a gente tem que aproveitar a generosidade do povo brasileiro, dar estrutura para o povo brasileiro trabalhar e pagar bem o povo brasileiro. E não deixar o cara trabalhando 6 por 1, reduzir a escala dele também, também no turismo, fazer uma coisa honesta para não escravizar o povo brasileiro. Esse é um grande detalhe. É isso que eu estou dizendo. É questão de atitude, né, ministro?
1: Exato. Eu tenho feito uma defesa no setor de turismo e tenho falado da defesa intransigente do governo, exatamente de nós do governo fazendo parte do fim da escala 6 por 1. Porque a gente entende, Datena, que a saúde e a prioridade do governo é o trabalhador. O trabalhador não pode mais viver nessa condição de apenas um dia de descanso, que esse dia que ele tem, ele serve ainda para trabalhar ainda mais. O trabalhador precisa estar, sob a diretriz do presidente Lula, da Atena, a gente coloca as pessoas em primeiro lugar. O trabalhador brasileiro precisa estar em primeiro lugar. E o fim da escala de 6 por 1 vem exatamente trazer esse resgate, né, da dignidade. As pessoas estão vendo aí altos números de burnout, como chama. E eu tenho defendido no nosso setor que o setor do turismo talvez seja o setor mais beneficiado. Porque nós temos 52 semanas no ano. Os trabalhadores brasileiros vão ter um dia a mais de lazer, de poder desfrutar o tempo com suas famílias, de poder passar tempo com seus filhos, enfim, de fazer lazer. E o turismo pode ser, sem sombra de dúvida, um dos setores mais beneficiados com a redução da jornada de 6 por 1. Eu acredito piamente que nós estamos no caminho certo em fazer essa defesa. Né, ontem no Salão do Turismo nós tivemos a oportunidade junto do presidente Alckmin de anunciar um crédito especial para os micro e pequenos empreendedores, aquelas pessoas que às vezes ficam à margem do sistema financeiro, que não conseguem um financiamento, para que eles possam, né, exatamente melhorar o seu negócio, aperfeiçoar o seu atendimento. Então é o FUNGETU, que é o Fundo Geral do Turismo do Brasil, junto do Ministério do Desenvolvimento Social, está disponibilizando R$100 milhões em parceria com o Banco do Nordeste e outros 37 operadores financeiros com capilaridade do Brasil inteiro, para que esses micro e pequenos empreendedores possam melhorar o seu negócio, possam melhorar o seu serviço. Mas quando a gente fala microempreendedor individual, até não é exatamente o vendedor do pirulito tapa na cara que você ia na feira, é o vendedor do galinha de açúcar que eu acabei de falar aqui na feira de Campina Grande. É a tia do açaí, a moça do cachorro-quente. Enfim, essas pessoas que às vezes ficam à margem, mas que no governo do presidente Lula o foco é poder chegar a todos e atender a todas as pessoas.
0: Pô, impressionante, né? Eu estou vendo o ministro aqui, é mais um ministro jovem pra caramba. E o Lula está apostando na juventude, com toda a experiência dele. Eu vou entrevistar o Durigan segunda-feira, depois o ministro das Comunicações, que eu conheci no encontro com o presidente Geraldo Alckmin essa semana aqui em São Paulo. E eles serão os convidados, próximos convidados do Na Mesa com o Datena. Aliás, o ministro está convidado já, viu, ministro? Se o senhor quiser participar,
1: obrigado.
0: É o programa que a gente tem das 9 às 10. Era até de 10h30, mas está muito grande a entrevista. Reduzimos para 9 às 10. A nossa diretora, Antônia, resolveu cortar metade do programa e ficou mais legal, porque ficou curtinho e tal. E o senhor está convidado para falar do turismo. Uma coisa que está atrapalhando o turismo mundial foram 20 mil voos que a Lufthansa, por exemplo, uma das maiores companhias do mundo, não sei se é a maior, mas está entre as maiores, ela suspendeu 20 mil voos. O presidente da DAC falou isso para a gente aqui. A Latam vai suspender voos aqui no Brasil também, vai cancelar voos aqui no Brasil. É claro que com o querosene do avião alto do jeito que está,

0: isso prejudica o turismo, porque o senhor mesmo já colocou e a gente sabe, o Brasil é um país continental. A sua pasta, preocupada com isso, já está tomando alguma providência em relação às aéreas?
1: Já, nós estamos em diálogo permanente com as empresas aéreas, né? Esse conflito no Oriente Médio tem trazido prejuízos para o setor, né? Mas estamos observando, inicialmente, o governo do presidente Lula foi muito rápido em tomar a decisão, e rapidamente o ministro Dario anunciou o corte do PIS e do COFINS sobre o querosene da aviação para que os efeitos, né, da guerra no Oriente Médio sejam menores aqui no Brasil. Os dados, nós ainda estamos computando, a oferta que a TAM anunciou é apenas uma diminuição de 2% na oferta de voos, né? Então, o impacto ainda não está sendo muito grande. A gente espera que o conflito passe logo, que as coisas voltem ao normal, mas estamos observando. A única vantagem da TAM que a gente pode dizer que no turismo é que no primeiro trimestre de 2026 nós batemos todos os recordes, se você somar janeiro, fevereiro e março de 2026, tanto na atração de turistas estrangeiros quanto na movimentação de passageiros domésticos no Brasil, é o melhor ano do Brasil na série histórica, batendo o recorde de 2025, que era até então o melhor ano da nossa série histórica. Então, graças a Deus e graças à condução do presidente Lula nesse sentido, a gente do turismo tem colhido bons frutos, né? E a gente espera que isso continue. O governo foi muito rápido, agiu com bastante rapidez para poder, né, esses impactos serem menores sentidos no bolso brasileiro.
0: Uma coisa que impacta diretamente o turismo do Brasil é a chamada violência que existe dentro do país. Mas cada um, ó. Se existe violência urbana aqui, a gente está tentando reduzir, aliás, foi um dos motivos, um dos assuntos do presidente Trump, discutidos com o Lula diretamente ontem, sobre a criação de forças internacionais de combate à violência urbana, de combate ao crime organizado. Porque o crime que acontece na rua, o crime de varejo, são as querelas, como dizia Oscar Wilde, que cai na mesa dos poderosos, do PCC, do Comando Vermelho, coisa parecida. Aí é que é o crime de rua que mata e daí por diante. PCC e Comando Vermelho hoje não tem preocupação em trocar tiro com a polícia, quer roubar banco, quer aliciar banqueiro, quer dar golpes bilionários. Por quê? Cai em crime de estelionato e o cara não precisa nem ir preso, não morre tocando tiros com a polícia. Esse é o crime organizado. Mas as querelas que caem são aquelas que fazem o cara matar para comprar droga e daí por diante é o crime de rua, crime urbano. E ontem não foi nem, acho que, discutido esse negócio de transformar PCC e CV em terrorismo. Mas existe a violência urbana. Só que, por outro lado, da Europa e outros países do mundo, e os Estados Unidos, sofrem com ameaça de terrorismo mesmo, de bomba, de guerra e daí por diante. O Brasil, nesse aspecto, ainda é um país privilegiado, a gente tinha que aproveitar esse boom, mas de repente com o preço dessas passagens de avião fica um negócio bem inviável. Se a guerra durar, há um plano de contenção, se a guerra durar um pouco mais, há um plano de contenção dessas passagens, com a aquiescência dessas companhias, ou realmente é inviável? Eu contava ontem que fui viajar de última hora por necessidade lá para Florianópolis, que eu tinha que ver um apartamento lá, que eu tinha que acertar a situação de um apartamento, né? Na verdade, eu ia vender um apartamento, que eu tenho mais um, ia ficar com um e ia vender outro. E tive que pagar R$13 mil, quase R$13 mil de passagem, e de volta, claro, mas R$13 mil para que eu e minha mulher pudéssemos viajar. Então, foi uma paulada, e uma perna só, R$6. E aí, o presidente da ANAC disse: da Atena, algumas rotas realmente estão caras para beneficiar outras rotas no Brasil inteiro. Se a guerra durar um pouco mais, vai ficar ruim para todo mundo. Tem plano de contenção especificamente para isso ou não?
1: Dadena, a gente tem feito monitoramento, né? Plano de contenção, a gente tem feito monitoramento. A gente sabe da dificuldade do ajuste dos preços, tendo em vista que todo o custo da aviação ele é dolarizado. Então, o reajuste, assim que o barril do petróleo aumenta, o reajuste da Petrobras para o querosene da aviação, ele aumenta. A parcela do

0: leasing do avião, ela aumenta também, porque é tudo dolarizado. A aeronave é comprada em dólar. A manutenção é feita e as peças são em dólar. Então, isso gera, né, essa especulação e essa volatilidade. O que nós temos trabalhado é com as ações que o governo do Brasil fez, tanto para a logística dos caminhões, inclusive, né, na fiscalização, né, dos postos de gasolina que fazem essa cobrança indevida e abusiva, e nós estamos fazendo exatamente na questão da aviação. Pelo nosso monitoramento, o aumento ele foi considerável, mas ainda não gerou um impacto efetivamente muito grande como a gente espera. A gente espera, né, e é o desejo de todos que o conflito acabe e a normalidade volte o quanto antes e os efeitos sejam menores sentidos. Obviamente, a gente tem que trabalhar com a realidade e esperar efetivamente o fim do conflito do Oriente Médio para poder, né, passar esse período sombrio que estamos tendo.
1: Eu estou insistindo da questão da aviação exatamente porque o Brasil é um país grandão, é continental. É um país continental, ele
0: Mas uma
1: precisa de
0: coisa que
1: avião.
0: vale a pena salientar, Datena, que o governo do Brasil fez para melhorar isso aí, estava falando sobre o custo da aviação. Uma das coisas que melhora é quando a gente investe em aeroportos para poder a dinâmica e o custo da logística das operadoras, das empresas aéreas, diminuir. E o governo do Brasil, nos últimos 3 anos, fez uma diferença muito grande em relação a isso. O ministro, sob o comando do ex-ministro Costa Filho e ontem o ministro Tomé Franco, anunciou que os investimentos privados, os investimentos públicos, privados, quando eu falo em concessão de aeroportos, e os públicos feitos pelo governo do presidente Lula, comparado, os 3 anos feitos pelo presidente Lula, comparado aos 4 anos do governo anterior, são extremamente discrepantes e a diferença é abissal. Agora mesmo, tive a oportunidade. No último dia 30 de março, o governo do Brasil fez a concessão do Galeão. Vai ser um aporte de 2,9 bilhão de reais no aeroporto. E que lá diminui o custo da empresa aérea, porque ele vai investir em logística, vai investir em melhores equipamentos. Agora mesmo, aqui no Ceará, ontem, o governador Elmano de Freitas, junto do ministro Costa Aeroportos, anunciou o melhoramento de 2 aeroportos regionais, o de Aracati e o de Jericoacoara, para também diminuir esses custos. Então, o que a gente pode trabalhar para diminuir o custo da aviação é exatamente nessa infraestrutura dos aeroportos. Desde casa do governo federal tem sido feito. A gente sabe que o conflito não foi gerado por a gente, mas a gente sofre os efeitos do conflito. Mas o dever de casa, o governo do presidente Lula tem sido muito diligente, sabe, Datena, para cuidar dessas coisas, para que a gente tenha, né, esse sentimento, esse sentido do turismo crescendo. Quando o turismo está bem, quando o brasileiro que tanto trabalha tem a oportunidade de viajar e de desfrutar a vida com a família, a gente vê que o sentido do turismo faz efeito e é nisso que a gente busca estar todo dia no trabalho.
1: Ministro, não vou me estender, mas mais de 90% dos americanos nunca saem dos Estados Unidos, que é um país lindo. É que a gente não conhece, mas é um país lindo. Só que o Brasil é mais bonito. O turismo regional está sendo incentivado também, principalmente por esse período em que o custo do avião está muito caro. O turismo regional, né, de cidades mais próximas, de onde o cara pode alcançar de carro, de trem, de ônibus. Trem é difícil, a gente quase não tem trem. O turismo regional está sendo implementado, tá, incentivado também ou não?
0: Tá, o foco nosso é exatamente fazer essa democratização. E uma das nossas ações é interiorizar, fazer esse trabalho de interiorização do turismo. E nós temos, né, graças a Deus, a condição do presidente Lula, nesse sentido, desenvolvido várias ações e o turismo tem crescido. A gente tem dado assistência técnica e para as comunidades quilombolas e as terras, e os povos originários que despertam esse turismo. Então, o turismo de experiência tem crescido muito, o turismo de aventura. Até para você ter uma ideia, nos nossos relatórios, um tipo de turismo que tem crescido muito e atraído muitas pessoas é o próprio turismo de observatório de pássaros, turismo de pescaria. Então, o Brasil é um país com muita diversidade. E a gente precisa exatamente estar dando suporte, qualificação para que o pessoal do interior, o pessoal da descentralização possa

0: receber o turista, atraindo investimentos, né? Agora vamos poder levar os investimentos para todos os recantos do Brasil, não só para o sol e mar, que é tão bem assistido. Então, o trabalho de interiorização do turismo é feito incansavelmente e os números estão aí para provar que esse trabalho está sendo bem feito. Batemos o recorde de número de passageiros domésticos no primeiro trimestre de 2026, alcançando a marca de 25 milhões de passageiros. O Brasil, além de estar recebendo muito turista estrangeiro, o brasileiro também está viajando muito pelo país e muito pelo Brasil.
1: Legal.
0: Então,
1: Isso é
0: é
1: legal,
0: nesse
1: porque o
0: sentido que
1: cara
0: a
1: tem que
0: gente
1: conhecer
0: trabalha.
1: o país dele. O país dele é tão bonito. O cara vai ver aquela Torre Eiffel, feia pra
0: Para você ter uma
1: caramba, cheia
0: ideia,
1: de
0: o mesmo
1: parafuso,
0: número que já tinha sido
1: esquece de ver
0: recorde
1: o
0: em
1: Brasil.
0: 2025 era de 20 milhões de passageiros. Esse ano foram 25 milhões de passageiros, só em 3 meses. Ou seja, o turismo doméstico tem crescido tanto quanto a atração de turistas estrangeiros.
1: Já botarei uma campanha aqui. Faça como Cabral, descubra o Brasil. Pronto, acabou.
0: Boa.
1: Não é boa? Pô, você tem que
0: Boa, boa.
1: descobrir o seu país, cara. O Cabral veio lá de Portugal para descobrir o Brasil. Por que nós que estamos aqui dentro mesmo não descobrimos o Brasil? Não se dê mal, faça como Cabral, descubra de novo o Brasil. Ou descubra o Brasil.
0: Boa,
1: Ministro, é o
0: boa.
1: seguinte, é claro que muitos planos já foram anunciados, tem outros sendo pensados pelo Ministério. Alguns deles o senhor pode falar ou não? Ainda não.
0: Olha, o grande diferencial que a gente tem feito é de alcançar todos. E o trabalho social. A gente tem trabalhado para incluir a todo mundo. Então, lançamos duas cartilhas muito importantes de ressaltar, Datena. Junto atrelado ao Pacto Nacional contra o Feminicídio, lançado pelo presidente Lula com os três poderes, nós lançamos em março, no mês da mulher, o Guia Nacional para as Mulheres que Viajam Só. 60% das mulheres brasileiras, em algum momento da vida, deixaram de viajar pelo Brasil por questão de segurança. Então, nós desenvolvemos um guia para que a mulher tenha algumas dicas e algum aprendizado na questão quando ela estiver viajando só, mas principalmente para que o empreendedor, o dono da pousada, o dono do restaurante, se qualifique e melhore o seu empreendimento para bem receber essa turista. Então, esse dia é importante. E ontem nós tivemos também a oportunidade de lançar um guia para acolhimento dos turistas neurodivergentes, aqueles que têm TDAH, ou síndrome de autismo. Às vezes, Datena, uma pequena informação, né, uma pequena ação no acolhimento desse turista faz toda a diferença para essas pessoas que enxergam o mundo de outra maneira, mas sentem a emoção igual a nós, e a gente precisa também assistir para atender e acompanhar todos que fazem turismo no Brasil. Então, essas ações do Ministério que nós temos desenvolvido também para que o turismo cresça também com inclusão social.
1: Bom, ministro Gustavo Feliciano, foi uma honra e um prazer desfrutar desse estado de espírito de um cidadão de Campina Grande que tão bem cumpre os seus deveres para com a nação, à frente de uma pasta importantíssima, de mostrar que o Brasil é o mais bonito do mundo mesmo e o mais generoso. Foi uma honra bater esse papo com o senhor nessa manhã, de um país que, pra você ter uma ideia, né? Tem de tudo, como disse o ministro. Semana que vem vai nevar. Não, semana que vem não, fim de semana vai nevar no Rio Grande do Sul e vai nevar. Vê se acha o meu vídeo com o repórter lá da TV Bandeirantes, se o Johnny deixar passar aqui ou não. Se não deixar passar também, a gente não passa. Mas eu estava fazendo uma entrada ao vivo com o repórter, eu nunca vi isso na TV brasileira. E de repente foi numa cidade do Sul. Tá? Uma cidade do Sul. Eu não me lembro o nome da cidade também. Tem uma cabaça assim, aquele troço que o cara toma chimarrão, entendeu? E o cara começou a falar: Ô, Datena, tá caindo um negócio. Neve, mas começou a nevar violentamente. Parecia que a gente tava no Alasca. Começou a nevar pra caramba. O vídeo tá no YouTube. Basta você acompanhar aí, nevando ao vivo. Você achou já o vídeo? Eu vi ali. Tem o vídeo aqui. Então, cara, nós temos tudo aqui nesse país. Temos calorão, temos neve, temos neve. Quando é que você pensou em ver neve no Brasil? Eu, quando vi esse vídeo, eu fiquei chocado, eu fiquei espantado com esse vídeo. Era o Tiziano, o repórter, acho que era o Tiziano. Ele entrou e... Tá difícil achar o vídeo aí?

0: Não dá para rodar? Já estou eu lá apresentando o programa e de repente neva. Eu não sei se o ministro chegou a ver isso, mas neve pra caramba. E vai nevar fim de semana.
1: O Brasil, nós temos neve, nós temos sol e mar, nós temos aventura, nós temos selva, nós temos a cultura brasileira que é rica e diversa. Nós temos uma festa como o Carnaval, e aqui no Nordeste também nós temos a Festa Junina, nós temos o Boi Bumbá no Maranhão, enfim, as tradições gaúchas e Santa Catarina, do Paraná, ou seja, a diversidade brasileira é um encantamento. O Brasil é realmente o principal e o melhor destino do mundo.
0: Ministro, ótimo fim de semana para o senhor e um belo Dia das Mães aí. Dá um beijo grande da senhora à sua mãe, tá bom?
1: Obrigado, Atena. Obrigado a todos os ouvintes aí. Fiquem todos com Deus. Estou sempre à disposição para que a gente possa fazer um turismo cada vez melhor. Um grande abraço.
0: Abraço grande ao senhor ministro Gustavo Feliciano, que falou ao vivo aqui da Rádio Nacional. 8h49, Vicente Figueira, direto de Sampa. Aí depois vamos botar o Brasil inteiro aí na sequência. Pois não, Vicentão. Bom dia, Vicente.
2: Bom dia, Datena. Bom dia a todos os ouvintes do Alô, Alô Brasil, aqui pela Rádio Nacional. Olha só, Datena. Na noite de quarta-feira, uma criança de apenas 6 anos foi baleada durante uma perseguição policial em São José do Rio Preto. E o caso está repercutindo até hoje. A ocorrência envolveu investigadores da Delegacia de Investigações sobre Entorpecentes, a DIVE, durante uma ação de combate ao tráfico de drogas. Segundo as informações apuradas, os policiais acompanhavam um veículo suspeito conduzido por um homem de 28 anos, investigado por envolvimento com o tráfico. Durante a tentativa de abordagem, houve disparos e a menina que estava dentro do carro acabou sendo atingida. Ou seja, o cara foi fazer negociação com droga e levou a criança no banco de trás do carro. De acordo com informações preliminares, a criança sofreu ferimentos de raspão no braço e também na região do tórax. Ela foi socorrida rapidamente, encaminhada ao Hospital da Criança e Maternidade de São José do Rio Preto, onde recebeu atendimento médico. Até o momento, o estado de saúde da vítima não foi oficialmente atualizado. O pai da menina foi preso e levado para a Delegacia Especializada de Investigações Criminais, a DEIC, onde teve a prisão em flagrante confirmada. As investigações seguem em andamento, Datena.
0: Tá bom, obrigado ao Vicente. Vamos a Brasília, 8h51, Rádio Nacional. Oi, Priscila, bom dia.
3: Oi, Datena, bom dia para você, bom dia também para os nossos ouvintes. A gente ainda traz um pouquinho daquela repercussão da operação de ontem, né, do Ciro Nogueira, teve como alvo Ciro Nogueira. O presidente Lula, lá nos Estados Unidos, comentou, né, falou o seguinte: olha, gente, foi uma decisão da justiça, uma decisão do Supremo Tribunal Federal, tem que ser cumprida, né? Ainda falou: espero que todo mundo ali seja inocente, né? Mas que vão ter aí a chance de se defender, claro. Você vê que foi bater lá nos Estados Unidos essa operação que repercutiu, né, Datena? A gente trouxe também ao longo da programação aí os detalhes, a mesada que ele recebia de 500 mil, depois poderia baixar para 300 mil, aquela relação próxima, né, de negócios, de amizades com Daniel Porcaro, e a gente continua ainda na esteira dessa operação e também acompanhando o desenrolar, o desdobramento da reunião do presidente Lula ontem com o Trump, né? Mais uma vez os dois estiveram frente a frente, você bem falou sobre isso no começo do programa, Datena.
0: O Lula deu um show, né? Falou de tarifas, falou de tudo, foi um show. E mais uma vez foi recebido com a maior dignidade que o Brasil merece. Não é isso?
3: Leve, brincando, né? E falando na sinceridade: olha, gente, o Trump não vai mudar, ele é aquilo ali, não vai mudar. A gente é que tem que aprender a lidar com essa história, né? Mas algumas coisas importantes saíram dali, né? A questão das tarifas, por exemplo. Vão ter 30 dias ali para resolver o impasse das tarifas, aquela investigação que foi aberta pelos Estados Unidos contra o Brasil, né? Questão de PIX, as tarifas sobre etanol, né? Desmatamento, propriedade intelectual. Então, vão ter 30 dias para isso. Não chegaram a falar especificamente de PIX, segundo Lula, mas a gente sabe que parte da investigação foi aberta até por conta disso, né? Foi uma reunião longa, durou aí 3 horas, né, lá na Casa Branca. Ao final, até o presidente Lula brincou, falou: sorria, Trump, tem que sorrir.

0: tem que sorrir, quando a gente sorri, a gente distensiona aí o ambiente, né? Presidente Lula, como sempre, deu show, falou de todos os assuntos aí que já se esperava que você falasse, tá, Atena?
1: Você recebeu as notas aí da defesa do esqueci até do Ciro.
0: Do Ciro. O advogado esteve ontem, acompanhou, né? Porque o que que acontece? Quando a Polícia Federal chegou lá na casa dele, o senador estava em casa, né? E aí acompanhou todo o trabalho ali de busca e apreensão da polícia. O Cacai, que é o advogado, falou assim, gente, não tem nada de irregular, não tem nada de ilegal. Ele não recebia mesada, pagamento recorrente nesse valor, né, que está se falando. A empresa da família, porque também um dos motivos para embasar essa operação foi negócios, né? Uma empresa da família de Ciro Nogueira teria comprado uma outra empresa, feito negócios com uma outra empresa ligada a Daniel Forcaro. Aí o advogado falou, essa empresa é familiar, ela foi criada há muitos anos, de fato teve um negócio ali com o Forcaro, vou tomar pé da situação para saber o que aconteceu, mas não, essa empresa não foi criada apenas para fechar esse negócio. Não teve pagamento de despesas. E falou que a relação deles era como um senador mesmo parlamentar. Falou, ó, ele se reúne com o Forcaro, ele se reúne com vários banqueiros, ele se reúne com muita gente, é uma relação de político, recebendo pessoas no gabinete, né? Procurou ali minimizar. Então, foi isso que ele falou na defesa dele, da Atena.
1: Eu tenho aqui que o Cacai me passou ontem, logo depois que eu disse que ia entrar em contato com ele, mas eu não vi, mesmo porque o telefone aqui dentro não funciona, não dá para funcionar. Então está aqui, a defesa do senador Ciro Nogueira repudia qualquer ilação de ilicitude sobre as suas condutas, especialmente em sua atuação parlamentar. Reitera o comprometimento do senador em contribuir com a justiça a fim de esclarecer que não teve qualquer participação em atividades ilícitas e nos fatos investigados, colocando-se à disposição para esclarecimentos. Pondera, por fim, que medidas investigativas graves e invasivas tomadas com base em mera troca de mensagem, sobretudo por terceiros, podem se mostrar precipitadas e merecem a devida reflexão e controle severo da legalidade, tema que deverá ser enfrentado técnica pelas cortes superiores muito em breve, assim como ocorreu com uso indiscriminado de delações premiadas. Antônio Carlos de Almeida Castro, o Cacai, Roberta Castro Queiroz, Marcelo Turbay, Liliane de Carvalho, Álvaro Chaves, Ananda França, Almeida Castro e Turbay Advogado. Quer dizer, uma banca de advogados, né, grande, parece que a maioria da família do Cacai. O Cacai é um brilhante advogado, é um gênio, mas advogados pra caramba. E essa é a nota do outro lado, aqui a gente ouve todos os lados, mas essa é a nota que o Cacá me passou ontem, eu não vi, tentei ligar para ele agora, meu telefone não funciona aqui dentro.
2: Então, o UOL está publicando agora aqui, reportagem da Daniela Lima, dizendo que o banqueiro Daniel Forcaro receberia comprovantes de pagamento feitos ao senador Ciro Nogueira.
1: Olha, esse Forcaro, não estou querendo defender ninguém, não, porque muita gente deve ter bebido nesse poço aí. E é um poço sujo pra caramba. Mas parece, ô Priscila, uma última ajuda sua, eu vi que você está apressada para fazer as matérias aí, está falando curtinho, então é por isso que eu só vou fazer uma última pergunta. O Mendonça diz que não está aceitando essa delação do tal de Forcaro, porque ele está escondendo muita coisa. E para falar pela metade, ele não vai aceitar. É isso mesmo ou estou enganado?
0: Ele veio ontem negando essa história, viu? Dessas especulações aí sobre a delação de Daniel Forcaro. Inclusive, a gente trouxe uma reportagem sobre isso no Repórter Nacional agora de 7:30. Falou o seguinte, que não tem fundamento, né? Essa história de que ele teria rejeitado, teria questionado a delação, não reflete a realidade dos fatos e carecem de fundamento, disse o André Mendonça, né? Ainda defendeu o Instituto da Delação, falou que é um instituto sério, efetivo, que as investigações continuam, que esse é um ato legítimo da defesa e que não tem nada disso de questionar, não, que está em andamento. Então, ele veio a público negar essa informação. execução da pena.
1: Ótimo que ele tenha negado e vamos ver se o cara abre a boca mesmo, garganta profunda. Falando nisso, o Cacai me passou um recado agora, dizendo que está saindo, gostaria muito de falar, mas ele está saindo de um café de trabalho para uma reunião. Então, a gente tentou ouvir o outro lado, mas eu li a nota que ele mandou. Obrigado, Priscila, bom dia.
0: Até mais, gente, bom fim de semana.
1: Você também.
2: Não, é isso. Então, bom, são versões e mais versões, e a gente espera que, de fato, se essa delação sair, e tomara que saia, ela seja feita como manda o protocolo, né? Porque o delator tem que delatar a gente na hierarquia que esteja superior a ele, né? Então, assim, alguém do poder público, em tese, é superior ao dono do banco. E que as provas...
1: Sei lá, viu? Eu não sei, não. Se o cara tá na gaveta do dono do banco, e aí?
2: Hã? É verdade. E principalmente, né, que a grana seja devolvida também, né? Porque...
1: Não, o principal é isso. Corrupto, ele gosta do quê?
2: De corrupção, de grana.
1: De grana suja. Não precisava nem mandar o cara pra cadeia. Era tomar tudo que ele tem. Ah, mas tomar tudo que ele tem, eu digo tomar tudo que ele tem. Fala, não, mas isso aqui foi dinheiro legal que ele ganhou. Como é que você sabe que foi dinheiro legal? Se ele é corrupto com X, vai ser corrupto com Y. Deixar o cara pelado e com a mão no bolso. Ele falou assim, agora vai viver a vida sem nada, velho. Vai viver na dureza, devia tomar trampar. Toda a grana. Trampar não, porque o Trump manda a CIA te matar. Ou te prender. Não é um verbo que você deve usar. Devia mandar o cara realmente viver a vida sem grana nenhuma, como a maioria dos brasileiros. Começa a sua vida de novo, já que você roubou o povo brasileiro. A pior pena que tem pro corrupto é tomar tudo que ele tem, deixar o cara duro. Aquele Maddox, que parece nome de remédio, você tem dor de estômago? Tome 2 Maddox ao dia. Esse Maddox, que meteu um golpe violento de pirâmide, e durante muito tempo da Bolsa Americana de Wall Street, gostou do Wall Street?
2: Foi bem, foi
1: Não
2: bem.
1: Tem aquele touro. Você conhece aquele touro?
2: Brega, né?
1: Com chifres.
2: Acho tão brega
1: aqui. É brega, mas é Wall Street, cara.
2: Fizeram aqui em São Paulo
1: Eu acho
2: também,
1: bonito
2: né?
1: o touro. Eu gosto do touro, pô. Você não gosta do touro? Você tem alguma coisa contra touro?
2: Não, nada.
1: Contra vacas, não. Patos, gansos?
2: Não.
1: Não, então, mas touro não é pets, é? Tem gente que tem touro como pets, vacas.
2: Tem serpente como pets.
1: Serpente, sucuris. Consta que a última engoliu o dono. Que bobagem, cara. Mas que bom. Ô, Agostinho, eu já perdi até o que eu ia comentar aqui. O que eu tava falando? Não lembro mais, você me tirou.
2: Não, que tem que devolver a grana, deixar o cara pelado.
1: Mas não era isso, era outra coisa. Você me tirou completamente do sério. E agora eu, longe do sério, chamo o sério que não ri jamais. Odair, da Agência Brasil.
2: Acho que ontem o Trump moveu músculos.
1: Vamos ver se o Lula vem falar com o Odair aqui, para ver se ele ri de vez em quando. Odair, dá para você dar um sorriso aí?
3: Claro, pô.
1: Eu vou aumentar o seu salário em 100%.
3: Opa, aí sim, aí.
1: Aí o Odair vai rir pra caramba. Odair, bom dia.
3: Bom dia, Datena, bom dia a todos. Bom, ontem havia uma expectativa de resposta do Irã ao acordo de paz proposto pelos Estados Unidos. Essa resposta não veio e houve até um ataque dos Estados Unidos ali no estreito de Hormuz. Foi um ataque limitado e apesar desse ataque, o Trump disse ontem, ainda que não houve a violação do cessar-fogo.
1: O Lula disse que para ele a guerra acabou. Para ele, Lula, não. Para o Trump, a guerra acabou. É tipo assim, eu tô soltando bomba, mas a guerra acabou. É mais ou menos isso.
3: O Trump tá louco para que essa guerra acabe,
1: ele tá,
3: né?
1: Louco.
3: Ele
1: o resto não sei por quê.
3: Ele tá louco, ele tá. Ele não aguenta mais essa guerra, ele quer sair da guerra de qualquer maneira. E então ele tá forçando esse acordo, que o Irã aceite esse acordo, né? Ele disse ontem também que, apesar desse ataque, que as negociações continuam, que estão indo muito bem as negociações com o Irã, mas que o Irã tem que entender que, se não for assinado o acordo, eles vão sofrer muito. Fez uma nova ameaça, né?
1: Mas ele não falou assim, não, vamos destruir a humanidade, como ele falou da outra vez.
3: Isso, não.
1: Mas ele insinuou mais ou menos isso. Se o Irã não aceitar, nós vamos jogar a bomba deles, é mais ou menos isso. Mas é o jeito Trump de ser, né?
3: O que resta
1: o único
3: Trump,
1: cara que fez o Trump rir foi o Lula. Não é verdade? O único cara que fez o Trump rir foi o Lula.
2: Foi até estranho, né? O rosto do Trump ficou diferente. com aquele sorriso lá. Eu achei uma nova...
1: Eu acho o rosto do Trump diferente, rindo, sério. É. Diferente pra caramba. A única coisa que eu gosto do Trump é que o cabelo dele é mais feio que o meu. Eu achava que não existia cabelo mais feio que o meu. O dele é mais feio que o meu. Parece que ele cria aquele cabelo, né? Parece que é um bichinho que ele põe na cabeça.
2: Mas tem vida própria, né?
1: À noite ele tira, põe ali do lado, alimenta o cabelo. É mais feio do que o meu. Meu cabelo é horroroso, mas o dele, cai entre nós. Mas o cara é presidente dos United States of America. É verdade?
2: Verdade. Hã? Foi eleito de forma categórica,
1: eu acho que
2: né?
1: Eu acho que ele devia... Será que é peruca o cabelo dele? Ele devia ficar careca.
2: Tá louco aí, não.
1: Por que não?
2: Tá... Ninguém merece, né?
1: Você acha que o Trump careca ofereceria mais riscos à saúde?
2: Deixa eu te falar uma coisa. Não.
1: Quem, a humanidade?
2: Quem tá oferecendo risco à humanidade, mas foi preso novamente, sabe quem foi?
1: Não.
2: O goleiro Bruno.
1: Tá, até que enfim. Foi esse canalha não devia ter saído da cadeia nunca.
2: Foi preso, foi preso.
1: Progressão de pena, eu sou contra a progressão de pena. Ah, mas você não é progressista. Eu sou progressista, mas não defendo canalha que nem matar matou. Contratou aquele bola assassino profissional para matar Elisa Samúdio. É, antes disso, ele torturou Elisa Samúdio e desapareceu com o corpo dela. Então, é progressismo em relação a esses canalhas, eu acho que não devia ter. Devia ter. Já há endurecimento para quem comete crimes sexuais contra crianças, adolescentes e mulheres, para que a progressão de pena seja quase impossível. Eu, para feminicídio, não daria mais progressão de pena e acabou. Tomou 40 anos, velho, fica 40 anos na cadeia, você vai ver como vai reduzir o número de feminicídios, porque esses caras são covardes.
2: É. Então, ele estava em liberdade condicional, né? Desde 2023, esse Bruno, e deu no pé, não podia, né? Tinha que cumprir algumas regras previstas na legislação, entre elas não sair do estado de Minas Gerais, onde ele estava lá. Sumiu, deu no pé, participou de um time de futebol no Acre, inclusive.
1: Quer dizer, julgar.
2: Ele desdenhou, né, da justiça.
1: É,
2: né?
1: Mas a Suzane Ristoffel, o que ela fez? Aí depois escreve livro, vira notícia de televisão, vira série de televisão e tal. Diz que agora ela está processando quem botou a série dela, sei lá. Eu também não me interessa essa...
2: Bom, o fato é que o Bruno já está de volta ao Chilindró, foi encontrado na região dos Lagos, em São Pedro da Aldeia, no Rio de Janeiro.
1: Da região dos lagos, São Pedro da Aldeia é um dos lugares mais lindos do mundo.
2: É.
1: São Pedro da Aldeia é onde tem aquela base aérea em que eu pilotei um caça. Pilotei não, fui de copiloto de um caça da Marinha.
2: Chegou a pilotar por alguns
1: segundos? Só alguns segundos. É um joystick que tem. E chegamos a 1.300 quilômetros, quase batemos a barreira do som. São Pedro da Aldeia, onde tem a base lá da Marinha.
2: Mas
1: foi lindo. Quer ver a foto?
2: Acho olha legal. Eu aqui, ó. Vamos ver. Mostra aí.
1: Olha eu aqui, ó. Aqui não dá pra mostrar. Se o Daniel fechar aqui.
2: Não dá sim.
1: Daniel fechar que fica entrando um monte de penteiro que foi me mandando mensagem. Eu não tem nenhum cara que me manda uma mensagem que preste aqui. É só enchendo o saco.
2: Olha lá.
1: Dá pra você fechar aqui?
2: Não, volta lá.
1: Ah, caramba. Pô, vê se não entra a mensagem aqui, ó. Fechou?
2: Agora deu, ó. Perfeito, hein?
1: Eu pilotando, sou como... Ah, esse é amigo, que ligou é amigo. E também ligou o Cacai me dando notícia. Pelo menos duas mensagens boas. Duas mensagens boas. Mas você gostou do piloto aqui, ó? Vai rápido antes que alguém...
2: Olha lá, ó.
1: Sou eu pilotando na região de São Pedro da Aldeia. Se o Bruno estivesse lá, eu com aquele caça na mão, armado até os dentes. Eu catava o Bruno lá de cima. Fazia aquela curva para a esquerda e para a direita, foi impressionante.
2: Não deu enjoo, não?
1: Não. Não. Eu fui um dos únicos heróicos que não passou mal naquele avião. Em terra eu passei, mas lá em cima. Aí depois eu tomei umas canjibrinas embaixo, já melhorou. Pra ficar no nível. Tem cara que vai pra câmera hiperbárica. Eu fui pra câmera cervejástica. Sei lá se tem esse termo ou não. Tem no Aurélio? Não tem.
2: Não, podemos criar, né?
1: Não, mas tinha na choperia ali. Né? Choperia tinha lá no aeroporto eu ia falar com o aeroporto Santos Dumont.
2: Boa.
1: Já foi no aeroporto Santos Dumont?
2: Não, nunca
1: Você foi. Nunca foi no aeroporto Santos Dumont?
2: Nunca fui.
1: Você está brincando. Não. Vamos pegar um avião, nós vamos lá, descemos lá. Rapidão.

0: tomamos uma e voltamos.
1: Tá feito.
0: Eu não posso beber muito. E atenção, meninos e meninas, não beba porque faz mal à saúde. Eu tive câncer de pâncreas porque bebi muito. Não precisa o Ministério da Saúde me avisar que beber faz mal. A gente toma só uns dois e volta. Só para você conhecer o aeroporto Santos Dumont.
1: Vamos, tá combinado.
0: Sabe por quê? Fica perto da Baía da Guanabara. Passa pelo Cristo. É um negócio lindo. Lindo, lindo, lindo, lindo, lindo. Bom, Rio de Janeiro é maravilhoso, não. É impressionante. Por que você está me olhando assim?
1: Eu tô
0: fazendo um convite sério,
1: Bruno. Vamos fazer. Bom,
0: a gente
1: acabou de falar com o ministro do turismo, falando da valorização do turismo.
0: Você queria pedir passagem para ele?
1: Não, do turismo local.
0: Ah, turismo local.
1: Então vamos.
0: Então, vamos marcar para ir para Santos Dumont?
1: Vamos.
0: O sindicato deixa isso aí?
1: Pô,
0: lógico. Tem que pedir folga no sindicato.
1: Eu peço lá.
0: Então vamos semana que vem?
1: Tá fechado.
0: Então saímos daqui. Vamos para o aeroporto.
1: Vamos.
0: Tá? O Leandro apresenta o programa com o
1: Odair.
0: Aí a nossa Karina aqui. E aí nós saímos daqui.
1: Vamos fazer mais pegamos sucesso o avião, com o Leandro e com o Odair.
0: Porque é mais rápido, é mais rápido. É... Programa fazer mais sucesso sem a gente. Sem a gente já melhora muito.
1: Só ausência
0: a gente
1: já é garantia.
0: Chega em Santos Dumont e a gente dá a nossa impressão sobre a viagem. Pô, incentivando
1: legal,
0: o turismo local. Vamos
1: tá
0: fazer?
1: Está combinado.
0: Atenção, a nossa diretora Antônia, se você puder mandar as passagens aqui. Moral da história, não vai ter mais viagem.
1: Não vai rolar.
0: Não vai, porque não, tem que ter. Como é que chama? Listação. E a listação demora pra caramba. E tem que ser assim, porque tem que ser tudo nos mínimos detalhes. E tem que ser mesmo, senão tem pedalada fiscal. E aqui ninguém pedala, nem fiscal, nem... Só tem um cara que pedala, vem trabalhar de bicicleta. E parece que uma outra moça também veio de bicicleta. Você já veio de bicicleta pra cá?
1: Não, eu nem sei andar de bicicleta.
0: Não sabe? Você é a única pessoa do mundo que... A gente põe rodinha...
1: Aí já pode, mas fica bom.
0: O
1: fica
0: quê?
1: Meio ridículo, né?
0: Não.
1: Na minha faixa etária.
0: Você andando na faixa. Aliás, eu queria dizer uma coisa, nada contra ciclista, eu acho maravilhoso esses caras de competição, mas é um risco. Por exemplo, essa semana eu vi de madrugada aí, 5:30, quase 6 horas, uns 50 ciclistas na marginal do Rio Tietê. A marginal do Rio Tietê não é lugar para andar de bicicleta, porque é um risco para eles. Eu acho lindo. Competição de bicicleta e treino e tal, mas andar na marginal Tietê é um risco, porque de repente o cara perde o freio a direção.
1: Eu passei por um grupo desses mais de uma vez, vindo pra cá. Você tá numa via escura, com iluminação precária, dependendo da roupa que eles estão, mais escura e tal, é um risco pra eles mesmo. Muito caminhão, é um perigo
0: bonito,
1: danado.
0: Eu acho bonito, mas é que as pessoas estranham e podem... Pode acontecer um problema mecânico ali num caminhão, num carro, é perigoso.
1: É perigoso.
0: Tá? Bom, mas enfim, estou pensando na segurança desses meninos aí e meninas, porque é realmente arriscado. É arriscado você andar de caminhão na marginal do Tietê. Aliás, hoje o pessoal abriu o vidro do carro, do caminhão. Eu falei, vai Corinthians, o cara falou, vai São Paulo.
1: Aí...
0: Se eu tivesse de caminhão, ele de carro, eu ia em cima dele. É que era o contrário, cara.
1: Aí não dava pra encarar.
0: Leandro Martins, bom dia, Leandro.
2: Bom dia, Datena, Agostinho, bom dia a todos. A Polícia Civil e a Controladoria Geral aqui de São Paulo investigam um ataque ao sistema de informática do governo paulista. Agora, olha só, vazamento e venda de dados sigilosos de vários órgãos públicos, dados pessoais de servidores, senhas de acesso e registros internos. E esses criminosos estavam comercializando em fóruns clandestinos da internet, quer dizer, de repente os dados do servidor...
0: E quem você acha que vazou esses dados? Foi gente de dentro também.
2: Pois é, os hackers exploraram, segundo a investigação, até o momento que está em segredo de justiça e não tem nomes ainda. Mas segundo a investigação, eles exploraram falhas no sistema de segurança e utilizavam
0: também
2: o vírus para assumir o controle do sistema. Agora o detalhe, Datena, esse hacker, o principal que está sendo investigado, que o nome ainda não foi revelado, ele tinha à disposição um data center para armazenar grandes bases de dados.
0: Pô, teve um cara que o Alexandre escreveu a habeas corpus, é um hacker monstro aí. Vai sair da cadeia, um hacker monstruoso. Esqueci o nome do hacker.
2: Imagina o risco dos servidores aí com senhas rolando.
0: Não
2: por
0: só
2: aí.
0: Servidores, os caras já invadiram o Pentágono, cara.
2: Pois é.
0: O cara que invade o Pentágono, não só servidores, qualquer um está.

0: arriscado aí, bancos e coisas que tais, qualquer instituição.
1: Exatamente.
0: Mas é uma pena que o servidor já não ganha nada.
2: Olha, ó, se a gente sair daqui agora, nem tá tão longe, for na Santa Efigênia, aqui no centro de São Paulo...
0: Não, não, você não vai ensinar crime aqui.
2: Não, não
0: aqui,
2: vou
0: né?
2: ensinar, não vou
0: Atenção,
2: ensinar.
0: Telecrime não, segundo não grau com Agostinho Teixeira.
2: Não vou
0: aprenda
2: ensinar.
0: A hackear, não, roubar. Não. Aprenda onde comprar equipamentos para roubar não. e hackear instituições financeiras privadas ou públicas. Não. Telecrime está no ar. Não tem música aí. Está no ar o Telecrime segundo grau. Aula para hackers em primeiro estágio.
2: Não, quem
0: pois
2: dera,
0: não, vamos à aula para hacker em primeiro estágio.
2: Quem dera eu estivesse revelando algo secreto e que só eu tivesse descoberto.
0: Eu não sabia disso.
2: Mas se você for na Santa Efigênia, você encontra de tudo.
0: Não vá na Santa Efigênia.
2: Não, a polícia
0: comprar
2: vá na
0: coisa
2: Santa
0: de hacker.
2: Vá a polícia na Santa Efigênia.
0: Mas não vá lá. Você vai comprar outras coisas lá, que tem coisa legal lá na Santa Efigênia e legal.
2: Também.
0: Agora não coisa de hacker que o Agostinho está incentivando o crime virtual. É nóis, é o Nico atrás de você. É que o Nico gosta de você. Mas que coisa, foi prejuízo grande para os caras? Como é que foi?
1: Então, esses dados não estão sendo revelados. A polícia conseguiu
0: com
1: a
0: justiça.
1: O cara
0: usa para tudo, faz empréstimo, consignado.
1: Pode entrar em sistemas, até em sistemas da justiça, para mexer em
0: processos,
1: né? Por enquanto, está muito sigiloso. A polícia conseguiu autorização da justiça para mandados de busca e apreensão e quebra de sigilo telefônico. Então, isso vai adiante ainda, Datena.
0: Se você não for um desses hackers, é só, segundo Agostinho, lá na Santa Efigênia e comprar aparelhos que hackeiam.
1: Bom, eu não tenho competência para isso, não, porque o hacker, além de tudo, é competente na informática, mas a polícia tem que chegar lá e terminar com isso.
0: Não vou falar nada de hacker, eles hackeiam. Um dia me ligou um cara com um nome de fantástico de hacker. Começou, olha, eu sou fulano de tal... O hacker, não sei quem e tal, olha, eu vou acabar com e tal. Eu liguei para uns amigos meus da polícia, porque isso é crime.
1: Sim.
0: Aí o cara falou assim: ô, Datena, nós descobrimos o cara, estava lá na Bahia. Quando nós descobrimos o cara, era um moleque, o cara começou a chorar que nem neném. É porque em 5 minutos descobriram o cara. Então, mesmo hackers ferrados, a polícia está com divisão de crimes cibernéticos que consegue. Chegar nesses caras, mas ainda assim continuam esses absurdos e abusos, como essa invasão ao sistema de hackers. Como é que é, Agostinho? Se não conseguir hackear...
2: Não...
0: Telehacker, segundo grau.
2: Desde que o mundo é mundo, rapaz, infelizmente a tecnologia, ela é maravilhosa, mas ela, na mão de pessoas mal intencionadas, é usada pro mal.
0: Realmente eles usavam sinal de fumaça.
2: É, faz tempo.
0: E eles hackeavam o sinal de fumaça. Vamos ao Recife, é isso? Vamos ao Recife com a nossa brilhante Jéssica Machado. Não precisa pôr frevo, não sei que notícia é. Vai que a notícia de morte, você ia botar frevo aí, cara. Obrigado ao Leandro, que vai na Santa Efigênia agora, vai comprar um radinho legal. Oi, Jéssica, bom dia.
3: Oi,
0: aumenta aí, Ricardo. Então você vai lá na Santa Efigênia e tem um equipamento que funciona aí. Aumentou aí? Jéssica!
3: Oi, Jéssica. Oi, Datena, bom dia.
0: Agora
3: tá me ouvindo?
0: Eu tô, quem não tava é os caras que tem que apertar o botão aqui. Bom dia, Jéssica!
3: Vamos lá! Bom dia, Datena. Olha, vou falar do clima de Pernambuco, principalmente aqui na região metropolitana, Mata Norte, Mata Sul.
0: Não diga que vai nevar aí.
3: Fernando de Noronha.
0: Não diga que vai nevar.
3: Continua bastante instável. Veja, embora tenha o dia amanhecido com um tempo mais firme, presença de sol tímido, a Agência Pernambucana de Águas e Clima, a APAC, subiu o nível de aviso de observação para o de atenção nas primeiras horas da manhã por conta do aumento do risco, por conta dos acumulados já ocorridos na noite de ontem e madrugada de hoje. Na cidade de Rio Formoso, que fica localizado na zona da Mata Sul, a cerca de 88 quilômetros do Recife, o acumulado das últimas 24 horas foi de mais de 90 milímetros. A APAC ainda divulgou um alerta, agora há pouco, por volta das 8h30 da manhã, sobre a situação do rio Jaboatão, que atingiu a cota de alerta. A APAC

0: informa que os municípios de Jaboatão dos Guararapes e Moreno devem permanecer em atenção com a possibilidade de inundação. Aqui na região metropolitana, área central do Recife, o clima está firme, a gente consegue ver um azul no céu, mas a previsão é de chuva, tanto para hoje quanto para o restante do fim de semana, de moderada a forte. É com você, Datenar.
1: Bom, Jéssica, mas eu nunca vi uma tempestade durar tanto tempo assim no Nordeste, não é? Será que eu estou enganado ou não?
0: A gente tem esse mês considerado de chuvas aqui,
1: Mas
0: né?
1: não tanto assim, né?
0: Não tanto num dia só, por exemplo. Inclusive, o mês de chuva de junho, todo mundo coloca como relação o milho, a safra em São Pedro, que é bastante festejado aqui, mas não me recordo de tantos dias com tempo tão instável quanto esse ano.
1: Tá bom, Jéssica, boa sorte ao nosso pessoal do Pernambuco, o pessoal do Nordeste brasileiro, que enfrenta realmente problemas seríssimos por causa de chuva, não é? Antigamente, chuva era comemorada pra caramba no Nordeste, hoje em dia vem demais da conta. Tchau, Jéssica, bom fim de semana. Como é que vai ser o seu Dia das Mães?
0: Ah, Datena, vou para um almoço na casa da minha sogra, fazer um churrasquinho para comemorar esse dia e já deixo aqui as felicitações para todas as mães do Brasil que estão lhe ouvindo e um feliz Dia das Mães, um excelente domingo e que aqui para as mães de Pernambuco seja um domingo tranquilo, sem muitos sustos.
1: Tomara. A gente vai até animar um pouquinho, encerrando com frevo. Queria saber como é o cardápio do churrasco. Se é só um churrasco mesmo, que carne que é utilizada. Eu, por exemplo, eu amo carne de sol. Eu amo carne de sol. Eu não sei se dá para fazer churrasco carne de sol. Acho que dá. Mas eu
0: Dá.
1: amarelo. Dá?
0: Olha aqui,
1: Então
0: a
1: como é que vai
0: gente
1: ser o
0: come
1: cardápio?
0: carne de sol com queijo coalho na brasa. Delicioso. Aí a gente coloca uma linguiça matuta, que é uma
1: Opa!
0: linguiça que vem do sertão,
1: Como é que é a
0: mistura
1: linguiça
0: carne de
1: matuta?
0: bode,
1: Como é que é a linguiça?
0: carne
1: Carne
0: de
1: de bode.
0: sol, tudo dentro da
1: Olha,
0: linguiça.
1: ontem eu saí para comer com um amigo meu, numa churrascaria. Eu saí da churrascaria berrando. Bé, que eu amo carne de carneiro. Eu saí berrando. Comi paleta de carneiro, carré de carneiro. Mesmo porque o cara pagou o almoço, foi o quê? Do jeito que tá a carne. Eu comi bode, cabrito, tudo quanto é coisa que berrava. Falei assim, o cara falou assim, só quer picanha, então, tem de bode, de carneiro, de cabrito? Tem. Eu falei, tudo que berra você traz aqui. Aí o cara veio me oferecer frango. Eu falei assim, o que que tem a ver o frango com o carneiro, meu irmão? Eu falei assim, não, eu não estava aqui presente na hora que o senhor pediu carne de cabelo. Eu amo, a carne que eu mais gosto é carneiro. Eu gosto, adoro. Bode, então. O chá de bode, então, cara, é bom demais. É que a buchada pro churrasco é meio complicado, é meio pesada, mas o resto, cara. Vai ter cuscuz nordestino aí?
0: Então, fazemos farofa de cuscuz, né? A gente coloca o cuscuz para hidratar, bota ele para cozinhar e depois passa ele na manteiga, deixa ele bem tostadinho, faz uma farofa. Tem gente que mistura com ovo, com coentro, a gente gosta muito de coentro, nosso vinagrete, que em alguns lugares é molho à campanha, vai bastante coentro, então isso não pode faltar no churrasco.
1: Eu não me dou bem com coentro, mas todo lugar de praia que você vai tem coentro. Eu falo assim, dá pra fazer sem coentro? Eu falei, dá pra você ir embora daqui? Porque não tem nada.
0: É um crime pra gente, um crime tirar o coentro.
1: É um crime eu comer coentro, porque eu fico 3 dias em casa. Se eu comer coentro, eu tenho um ligeiro problema com coentro. Mas o pessoal que me conhecia no Recife, eu ficava muito tempo, né? Eu ficava 3 meses no Recife no fim de ano. O pessoal fazia coisas com coentro. No começo meio chateado, sem coentro. No começo meio chateado. Depois, porque toda praia que você vai, toda comida de praia tem coentro. E ele é gostoso, só que eu não me dou bem com coentro. Você gosta de coentro?
2: Não, não gosto de coentro.
1: Por que você precisa ser tão direto assim?
2: Não, o coentro, ele respeito quem gosta de coentro, né? Respeito a nossa Jéssica. Mas assim, ele domina muito o sabor de tudo. Fica tudo com gosto de coentro.
1: Por isso que eles botam coentro.
2: É, mas enfim.
1: Se domina o sabor.
2: É.
1: Por exemplo, tem uma moqueca. A moqueca sergipana não vai coentro.
2: Não vai.
1: E nem dendê. Quase não é moqueca.
2: É.
1: Mas é maravilhosa.
2: É.
1: Hã? Já comeu moqueca lá?
2: Aí, onde você quer?
1: Essa moqueca... Vitória.
2: Não, nunca tive Vitória.
1: Não?
2: Infelizmente não.
1: Você não precisa de Vitória para comer a moqueca sergipana, que em São Paulo tem.
2: Tem?
1: É. Não vai me perguntar onde, que eu não sou o Google.
2: É. Não, mas a culinária brasileira
1: é fantástica.
2: Fenomenal, né?
1: Você fantástica. Tá, e eu gosto do Agostinho, que nem com coentro ele faz média. Você podia falar gosto, né? Porque eu falei que não podia.
2: Mas não é pecado não gostar.
1: Não, é não é.
2: A vida é assim.
1: A Karina, por exemplo, gosta de coentro.
3: Eu gosto.
1: Pronto.
3: Eu acho uma delícia.
1: Pronto, já fizemos 2-1. Pronto. O Ricardo também gosta de coentro. Fala no microfone aí. Atenção.
4: Datenão, gosto muito de coentro.
1: Viva
4: gosto
1: o coentro.
4: Muito, muito.
1: O voto de Minerva do Daniel.
2: Mundo,
1: o Daniel falou assim que não gosta.
2: É.
1: Não gosta de coentro.
2: Então,
1: aqui é contra o coentro.
2: Então, empatou?
1: Não, aqui empatou. Três votos.
2: Mas eu tô contando o voto da Jéssica, que ela adora
1: coentro. Não, mas ela tem que adorar, ela nasceu lá.
2: É.
1: Eles botam coentro até na mamadeira. Lá. É verdade, ué. Verdade.
0: Isso. Desde pequenininha comendo
1: Desde
0: coentro.
1: Pequeno comendo coentro.
0: Introdução alimentar já é com coentro aqui.
1: É. Eu não sei como é que é. Aliás,
2: a
1: coentro é uma folhinha, né?
2: A
1: é
2: fantástica.
1: Uma folhinha, não é uma folhinha?
2: Coentro,
1: uma folhinha.
2: Parece um oréganozinho, né?
1: É. Você já viu o pé de coentro? Deve ter visto, Jéssica. Hã?
0: Já.
1: Como é que
0: então,
1: é
0: em todo supermercado tem vários maços de coentro.
1: Aí. Tá vendo?
0: É muito comum aqui, muito comum. Em qualquer feira que você vá, é uma centena que tem, é barato.
1: Oh.
0: É, embora tá, nesses anos ele deu uma aumentadazinha, mas nada
1: até
0: que impacte
1: o coentro,
0: muito o bolso.
1: Aumentou
0: até
1: o coentro. Precisa tomar cuidado. Precisa tomar
0: por
1: cuidado.
0: Real. Agora, por
1: precisa
0: três?
1: Precisa tomar aquele cuidado com aquele delegado que tungou trunfa. É trufa, deve estar tungando o coentro também. Precisa pegar o cara que tungou a trufa, ele pode estar pegando o coentro também, pega tudo. Você me deu o próximo repórter?
3: Já.
1: Deu. Ah, é o da avó Maria. Esse vai ter um dia especial, porque a vovó dele tem mais de 100 anos e é o dia das mães, né? Que coisa linda. Jéssica, bom dia das mães para você aí.

0: adorava,
1: já tá no céu.
0: Eu amava minha. Hein?
1: Minha sogra também, um anjo.
0: É que você sabe, tá no céu.
1: Tá, você tá louco. Se ela não foi pro céu, nós estamos na roça.
0: A minha foi, tá ali. Sofreu pra caramba. Meu Deus. Gabriel Brum, olha, você merece mais do que nunca um abraço, que é da vovó da Nacional, vovó Maria da Nacional. Minha avó também chamava Maria, uma delas. A outra Luísa e uma Maria. Pois não, Gabriel, ótimo dia pra você. Quais são as informações direto de Brasília?
2: Bom dia, Datena, bom dia a todos. Pois é, antes da notícia, só queria dizer que eu sou a favor do coentro também. Vamos mudar o placar aí dessa votação. É o seguinte...
0: Mais um voto para o coentro. Desempatou, coentro! Então. Nota 10!
2: Vai, meu filho. É o seguinte, agora falando aqui de notícias, né, o Supremo Tribunal Federal começa a julgar hoje uma decisão do ministro Edson Fachin, que suspendeu outra decisão do TJ aqui do DF, que proibiu a venda de bens móveis e imóveis pelo governo aqui de Brasília para recuperação financeira do BRB, Banco de Brasília, que está em crise aí por causa de suspeitas e fraudes bilionárias em negociações aí com o Banco Master. Essa decisão, então, do ministro Fachin vai para a votação em julgamento em sessão virtual, que é aquele que os ministros só depositam os votos no sistema digital do Supremo, né? A votação vai ser em plenário, então são 10 ministros que vão votar, e aí vai começar hoje às 11 horas e vai até o dia 15 esse julgamento. O Distrito Federal sustenta que a decisão que proibiu a venda dos móveis causa, né, uma grave lesão à ordem administrativa, porque interfere diretamente nas competências do Poder Executivo e também nos efeitos da lei que foi aprovada pelo Poder Legislativo local. O ministro Fachin concordou com essa alegação, disse que realmente ele vê também essa lesão à ordem administrativa e menciona também a questão ao risco concreto à ordem econômica, uma vez que o BRB, o Banco de Brasília, é um banco regional e é muito importante para o sistema financeiro aqui da região. Então, agora a gente vai acompanhar, ver como é que fica essa situação. Lembrando que uma dessas áreas que o GDF colocou à venda é a Serrinha do Paranoá. É uma área de cerrado intacta ainda, que fica ali do lado do Lago do Paranoá, que tem várias nascentes, tem uma importância muito grande para a água, né? Para o fornecimento de água para o lago também, e justamente num ponto ali que tem captação de água para abastecimento da população. Então, isso é uma área que tem um movimento aqui em Brasília para que ela não seja vendida, para que seja retirada desse projeto de venda de bens imóveis e seja transformada num parque para proteção dessa área ambiental. Inclusive, a Câmara Distrital aqui chegou a aprovar uma lei alterando essa lei de recuperação do BRB para retirar a serrinha dessa lista e para realmente deixá-la protegida. Falta a sanção da governadora Celina Leão. Então, a gente está acompanhando o julgamento da situação aqui em Brasília, da Atena.
0: Obrigado, então, Gabriel. Dá um beijo da vovó, tá bom?
2: Vou mandar um beijo pra ela, sim. Domingo vou ligar pra ela, né? Só um beijo.
0: Claro.
2: Vou conversar com ela, ver como é que ela tá.
0: Ligar? Você tem que ir lá na vó, seu desalmado. Tem que ir lá na vó.
2: Meu plano é esse,
0: então,
2: né?
0: Então vai lá.
2: Só que a passagem do avião tá difícil.
0: Ah, tem que pegar avião?
2: Tem, minha avó mora em São Paulo. Eu moro em Brasília.
0: Eu também teria que pegar, porque minha avó tá no céu. Morreu. Tchau, então. Beijo na vó Maria.
2: Não pega, não.
0: É. Falando nisso, a minha mãe aqui, ó. O Daniel, que é moço, vai fechar aqui. Fecha logo, senão apaga esse negócio aqui. Aí, essa é a minha mãe. A mãe Iraci. Olha como ela é bonita, cara. Ó. Acho que é por isso que eu sou lindo, né? Minha mãe. Eu tenho saudades pra caramba, ó. Eu e esse Daniel é monstro, hein?
1: Tá
0: o
1: voando,
0: Serginho,
1: né?
0: É outro monstro. Só tem cara bom aqui. Beijo, mãe. Tô com saudade de você. Falei de você hoje aqui. Eu falei com ela um dia antes dela morrer. Eu estava lá em Uzuala Ferrier, interior da França, depois fui para Paris, depois no meio do caminho de Paris a Nantes ela morreu. Saudades dela. Podia botar de fundo de tela, né? Botar de fundo de tela. Acho que tem que apertar uns botões aqui. Eu não sei mexer com essa
1: Carina
0: porcaria.
1: Que isso aí, mas
0: custa maior grana. E não sei como é que mexer. É, copiar, adesivo. Adesivo, caramba. Inteligência artificial, pô! Põe de fundo de tela aí, ô mané. Deixa eu ver aqui. Tem um lugar aqui que você aperta e fala fundo.

0: fundo. Não é o valor caro, não, mas é fundo. Eu vou deixar minha mãe de fundo de tela aqui. Pois eu ponho, agora também não sei mexer com isso. Se é meu neto de meio ano, não consegue botar. Bom, vamos à nossa Adriana. Bom dia, Adriana. 9:32, aqui é a Rádio Nacional.
1: Bom dia, Datene, ouvintes da Rádio Nacional. Tá preparado pro frio?
0: É, vai nevar.
1: Vai nevar, será?
0: Vai nevar, você quer ver neve? Quer ver
1: Quero ver neve.
0: Olha aqui, eu tava falando com o Tiano, o repórter, ele foi lá na Rádio Bandeirantes, na TV Bandeirantes no Brasil, gente, antes de tomarem o programa de mim. Porque tomaram o programa meu. Acham que eu saí do programa. Eu não saí. Tomaram o programa. Vamos ver aí. Põe aí na tela.
2: Nós estamos transmitindo neve caindo. Olha lá, ó. Pelo poste você vê, ó. Pelo poste lá, pela luz acesa, você vê também, olha. Neve caindo em São Francisco de Paula ao vivo. E parece que está aumentando. A neve vai aumentando. Eu nunca vi uma coisa dessa. Isso é uma transmissão ao vivo. Eu estou aqui emocionado, cara. Pô, tô parecendo um menino aqui. Olha lá, Luciano, eu tô parecendo um menino aqui. Que coisa impressionante, eu tô parecendo um menino. Nós somos brindados por essa imagem que eu nunca vi na televisão brasileira. O Luciano falava hoje de manhã, da Atena, quem sabe a gente pega um pouquinho de neve hoje no Brasil, gente. Mas pelo contrário, essa imagem é ao vivo de São Francisco de Paula, na Serra Gaúcha, e é neve. Isso é neve, pô! Ei, eu tô emocionado, nunca vi isso. Tô falando sério.
0: Tá bom, gordinho. Porque não tem... já te mandaram embora, você ainda fica fazendo graça. Pois não, Adriana. Você viu a neve lá em São Francisco?
1: Vi, não sei se vem neve dessa vez. É a primeira frente fria do ano, segundo a Climatempo.
0: Diz que vai nevar. Há a possibilidade de neve no Rio Grande do Sul e Santa Catarina. Urubici... São José dos Ausentes, esses lugares neva pra caramba.
1: Pelo site da Climatempo, chuva forte, granizo, ventos acima de 90 km por hora lá no Rio Grande do Sul.
0: 90
1: km? 90
0: km. 120 é tornado, pra você ter uma ideia.
1: E previsão de geada forte no sul, em áreas do Mato Grosso do Sul e aqui em São Paulo também. Tem previsão de geada. Possibilidade de chuva.
0: Vai fazer um frio desgraçado.
1: Então.
0: Quanto vai ser o frio aqui?
1: Eu vi que aqui em São Paulo, 11 graus na terça-feira.
0: Nossa!
1: E no Dia das Mães também. Vai esfriar bastante no Dia das Mães.
0: Domingo?
1: Domingo.
0: Ah, tá vendo? Mas eu vou estar em Brasólia.
3: Dia das Mães é bom. É bom dia pra frio, né?
0: Não, e é bom pra comer feijoada.
3: É, exatamente. Tomar um vinhozinho, não com a feijoada, que aí não combina, né? É uma caipirinha com a feijoada.
0: Por que vinho não combina com
3: feijoada? Ah, não, não combina muito, né? Mas aí com feijoada não.
0: Sabe quanto custa uma feijoada de bacana?
3: De bacana?
0: Bacana.
3: Uns 150
0: pra
3: reais.
0: Pra duas pessoas.
3: É.
0: Chuta.
3: Pra duas? Ah, 350.
0: 350 reais. Feijoada pra duas pessoas. Tem feijoada magra. Isso é feijoada de bacana. E feijoada gorda. A feijoada, não quem come. Magro ou gordo não, é feijoada.
3: Acaba ficando depois, né?
0: Não. Quem come você feijoada. Pode comprar acessórios.
3: Sim.
0: Por exemplo, feijoada gorda ou magra, você pode comprar acessórios. Você escolhe dois itens. Ou língua de porco, ou orelha de porco, ou pé de porco, ou rabo de porco. Dois itens só. Põe mais 150 aí.
3: Ô, louco, mas aí...
0: Não, aí vai a 500 pau.
3: Não, mas não tem necessidade.
0: Agora, uma
3: disso.
0: Feijoada boa que você come aí nesses botecos, aí você que pode entrar pelo nosso. Se for dono de boteco ou dono de restaurante, vê quanto é que tá uma feijoada aí. O zap é esse aí, vamos ver. Atenção, meus amigos do Brasil, nosso zap é 11974690138 e é de graça. Zapeia aí, 11974690138. O Zap da Nacional, a frequência do Brasil. Você que gosta de feijoada ou você que tem bar que vende feijoada ou restaurante, passa para nós aqui rapidinho nesse Zap que a Karina vai separar e vai ler. Você gosta de feijoada?
1: Adoro e vou comer no domingo. Opa! Minha mãe faz uma feijoada maravilhosa.
0: Ah,
1: ela
0: você
1: começa
0: vai na casa
1: a fazer
0: da mãe?
1: Na casa da avó.
0: Minha mãe fazia também, ela fazia feijoada de tina. Tina, aquelas balde grandes assim. Fazia, ficava o mês inteiro comendo feijoada.
1: Tinha até a minha mãe é assim, ela começa na sexta pro domingo, ela começa a fazer na sexta-feira.
0: Mas é o
1: jeito
0: certo.
1: Família é pequena, mas ela faz pra um

0: mês.
1: É, tudo quanto é banho é assim.
0: É.
1: Aí você come até sorvete de feijoada, que vai virando. Sopa de feijoada, macarrão com feijoada.
0: Aí eu já levo a minha marmita pra, né?
1: Já garanto. É o pulo do gato.
0: É isso aí.
2: Mãe é maravilhoso. Isso que é mãe, né? Isso é a figura de mãe. É. Só vê história boa de mãe.
1: Agora, aliás, quem é que não é leva a marmita na cara?
2: É mãe.
1: Quem é que. É, menino corintiano, inteligente pra caramba. Como é o nome dele?
0: Lorenzo.
1: Grande Lorenzo. Nome lindo, hein?
0: Lorenzo.
1: Ah, italiano. Lorenzo. Mas então, quem é que vai na casa da mãe ou da avó e não leva a marmita?
2: Não, se não levar, é desfeita.
1: É.
2: Minha mãe ficava incomodadíssima se não levasse aquela. Uma porçãozinha do almoço, né?
1: Minha mãe cobrava, Marcos. Não, brincadeira. Vamos então, Adriana.
0: Não, então é isso. Vem aí a frente fria, que vai atingir vários estados aí do país. E vai começar hoje já. Tem uma mudança aí de tempo. Não sei se vocês já perceberam um friozinho. E vai até durar a semana inteira. A primeira frente fria do ano. E previsão de neve, sim. Eu falei que... talvez, mas aqui na Climatempo está dizendo que nas regiões serranas do Rio Grande do Sul e de Santa Catarina, entre sábado à noite e a madrugada de domingo, chuva congelada ou neve.
1: O frio começa hoje, é isso?
0: É isso, começa hoje. A entrada dessa frente fria começa hoje.
1: Dá pra bater uma feijoca hoje mesmo. Não é?
2: Porra, você tá louco.
1: Tem feijoca aqui na região?
2: Não, sábado é o dia, né? Sábado é o dia da feijoada, né? Amanhã...
1: Tá, dia de feijoada. Tem cara que come, Rio de Janeiro, os caras comem feijoada todo dia.
2: É.
1: Calor, frio, dia das banhas, dia do, da bomba, dia de tudo, os caras comem feijoada. Já chegou aí?
2: Vamos ver.
1: Vamos ver, o Agostinho checa o chat.
2: Isso.
1: Chatro chat e tem Karina que vai checar o zap. Que tem aí?
3: No Palácio da Feijoada, aqui
1: anota
3: no
1: aí.
3: Tatuapé, para duas pessoas é R$129,90.
1: Palácio da Feijoada, quanto?
3: R$129,90.
2: Hein? Para duas pessoas?
1: Para duas pessoas.
3: Tá. E o
1: Palácio da Feijoada, tem endereço aí?
2: Não, feijoada aí.
3: O individual tá R$80.
1: Individual 80. Que salgada, pô. Falei que tem feijoada a R$500, R$400. Tá boa.
2: É.
1: Palácio da Feijoada.
3: Oh, a dona, o restaurante Dona Felicidade na Vila Romana.
1: Dona Felicidade é conhecido pra caramba, eu fiz matéria lá e a feijoada é maravilhosa. Fiz com o meu amigo finado Ari. A feijoada da Dona Felicidade é fantástica. Quanto é que tá a feijoada lá?
3: R$172.
1: Mas é bala a feijoada dela, hein? Eu comi lá. Já comeram lá? Comeu lá?
0: Não,
1: Dona Felicidade? Comeu lá?
2: Não, não comi.
1: A gente podia comer agora. Agora você tem que ir pro sindicato, né?
2: Tem.
1: É. Não vou... mas então, a gente come outro dia, Dona Felicidade. O que mais?
3: Oh, a feijoada.
1: Parou aqui, ó.
3: A feijoada no Capão Redondo, não falou o nome do restaurante, tá R$70 a grande.
1: R$70
2: tá
1: a vendo, grande.
2: Já
1: no
2: tá
1: Capão.
2: Chegando mais no nosso bolso aqui, ó.
1: Capão Redondo.
2: R$70.
1: Não é no Capão que mora o Boulos?
4: Não, Campo Limpo.
3: É Campo Limpo.
1: Campo Limpo. É parecido. Vai.
2: Tudo ali, vai.
3: Ó, a feijoada brasileira em Perdizes, o combo é R$114 e a opção vegana é R$96.
1: Vegana.
2: Não,
1: o cara
2: aí,
1: me convidou.
2: Aí, desculpa,
1: o cara me convidou para comer.
0: Como que é uma feijoada
1: não,
0: vegana?
1: O cara me convidou para comer feijoada não. Vegana. Eu falei assim, amigo, eu nunca vi porco dar em árvore.
2: Não.
1: Entendeu?
0: Não
1: eu sinto
0: nada.
1: Muito, mas porco nascer pé de porco não tem.
2: É.
1: Tem pé do porco. Mas é maço de... Pô, como tem de coentro, não tem. O que mais? Mas deve ser bom.
3: O comentário que eu recebi aqui sobre a feijoada da Dona Felicidade, que o melhor da feijoada é o caldo dela com cachaça.
1: É verdade. Você deixa o caldo do lado e toma a cachaça.
2: Língua, Ricardo.
1: Você deixa o caldo... Não, é misturado, feijoado e caldo com cachaça.
3: Jesus.
1: Tomei os 38 caldos lá. Feijoada é maravilhosa. Qual é o endereço da Dona Felicidade? Tem aí?
3: Vou pegar aqui.
1: Pô, não tem feijoada no resto do Brasil, não? Só daqui de São Paulo? É que a audiência aqui é brutal já, hein? É impressionante, cara. Mas em Brasília, Manaus, Macapá, Rio de Janeiro, não tem feijoada de outro lugar aí? Tem ou não?
3: Ainda não chegou.
1: Vê aí o que você acha.
3: Ó, da Dona Felicidade é na rua Tito 21, na Vila Romana.
1: Tito 21, Vila Romana, Dona Felicidade é bala. Vai lá que é bala. E toma caldo de feijão com cachaça. É, minha mulher quando bebe, ela não bebe, né? Quando ela bebe alguma coisa, ela começa a rir. E outro dia eu pedi uma feijoada. Ela ri do nada. Falei assim, eu morreu, não sei o que lá. Então, eu tava comendo feijoada e tal. E a minha mulher começou a rir do nada. Eu falei assim, você tomou a cachaça que veio junto com a feijoada? Que veio uma cachaçinha. Ela falou, tomei. Ela ri do nada, cara. Um dia passei uma vergonha uma vez. Eu falei assim, vamos tomar um drink? Ela falou, o meu é sem álcool. Eu cheguei pro cara de sacanagem, falei assim, ô, carrega na vodka da Matilde. Aí ela tava sentada lá do lado e chegou, sério, isso é verdade. Chegou um cara que eu conheci, não vou dizer que é amigo meu, que eu não gostava do cara, mas o cara sentou na mesa e eu já comecei a ficar, eu não gosto de gente que não gosto que senta na mesa. Eu não gosto nem de gente que eu gosto que senta na mesa, mas gente que eu não gosto, pior ainda. Aí o cara sentou na mesa e o cara começou a contar uma história triste, que tinha morrido alguém da família. E a Matilde, putz, eu tive que levar a Matilde do colo pro quarto, porque ela ri quando ela bebe. Você ri quando você bebe?
2: Eu rio ou fico valente também.
1: Você é daqueles...
2: que é o pior efeito.
1: Você é daqueles bêbados chatos que brigam?
2: Não, mas eu, falando sério agora,
1: Não. Você confessou. Você ri e fica valente.
2: Às vezes fico valente. Mas eu não, eu tô bebendo menos.
1: Eu tenho uma diferença grande com você. Porque quando eu bebo, eu não rio. Só dou porrada. Dava, né? Porque agora eu sou velho. Vai, o que mais?
3: Ó, restaurante Lambisco em Brasília.
1: Lambisco em Brasília, alô Brasília!
3: Tá R$120 a grande.
1: R$120 a grande, Lambisco em Brasília.
2: Gostei do nome.
1: Tem mais de fora do
3: ó,
1: estado de São Paulo?
3: O Ardélio do Rio de Janeiro.
1: Ardélio do Rio de Janeiro, estamos estourando de audiência, hein?
3: A grande tá R$110 a feijoada. Ele não falou o nome do restaurante, mas falou que tá R$110 a feijoada grande e tá R$80 também a pequena.
1: Do Rio, do Ardélio, feijoada do Ardélio.
3: O Adélio é o que mandou a mensagem pra gente, ele não falou o restaurante.
1: Deve ser feijoada do Adélio. Tem mais aí? Feijoada no Brasil inteiro, estamos caçando feijoada para o Dia das Mães no Brasil.
3: A Tereza de Recife.
1: Tereza da Praia.
3: Ela... também não falou restaurante, seria legal vocês falarem o restaurante.
1: Fale o restaurante, por favor.
3: Em Recife, a feijoada tá R$130 grande para duas pessoas, mas chega a render para três.
1: Mas é porreta.
3: Exato. Porreta. E tá R$90 a pequena.
2: Tá dando uma fome desgraçada.
1: Não, e tem carne de sol na feijoada.
2: Pelo amor de Deus.
1: Feijoada com carne de sol. Feijoada com carne de sol. O que mais? Atenção, estamos procurando feijoada do Brasil.
3: Ó, aqui em São Paulo, o rodízio de feijoada do Bolinha tá R$190.
1: O Bolinha é a melhor feijoada.
2: Rodízio de feijoada?
1: Existe, uma das melhores do Brasil, o Bolinha. É o Bolinha mesmo ali em frente do antigo Pandoro?
3: É.
1: Rodízio de feijoada, quanto?
3: R$190.
1: Meu, o Bolinha é bom demais.
2: Mas desculpa a ignorância, como é que é o rodízio de feijoada?
1: Você come e fica rodando em volta da mesa.
2: Não, porque rodízio de pizza, por exemplo, tem vários sabores de pizza.
1: Principalmente se tiver cachaça. É. Se a Matilde estiver lá, ela ri e roda em volta da mesa. Isso é o rodízio da feijoada. Fica dando uma banda. Tem mais aí ou não? Daqui a pouco liga a Antônia aqui pra... Tá dura.
2: Vai fazer o rodízio.
1: Aliás, a Antônia só deu dura desde que ela assumiu isso aí. O que eu levo de dura da Antônia? Eu tô vendo um saco de pancada aí, velho. Vamos lá.
3: O Leandro de Minas Gerais, a feijoada, ele disse que é pras duas pessoas, mas rende até três. Tá R$150.
1: Minas Gerais?
3: Minas Gerais.
1: Que lugar de Minas?
3: É Belo Horizonte.
1: Ô, Belo Horizonte, bom também. Ô, lá em Belo Horizonte tem cada feijoada, cara. Tem um restaurante chamado Chapuri lá, que tem um prato chamado Frango Grudento do Bento.
2: Que
1: é tipo
2: legal,
1: um visgo, assim. É legal quando você descola o frango da boca.
2: Você consegue respirar.
1: Três depois dias você... colado. Mas é maravilhoso o restaurante. Tem quiabo, tem tudo que tem. Virado a mineira. Você quer saber como é que é o virado a mineira? Você pega o prato e vira assim.
3: Meu Deus.
1: Que mais? Vai, vamos. Comida mineira é demais.
3: É uma delícia. A Cássia de Manaus, ela também não falou o nome do restaurante, mas ela disse assim que o prato para

0: duas pessoas está R$130 e para uma pessoa só está R$80.
1: Olha, a Rádio Nacional, a frequência da feijoada brasileira. Estamos procurando feijoada no Brasil inteiro. Vamos ver se tem mais aí. Viu como chega? Que audiência, hein? Que audiência, hein? Primeiro dia aqui eu pedi mensagem, não chegou nenhuma.
2: Falou nem de feijoada,
1: Matilde,
2: falou de comida.
1: Nem da Matilde, nem da Tatiana.
2: Parou, é.
1: Aliás, homenagem do Dia das Mães, vamos encerrar com a música que a Tatiana e a filha do Agostinho cantam. Você já ouviu, né, Adriana?
0: Já ouvi.
1: Então vamos lá. O que mais? Feijoada pelo Brasil.
0: Ó, Adriana, você recebeu um convite do restaurante Lambisco. Na próxima semana, quando você estiver em Brasília, você será o convidado para almoçar no restaurante.
1: Eu falei que é para Brasília? Eu vou no Lambisco.
0: Você falou que é para Brasília.
1: Eu falei que é para Brasília? É, aí já arrumei uma boca livre, jabazão, velho. Tem que fazer licitação pra jabá aqui ou não? Não, eu vou no Lambisco e pago. Pronto, vai.
0: É o Rodrigo Brito que convidou você, viu?
1: Rodrigo Brito, muito obrigado. Eu vou no Lambisco mandar, vou lamber os beiços e comer feijoada aí. Tá bom? O que mais? Terça-feira tem que ser? Pode
0: não.
1: Ser segunda?
0: Vou perguntar aqui se pode ser segunda.
1: Não precisa perguntar agora, não. Vê aí, mais restaurantes, por gentileza. Feijoada do Brasil. Tem coisa melhor que feijoada com frio? Vai.
0: Oh, a Roberta daqui de São Paulo, Zona Oeste, ela falou assim que a feijoada tá 170, rende até para 3 pessoas.
1: Oh.
0: E para uma pessoa só tá 90.
1: 90. Mas deve ser aqueles feijoadão, né?
0: É, eu acho que
1: tem mais restaurantes aí do Brasil, chegando restaurantes do Bradão para o Zap. Inventa algum se não tiver nenhum.
0: O Rodrigo falou que pode ser segunda-feira. Você pode ir lá comer feijão.
1: Ô, Rodrigo, tô aí segunda-feira. Vou entrevistar o ministro Durigan, que esteve na reunião com o Lula.
2: Você podia entrevistar o ministro comendo feijoada?
1: Não.
0: Ah, já
1: se bem
0: já,
1: que mãe. Pode ser. O Trump comeu feijão preto ontem. O que mais?
0: Ó, o Joanes do Paraná, olha só.
1: Joanes do Paraná.
0: O Joanes
1: do
0: Paraná.
1: Você falou, olha só.
0: Porque a gente não tinha recebido mensagem do Paraná.
1: Ainda não?
0: Ainda não.
1: Mas tem bilhões de pessoas ouvindo a Rádio Nacional do Sul, viu? Eu estive lá no Sul, muita gente estava ouvindo.
0: Ó, o Joanes do Paraná, ele disse assim que a feijoada pode render até para 3 pessoas, está R$110, e para uma pessoa só está 80. Ele não disse o local também.
1: Será que não é Curitiba? Porque Curitiba tem um polo gastronômico maravilhoso, Santa Felicidade.
0: É,
1: Santa
0: pelo Felicidade, DDD é Curitiba.
1: É, então pode ser em Santa Felicidade.
2: É legal ali, hein?
1: No... Bom demais. Oh, mais feijoadas pelo Brasil, feijoada é cultura.
0: A Maraci, do Distrito Federal, ela disse assim que feijoada boa é com pé, orelha, couro e rabo do porco.
1: Eu concordo com você, Maraci. Lá do Distrito Federal, Brasília também arrebenta de audiência. O que mais? A Matilde passou um recado aqui, deve estar metendo pau em mim. Não, meu bem, eu falei que você não bebe, porque quando você bebe, você ri, qual o problema? Vai, vamos lá.
0: A Jusilaine, de Manaus.
1: Manaus.
0: Ela disse que dependendo do local onde vai, a feijoada sai para 2 pessoas até R$100. E se for entrega delivery, sai por R$50 mais a taxa.
1: Ó, oh, feijoada em Manaus. Onde tem mais feijoada?
3: Vamos botar água no feijão.
0: Manda mensagem, gente, com o nome do restaurante que vocês frequentam.
1: Se não tiver com nome, manda sem nome, vai. É melhor mandar com nome. Se tiver sem nome, pode mandar, vai. Olha como chega a notícia.
2: Impressionante, né?
1: Zap. No chat do chato não chega aí?
2: Não chegou. Não chegou, não.
4: Que não está me escutando agora.
1: Por
4: acabou
1: que
4: de mandar
1: sua mãe não
4: está
1: escutando agora?
4: Porque ela cuida da minha avó, que tem Alzheimer. Bom. Então ela fica lá, ela cozinha para minha avó. Tá, iniciando os trabalhos. Ela acabou de mandar no grupo da família.
1: Então, porque ela mandou no grupo. Mostra pro Daniel. Mostra pro Daniel, por gentileza. Feijoada da mãe da Adriana. O Serginho vai cortar aí. Feijoada da mamãe da Adriana. Ó. E aí, Adriana? Agora você aguçou a nossa.
2: Sensacional.
0: O Rafael, ele é.
1: Esqueci, podia mandar foto de feijoada, né?
0: Também.
1: Nos restaurantes, né?
0: Também.
1: Mande foto de feijoada que ainda dá tempo. Daqui a pouco ligo aqui enchendo o saco, a gente tá falando demais de feijoada. Daqui a pouquinho. Se ligar, eu vou embora. Vai, fala.
0: O Rafael.
1: Liga aqui pra ver. Pode ligar. Se eles estão levando, eu vou embora. O Rafael?
0: O Rafael, ele é de Minas Gerais, da região do Vale do Aço, Ipatinga. Ele disse que a feijoada lá, dependendo do local também, é R$ 110, R$ 120 para duas pessoas, podendo render até três. E para uma pessoa só, está entre R$ 80 e R$ 90. No delivery sai mais barato.
1: Sabe por que os caras não estão mandando no chat? É. Eu falei chat do chato, mas não é você que manda a mensagem, é o Agostinho que recebe.
2: É, sou eu.
1: É, e eu também. Oh. Aliás, sou mais chato que o Agostinho. Fala. Chegou?
2: Não, só o...
1: Chegou
2: ou
1: não
2: chegou? Helder, o Helder falou que a carne de bode em Caruaru está... Hã? Quanto
1: que quilo? Tem a ver o bode com a feijoada?
2: Ah, ele quer saber quanto que está a carne de bode em Caruaru.
1: Não, mas o que tem que saber o bode com a feijoada?
2: Ele perguntou, né? Tem a ver a gastronomia.
1: Não, mas
2: se
1: você não tem nada para falar, fica quieto.
2: É, tá certo.
1: Concorda comigo ou não? Então, atenção, estamos descobrindo feijoada pelo Brasil. Pô, quanto é que tá a carne de bode? Sei lá, vai perguntar no açougue, pô.
2: Você que falou de bode.
0: A Jamila de Jarinu, ela falou assim que a melhor feijoada é a da mãe dela, a Doroteia,
1: boa.
0: Porque é de graça.
1: Boa. Tem uma feijoada boa naquela cidade linda que tem aqui. A 40 quilômetros de São Paulo, São Paulo Antigo. Um restaurante que tem, esqueci o nome da cidade. É Parnaíba. É maravilhosa.
0: Santana de
1: Parnaíba. Feijoada. É maravilhoso.
0: Mesmo.
1: São Paulo Antigo chama o restaurante. O que mais? Mas a do Bolinha é campeã e da Dona Felicidade também.
0: É, tá chegando muita mensagem aqui falando do restaurante do Bola, ali na região.
1: É
0: do
1: o Bolinha. Arrebenta.
0: Exato,
1: a boca do balão. Bolinha,
0: muita mensagem.
1: Bolinha boa demais. Olha lá, estourando a boca do balão, Bolinha. Manda uma feijoada. Tem cara do Bolinha assistindo a gente aqui? Ouvindo e assistindo a gente? Tem cara do restaurante? Manda uma foto da feijoada do Bolinha aí. Manda aí pra gente. Não chegou nenhuma foto de feijoada?
0: Ainda não, Datena.
1: Atenção,
0: foto,
1: fotos de feijoada. Fotos de feijoada, você ganha se mandar uma foto de feijoada? Nada. Porque aqui não tem nada pra dar. Mesmo porque pra dar alguma coisa aqui não tem que ter licitação. Não pode. Não podemos dar nada. Eu dou a camisa do Agostinho. E essa não precisa de licitação. Vamos ver. Chegou foto de feijoada, não?
0: Não.
1: Gente, pelo amor de Deus, manda uma foto de feijoada. É, porque é que o povo não... O restaurante já deve ter feijoada pronta.
0: Ainda são vai dar 10 horas.
1: Se o pessoal do Bolinha estivesse assistindo, ou da Santa Felicidade, da Dona Felicidade, pode mandar foto da feijoada. Tem exatos 6 minutos. Vê se consegue aí. Zapeia aí. Né? Zapeia. Não tem nenhuma foto aí, cara. Pô, podia entrar uma foto de feijoada aqui. Pega uma feijoada qualquer aí, a gente fala de foto do cara. Mande uma foto da feijoada aí, foto da feijoada. Oh. Se não, lê o zap mesmo, já que não tem foto, vai zap. É que é bonito foto de feijoada, hein?
0: Tem um apelido
1: saindo
0: aqui.
1: Saindo aquela fumacinha.
0: Tem um apelido aqui, a Rafa, ela falou assim que feijoada boa é a feijoada do Pará, conhecida como maniçoba, que vem a feijoada com folha de maniva.
1: É, maniçoba é mandioca brava. Serginho já achou uma foto de feijão. Serginho é um monstro sagrado, hein?
2: Bonitão,
1: tem aplauso, hein? Aí para o Serginho, para o Daniel, para o pessoal da equipe técnica. Giovanni, pessoal, tem aí? Fica aí, Adriana. Falta 6 minutos, você quer ir embora. Olha que coisa da água na boca.
2: E a couve, hein?
1: Sensacional. Couve eu jogo fora.
2: Ah, você tá louco.
1: Comer mato, cara.
2: Não.
1: Eu vou comer porco. Quem come feijoada come porco.
0: Exato.
1: É que sabe por que serve a couve? Pra nada. Não, é pra fazer a digestão. Couve e a laranja. Pra fazer a digestão. É. Tem mais aí?
0: Tem sim, ó. O Antônio, ele é caminhoneiro sergipano, mas ele disse que a melhor feijoada é a feijoada de Aracaju.
1: É, caminhoneiro é bom pra caramba, velho. Pra comida. Que mais?
0: Ó.
1: Espírito Santo também é bom. Muqueca.
0: Aqui, a Tereza do Espírito Santo, ela falou assim que a melhor feijoada é da região central de Vitória, que o valor está por R$ 100 para duas pessoas e pode render até para três. No delivery está entre R$ 40 e R$ 50 e para uma pessoa só comendo no restaurante está R$ 80.
1: Onde é? Vitória?
0: Vitória no Espírito Santo.
1: Vitória do Espírito Santo. É bom demais, a região serrana lá é linda. É, deve fazer um frio lá agora, na região serrana. Faz acho que uns 6, 7 graus menos que na praia. Bom, já estamos perto do final, faltam 3 minutos. Nenhuma foto de feijoada.
2: Você vê, o preço...
1: Serginho salvou a gente.
2: O preço não varia tanto assim,
1: não,
2: né?
1: Não, é médio, é médio. Tem umas que são fora da curva. É. Essa feijoada rodízio do Bolinha, essa feijoada rodízio do Bolinha, que no Bolinha não é barata, a feijoada é monstro, mas a feijoada rodízio do Bolinha, você come feijoada até fazer bico, é 190 pau o rodízio de feijoada.
0: Eu sou a favor de pagar caro.
2: Mas eu não entendi do rodízio da feijoada. Sinceramente, não tô sacaneando. Eu não entendi o rodízio da feijoada.
1: Você come feijoada pra cacete, o quanto você quiser. Você não entendeu isso até agora? Você tá enfiando feijoada em você.
2: Ah, tá. Você come.
1: Os caras põem o pé na sua boca, põem a orelha na sua boca. Os caras vão ficar com
2: o cara. Rodízio dá a impressão que você pode escolher várias feijoadas.
1: Não, foi um cara. Que várias feijoadas.
2: Vários tipos.
1: Que várias feijoadas.
2: Rodízio de pizza.
1: Feijoada de porco, pô.
2: Rodízio de pizza é o quê?
1: Você come pizza. Não, mas não tem. Mas pizza tem um monte de coisa. Feijoada é porco. Você quer comer
2: rodízio?
1: Feijoada de frango.
4: Mas e a feijoada vegana? E a feijoada vegana?
1: Não, vegana não. É brincadeira. A feijoada é de Vegas. O seguinte, fica um cara no rodízio enfiando pé de porco, orelha de porco, e dentro da sua boca. Pronto. Você quer saber que é rodízio de feijoada? É feijoada, você comer à vontade. Tem mais ou não? Que coisa, mas que coisa irritante.
0: Oh, um outro caminhoneiro aqui, ó, o Marcivan. Ele falou também que a melhor feijoada é de Aracaju.
1: Ó.
0: Ele falou assim que ele ama ir pra lá e comer a feijoada de Aracaju, aqui de Vitória, no Espírito Santo.
1: Só a feijoada ele ama comer em Aracaju? Porque tem moqueca lá boa pra caramba também.
0: É, também tem, verdade. Ó, o Luciano, ele é de Guarapari, ali no Espírito
1: Guarapari.
0: Santo.
1: Também é bonito ali, viu?
0: Ele falou assim que a feijoada fora da temporada, ela tá R$120 para duas pessoas.
1: Dentro da temporada, 800.
0: Dentro da temporada, chega a ser a 250.
1: Bom, muito obrigado pela audiência maciça da Rádio Nacional em todo o Brasil. As mensagens hoje, acho que bateram um recorde, viu? Eu acho impressionante. Muito obrigado a vocês todos, um feliz Dia das Mães. É um ótimo fim de semana aqui em São Paulo, frio, no sul frio, eu não sei, deve ser frio em boa parte do Brasil, né? A não ser nos estados que naturalmente são quentes. Que você dê um beijo na mamãe e a sua mamãe que não está aqui, faça uma oração por ela, porque ela merece. Muito obrigado, Brasil, sorte, saúde, muita paz nesse Dia das Mães. E vamos encerrar em homenagem ao Agostinho, família e todas as mães do Brasil, a Tatiana e a... Eu sempre falo Priscila, a Lucila, cantando para você. Tchau, bom dia.

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1: Agora são 10 horas em Brasília. Olá, bom dia. Eu sou Daniel Ito e este é o Nacional Notícias com um destaque do momento. É, o Brasil já começa a sentir os primeiros efeitos climáticos de um fenômeno El Niño, que pode ser um dos mais fortes das últimas décadas, viu? E aí, com isso, a região sul do Brasil já começa a se preparar para a possibilidade de tempestades severas e risco de enchentes ao longo dos próximos meses. Em Santa Catarina, o poder público, inclusive, já prepara uma medida para agilizar o repasse de recursos de auxílio em caso, claro, de ocorrências no estado, que a gente espera sempre que não aconteça. Informações do nosso colega Jefferson Correia, da Rádio Joinville Cultural.
2: Santa Catarina entra em alerta máximo por causa da previsão de chuvas intensas por influência do El Niño. Para prevenir inundações e outros problemas, o governo do estado prepara um decreto para liberar recursos públicos de forma rápida para as prefeituras. Com esse dinheiro, as cidades podem fazer obras de prevenção urgentes, como a drenagem e limpeza de rios, além de contenção de encostas em áreas de risco. O decreto terá validade de 6 meses. O anúncio tem como base os dados da Defesa Civil catarinense, que indica o risco de um El Niño muito forte. Os efeitos devem aparecer já no mês de julho, com chuvas acima da média para todo o sul do país. O impacto maior deve acontecer entre outubro e novembro. Além da

0: Chuva, Santa Catarina espera um verão com muito calor, um calor extremo. Esse cenário de umidade e altas temperaturas preocupa o setor da saúde, pois favorece o aumento de casos de dengue.
1: É, com essa previsão de El Niño forte, é bom quem mora no sul do Brasil ficar sempre atento às informações meteorológicas, aos alertas, para se antecipar a possibilidade aí de temporais, enchentes, alagamentos ao longo aí dos próximos períodos. 10 horas e 2 minutos, esse foi o Nacional Notícias. Mais informações ao meio-dia no Repórter Nacional.

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0: nosso ponto de encontro deste dia, dia 8 de maio de 2026, também conhecido como sexta-feira, Pipica e Abi. Sexta, sexto.
1: Olha só como é que eu tô. Sexta, sexta. Olha só.
0: Aí, Pipi já fica assanhadinho e só. Pipi, você vai sextar lá no Bar do Seu Erniro. Vocês vão fazer uma festa especial pro Dia das Mães, né? Como é que é? Vai ter forró no escuro? Oxi! Meu Deus do céu, vai ter forró no escuro! Ah, entendi! Ô, Pipi, e vai ser uma festona lá pras mamães? Pra homenagear as mamães? É, vai chamá-las pra tomar aquele suco, né? Tem mamãe que gosta, uai, claro, oxe, ela é seu jeito também, né? Rosângela, já estão falando de você aqui. Tem mamãe que gosta, né, de como é que é, ter um encontro com a psicóloga, né? Ai, meu Deus do céu. Mas é isso, a gente já tá aqui nessa sexta-feira, pré-dia aí das mamães queridas, né? E aí, gente, vai deixar aquela mensagem aqui pra sua mamãe. Mas também tem ponto amanhã, então aguenta aí. Se você não... Hoje você manda mensagem, se você quiser continuar amanhã, pode continuar. Mas pode vir aqui participar pra gente fazer esse dia aqui muito bacana. Lembrando aí das mamães que vai chegar aí o dia delas, que a gente lembra com muito amor, né? Aliás, gente, Dia das Mães é todo dia, a gente sabe disso. É claro que a gente sempre, né, deixa aqui celebra esse Dia das Mães com amor e carinho, porque é um dia aí que escolheram, né, pra trazer essa lembrança boa. Então que a gente festeje, que a gente exalte, que a gente diga o quão elas são maravilhosas, né? A minha mãe é linda, maravilhosa. Então que a gente use, né, esse dia pra expressar o nosso amor e o nosso carinho, tá certo? Pipi, eu sou a Edileia Martins, a Didi Martins, como vocês preferirem. No Pipi, o Pipi que tá aqui do meu ladinho é o indígena mais famoso deste Brasil. Ele tá comandando aqui essa mesa, os trabalhos técnicos. Também lembra você que a programação musical é do Antônio Miranda e quero ver você também aqui participando, mandando sua música pra gente homenagear nossas mães. Vem que vem, vamos fazer uma sexta-feira bem legal, bem gostosa por aqui, tá certo? Já tô te esperando, meus amores, bora que bora. E tem música pra gente sacudir o esqueleto, Pipi? Como é que é? Amado Batista, não, que doido, é Beto Barbosa, não é isso? Como é que é a música?
2: Você
0: errou mais do que eu. Ixi, Pipi, você errou mais do que eu. Mas vambora, vale mesmo assim.

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0: Gente, o Pepe hoje tá danado. Das músicas diferentes, olha só. Esse é um bandeirão, é, Pipes? Ah, nheco, nheco do maneirão. Será que o Ângelo Rogério tá aí ouvindo a gente? Ângelo, você tá ouvindo? Porque você gosta muito, né, de... Ele é dos gaúchos, né? Ele é gaúcho. É, hã? É, ele... Aí ele tá no Pará hoje, mas ele gosta muito, né, dessas músicas, né, do sul, né? Beijo, Ângelo Rogério, tudo de boa aí pra você, viu? Deixa eu ouvir, Pipi, a minha amiga, ela é Maria da Cruz, lá do Pará. Fala,
1: bom
0: menina.
1: Bom dia, Edileia. Edileia.
0: Bom dia, meu amor.
1: Por cá, mulher, que eu queria que você me desse essa resposta. Só que essa resposta tem que ser aqui mesmo, por mensagem, sei lá, pois eu sou ouvinte da Rádio Nacional.
0: Sim.
1: Ouvinte do seu programa. Umas duas vezes só que eu pedi alguma coisa lá na rádio, liguei e passei mensagem. Mas sou ouvinte. E tem essa semana que não tá pegando a rádio de jeito nenhum.
0: Oh,
1: nem chia, nem nada. Só diz que tá conectando. Mas aí termina que diz que tá fora do ar, não diz nada. Não sei. Eu queria que você me respondesse alguma coisa, se puder. E eu agradeço e obrigada.
0: Oh, meu Deus. Gente do céu, você ouve pelo radinho? Ai, meu Deus. Por onde será que ela tá ouvindo a gente, né? Eita, ó, eu vou perguntar aqui pra ela se ela ouve pelo rádio de pilha. Talvez ela não consiga me responder, né? Mas aí eu vou, daqui a pouquinho, mando o link, né? Pra ela poder acessar. Espero que ela consiga. Ô, Maria da Cruz, um beijo, minha flor. Ah, gente, aproveita aqui e já mando um alô super especial pra todos vocês, meus queridos. E se tiver aí alguma mamãe linda, maravilhosa, né, ouvindo a gente, eu sei que tem muita gente que ouve e não participa, que não tem condição de mandar um oi aqui pra gente, que não tem condição de ligar, que não tem condição de mandar uma mensagem. Então, ó, oi, bom dia especial pra você, pras mamães lindas, um feliz Dia das Mães, que vocês saibam que vocês são muito lindas, maravilhosas, que com certeza, de alguma forma, você deixou a sua marca na vida do seu filho, trouxe vida a ele e transformou a vida desse filho. Então, parabéns a você pela sua garra, pela sua determinação, pela sua luta. Parabéns por você ser essa mãe que abre portas, que dá carinho. Talvez você também pode ter deixado... pode não ter vivido a maternidade do jeito que você quis viver a sua maternidade. E tá tudo bem. O mais importante é que você saiba que a gente tá aqui desejando o melhor pra você. Um beijo carinhoso. E estendo, né? É você que não é mãe. É você que é um homem que tá aí. Que é pai e mãe também. Ô, meu amigo. Um grande abraço. Eu só estendo meu alô, meu coração a vocês, dizendo muito obrigada por vocês serem ouvintes da Rádio Nacional da Amazônia, viu? Como é bom ter vocês aqui ouvindo a gente com tanto amor, com tanto carinho. Beijo! Assim como a Maria da Cruz, tem muita gente, né, que não participa por não poder, por não ter sinal, por não ter luz elétrica, mas estão aí ligadinhos ouvindo a gente. Beijão carinhoso. Lembrei da minha amiga Antônia Queiroz. Oi, Antônia, você está bem? Um grande abraço pra você. Pipi, tô devendo. Quero você com Carlos Santos pra ela. Então a gente roda hoje, viu? Beijão, minha flor. De-

0: Deixa eu ouvir aqui. Ah, o Ângelo Rogério. Sim, tô aqui ouvindo. Um beijo pra você, então. Ângelo Rogério, aquele alô especial. Fala, Antônio Lopes de Goiânia.
1: Tô ligado, tô trabalhando e curtindo Ponto de Encontro. Toca Amado Batista, mãe.
0: Ah,
1: pra todas
0: sim.
1: as mães do Brasil, pra minha mãe, em Porangatu. Enfim, para as mães de todo o Brasil.
0: Oba!
1: Antônio Lopes de Goiânia.
0: Ô, menino, ele já lembrou aí de uma música bem legal do Amado Batista, mãe. Beijão carinhoso aí pra você. Valeu pela participação, viu? Fala, Milton de Apicumaçu.
2: Minha amiga Direia Martins e ouvintes da Rádio Nacional da Amazônia, você do Ponto de Encontro, um grande abraço. Tô ouvindo o programa aqui na cidade de São Luís e o programa está muito bom. Começou em alto astral e isso é muito
0: pipis.
2: Bom. Né? Eu quero ouvir a música. A música... Você, da dupla Renan e Raí.
0: Você?
2: A gente
0: pra
2: está
0: fazer
2: sendo
0: uma
2: informado
0: homenagem.
2: Do problema de saúde que o Raí está enfrentando. Mas nós estamos pedindo a Deus que ele se recupere, que ele volte às suas atividades, volte a cantar, né? Que o povo do Brasil gosta de ouvir as músicas deles. Então a gente deseja saúde e felicidades para a dupla Renan e Raí, especialmente ao Raí, que está hospitalizado em Goiânia, e a gente deseja, os nossos desejos é que Deus abençoe ele e restaure por completo
0: Renan
2: a saúde dele.
0: Edileia,
2: um grande abraço e muito obrigado aí pelo espaço e ao seu ouvinte, Hamilton Carlos de São Luís do Maranhão.
0: Opa, um grande abraço aí pra você, meu querido. Olha, gente, eu até vi aqui... Mas já tem um tempinho, foi um dia atrás, né? Que ele tá internado, né? Ele tá entubado, mas ele apresenta uma melhora gradativa, segundo o hospital que ele tá internado, viu? O hospital destacou uma melhora do cantor, mas é uma notícia que já tem mais de algumas horas, né? Ele está com problemas na função renal e o hospital também destacou que o estado clínico do cantor permanece grave. Ainda de acordo com a nota, o hospital está reduzindo a medicação dada ao sertanejo aos poucos e realizará a extubação assim que ele apresentar uma boa resposta clínica. Mas ainda não há uma previsão de alta para o cantor até a última atualização desta reportagem. Então, assim... Vamos aguardar, né? Eu não sei se tem mais notícia, eu tô aqui procurando, mas não tem notícia mais recente. E vamos ver, né? Mas gostei. Oi, Hamilton, obrigada por lembrar, né? Que a gente mande aí as energias boas, que a gente coloque ele em oração, né? Que ele possa realmente ficar bem e voltar, né? A fazer sucesso, trazer as músicas dele, a voz dele pra todos nós. Beijão carinhoso pra você, sempre bom ter você por aqui. Valeu, meu querido. E deixa eu ver, Elisângela, será que é pra mim?
3: Bom dia, Luciano.
0: É pro Luciano. Bom dia, Elisângela. Bom dia pra você. O Antônio de Itaituba, no Pará. Antes eu ouvi um aplicativo, mas agora perdi o aplicativo. Vou mandar, gente. Calma aí. Já, já eu envio aí o aplicativo pra vocês, viu? Que aí vocês dão uma olhadinha, tá? Beijão, ó, vou até procurar, foi aqui no dia da Zilda, ó, vou mandar aqui pro meu amigo Antônio, cadê o Antônio? E também pra Maria da Cruz, esses são os links pra vocês acessarem aí, né, o nosso aplicativo ou ouvir pela internet, tá? Beijão carinhoso! Deixa eu ver, André Luiz, bom dia, André Luiz, lá de São José dos Campos. Bom dia, Edileia, bom dia, Pipi, Charlie Brau, Caiabi. Passando aqui para deixar um abraço a todos vocês e gratidão por me sentir sempre acolhido pelo carinho de vocês. Ah, ainda mais que Pipi sempre fala, né, no seu ouvidinho, né, Pipis? Sempre deixa um oi, né, aquele chamego, um oi, vem para arrepiar, né? Nossa Senhora, então, André Luiz fica arrepiado com o oi do Pipi. Edileia Martins, como é maravilhoso quando você menciona aqueles ouvintes que de alguma forma não pode estar participando. Essa é a sua essência. Lembrar e fazer essa participação na programação. Você faz audiência em algo além do presencial, física e sonora. Você transforma a lembrança em presença. Ah, mas eu lembro de todos, né, que estão aí sempre ouvindo, né? Eu tenho consciência que muita gente tá aí na sintonia e muitas vezes não tem condição, né, de mandar aquele alô, mandar aquele abraço, mas que gostaria aqui, e eu sempre aqui deixo meu alô, meu carinho a você, né? Inclusive daqui a pouco tem gente aqui lembrando de aniversariante, aí a gente já deixa os nossos parabéns também pra você que tá aí fazendo aniversário, ou de repente você tem aí uma pessoa no seu coração que você gostaria de parabenizar, daqui a pouquinho a gente faz festa aqui, tá? Essa é a essência do Pão de Encontro, é isso aí, né, André Luiz? Que a gente una as pessoas, que a gente crie laços cada vez mais fortes. Meu amigo, um beijo carinhoso pra você, sei que tá aí passando por desafios, mas que Deus possa te iluminar e te dar forças pra continuar. Grande abraço, meu amigo André Luiz, lá de São José dos Campos. Santinondes, bom dia, menino.
4: É, bom dia, minha amiga Edileia, a locutora da Rádio Nacional da Amazônia, o programa
0: Sou eu.
4: Ponto de Encontro. Edileia, queria que você rodasse a música de Rick Renner, Mãe.
0: Bom.
4: Ofereço para todas as mães que estão ouvindo neste exato momento.
0: Oba.
4: Esta emissora.
0: Isso.
4: Um abraço a todos, um feliz Dia das Mães pra você. Bom dia.
0: Oba! Santinondes! Ele que tá lá em Palmas, Tocantins. Acho que é isso mesmo seu nome, né? Grande abraço aí pra você, Santinondes. Valeu pela essa mensagem, né? Lembrando das queridas mamães. Bora lá. Vamos começar, Pipi? Porque eu acho que hoje vai ser um programa bem musical, né? Tem muita gente aí pedindo música. E a gente começa... Tem já duas músicas, não é? Tem mais até, né? Quero você. Ó, vou pagar o Quero Você pra minha amiga Toinha. Beijo, Toinha, do Carlos Santos. E aí depois a gente segue pro Mãe do Amado Batista, pra gente já registrar aqui, tá? Vamos lá, gente.

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1: Ah, boa, Pipi. Olha aí, Fábio Júnior. Olha. É isso aí, gente. Venham participar, gente. Manda aí as suas mensagens. Gente, tá fora do ar. Algumas pessoas estão reclamando que o aplicativo tá fora do ar. Me manda aí resposta. Quero saber como é que tá aí. Que você... Eu já até mandei pra outras pessoas, né? O link. Tô aqui esperando vocês, tá? E liga pra gente no 61-3799-5470 ou 5472, tá bom? E a Mari de Antagorda, Santa Catarina, ela tá aqui. Bom dia, minha amiga. Bom dia, Pipi. Oi, Mari. Grande abraço aí pra você. Feliz Dia das Mães, Mari querida. Que você viva aí um Dia das Mães muito feliz, muito agradável. Tudo de bom aí pra você, tá? Ela é mamãe, né, Pipes? Oba! Um grande abraço pra você. Vamos lá, Pipes, vamos atender. Alô, bom dia.
2: Bom dia, você me passou o meu de Leia.
1: Oi, Bartô. Você tá conseguindo ouvir, Bartô?
2: Tô, sim. Acho bem ruim, mas tô ouvindo aí.
1: É no rádio que você tá ouvindo?
2: Isso.
1: Mas tá ruim, é isso?
2: Tá chiando, 45 metros.
1: Ah, tá certo, então. Tem muita gente que tá falando que não tá legal, aí por isso que eu tô aqui querendo saber.
2: Não, é, tá aí, chiando.
1: Ô, Jesus.
2: A válvula nova já chegou ou não?
1: Quem?
2: A válvula nova já chegou de 25 metros?
1: Ainda não.
2: Ah, mas tem custado chegar, viu?
1: Eita, menino.
2: Parece mesmo, uma hora ela chega.
1: Ah, vai chegar, com certeza. Mas vamos confiar, nunca desistir.
2: É. Então tá bom, bom dia aí, família nacional. Eu quero desejar uma ótima sexta-feira. Sextou,
1: graças a Deus.
2: Graças a Deus.
1: Chegou isso aí, mesmo.
2: Sexta-feira, obrigado.
1: A Pipi já tá animadinha.
2: Vixe, Maria.
1: Você não toma essa água que passarinho não bebe, não, né, Bartô?
2: Não.
1: Ah.
2: Eu bebo assim, era um dia assim na vida.
1: Ah, uma vez na vida e outra na morte.
2: É, eu passei 4 meses sem poder beber, sem ter diabetes, colesterol, portável.
1: Tá certo então, né?
2: Ah, eu tinha aí o Marcelo.
1: Oh. Ih, caiu! Deixa eu dar um oi aqui pro meu amigo João Paulo, nosso caminhoneiro. Ai, ele tá lá na sintonia. Olha só. Gente do céu, eu fico sem saber, viu?
3: Opa! Grande abraço.
1: Olha, ele tá pegando muito bem, ó. Oi, João Paulo, grande abraço aí pra você. Obrigada pela sintonia. Olha, ele tá pelas estradas aí do Brasil e tá ouvindo a gente. Vai saber por que que em alguns lugares funciona e em outros lugares não funciona. Beijo, João Paulo. Grande abraço aí pra você. Salveiro, né, Pipis? Vamos ouvir seu Antônio de Alvorada do Oeste, Rondônia.
4: Oi, Dilea Martini, bom dia. Aqui
1: bom
4: é o Antônio
1: dia.
4: Aqui da região aqui de Alvorada do Oeste, Rondônia, Dilea Martini.
1: Oi.
4: Estamos na sintonia do ponto de encontro nessa manhã de sexta-feira, hoje dia 8
1: isso.
4: de maio de 2026, desejando tudo de bom para você, Dilea Martini, que está apresentando o ponto de encontro, pro Pipi que está na técnica de São. Aí é o seguinte, Dilea Martini, eu desejo uma ótima sexta-feira, um bom final de semana para você, pro Pipi que está na técnica de São e para todos os ouvintes que estiver na sintonia do ponto de encontro. Aí, Edilé Martins, eu queria ver se tinha jeito de você pedir o Pipi, que tá na técnica na edição, para rodar uma música para mim, fazendo um favor. O nome da música é A Poderosa, com a Banda Brasil, oferecendo a música para você. Que tá apresentando ponto de encontro, Pipi que tá na técnica e para todos os ouvintes.
1: Okay.
4: Aí eu quero que você, o Edilé Martini, canta parabéns pra Edileuza, que fez aniversário ontem, desejando ela felicidade,
1: maravilha.
4: Muitos anos de vida, que essa data se repita por muitos anos. E todos os aniversariantes também do dia de hoje, que estiver fazendo aniversário, desejando felicidade, muitos anos de vida. Estamos aqui na sintonia do Ponto de Encontro e boa, tá, Edilé Marquinho? Valeu!
1: Opa! Valeu, seu Antônio! Aquele abraço carinhoso! Então vamos começar já cantando parabéns aqui para esses aniversariantes! Aniversariantes do dia, sejam muito amados, muito queridos e tenham aí muita luz, muita saúde, muitas realizações aí na vida de cada um de vocês, viu? Felicidades, meus queridos! Aê! E vamos, Pipi, tem gente ligando, bora saber quem é que vai falar? Alô, bom dia!
2: É só eu de novo, Tileia.
1: Opa, volte então, meu amigo, que fale.
2: Bom dia, o Gil e o Deusnet de Barros. Tileia, se for possível, amanhã quem vai fazer o ponto de encontro?
1: Oi?
2: Amanhã, quem vai fazer o ponto de encontro amanhã?
1: Amanhã é a Bete Begonha.
2: Bete Begonha. Será que ainda dá tempo de rodar hoje aí o John Lennon?
1: John Lennon?
2: É, matar a saudade aí.
1: Ó, eu posso rodar um pedacinho. Qual música que você quer?
2: Qual música que vai ser agora aí?
1: Ah, que vai rodar aqui é você com Renan e Raí. E ainda tem Rick e Renan e Mãe.
2: Rick e Renan e Mãe. Não, então põe só um pedacinho aí de John Lennon aí.
1: Tá, você quer Hey Jude ou Imagine? Imagine, tá bom, pode deixar, eu rodo um pedacinho, tá bom?
2: Um pedacinho já me serve, então feliz dia das mães pra você.
1: Opa!
2: Que essa mãe seja abençoada.
1: Amém, obrigada.
2: Saúde, prosperidade. Enfim, que essa mãe seja carinhosa. E o Bartô fica aqui com ciúme, tinha que ser mandado pra todo mundo aqui no momento dele.
1: Tá bom, Bartô. Um beijo, bom, carinhoso. Aliás, como é que é, Pipi? Você é só mãe de quê?
2: A voz tá ruim, mas é assim.
1: Oi, Bartô?
2: Tô dizendo, a voz tá mudando aqui porque tá ruim aqui, viu?
1: Oi, não entendi nada.
2: Tá rouquidão, tô rouco.
1: Ah, você tá rouco?
2: É.
1: Ixi, Maria.
5: Pode baixar.
1: Ô, meu Deus, mas não, calma, tá só bom, deixar a voz quietinha que ela volta, daqui a pouquinho.
2: Então tá bom, bom fim de semana pra vocês.
1: Tá bom, querido, tchau, tchau. Tá rouco, Pipi. Pipi, como é que é todo? Sou mãe de dois? Ai, gente, esse Pipi acaba, viu, comigo. Ó, Pipis, acho que tem um parabéns aqui, vamos lá.
6: Bom dia, Di, bom dia, Pipi, ouvintes do Ponto de Encontro. Aqui é o seu ouvinte Vital Menezes aqui de Floresta do Navio, Pernambuco, ligadinho no programa.
1: Opa!
6: E aí, Di, minha querida, se possível, eu gostaria de ouvir, der tempo, a música do Trio Parada Dura e Marília Mendonça, Aceita Que Dói Menos. Essa música eu vou dedicar especialmente ao meu pai, seu Manuel Bianu, aniversariante do dia. Ele hoje está completando 84 anos, Edi. E aí os nossos parabéns vai especialmente para ele, desejando tudo de bom, felicidade, muitos anos de vida com saúde e paz.
1: Que
6: bom. Esta data se repita por muitos e muitos anos. Que Papai do Céu derrame chuvas de bênção. Então nossos parabéns para seu Manuel Bianu, aniversariante do dia. E ele gosta muito, é fã dessa música do Trio Parada Dura e Marília Mendonça. E aí eu ofereço para minha esposa Cleidivane, a toda a minha família aqui em Floresta e para todos os seus ouvintes, do modo geral, para você, Edil, o Pipi e todos que fazem a Nacional. Um abraço, bom final de semana e um feliz dia das mães a todas as mamães, ok, Edil? Chega para ti, minha querida.
1: Tá bom, meu querido, um grande abraço aí para você. Então vamos, né, Pipis, cantar parabéns. Olá, seu Manuel, como é que tá o senhor? Espero que esteja tudo bem, porque seu amado filho Vital tá aqui, desejando saúde, paz, felicidade. Tá aqui na Rádio Nacional da Amazônia, no programa Ponto de Encontro, desejando saúde, prosperidade, que o senhor viva ainda momentos lindos, grandes vitórias, muito amor, um ciclo renovado de alegria e de paz. Parabéns, que haja tudo de bom na sua vida, viu, seu Manuel Bianu? Ê, coisa boa! Que o senhor se encharque aí do amor, do carinho dos seus familiares, tá? Do seu filho amado e também da sua a nora, né? A Cleide Viana. Ela tá aqui também. Deixa eu ouvir a Cleide Viana, Pipis. Vamos lá.
7: Bom dia, Adléa Martins.
1: Bom dia, Cleide.
7: Que estão na sintonia do Ponto de Encontro. Cleide Vânia falando aqui da cidade Floresta do Navio, Pernambuco. Desejo uma abençoada sexta-feira.
1: Opa.
7: Um final de semana recheado das bênçãos de Deus para todos nós. E aí, Adléa, hoje em especial, se fosse possível, eu gostaria de ouvir o Teixeirinha. Parabéns, parabéns. Quero dedicar especialmente para meu sogro, Manuel Bianor, que está de aniversário hoje, completando 84 anos. E desejo muitas felicidades para ele, saúde e paz na vida dele. Que Deus ilumine os caminhos dele, proteja. Muitas bênçãos e que essa data se multiplique por muitos e muitos anos. Então, um forte abraço para meu sogro, Manuel Bianor. E aqui desejo também as músicas aí do programa para meu esposo, Vital Menezes, minha sogra, Dona Jandira, e a todos meus cunhados, minhas cunhadas, né? E a todos os ouvintes que estão ligadíssimos aí no programa. Para você, Edi, um abraço pro Pipi e a todos os ouvintes que estão na sintonia. Forte abraço, bom final de semana e desejo feliz Dia das Mães a todas as mamães do mundo do Brasil, assim como eu. Que Deus nos abençoe grandemente.
1: Opa! Beijo, gente. Grande abraço, Cleide. Tudo de bom aí para você. E obrigada também por você vir aqui desejar o melhor pro seu Manuel Bianor. Eita, que ele seja muito, muito feliz, se encharca aí do amor de todos vocês, queridos. Olha aí, ó, tem até Teixeirinha pro céu. Oh, coisa boa, seu Manuel.
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1: Parabéns, seu Manuel, tudo de bom. Aê, gente, muito legal, viu, fazer essa festa aqui pro seu Manuel. Daqui a pouco a gente toca a música dele, tá? O Hamilton de Apicum-Açu, no Maranhão, falou: oi, Edileia, deixa eu te fazer uma pergunta. Será que o Pipi quer ser mãe? Eu acho que ele tem vontade de ser mãe. Rapaz, Hamilton, ele não sabe nem quantos filhos ele tem. Ele já perdeu as contas. Imagine, Pipi de pai, já não... já não tá prestando um bom serviço pra sociedade. Imagine de mãe. Não, deixa ele quieto. Ai, ai. Pipi, vamos pagar a música, né? É você agora, né? Com Renan e Raí. Vamos lá.

0: temos aí, então, a homenagem, né, ao Renan e o Raí, né, principalmente ao Raí, que tá dodói, tá no hospital, não é isso? Mas que logo, logo a saúde dele se restabeleça. Bom demais! Beijão, Hamilton! Ó, Hamilton, a Zezé tá aqui falando, por que que o Pipi não pode ser mãe, ou não pode, não sabe dos filhos dele?
1: Edileia, índio, tem muitas indígena. Mulheres, muitas esposas.
0: Tem muitas esposas.
1: É por isso que Pipi não sabe quantos filhos tem.
0: Por isso que ele não sabe. Nesse macho velho. Perdeu as contas. Tem má, Pipi. Deixa de coisa, viu? Oi, Zezé. Beijo, Zezé. Você conseguiu agora, então, acessar o aplicativo? Grande abraço para minha linda Zezé de Pindorama participando aqui com a gente. Pipi, vamos saber quem vai falar comigo. Alô, bom dia.
2: Bom dia.
0: Bom dia, Deusdete.
2: Eu tô deitado aqui, nós tomando leite.
0: Tá tomando leite?
2: Leite gado.
0: Pipi,
2: leite gado.
0: Não é o que o Pipi toma nas cestas, com certeza.
2: É. Um leite gado. Leite da vaca.
0: Tá tomando leite gado.
2: É bom.
0: Pipi nem passa perto disso, né? E na sexta-feira, então? Como é que você tá, menino? Opa!
2: Pois é. Ixi, aí eu quero... Eu quero já agendar, aí você tocar parabéns pra minha esposa.
0: Ah.
2: Dia 14.
0: Alguém faz dia 14 também. Ah, Toninha! Toninha faz aniversário dia 14.
2: É. Aniversário da minha esposa, aí já quero ter agenda muito, porque ela gosta muito.
0: Ah.
2: É, Daniel e Samuel, você é especial. Quer dizer, já agenda pra aniversário dela, que ela gosta muito dessa música. Ela pediu, já tem que falar pra você,
0: tá
2: agendar.
0: Bom.
2: Dia 14, na abertura de que quer ver a programação toda.
0: Ok.
2: É, completando aí seus 49 anos, tá nova, jovem ainda.
0: Oh, olha só.
2: Eu tô com uma nova de 56, 6 anos.
0: Ah, 56 anos era muito, né?
2: Eu tô jovem ainda, 56.
0: Ah,
2: pois
0: você tá
2: é.
0: Jovem?
2: Ela tá com 49, eu conheço 56.
0: Ah.
2: Vou fazer 56, né? Tá maior de que eu, 6 anos, uma nova.
0: Tá certo, então.
2: E o Pipi, né, tá, Pipi?
0: Eu tô bem. É, ele tá bem.
2: Tá
0: só
2: ricando,
0: ele só não,
2: tá
0: ele só não
2: aí.
0: Vai tomar leite, ainda mais hoje. Tem
2: um leite não? Pipi, o leite não tá quentinho, rapaz. Quentinho, tá pegando fogo aqui na vazia. Você não gosta de leite não, Pipi?
0: Eu não gosto de leite não.
2: Leite de vaca, falei de vaca.
0: Pipi não gosta de leitinho.
3: Ele não vai não.
0: Ele não vai não.
3: Não vai não.
0: Ah, ele não vai não.
2: Pois é, aí eu queria ir.
0: Ah.
2: É, eu sei que tem muita, rapinheiro, muita. Aí eu.
0: É. Oi, Deserte?
4: Ok. Passa a minha. Dilé Martim?
5: Oi, Dilé!
0: Oi, minha amiga!
5: Oi!
0: Oi!
5: É, quinta-feira eu tô completando mais uma primaverinha, né?
0: Oh, maravilha! Vamos fazer festa aqui pra você, menina.
5: Aham.
0: Uhum. Tá bom?
5: Que bom, ué. Tá bom. tô tomando um leitinho aqui da roça.
0: Ah, eita! Esse é leitinho saudável, né, Maria José?
5: Sabe o que é que o missionário me deu?
0: Ah.
5: Um fogão.
0: Você deu um fogão novo? Eita.
5: Me dá um fogão novinho, que vai chegar sábado.
0: Eita, que bom, menina. Você faça muita comidinha gostosa, viu?
5: Oi?
0: Que você faça comidinha gostosa e bota o Deus 10 pra fazer comidinha pra você também. E lavar a louça.
5: A louça eu já lavo.
0: Então, mas bota ele pra fazer comidinha. Ó, principalmente no dia do seu aniversário. É pra ele preparar o almoço, o cardápio todinho pra você.
5: Tá certo, pode deixar. É, domingo agora vai vir uma amiga minha almoçar aqui comigo, né?
0: Ah,
5: dia das mães.
0: É mesmo.
5: Aí eu vou comemorar.
0: Ah.
5: Comemorar domingo, que é dia das mães.
0: Ah.
5: E quinta-feira eu comemoro eu e ele sozinho.
0: Isso, então, por isso que aí ele pode fazer uma almoção pra você, né?
5: Verdade.
0: É, uai.
5: Eu vou ensinar
0: que aí é só você e ele, facinho de fazer. Almoço e janta ainda.
5: É, uai. Falou, Gilé. Vou passar pra ele.
0: Meu amor.
5: Tchau, tchau.
0: Tchau. A gente vai fazer festa pra você, viu?
5: Tá bom.
0: Tchau, tchau,
2: linda. Oi, Gilé.
0: Oi, Gilé Martins. Ó, o grande presente que você vai dar pra Maria José é fazer uma moção pra ela, viu?
2: Ei, Gilé.
0: É, café da manhã na cama.
2: Isso.
0: Bem romântico, Gilé, viu?
2: O presente dela foi 3 mil e pouco fogão, comprei. 3 mil e pouco fogão.
0: É, 3 mesmo?
2: Mil e pouco, gente. Porque esse fogãozão grande, tem um fogão grande assim,
0: que
2: boca,
0: é
2: grandão?
0: Esse?
2: Aquele rapaz. Grandão, fogãozão grande. Aquele grandão, fogãozão. Tem que ser boca, né? Seja assim, 5 boca.
0: Gente.
2: 3 mil e pouco, quase 4 mil reais.
0: Não, agora eu quero até foto desse fogão, porque.
2: Tá, vai mandar.
0: Eu nunca vi na loja um fogão desse preço.
2: Já, pois tem.
0: Pois
2: tem,
0: olha, me mande a foto que eu vou procurar agora, ver que eu não conheço, não.
2: Pois tem, Guilherme, pois tem. Aqui nós temos, por Minas Gerais. Fogão do
0: Alcântara. Pois ó, agora então mais um motivo, porque um fogão de 3 mil reais, ele praticamente cozinha sozinho. Então pronto, agora você vai preparar o almoço todinho, a janta isso. E o café da manhã pra Maria José no aniversário dela,
2: com certeza,
0: viu?
2: Com certeza, com certeza. Aí a Guilherme, Martinha, aí já tá conversando muito, eu mando a próxima música pra todo mundo aí, que tá conversando muito já demais.
0: É,
2: e o pessoal,
0: já.
2: Eu queria atender o pessoal aí, tá bom? Fica com Deus.
0: Um abraço, meu amigo, tudo de bom. Bom pra você. Muito bom, gente. Qual a música que eu vou... Ah, a música pro pai do meu amigo, né? Como é que chama? Vital. E pra Cleidinha, né? O seu Manuel Bino, que é Trio Parada Dura, com a música da... E a participação da Marília Mendonça. Aceita que dói medo. Aceita que dói medo. Ah, feliz aniversário, seu Manuel. Tudo de bom pro senhor.
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2: Dedicamos esta edição de hoje muito especialmente às filhas e filhos da mãe que não veem a hora de correr para o abraço no próximo domingo para celebrarem os laços de parentesco que nos une vida fora, aquela que mesmo quando vira estrela jamais deixa de ser nosso melhor abrigo. Só que entre o céu e a realidade terrena, no contexto das maternidades, há muito mais do que a nossa vã filosofia é capaz de imaginar. Não por acaso, a consultoria Maia, especializada em estudos de novos contextos e narrativas, em parceria com a comunidade Mames, está lançando hoje uma pesquisa inédita, aspas, Maternidade Sem Filtro, fecha aspas. E nós vamos beber na fonte dos dados que muito provavelmente haverão de revelar o lado menos romantizado que a cada segundo domingo de maio faz a festa do varejo brasileiro. Oh, meu Deus! Eu digo isso porque Dia das Mães é uma das datas mais comerciais do ano. Só perde para o Natal. Mas vamos ouvir a Paola Jardim Carvalho, diretora da Consultoria Maia, especialista em finanças pessoais e mãe do Otávio. Seja muito bem-vinda!
3: Muito obrigada, Mara. É um prazer estar aqui. Obrigada pelo convite.
2: Pois é, eu estou muito ansiosa para saber qual é a grande revelação dessa pesquisa que está saindo do forno.
3: Então, Mara, a gente traz um dado que 93% das mães entrevistadas, que representa um universo grande da comunidade Mames, que é uma comunidade com 40 mil mães, que estão 93% sobrecarregadas e exaustas.
2: Nossa!
3: Se a gente for pensar, não é de hoje que as mães são sobrecarregadas. E aí a notícia é justamente isso, porque ainda hoje as mães estão nesse papel da sobrecarga e da exaustão.
2: Pois é, você sabe que quando eu era pequena, minha avó materna costumava cantar, Avó Maria, né? Viva Maria, sempre. Ela cantava, ser mãe é desdobrar fibra por fibra o coração, é não pregar o olho a noite inteira no serão, é fralda, é mamadeira todo dia para lavar, para passar, enfim. E aí, um belo dia, sou chamada de vovó, isso tudo é prova de juízo, a gente por vontade padecendo paraíso. Meu Deus do céu, que paraíso é esse?
3: Não é? Eu acho assim, a gente teve uma evolução da sociedade, vivemos numa era digital, os papéis foram reconfigurados, existem outras dinâmicas de poder ou no mercado de trabalho, mas isso que, né, os pilares da maternidade ainda se sustentam no mesmo lugar. Então, a pesquisa também traz, por exemplo, que entre as mulheres que responderam, 36% considera a saúde mental entre ruim e péssima. É muita gente. Se a gente for pensar, outro dado interessante sobre divisão de tarefas, mais da metade, 52%, faz a maior parte do trabalho e 18% faz tudo, ou seja, 70% está na mão da mulher.
2: É a tripla jornada há tanto tempo denunciada aqui no nosso Viva Maria. Agora, o que mais surpreendeu nessa pesquisa a você pessoalmente?
3: Pessoalmente, é um dado que fala do abuso emocional por parte do cônjuge. 63% das mulheres disseram que em algum momento já sofreu abuso emocional. E quando perguntadas onde você busca um apoio emocional, a ordem me assustou, que é, em primeiro lugar, os pais, em segundo lugar, as amigas, depois a terapia e, em quarto lugar, o parceiro.
2: Olha.
3: Então, eu fiquei bastante curiosa com essa dinâmica.
2: Agora, vamos explicitar o que vem a ser o abuso emocional, que se difere do sexual, por exemplo.
3: Sim, quando a gente está falando de um abuso emocional, a gente está falando das questões psicológicas, da mulher que se sente pressionada, depreciada. É interessante porque a Lei Maria da Penha a gente associa muito com a violência física, mas faz parte da Lei da Maria da Penha outros tipos de violência. A violência psicológica é uma delas. Então é crime. Nesse caso, a gente está falando de calúnia, de injúria, de difamação. Mas quando a gente traz isso para o dia a dia, não chegando ao ponto do crime, a gente está falando dessa pressão emocional que diminui a mulher e que afeta o bem-estar
2: Pois
3: dela.
2: é, principalmente depois de uma gravidez que invariavelmente modifica muito o corpo da mulher, não é?
3: Assim, existem algumas variáveis que não necessariamente entra nessa conta do relacionamento. A pesquisa também mostrou isso, porque quando pergunto o que mais afeta a mãe hoje, por ordem, são filhos, a casa, a falta de tempo para cuidar da saúde física e mental, depois o relacionamento conjugal, em quarto lugar, e instabilidade financeira. A gente está vendo, né, os últimos dias aí, muitas pesquisas por conta do programa Desenrola Brasil sobre endividamento batendo recorde. Então, a gente tem outras composições nesse cenário da mãe e da família atual, né?
2: Pois é, Paola, e nesse cenário, de que forma as lideranças dessa comunidade Mames foram fundamentais para os resultados alcançados com essa pesquisa que vocês acabam de lançar?
3: Sim, as lideranças da comunidade, né, é uma comunidade digital que extrapolou o digital, que tem encontros presenciais e se tornou esse lugar de apoio para muitas mães, porque é um lugar de troca, é um lugar de acolhimento. E a partir do momento que a gente consegue tirar uma foto, né, de quem é essa mãe hoje, também conseguimos nos ajudar ou criar novas soluções para essas demandas, sejam elas antigas ou novas.
2: Então, que bom. E eu estou aqui celebrando essa pesquisa como um verdadeiro presente às mães desse maio tão festejado, dessa maternidade tão romantizada, mas que, sem dúvida, ela nos traz também desafios que ainda na nossa sociedade precisam muito de políticas públicas, de apoio e de efetividade. Estamos vivendo, como diria Simone de Beauvoir, tempos mortos, devido justamente a violência que se instaurou, né, nas nossas relações sociais, nas nossas relações e principalmente agora nas redes sociais, né, que se aproveitam muitas vezes de uma pseudo-impunidade, porque as leis estão aí para serem cumpridas, mas não nos ajudam muito nesse desafio de fazer da maternidade celebração, né? De qualquer forma, Paola, prazer enorme conhecê-la. E agradecemos muito, em nome de todas as mulheres do Brasil, essa pesquisa que, em boa hora, vocês da Consultoria Maia, em parceria com a comunidade Moms, acabaram de lançar, né?
3: Eu que agradeço pela oportunidade de poder falar e representar muitas vozes de muitas mães
2: Pois
3: nesse
2: é.
3: momento. Obrigada.
2: Pois é, e um beijo no seu Otávio, né? Você, que tem inclusive um filhote autista, nunca é demais a gente também fazer aqui um recorte em relação às mães que, muito especialmente, têm que lidar, às vezes até de maneira solo, não é? Com essas demandas que necessitam ainda mais de políticas públicas, né? Seu Otávio tem que idade?

0: Ele tem 10 anos e é esse menininho responsável por isso, né? Por abrir a nossa cabeça, assim, de trazer uma diversidade de perspectivas e de provocar, né, esse instinto de luta das mães. E não é uma luta individual, né? É, eu penso muito que quando a gente fala especialmente de mães, a gente amplia isso para o coletivo,
1: Pois é,
0: né? Então, a gente precisa pensar juntas, não só as mães, mas toda a sociedade, né?
1: pois
0: As
1: é,
0: crianças são da sociedade, não é
1: isso
0: só de uma pessoa.
1: são as nossas sementes, mais do que queridas. Agora, aqui no Viva Maria, nós temos um lema de que é no coletivo que a gente tem poder.
0: Perfeito. Muito obrigada,
1: Um
0: Mara.
1: abraço, um domingo muito feliz para você, sua família. Que o Otávio te cubra de beijos.
0: Para você também, filhos e netos.
1: Oh, maravilha!
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1: Tá aí, muito bom, 11 horas e 13 minutinhos em Brasília. E a gente vai seguindo aqui, tem muitas mensagens ainda, né, de mãe. Ó, a Ana Novaes, ela é lá de Jiboia, Macaúbas. Ela, bom dia, Didi, quero que você toque aí a música do Amado Batista, mãe. Já rodamos, linda. Quero oferecer pra minha mamãe, pras minhas irmãs, que são todas mamães. E também quero oferecer também pro meu esposo. E também para os meus filhos, Vinícius, o Cauê e o Fabrício. E para todas as mamães do Brasil inteiro. Quero dizer que Deus proteja todas nós com muitos anos de vida, saúde, felicidade, muita paz, muita força e coragem para lutar, para vencer os desafios do dia a dia. E ofereço também para você, viu, Didi? Um beijo, um abraço e até mais. Oi, Ana! Grande abraço para você. Obrigada pela sua participação aqui com a gente. Tudo de bom aí pra você, tá certo? E parabéns pelo seu Dia das Mães, que tem um dia maravilhoso, cheio de paz, tá? Deixa eu colocar aqui a Alda Pipes, deve ser recado pra mamãe dela.
2: Bom dia, família da Rádio Nacional.
1: Bom
2: Sou
1: dia.
2: Alda, de Alto Alegre do Pindaré. Mando um recado pro meu pai, minha mãe, seu Raimundo e a dona Antônia. Bom dia, mãe, pai, como é que vocês estão? Espero que vocês estejam tudo bem. Uhum. Pai esteja bem esperto, com fé em Deus. Eu tô aqui bem esperta, graças a Deus. Não senti nada. Tô bem espertinha. E mãe, o recado é assim, porque a Helena era pra ir hoje, né? Mas ela não vai, porque o marido dela arrumou um serviço. Aí ele tá trabalhando. Aí ele não vai poder sair pra eles ir, viu? Ela pediu pra mim falar pra vocês que não vai dar mais certo deles ir. Viu? Aí fora as outras coisas, a gente tá todo mundo esperto aqui. Os meninos, tudinho, todo mundo, viu? Aí assim que a senhora vê uma oportunidade por aí, manda recado pra nós. Pra dizer como é que vocês estão, como é que o pai tá. E o pai repousar, viu? Não teimar, ir pra roça, ficar em casa. Tirar a dieta certinha dele, pra ele poder ficar bem esperto. Tá bom? Fora isso, todo na paz. E um bom dia a todos.
1: Deus. Ô, oh, cuidado, ei, dona Antônia, dessas meninas lindas. Que carinho bom. Se cuida, dona Antônia, um feliz dia das mães, né? A senhora tem essas filhas que te amam tanto, né? Ô, oh, coisa boa. Que a senhora tenha um feliz dia das mães com essas meninas lindas. Que a senhora fique bem, que tudo se ajeite, viu, minha linda? Beijo carinhoso, tudo de bom aí pra senhora. Beijo, Alda. Pipi, hoje a gente traz aquele quadro, Fale-me de Você, quem será hoje, hein? Quem será? Vamos lá!
3: Fale-me de Você.
1: Aê, isso mesmo, gente, eu trouxe aqui, eu falei para vocês, né, que a gente sempre vai trazer alguns ouvintes, né, para estar aqui conversando com a gente, né, para saber exatamente um pouquinho, para contar a história um pouquinho de cada um de vocês, e hoje tenho a alegria de trazer a Vani, que sempre tá por aqui, sempre mandando alô, sempre participando com a gente. É a mulher dos queijos gostosos, não é mesmo, Vani? Bom dia, Vani! Como é que você está, Vani?
4: Bom dia, Dileia. Eu tô bem, você, querida?
1: Opa, que alegria ter você aqui, Vani.
4: Alegria toda minha. Menina, tô tão emocionada.
1: Ah, mas que bom, Vani, que você topou esse bate-papo hoje com a gente. E aí, Vani, eu te pergunto, né, assim, tem muitos anos que você é ouvinte aqui da Rádio Nacional da Amazônia?
4: Sim, tem muitos anos.
1: É mesmo?
4: Muito, da Massa Ferreira e Adelso Moura.
1: Ah, é desde essa época?
4: Muitos anos, desde essa época.
1: Você ouvia a Sula também?
4: A Sula, a Artemisa, a Tia Heleninha, eu... Cleito Aguiar, é um esporte todo assim, eu já ouvi.
1: E era, então, desde o tempo de infância, da adolescência?
4: Sim. Ah, desde que começou a rádio, eu tinha uns 6 anos, a Rádio Nacional da Amazônia, eu
1: Ah.
4: já ouvi a rádio, sim.
1: É, meu Deus do céu. E ela é sua companhia, é isso?
4: Sim, ainda mais você, Pipi.
1: O que que a rádio,
4: Ah,
1: então,
4: Jesus.
1: representa para você hoje?
4: Ah, eu. Tudo, né? A rádio aqui, eu trabalho em casa. Mesmo assim, tem muita gente aqui em casa, tem meus filhos, meu marido, mas o rádio tá ali na companhia. Eu tô fazendo, tô aqui lavando as coisas do leite, tô te ouvindo, tô fazendo o tempero, tô te ouvindo, eu tô respondendo mensagem, te ouvindo. E o rádio é uma coisa boa, você leva pro trabalho, né?
1: Você então
4: Faz
1: trabalha
4: muita
1: ouvindo a
4: companhia.
1: rádio, né? E vai ouvindo a gente ao longo de todo o
4: É.
1: seu dia.
4: Esse negócio de celular é tão bom que você leva onde que você quiser, pequeno, né? Você leva, eu levo para as hortas o seu telefone, eu levo. Onde que eu for, eu levo o telefone. Quando eu não posso levar o rádio, que não tem energia, né? Tem lugar que não tem energia, uma tomada para pôr a tomada do rádio. Aí eu levo o celular.
1: Que bom, menina. E a Rádio Nacional da Amazônia, então, tá dentro aí da sua história. Sempre foi a sua rádio que tá aí, trazendo muita coisa que te toca, né? Tem algum momento, assim,
4: Sim.
1: que você lembra, assim, que foi muito incrível?
4: Sim, ah, sim. Antes de não ter, não tinha energia aqui em casa, nossa, era o rádio a pilha, né? A gente escutava jornal, previsão do tempo, informação, tudo pelo rádio. E ficou marcado esse tempo. A gente não tinha como assim ouvir ler uma reportagem na televisão, na internet, e o rádio marcou muito, até hoje. A novelinha, por exemplo. Nossa, até hoje eu não perco a novelinha de 1 hora. Marcou muito. E eu, ontem eu não ouvi, tinha uma pessoa aqui, eu fiquei triste. A gente acostumou ficar ouvindo a novela pelo rádio. Isso é muito bom.
1: Que legal. E que tipo assim de música, por exemplo, não pode faltar na programação para você?
4: Tanta música. É assim, eu gosto muito do grupo Roupa Nova, que lembra Artemisia. Artemisia era muito romântica. Gostava. Ela mais Pipi, Alcione. Pipi falava assim: vou cortar seu cabelo, Artemisia. Não corta, Pipi. Você parece muito com Artemisia. Que tá Artemisia teu cabelão?
1: Então, assim,
4: Eu acho assim.
1: se você fosse falar assim de um locutor que te marcou ou de um programa que te marcou, qual seria?
4: Falando francamente com Artemisia.
1: É mesmo, que legal, gente. Eu tenho muito carinho
4: Artemisia,
1: pela
4: para mim.
1: AT. Ah, fala, pode falar.
4: E ela, assim, que ela era igual você com Pipi, zoava muito com Pipi, brincava muito com Pipi. E era aquela brincadeira gostosa, sabe?
1: Que bom, muito
4: Mas
1: legal.
4: todas, para mim, são ótimos. Todos os locutores que passaram na rádio marcou um tempo. Mas a Artemisia, gente, foi demais.
1: Ah, Ivani, você trabalha aí com queijos, com temperos, não é isso?
4: Eu vendo, sou feirante, né? Eu trabalho com hortaliça, levo folha. Eu trabalho, eu levo merenda escolares para aqueles requisição de preço que você entrevistou um almoço falando, eu estou naquele programa. Toda segunda-feira eu vou nas escolas levar as verduras, hortaliça, cenoura, tempero, corante, essas folhas para os alunos que tá na merenda da semana. Eu faço parte desse programa.
1: Eita! E qual o produto assim que você, o que você vende, né, que o povo experimenta e já quer levar na hora? É mais dos queijos ou dos temperos?
4: Os temperos, né? Que os temperos já é pronto direto para a panela, né? Mas meus queijos também tem venda, é muito, muito bem vendido. É, inclusive, tem gente de São Paulo, já encomendou queijo agora nesse mês, de junho vem aqui visitar a cidade para levar para os parentes, para São Paulo.
1: Que
4: Já estão vendendo os
1: legal!
4: queijos para fora, para São Paulo.
1: Eita! Já aconteceu assim de alguém pedir só um pedacinho e acabar levando um monte de coisa?
4: Sim. Temperos mesmo, meus temperos. Meus temperos eu coloquei num potinho e saí de loja em loja. E aí que eu cresci, viu, de lei, experimentando com pimenta e sem pimenta. todos que eu dei para experimentar são meus fregueses hoje.
1: Olha, que legal. E assim, Vani, se você fosse pensar assim num café, num cheiro, é isso que eu queria dizer, assim, se você fosse pensar num cheiro, qual o cheiro assim que te deixa mais feliz? Um cheirinho de um queijo fresco, de um tempero caseiro ou de um café passado?
4: Ah, um café passado, amargo. Nossa, é
1: É?
4: gostoso, né? Com friozinho.
1: Um cafezinho, um queijinho seria tudo de bom, né, menina?
4: Nossa, muito bom.
1: Ah, e tem algum produto que você vende e você mesma não consegue resistir na sua casa? Você também usa dentro da sua culinária?
4: Todos meus temperos que eu. Todos os produtos que eu vendo para a escola, para a feira, eu consumo aqui em casa.
1: E já teve alguma situação engraçada que aconteceu aí quando você foi vender algum queijo, algum tempero?
4: Olha, gente, segunda-feira me aconteceu que eu estava gripada semana passada, aí eu não fui à feira, né? Aí eu fui para a escola, num distrito, levar uns temperos, verduras, essas coisas assim. Aí, menina, aí eu tinha outras encomendas, coloquei no balde, numa vasilha, meus temperos, levei. Quando eu fui no distrito, que voltei para a cidade para fazer outras entregas nas casas, olha os temperos da escola. Misericórdia. Aí eu liguei para mim, menina da financeira, e aí as pessoas se tornam amigas de Leia. Gente, como são gente boas, viu? Pessoal da
1: Olha,
4: escola.
1: que
4: Aí, ô, Vani,
1: massa.
4: sem problema, deixa aí, vou marcar um lugar que você deixa, que eu chego aí 12h30. E deu certinho, coloquei no lugar que ela marcou e pegou. E
1: Que
4: deu certo,
1: bom,
4: mas
1: graças
4: sempre
1: a
4: tem
1: Deus.
4: algo engraçado.
1: Você mora numa área rural, Vani?
4: Sim, moro na zona rural.
1: E aí você sempre tem que sair para a cidade para fazer essas entregas, é isso.
4: Sim. Aí eu vou aqui, eu saio daqui da minha casa, um distrito. Que perto de Medina, desse distrito, minha cidade, é 25 minutos. Aí eu vou distribuir outros produtos a outras escolas.
1: Ah, legal. Você consegue assim pensar se sua rotina de trabalho virasse uma novela ou uma série de TV, qual, ou uma série de rádio, qual seria o nome da sua história?
4: É difícil de ler, viu? Vani na correria, que eu vou falar, correr mais não vou eu.
1: Vani
4: Não tem, viu?
1: na correria. Ai,
4: Jesus.
1: ai. Ah, que legal, Vani. Ivani, você também é mamãe, né? Você tem dois filhos, não é isso?
4: Tem um casal, sim. Tem Ana Luísa e Luiz
1: Ah,
4: Felipe.
1: que legal. E teve assim um momento que você percebeu, nossa, agora eu sou mãe. E aí, deu aquele sentimento assim de, será que eu vou dar conta? Será que é isso? Você se sentiu insegura em algum momento, Vani?
4: Sim, é, como a gente mora na zona rural, você sabe que a dificuldade é muitas, né, Edileia? E a Ana Luísa queria fazer uma faculdade. Sem a ajuda de governo, sem a ajuda só de Deus e o trabalho. Graças, meu bom Deus, ela conseguiu fazer a faculdade dela. Hoje ela é professora no município, hoje ela dá aula na faculdade, hoje ela é enfermeira técnica. Graças a Deus, conseguimos.
1: Ah, mas teve assim um momento de você se perceber mãe, assim, e ter medo de não conseguir dar todo apoio para os seus filhos?
4: Sim, na pandemia, né? Que eu tava no, pagando a faculdade de Ana Luísa e teve a pandemia. Disse, meu Deus, e agora? É minha celulidade para chegar, para pagar, como é que eu vou trabalhar?
1: Ai, meu
4: Fiquei assim um
1: Deus.
4: pouco. Fiquei um pouco insegura, mas graças a Deus, Deus mostrou de outra forma, deu tudo certo.
1: Ah, para você, o que que é ser mãe, então?
4: É, mãe, eu gosto de ser mãe, mas é um pouco complicado, porque aqui na minha correria que eu tenho que fazer várias coisas, mãe, pai, que tem um marido também, né? Mas às vezes, no momento, eu que tenho que fazer muitas coisas, eu não me ajuda. Por exemplo, pagar uma conta de luz. Eu tenho, oh, meu Deus, tenho que pagar a conta de luz. Oh, meu Deus, isso assim, mas eu gosto de ser mãe, sim.
1: Ah, mas aí então você tem aquela coisa, né, das mães que acabam tendo que fazer muito, né? É isso.

0: muito.
1: Eita, nossa. Mas você se vê aí como uma mãe que é calma ou é daquelas que tem que faz

0: do gado, ajuda aqui em casa. Não foi para outro lado, graças a meu bom Deus.
1: Ah, com certeza, né? Ele tá aí do seu lado, você conseguiu ser...
0: Ajudando, é.
1: Isso,
0: sim.
1: De uma certa forma, ele tá aí sendo seu companheiro também, né? Junto com seu esposo, né?
0: Sim.
1: Ah, tem alguma lembrança bem simples da sua maternidade que você nunca esquece, Vani?
0: Ah, sim, quando eu ganhei Ana Luísa, minha filha, não consegui dar de mamar. Ixi, meu seio estourou tudo.
1: É
0: Menina do céu,
1: mesmo.
0: Aquilo foi difícil.
1: Porque
0: E
1: você
0: eu não
1: queria
0: bebi na
1: amamentar,
0: época.
1: né?
0: Aí me ensinar a tomar cerveja preta. Meu Deus do céu, o que é isso que eu não ia ajudar e não sei o quê? Gente do céu. Aí teve aquela técnica de pôr a folha do repolho no seio. Sabe? Foi difícil. Mas depois deu tudo certo.
1: Que bom. E você, assim, qual palavra que você definiria você como mãe?
0: Eu acho assim uma exemplar. Eu aprendi da minha mãe, né? Sempre ensinou os caminhos bons, não pro caminho do lado ruim. Ser correto com as coisas aqui na Terra, eu acho que eu sou. Para meus filhos, sim.
1: Ah, que bom, Vani. Então, fico feliz aí pela sua maternidade, mesmo nos desafios que você já viveu, tantos desafios, mas você é feliz, é grata por esse, por ter essa oportunidade de maternar, de ter os seus filhos do seu lado, não é, Vani?
0: Sim.
1: Ah, muito bom. Ó, vou trazer algumas perguntinhas agora rapidinhas, daquelas que você responde sim ou não, e aí e também explica um pouquinho, tá? Tem algum
0: Sim.
1: tempero, já que você gosta muito do tempero, né, de queijinhos, tem algum tempero que combina mais com a sua personalidade? Tem um tempero assim que combina mais no sentido assim, você é mais pimenta? Você é mais alho? Ou você é algo mais suave?
0: Pimenta.
1: Eita! Pimentinha! Ah, você já fingiu gostar de uma comida só pra não magoar alguém?
0: Não faço, eu sou dessas.
1: Eita, você fala na lata.
0: Na lata, eu não gostei, não me agradei, vou ficar agrada aos outros, não.
1: Qual mania na sua cozinha você faria alguém rir se descobrisse que você faz lá na sua cozinha? Tem alguma coisa que alguém sorriria de você?
0: Eu acho que. E quando todos os dias eu lavo minha cozinha, que eu mexo com leite, eu jogo água com rolo de detergente e puxo. E não nem tem necessidade de fazer isso, mas eu faço. Eu acho que
1: Ah.
0: alguém ria de mim.
1: Mas você tá aí cuidando
0: É.
1: da limpeza? Acho que não. Ah, você já queimou alguma receita ou tentou disfarçar até o fim? Que não tava
0: Eu não ouvi
1: queimada?
0: direito.
1: Você já
0: Fala, eu não
1: já
0: ouvi direito.
1: queimou alguma receita?
0: Não, que
1: Não.
0: eu tenho cuidado. Não, tenho cuidado.
1: Ah, tá certo. Porque ou tentou disfarçar até o fim? Não, tá queimado não, tá ótimo. Eu já.
0: Sim.
1: Ai, ai. E já teve alguma desculpa que você deu para não cozinhar?
0: Nunca amo cozinhar, Adileia. Nunca dei. Eu gosto de cozinhar.
1: Ah, o que que te irrita mais na comida?
0: É assim que eu almoço aqui é 1 hora, é 12 horas, até 1 hora, 12h30, até 1 hora. Aí chega a visita, por exemplo, no fim de semana e fica assim que eu vejo que ela quer comer no horário mais cedo, mas não tem como, eu não tenho como, é meu horário. Aí eu não, assim, sabe? Eu não fico muito nervosa, mas dá pra perceber.
1: Gente, ó, eu já entendi que para você ser chamada de pimenta, você teria então uma personalidade forte, igual o seu tempero caseiro?
0: Sim.
1: Ah, o que que você acha que as pessoas mais admiram em você?
0: Ah, sim, segundo as pessoas, meus parentes mesmo falam que vem em mim assim, eu posso estar morrendo de lei, eu posso estar assim, lá no fundo do poço, mas eu não demonstro que eu estou ruim, eu tenho que tocar minha vida, eu tenho que trabalhar, eu tenho que fazer almoço, eu tenho que atender meus clientes. Isso aí eu assim, eu tenho que ter um compromisso com as pessoas.

0: Admira isso. Pode ser qualquer hora da noite. Se você chegar aqui em casa, meia-noite, eu te ofereço algum café, faço alguma comida, sabe? Eu ofereço qualquer coisa para uma pessoa que está necessitando. Eu não tenho preguiça.
1: Ah, e
0: Esse
1: você
0: sentimento
1: também
0: que
1: admira
0: inútil.
1: isso em você, Vani?
0: Oi?
1: E você também admira isso em você?
0: Eu admito, porque eu não tenho preguiça. Eu gosto de estar, sabe, lidando com as coisas, fazendo as coisas. Eu não tenho preguiça para essas coisas.
1: Ah, tem um momento aí da sua vida que você teve um ensinamento, né, que foi desafiador na sua vida e isso te ensinou sobre força?
0: Sim, na pandemia, assim, como é que eu estava no auge, começando a vender meus temperos, eu estava crescendo, vendendo meus temperos. Como é que eu ia para a feira vender? Criei um grupo, WhatsApp, ficava nas esquinas, aí os fiscais chegavam. E, não, não pode ficar aqui, sabe? Foi uma correria. Mas foi uma aprendizagem para mim, graças, meu Deus, foi nisso que eu cresci. E até hoje, isso aí, hoje eu aprendi um ensinamento na minha vida. Nem momento assim, tão difícil eu consegui vencer aquela batalha, graças a Deus.
1: Ah, que legal. Tem assim, quando o dia termina, tem algo assim que mais te traz paz pro seu coração, Vani?
0: Dormir, amo dormir. Gosto, menina. Depois fiz meus deveres do dia é ter que dormir, né, descansar.
1: Meu Deus, é isso, né? Porque descansar renova as nossas energias, né?
0: Sim.
1: Ah, você sente que hoje, Vani, você vive a vida que você imaginava lá atrás, quando você pensava na sua vida, quando era mais nova?
0: Não. Nem imaginava que eu ia ter internet aqui em casa, não imaginava que ia ter luz um tempo. Foi totalmente diferente.
1: Ah, então
0: Eu ia.
1: melhor, né? Pra melhor, né?
0: Então, eu não imaginava falar com você na rádio. Gente, eu escrevi a carta para Sula e Artemisa, que era tão difícil no correio. Ligava naqueles orelhão, não conseguia, era tão difícil. Hoje tem uma facilidade tanta para a gente, graças a Deus.
1: Ah, o que que não pode faltar na sua vida para você se sentir feliz, Vani?
0: Principalmente Deus, né? Depois família, depois. Vocês aí que da rádio também são pessoas de boa companhia, alegra a nossa vida no dia a dia. Muito bom. Meus amigos da rede social que eu conheci através da Rádio Nacional da Amazônia. Muito bom.
1: Ah, muito legal, Vani. Nossa, eu amo saber de vocês, amo ouvir vocês falando de vocês, né? Por isso que é Fale-me de você. E eu fico muito contente de conhecer um pouquinho mais dessa Vani. Eu queria saber de você, né? Quem é a Vani quando ninguém tá olhando? Ela é quem? É a pessoa que acolhe? É aquela pessoa que traz paz? Quem é a Vani? Como você se definiria, Vani?
0: Eu procuro ter paz, né? Ficar calma, pensar algumas coisas que jeito no dia a dia, jeito não para para pensar, né? Uma reflexão assim no, no, na mente, né? Refletir a mente. Que a vida não é fácil, é uma correria, é uma loucura. E, em certo momento a gente tem que parar para refletir, ter paz.
1: Mas quem é você? Você é uma pessoa que é uma pessoa que vai à luta, é aquela pessoa que tem alguns medos, mas mesmo assim vai mesmo com medo. Quem é a Vani?
0: Eu vou à luta, Dileia. Nunca tive medo para algumas coisas. Não tenho medo. Se você tiver medo, você não. Ou tudo é nada. Você tem que ir, você tem que enfrentar.
1: Isso mesmo. E mesmo com medo, você vai.
0: Eu vou. Em certa situação, eu vou.
1: Ah, qual o maior sonho da Vani hoje?
0: Eu estou me preparando para minha velhice, né, Dileia? Arrumar minha casa, já comecei a dar arrumada. Comprar um carrinho para mim bater, passear, ver minhas amigas daqui mais uns 5 anos, 10 anos, que eu não gosto de ficar em casa mesmo. Gosto de visitar asilo, hospitais, essas coisas assim, sabe? Eu amo visitar as pessoas idosas. Eu não quero ficar uma pessoa dependente de casa.
1: Ah,
0: Eu tenho que sair, eu tenho que visitar minhas amigas.
1: com
0: Eu tenho
1: certeza.
0: que ir à igreja.
1: Você quer ser a Vani viajante?
0: Sim. Eu vim minha
1: Ah,
0: cidade,
1: pegar
0: sim.
1: as estradas por aí, é isso?
0: Sim.
1: Ah, bom demais, Vani. Vani, muito obrigada por falar aqui com a gente, por contar um pouquinho mais sobre você.

0: você, Vani. Agradeço. E também aproveito para te desejar um feliz Dia das Mães, né? Que você cada vez mais seja essa mãe maravilhosa para os seus filhos, que eles tenham orgulho de você, porque você é uma pessoa incrível. Eu amo ter a sua participação aqui com a gente, Vani. Obrigada por estar aqui, por ter topado esse bate-papo. Que felicidade é te conhecer, viu, Vani?
1: Eu que agradeço, Dileto. Estou muito feliz para você ter me ligado e participar da rádio. Muito feliz, viu? E quero deixar um abraço para todas as mães que estão aí no ponto de encontro assistindo o programa. Desejar um feliz Dia das Mães para cada uma delas. Receba meu abraço e meu carinho a todos. E um bom dia a todos.
0: Tá
1: bom dia
0: bom.
1: Pro Pipi, né, Pipi? Dei bom dia para você hoje.
2: Oh, bom dia.
1: Tchau, ouro.
0: Tchau, ouro. Beijo, Vani. Tudo de bom, minha querida.
1: Beijo. Para você também, tchau.
0: Tchau,
1: Deus.
0: Tchau. Muito bom, gente. Ouvimos aí a Vani, né, no nosso quadro Fale-me de Você. E ela foi muito massa aqui. A Celídia tá aqui falando. Minha amiga Vani saiu muitíssimo bem. Já comi o tempero e o queijo dela e já tive o prazer de ser presenteada por ela. Ai, que legal, Celídia! Espero também ter essa mesma sorte que você um dia na minha vida, viu, Celídia? Grande abraço, minha querida! Cursina! Oi, menina! Como é que você está, Cursina?
3: Oi, Edileia! Bom dia, bom dia! Nossa, ouvindo esse papo seu com a Vani, eu vejo o quanto essa mulher é resiliente, né? Guerreira, batalhadora, tudo, né? Parabéns, Vani, você é uma guerreira.
0: Ah, que bom!
3: E eu inspiro em você, você é uma inspiradora, é uma mulher que motiva as outras. Parabéns, tudo de bom. Edileia, um abraço para você, um abraço para todos os nossos amigos ouvintes. Vou passar aqui rapidinho. Hoje tô em casa, dando aquela faxinão, sabe?
0: Que legal.
3: E ouvindo você.
0: Que bom. E aí ela falou: desejo feliz Dia das Mães para todas as mamães. Ah, beijo, Cursina. Tudo de bom aí para você, minha linda. E eu concordo com você. A Vani, gente, para mim ela é uma inspiração. A Vani, ela tem uma coisa, assim, muito bacana, uma energia tão boa. E ela é muito engraçada, né? Assim, Vani, como eu gosto, né, de bater papo com você, de ter as suas participações, né? Você sempre traz alguma coisa bem legal pra gente e eu só posso te agradecer. Você é essa maravilhosa, viu? Eu tenho que pagar uma música e ir pra nossa chamada, né, Pipis? A Poderosa, não é isso, Pipi? Vamos lá!

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4: Muito bom, gente. Olha só. Ó, tô aqui também recebendo a Marli falando assim: bom dia, Didi. Bom dia, Pipi. Bom dia a todos os ouvintes. Didi, eu gostei da sua conversa com a Vani. É, gostei das perguntas e das respostas dela. Parabéns, Vani. Você é uma mulher. Gostei de ouvir suas respostas. Passou no teste. Ah! Beijo, Vani maravilhosa. A GG também falou: Didi, parabéns pra nossa amiga Vani. Ela arrasou e eu amei. Ah, que bom, GG. Aí deixa eu te ouvir que você mandou um áudio,
5: bom,
4: né?
5: Bom dia, Didi. Ai, Robertinha. Tudo bem com você? Se fala. Opa. Tô passando aqui pra dar um alôzinho pra Ana Jacarecanga, Manelzinho, Luciano Espíndola, Valéria, amiga, que tá sumidinha. E pra todos os ouvintes que tiver nessa... Adivina. E pra todos os ouvintes que tiver nessa maravilhosa escuta de A a Z, pra não esquecer de ninguém.
4: Né?
5: Didi, manda um abraço bem forte pra sua mãe. Como é que ela tá?
4: Tá bem,
5: e fala pra ela: Feliz Dia das Mães. Feliz Dia das Mães, meu povo da rádio.
4: Ei,
5: bom dia.
4: Feliz Dia das Mães com a Robertinha linda. Beijo. GG, grande abraço aí pra você. Feliz Dia das Mães, GG. Você que é tão mãe, tão carinhosa. Tão maravilhosa, viu, GG? Beijo no seu coração, meu amor. Seu Antônio Faria, como é que tá o senhor? Seu Antônio também tá lá vivendo os desafios dele, né, seu Antônio? E ele falou assim, ó, gente. Abraço invisível que nos sustenta. Bom dia, Edilaia. Bom dia, família Rádio Nacional da Amazônia. É um privilégio entrar no seu rádio hoje, cruzando as distâncias dessa nossa floresta imensa, para deixar um abraço em cada cantinho onde o Ponto de Encontro faz morada. Sabe, Edileia, a vida na nossa região é feita de coragem. É o sol que castiga, é a chuva que isola, o trabalho que cansa, mas às vezes o cansaço não é no corpo, é no espírito. São aqueles momentos de travessia difícil, onde as águas parecem mais agitadas do que o normal e a margem parece ter sumido de vista. Nessas horas, a gente olha para o lado e percebe que as palavras do mundo, por mais gentis que sejam, às vezes não alcançam o lugar da nossa dor. E é aí que a gente se recorda daquela verdade mansa que nos mantém de pé, só Deus para nos confortar nos momentos difíceis. Ei, meu amigo, calma, tudo vai passar, viu? Esse conforto não é mágica, é presença. É como aquele vento fresco que sopra no final da tarde aqui em Rurópolis, trazendo um alívio que a gente não explica, só sente. É a força que surge do nada quando a gente acha que não dá mais um passo. É o sussurro divino dizendo que por mais que a noite seja escura, o Criador conhece cada palmo do nosso caminho. Deus é o cais seguro quando o nosso barco balança. Ele não nos livra de todas as tempestades, mas nos dá o remo de fé e certeza de que nunca estamos navegando sozinhos. Se o aperto no peito hoje parece grande, feche os olhos por um segundo e sinta esse abraço invisível que só Ele sabe dar. Que a nossa jornada seja leve e que a esperança seja o nosso guia. Um forte abraço a todos os ouvintes com muita fé no coração. Que assim seja para o senhor também, viu, seu Antônio? Beijão no seu coração, obrigada pela participação aqui com a gente. Ele até quer ouvir uma música, Pipi. Pode pôr aí de BG?
6: Qual é?
4: É mãe de leite, né? Com o milionário José Rico. E ele oferece com muito carinho para todas as mamães, né? Especialmente para as mamães de leite. Mulheres de coração generoso que ajudam a criar, cuidar e dar amor pra, como verdadeiras mães, né? Uma homenagem cheia de respeito, gratidão e emoção. Muito obrigada. Ó, a gente não tem como milionário José Rico, mas Pipi trouxe aí com Lorena e Rafaela, Pipi. Ah, então tá. Antônio de Itaituba, você veio aqui
6: agora
4: também?
6: Agora vou ouvir lá no rádio.
4: Ah, que bom.
6: Vai desligar o motor aqui da internet, eu vou ouvir no rádio.
4: Tá bom. Esley tá aqui. Oi, Didi. Rádios Net continua fora do ar aqui pra mim. O aplicativo da IBC Rádios está normal. Abraços a todos e um ótimo final de semana. Pois é, gente. O que será que tá acontecendo, né? Alguns tá pegando, alguns não. É, meu Deus. Fala,
7: bom
4: seu Sebastião.
7: Dia, bom dia. Pipi, sextou. Vamos com o bando do seu amigo. Pipi, vamos que vamos. Eu ouvi a música. Então, é a música do Ronaldo Ataíde. É o mês. A Helena Brasil da Céu. Ama essa música. Helena Pereira, Helena Souza, F. Welles, Duduzinho, a Milena de Brasília, Nailton, Deilton, Zé Flamengo, Marcelo Maria, seu René, Dona Marinha, toda essa galera bonita aí, Marli Batista, Maria Arandir, Tonho Lopes, Tupinha Vaqueira, Maurílio e todos, bom dia.
4: Oh,
7: feliz Dia
4: bom.
7: Das Mães para todas as mamães de todo o Brasil e do mundo. Para todos. Deus abençoe. Te abençoando cada um.
4: Seu é, mãe, mamães. Tá. Felicidade, lindas. Seu... Até o seu feliz Sebastião, o empresário, tá lembrando todos. Aqui de vocês, viu? Seu João Paulo, tá lá. Salve na gente pelas estradas da vida. Beijo, João Paulo. Tudo de bom para você, querido. Rosângela, tá aprontando com a gente, Pipi. Ah, eu e Pipi, ó, estamos na maior farra aqui no estúdio. Jesus amado. É, Pipi, Jesus amado. Esse Pipi tá tão engraçado. Esse Pipi tá engraçado, viu? Bom dia, Dilé Martins. Bom dia, Pipis. Deus abençoe vocês. A Rosângela Oliveira, de Rio Branco. Cheguei, Brasil. Sextou, dia de terapia com a psicóloga no Bar do Seu Ermiro, em ritmo de aba, com Pipis e Didizinha. Esse Pipi tá estranho, viu, Rosângela? E feliz Dia das Mães pra sua mamãe, Dilé, pra Dona Geralda, pra Tequinha e todas as mamães do Ponto de Encontro. Minhas maravilhosas, feliz Dia das Mães pra vocês. Que alegria celebrar esse Dia das Mães com muito amor, com muito carinho. Para todas vocês, né? Para vocês que sabem das lutas, né? De como é difícil ser mãe, mas também sabem das delícias, né? De ser mãe, né? Nossa, deve ser bem difícil muitas vezes, bem desafiador, né? Mas assim, ao mesmo tempo, deve ser muito recompensador, né? Eu amo minha mãe, gente, assim, de um

0: jeito, porque eu sei que é muita coisa boa, né, que traz a mamãe, né, pra vida da gente. E eu sei também que muita gente às vezes fica até sentido porque não tem uma mãe pra celebrar esse dia, mas que você possa ter alguém como referência pra desejar tudo de bom. Ó, a dona Antônia recebeu também, ó, mais um carinho aqui
1: bom
0: da
1: dia,
0: Maísa,
1: Clé,
0: que é a filhinha
1: que
0: é a mãe dela.
1: que manda um recado pra minha mãe lá no interior, que era pra Jaria, meu pai, seu Raimundo. Espero que vocês estejam tudo bem. É, vocês foram a pé, né, mãe? Saram o pai, foram de pé, no dia que vocês foram daqui no outro dia. Eu espero que ele não tenha levado peso, não, viu? O pai tá sentindo dor nesse pé dele aí. Como é que tá o pé dele? Se ela tiver oportunidade esses dois dias, alguém passar aí, a senhora manda dizer pra nós, tá bom? Como é que vocês estão? Como é que ele tá? Ele ainda não meteu esse pé dele numa bota, não, né? Eu espero que não. E nem vai acolchar esse pé em nada. Tá abafando ele, não, viu? Por aqui nós estamos todo mundo bem. E a Sofia não vai pra aí, não. Eu disse que ela não ia, eu disse que ela começou a acreditar depois que eu vi ela saindo daqui. Vai não, mãe, vai não. Eu conheço meu povo. Ela disse, ah, eu vou lá. E tu que vai? Conheço meu povo. Vocês também conhecem. Parece que não vai dar deles ir, não, viu? Eu acho que ela tava mandando mensagem aí, senão ela vai mandar ainda. E ela vai mandar também pra vocês aí. Eu espero que vocês estejam bem, viu? Quando a senhora tiver oportunidade, a senhora manda dizer, viu? Como é que o pai tá, como é que a senhora tá também, se a dor das pernas aliviou mais, tá bom? Por aqui nós estamos bem, viu?
0: Graças
1: a
0: Deus.
1: Só ontem eu me acordei, minha mão tava doendo. Eu também não, deve ser alguma coisa. Aí quando foi hoje, minha mão, mão direita, né? Amanheceu inchado, o dedão e dormente. Os três dedos, o primeiro dedo tava dormente. Aí eu vim pro serviço, abri a loja, aí eu fui no posto, a enfermeira não tava, aí ela foi, a mina mandou ir no hospital, né, que era pra mim na emergência. Aí eu fui, aí a médica ela passou um gel e um remédio, porque eu não posso mais tomar qualquer medicação, né?
0: Isso.
1: Aí eu passei o gel que aliviou mais a dor, só tá inchada ainda o dedão. Mas eu tô bem, a dor que tava, eu tava dormente, já voltou normal, tô sentindo meus dedos. Aí eu fiquei com medo, porque meu dedo dormeceu assim, amanheceu o dia, eu fui mexer a mão, dormi, não tava sentindo, não.
0: Jesus.
1: Mas graças a Deus tá bem, viu?
0: Ah.
1: Espero que vocês estejam bem também, tá bom?
0: Tá bom,
1: um
0: Maísa.
1: Cheiro, fica com Deus.
0: Um cheiro, fica com Deus também. É isso, né, gente? Dona Antônia, feliz dia das mães aí com as suas meninas que te amam tanto, né? Eu queria só deixar uma mensagem aqui pra vocês, né, que... Pra vocês, principalmente as mamães, né? Ser mãe, gente, com certeza, é carregar no coração, carregar o coração, né? E mesmo ele andando, né, fora do peito todos os dias, porque muitas vezes é tanta emoção que vocês vivem, né? Então, ser mãe é carregar o coração andando fora do peito todos os dias, com certeza, né? É sentir medo, é sentir orgulho, é sentir amor, é sentir preocupação ao mesmo tempo, é passar a noite sem dormir só para ter certeza de que o filho está bem, é esconder o próprio cansaço para oferecer colo, força e carinho, mesmo quando ninguém percebe o quanto vocês, mamães, também precisam de um abraço, né? E mãe é aquela que aprende a ser forte sem ter escolha, né? Porque muitas das vezes a gente só quer chorar, né? Que chora escondido pra não se preocupar, que comemora cada conquista do filho como se fosse dela, que nunca deixa de cuidar mesmo quando os filhos crescem, né? Existe um amor no mundo que não pede nada em troca, que é o amor da mãe, né? Que suporta dores, dificuldades e desafios sem desistir. E esse amor é o amor de mãe, né? Nesse momento que falou assim, que existe um amor no mundo que não pede nada em troca, eu me emociono porque é assim que eu sinto, né? A maternidade da minha mãe, por exemplo, né? E eu acredito que muitas de vocês são essas mães, né? Então, por trás de cada pessoa que venceu na vida, quase sempre existe uma mãe que acreditou quando ninguém mais acreditava. Uma mãe que orou em silêncio, que lutou calada e que fez muito mais do que podia. Que todas as mães nunca esqueçam o quanto são importantes, especiais e insubstituíveis. Porque mãe não é apenas quem gera a vida. Mãe é quem entrega a própria vida em forma de amor todos os dias. E eu sei que Um mato de vocês transforma a vida de seus filhos, com certeza. Parabéns, mamães. Deixa eu só ouvir a minha Graça linda rapidinho. Fala, Graça querida.
2: Bom, gente, o que tá acontecendo?
3: Ô, minha amiga, bom dia, bom dia.
0: Bom dia.
3: Didizinha, minha filha, que tá com esse problema já faz dia. Tem dia que eu não te escuto, neguinha. Mulher, que coisa. A Dunete, E meu rádio, chia tanto que eu me descontrolo e tranco, sabe? Porque chega a ser irritante a chiadeira do rádio.
0: Oh, Jesus.
3: É por dia que pega limpo meu radinho.
0: Ah.
3: Tô com saudade de te ouvir, nego. Integral, sabe? Na íntegra.
0: Meu Deus.
3: minha amiga. Bom dia você, bom dia a todos.
0: Tá
3: tô aqui,
0: bom.
3: Viu? Sempre que posso, sempre que ela quer falar pra mim, a rádio, eu tô aqui ouvindo, tá bom?
0: Tá bom.
3: Beijo, minha filha. Pra você e pra todos que estão na sintonia.
0: Oh, meu Deus. Maria Eunice, ela aqui de Campo Formoso, amei ouvir a entrevista com a Vani. Ah, quem sabe você é a próxima, Maria Eunice. Oh, gente, tudo de bom, a gente se encontra daqui a pouco, lá no Nacional Jovem, vai ter mais coisa lá pra gente falar das mães, tá? Beijo, meus amores!
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5: Meio-dia em Brasília.
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5: Olá, muito boa tarde a você que nos escuta de todo o Brasil. Está no ar o Repórter Nacional, que tem hoje os seguintes destaques. IBGE. Pesquisa aponta que quase 70% da população teve algum tipo de rendimento em 2025. Esse foi o maior percentual da série histórica desde 2012. E mais...
6: Governos de Brasil e Estados Unidos debatem tarifas comerciais nos próximos 30 dias.
7: Ministro do Supremo, Flávio Dino, leva para plenário presencial julgamento do uso de bens de Brasília para salvar o BRB.
8: Trabalhadores são resgatados de condições semelhantes à escravidão em igreja no Maranhão.
9: Há 18 dias da votação da PEC 6x1 na Comissão Especial da Câmara, trabalhadores se mobilizam pela aprovação do texto.
5: É tudo isso e muito mais aqui no Repórter Nacional, produzido pela nossa equipe de radiojornalismo da EBC, Empresa Brasil de Comunicação. Estamos ao vivo nas emissoras da Rádio Nacional, em Brasília, São Paulo, Rio de Janeiro, Amazônia, Alto Solimões, São Luís, Recife, claro, também nas emissoras parceiras de todo o Brasil com a nossa rede nacional de comunicação pública. Eu sou Daniel Ito e você acompanha agora as principais notícias desta sexta-feira, 8 de maio de 2026.
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5: Saiu a nova pesquisa anual do IBGE, que mede a renda dos brasileiros gerada tanto pelo trabalho quanto por outras fontes, como aposentadoria, programas sociais, investimentos, enfim. E aí, entre os dados importantes aí dessa pesquisa, o levantamento aponta que quase 70%, 7 em cada 10, portanto, da população, tem algum tipo de rendimento, viu? Priscila Terezo tem pra gente os números que foram divulgados hoje de manhã.
10: Do total de pessoas residentes no Brasil no ano passado, 67% possuíam algum tipo de rendimento, seja trabalho, aposentadoria, pensão, aluguel, aplicação financeira, aplicação em bolsa de valores ou transferência por programa social, entre outros. Esse foi o maior percentual da série histórica da Pesquisa Nacional por Amostra de Domicílios Contínua, Rendimento de Todas as Fontes, que teve sua primeira edição em 2012. Em relação à parcela da população com rendimento do trabalho, houve um aumento de 0,7 ponto percentual em 2025, na comparação com o ano anterior. Entre aqueles com rendimentos de outras fontes, também houve oscilação positiva de 0,6 ponto percentual. Ainda de acordo com a PNAD, divulgada nesta sexta-feira pelo IBGE, no levantamento sobre outros rendimentos, o maior percentual é de pessoas que recebem aposentadorias e pensões, com 13,8%, o equivalente a 29 milhões de residentes no país. Esse percentual tem crescido ao longo da série histórica, como detalha o analista do IBGE, Gustavo Fontes.
11: Ao longo da série, né, a gente observa que o percentual da população com rendimento de aposentadoria e pensão vem gradualmente, né, aumentando. Ele evolui de 11,7% da população em 2012 para 13,1% em 2019, até alcançar 13,8% em 2025, né, que foi o maior percentual registrado na série. Isso, obviamente, reflete, né, entre outras, né, sobretudo, o envelhecimento populacional. Então, isso pode contribuir, né, para o aumento atual da população que recebe ou aposentadoria ou pensão por morte. Entre 2024 e 2025, os dados indicam que a proporção da população recebendo rendimento de programas sociais do governo ficou próximo da estabilidade, mantendo-se em nível, porém, superior ao observado no período pré-pandemia.
10: Em 2025, ano base desta nova edição da pesquisa, as regiões Norte e Nordeste tinham maior proporção de pessoas com rendimentos provenientes de programas sociais do governo, superando aposentadorias e pensões. Também no ano passado, houve crescimento de quase 7% no rendimento médio mensal domiciliar per capita da população, alcançando o maior valor da série, calculado em R$ 2.264. Da Rádio Nacional no Rio de Janeiro, Priscila Terezo.
12: Bom, a gente segue falando de economia aqui. Demorei um pouquinho para recuperar porque eu estava na notícia errada. A gente segue falando de economia aqui no Repórter Nacional porque o faturamento da indústria teve uma recuperação, viu? E subiu quase 4%, 3,8% no mês de março, setor que reagiu, mas que ainda é afetado pelos juros altos, a taxa Selic e também a demanda, que não está muito alta, não. Gabriel Brum está aqui no estúdio, ele que sempre acompanha os assuntos econômicos também e conta os detalhes do faturamento da indústria para a gente. Gabriel, boa tarde.
13: Boa tarde, Daniel. Boa tarde a todos. Enquanto o faturamento da indústria aumentou em março, os empregos no setor caíram, né? Segundo os dados divulgados hoje aí pela CNI, que é a Confederação Nacional da Indústria. Então, como você disse, as receitas subiram quase 4% em relação a fevereiro e quase 10% em relação a dezembro, quando a indústria estava em queda. Então, é uma recuperação, mas somados janeiro, fevereiro e março deste ano, a atividade ainda está abaixo do primeiro trimestre de 2025. E a diferença nesse fôlego da indústria é causada pela alta da taxa de juros, explicou o gerente de análise econômica da CNI, Marcelo Azevedo.
14: Primeiro trimestre de 2025 vinha ainda de um bom momento da demanda, que começava a perder força por conta da elevação da taxa de juros que teve início ainda no final de 2024. E essa comparação reflete muito esta perda de dinamismo da economia ligada à queda da demanda trazida pelas taxas de juros que ficaram em elevação boa parte de 2025.
13: As horas trabalhadas e a utilização da capacidade das fábricas subiram também, mas isso significou aí apenas recuperação de parte das perdas do fim de 2025. Já o emprego na indústria caiu 0,3% em março, reflexo dessa queda aí na atividade no ano passado, afirmou Marcelo.
14: Ainda que os resultados com relação à atividade sejam mais no campo positivos nesse início de 2026, isso ainda não se reflete no emprego e só irá se refletir no emprego caso esses resultados, faturamento de horas trabalhadas, se sustentem por mais tempo. O emprego ele costuma variar de uma forma mais lenta e defasada a variações na atividade. Então, vem refletindo o que aconteceu no final do ano passado, que foram resultados bastante negativos com relação à atividade.
13: Bem, Daniel, com isso, a massa salarial e o rendimento médio dos trabalhadores da indústria também caíram em março, só que no acumulado do trimestre ficou maior do que no mesmo período do ano passado. É com você.
12: Perfeito. Importantíssimos aí os dados da indústria, né? Lembrando que a indústria produz riqueza, transforma matéria-prima, agrega valor, gera empregos de especialidade com salários melhores. Então, sempre importante a gente ficar de olho em como está o desempenho desse setor aqui no nosso país. Meio-dia e sete. E o presidente Lula está de volta ao Brasil, depois do encontro de ontem com o presidente dos Estados Unidos, Donald Trump. Entre os assuntos que foram tratados pelos dois governos de Brasil e Estados Unidos estão as tarifas comerciais, que devem continuar sendo debatidas daqui para frente em busca de uma solução. E a repórter Sayonara Moreno está aqui no estúdio também com informações para a gente sobre os rescaldos dessa reunião de Lula e Trump. Né, Sayo? Boa tarde para você.
15: Boa tarde para você, Dani, para quem acompanha a gente aqui na sintonia. Pois é, o presidente já está de volta, né? Já está aqui em Brasília, chegou na madrugada de hoje. A reunião com Donald Trump na Casa Branca foi aí, então, no fim das contas, um pontapé para uma série de assuntos que vão continuar sendo discutidos, como é o caso das tarifas comerciais, né? A gente lembra que as relações entre os, a rela-

0: na verdade, entre os países ficou ali um pouco abalada por causa das sobretaxas aplicadas no ano passado pelos Estados Unidos aos produtos brasileiros exportados para lá. Isso foi negociado na época e perdurou até esse ano, mas o país abriu ali, acabou abrindo uma investigação contra o Brasil desde o ano passado, acusando o nosso país de práticas comerciais injustas.
1: Olha.
0: Lula relatou ontem, inclusive à imprensa lá mesmo em Washington, ter dito a Trump que não procede essa informação de que o Brasil pratica um comércio injusto e que o Brasil aplica taxas baixas de importação. Impasse que só vai ser então, Daniel, resolvido ao longo dos próximos 30 dias, período que o próprio presidente Lula deu. Nesse período, as equipes de indústria e comércio do Brasil e dos Estados Unidos vão sentar, levantar informações, trocar ideias sobre qual é, de fato, o atual retrato dessa relação comercial Brasil-Estados Unidos, quem tem superávit, quem tem a balança comercial favorável ou não, quem cobra mais taxas ou não. Só depois disso, desses 30 dias, Lula e Trump, enfim, recebem aí uma proposta desse grupo de trabalho, um GT que está sendo criado, para definir uma política comercial com base em dados e não mais em impressões de cada governo.
1: Claro.
0: Lembrando que o encontro de ontem durou 3 horas, foi seguido de um almoço entre os dois líderes. Depois disso, Trump chegou a publicar numa rede social, né, que discutiu muitos assuntos com Lula, a quem se referiu, inclusive, como um presidente muito dinâmico, incluindo o tema comercial e também a questão das tarifas. Ainda em Washington, Lula disse à imprensa também que foi uma reunião muito importante e que o Brasil está preparado para discutir qualquer assunto com qualquer país do mundo: tarifas, comércio exterior, minerais críticos, combate ao crime organizado e ao tráfico de drogas e de armas. E o presidente confirmou que nos próximos dias, os ministros dos dois países, então, vão continuar avançando nos temas abordados no encontro.
1: É, tudo indica aí que apesar das diferenças ideológicas, né, entre Lula e Trump, que são naturais na democracia, a reunião aí foi bastante produtiva e com certeza tem muito exportador aqui do Brasil torcendo para que essa questão das tarifas seja resolvida em definitivo. Muito obrigado, Sayonara. Meio-dia e 10 agora. Milhões de trabalhadores em todo o Brasil querem saber: fim da escala 6 por 1, quando é que vai ser, hein? Será que vai ser aprovada no Congresso Nacional? Pois é, estamos aí no fim dessa que foi a primeira semana de audiências públicas no Congresso Nacional, primeira semana efetivamente que começou a contagem de um prazo e tramitação na comissão especial que trata do fim da escala 6 por 1, e a Priscila Mazinotti tem pra gente todos os detalhes aqui ao vivo. Muito boa tarde para você, Priscila.
2: Oi, Dani, boa tarde para você e para os ouvintes. Não, a gente precisa mesmo falar da 6 por 1, viu? Até porque faltam 18 dias para a votação do relatório final do deputado Léo Prates, do Republicanos, lá na comissão especial. Semana que vem continuam as audiências públicas. O ministro da Fazenda, Dario Durigan, vai ser ouvido na terça-feira. Vai falar, claro, né, ali dos aspectos econômicos da proposta. E a ida dele, Daniel, é importante para ele falar também sobre um ponto na discussão muito forte que está tendo no texto, né? Que é justamente a questão da compensação. Se vai ter ou se não vai ter compensação e como é que vai ser essa compensação, né? O
1: Sim.
2: relator, no começo da semana, já tinha dito que até topa uma compensação, se esse for o preço a se pagar para a implementação da medida, que se pague. O governo tem dito que não, mas a gente sabe que lá no Congresso Nacional tudo pode acontecer e a gente está
1: Verdade.
2: justamente nessa fase de negociações, né? Na quarta-feira, a discussão vai envolver os aspectos sociais da medida, tanto é que a Secretaria-Geral da Presidência vai ser ouvido. Faltam poucos dias, calendário é ainda extenso, tem também aquelas audiências públicas nos estados, Minas Gerais e São Paulo ainda. Ontem foi a vez de discutir o assunto na Paraíba, em João Pessoa, quando o presidente da casa, Hugo Mota, reafirmou o compromisso de votar até o fim do mês e ainda falou o seguinte: não votar essa matéria não está em questão. Vamos votar sim. Garantiu então, né? Cravou. Tem previsão de ouvir os empregadores, as centrais sindicais. Centrais sindicais, Dani, que estão até mobilizadas, viu? Você estava falando no
1: Claro.
2: começo, né, na hora de me chamar. Inclusive pelas redes sociais. Tem até uma campanha coletando assinaturas que chama O Brasil Quer Mais Tempo. Já recolheu, até a última vez que eu tinha olhado, mais de 120 mil assinaturas, né? E aí, como forma de pressionar os parlamentares para dar agilidade nessa tramitação. Relatório final no dia 20, que é sem ser semana que vem, a outra, na quarta-feira, e depois no dia 27, votação em plenário, no dia 26 na comissão, 27 em plenário.
1: Tudo, portanto, neste mês de
2: Neste mês,
1: maio.
2: que é o que o Hugo Mota quer, que é o mês do trabalhador.
1: É
2: Depois, no
1: verdade.
2: Senado, zera tudo, zero jogo, e aí as

0: discussões por lá também vão acontecer, mas por enquanto claro. A Câmara correndo.
1: Tá certo, as discussões estão acontecendo e a Priscila Mazenotti conta tudo pra gente, pra você que tá nos ouvindo de todo o Brasil a partir aqui da capital do nosso país. Obrigado, Priscila.
0: Até mais, gente.
1: A gente fala agora do caso do Banco Master. Olha só, o ministro do STF, Flávio Dino, levou ao plenário do Supremo o pedido do governo do Distrito Federal para usar os bens do governo para socorrer o Banco de Brasília, o BRB, que teve aí um prejuízo bilionário nessa fraude fiscal do Banco Master. Gabriel Brum está aqui com a gente de volta no estúdio para explicar para a gente essa situação, né, Gabriel?
2: É isso mesmo, Daniel. O julgamento começou no plenário virtual, hoje às 11 horas, com o voto do ministro Edson Fachin. Mas na sequência, o Flávio Dino pediu destaque. Isso faz com que o julgamento, então, recomece de forma presencial, que ainda está sem data marcada. Bem, Edson Fachin é o relator do processo em que o governo do Distrito Federal questiona a decisão de trechos da Lei de Recuperação do Banco de Brasília. Nesse caso, a venda de bens para capitalizar a empresa estatal. O ministro Edson Fachin, que é presidente do STF, concordou com o argumento do governo do DF de que barrar a venda dos imóveis interfere na gestão do Poder Executivo, já que impede a implementação de medidas regulares e aprovadas em lei pelo Poder Legislativo. Além disso, o ministro apontou o risco à ordem econômica, já que o BRB é importante para o sistema financeiro regional. E a gente lembra, né, que o BRB tenta superar uma crise grave aí depois da descoberta de fraudes envolvendo a negociação de carteiras de crédito com o Banco Master. Uhum. De acordo com a investigação da Polícia Federal, o rombo seria de pelo menos 12 bilhões e 200 milhões de reais, Daniel.
1: É muito dinheiro, né? De um banco público, o BRB, o banco aqui de Brasília. Gabriel, muitíssimo obrigado mais uma vez pelas informações aqui no Repórter Nacional. Agora, 12:15 é a hora certa em Brasília. Fique ligado, você vai ouvir ainda hoje.
3: O Ministério do Turismo lança guia com orientações para tornar viagens e eventos mais acessíveis às pessoas neurodivergentes.
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1: A gente fala agora sobre um grupo de 40 pessoas que foi resgatado de condições semelhantes à escravidão, viu? Isso em uma igreja na cidade de Passo do Lumiar, região metropolitana de São Luís, capital do Maranhão. 40 pessoas, portanto, nessa situação. E quem conta a história pra gente é o repórter Madison Euler, que está lá em São Luís ao vivo com a gente. Muito boa tarde, Madison.
5: Boa tarde para você, Daniel, e boa tarde para os ouvintes da Nacional. A Força-Tarefa, liderada pelo Ministério do Trabalho, o Ministério Público do Trabalho e a Polícia Federal, localizou essas 40 pessoas na sede da igreja Shekinah House Church, vivendo em condições degradantes. Toda a área foi interditada pela vigilância sanitária e o grupo resgatado encaminhado para espaços de acolhimento da Secretaria de Direitos Humanos aqui do Maranhão. Como esse terreno da sede também abrigava uma espécie de aras, alguns trabalhadores vão permanecer temporariamente sob supervisão na propriedade para garantir os cuidados com os animais. O resgate ocorrido ontem é um desdobramento de uma primeira diligência que foi realizada no mesmo local no último dia 27 de abril. Segundo a PF, já havia denúncia formal de que a sede da Igreja Shekinah funcionaria paralelamente com um espaço de prestação de serviços terapêuticos, mas sem demonstração de regularização legal, de licenciamento administrativo ou de comprovação de habilitação terapêutica e de irregularidades quanto às condições de permanência, de segurança e de atendimento das pessoas que moravam lá na igreja. O líder do templo religioso é o pastor Davi Gonçalves Silva, preso no mês passado pela Polícia Civil aqui do Maranhão por suspeitas de vários crimes, como estelionato, organização criminosa, estupro de vulnerável e punições físicas contra os fiéis. Várias pessoas já prestaram depoimento à polícia denunciando o pastor, que permanece preso por determinação judicial. As investigações elas continuam com o objetivo de identificar outras possíveis vítimas e reunir mais provas que comprovem aí a atuação do pastor nesses crimes. Volto com você, Daniel.
1: É muito complicado, inaceitável esse tipo de condição, ainda mais dentro de uma igreja, né, que deveria se pautar aí por princípios humanitários. Madison, muito obrigado pelas suas informações ao vivo de São Luís, no Maranhão, agora 12:18. Vamos falar agora sobre...

0: sobre o goleiro Bruno, que ficou famoso em todo o país depois de ter cometido o crime, que matou a esposa dele, Elisa Samúdio, e que estava foragido por mais de 2 meses, pois Bruno Fernandes foi preso na noite de ontem no Rio de Janeiro. João Barbosa acompanha o caso e traz para a gente os detalhes então da captura, que foi realizada em uma ação conjunta entre as polícias do Rio de Janeiro e também de Minas Gerais.
1: O goleiro Bruno Fernandes foi preso na noite desta quinta-feira em São Pedro da Aldeia, na região dos Lagos do Rio de Janeiro. A prisão ocorreu a partir de ação conjunta entre agentes da Polícia Militar do Batalhão de Cabo Frio e do Estado de Minas Gerais, que foram até o bairro Porto da Aldeia para o cumprimento do mandado judicial. Segundo a polícia, Bruno não reagiu à abordagem e colaborou com as equipes. A ocorrência foi encaminhada para a Delegacia de Búzios, que dará continuidade aos procedimentos legais. Condenado em 2013 pelo assassinato da modelo Elisa Samúdio, sua ex-namorada, Bruno estava foragido desde março, após, segundo a Justiça do Rio, ter descumprido as regras da liberdade condicional. De acordo com a Vara de Execuções Penais, que expediu um mandado de prisão ainda em março, Bruno viajou em fevereiro ao Acre, sem autorização, para jogar pelo Vasco do Acre. Segundo a Justiça, o goleiro teria perdido o benefício da liberdade condicional e deveria retornar ao Rio para cumprir o regime semiaberto, mas não o fez. Ainda em março, o Ministério Público do Rio exigiu que o cumprimento da pena fosse em regime fechado, porque Bruno não atualizou os endereços por 3 anos, descumpriu horários de recolhimento, frequentou locais proibidos, além de viajar novamente sem autorização judicial. O goleiro foi sentenciado a 23 anos de prisão por homicídio triplamente qualificado, sequestro e ocultação do cadáver de Elisa Samúdio, que desapareceu em junho de 2010. Sobre a ação de hoje, até a última atualização desta reportagem, a defesa de Bruno Fernandes não havia se pronunciado. Sob supervisão de Fábio Cardoso, da Rádio Nacional do Rio de Janeiro, João Barbosa.
0: Só para corrigir, eu falei que Elisa Samúdio era a ex-esposa de Bruno, mas na verdade eles nunca foram casados, nunca chegaram a estar casados. Meio-dia e 20 agora. Vamos falar agora das pessoas neurodivergentes, porque para a maioria delas, um dos principais problemas na hora do lazer é o fato de os serviços do setor turístico não atenderem às suas necessidades, viu? E aí, em resposta a essa demanda, o Ministério do Turismo lançou um guia com orientações para tornar viagens, eventos, enfim, mais acessíveis a todos, inclusive aos neurodivergentes. Gabriel Correa está na linha com a gente para trazer detalhes então dessa iniciativa que acolhe as diferenças, né, Gabriel? E que está disponível justamente para consulta no portal do Ministério do Turismo. Muito boa tarde para você.
2: Exatamente, Daniel. O guia para atender bem o turista neurodivergente, ele foi lançado e está disponível no site do Ministério mesmo. Boa tarde para você também. Esse guia aponta que barulhos excessivos, iluminação intensa, estímulos visuais, filas longas e falta de previsibilidade durante as viagens são alguns dos problemas enfrentados por quem tem condições como autismo, TDAH, dislexia, transtornos motores e tics. O documento, desenvolvido em parceria com a Universidade do Estado do Amazonas, partiu de uma pesquisa nacional com mais de 700 pessoas. Cerca de 9 em cada 10 relataram que falta de compreensão sobre as necessidades e flexibilidade no atendimento turístico são características que mais afetam os viajantes. O lançamento desse guia aconteceu ontem no Salão do Turismo em Fortaleza, junto com uma oficina para profissionais, pesquisadores e o público interessado, que teve que pensar soluções para situações enfrentadas em hotéis, restaurantes e aeroportos, por exemplo. O ministro do Turismo, Gustavo Feliciano, enfatizou o empenho do governo em qualificar o atendimento para quem mais precisa de cuidados especiais.
3: Turismo é sobre pessoas e sobre acolher as diferenças. O guia ensina que ajustes simples, como evitar aglomerações, oferecer informações antecipadas, garantem o direito fundamental de explorar o mundo com conforto e dignidade. Queremos que cada museu e hotel brasileiro saiba receber quem percebe o mundo de forma diferente, mas o vive com a mesma intensidade.
2: No Brasil, não existe um número oficial sobre quantas pessoas são neurodivergentes. Entretanto, de acordo com o IBGE, apenas entre a população autista, são cerca de 2 milhões e 400 mil brasileiros. Daniel, segue no estúdio.
0: Muito bacana. Então, quem tem aí uma empresa, uma iniciativa de turismo, vale a pena acessar lá o site do Ministério do Turismo para saber como atender melhor as pessoas neurodivergentes. Meio-dia e 23. Hoje é sexta-feira, amanhã é sábado e domingo é dia...

0: das mães, uma das datas que mais aquecem o nosso comércio também, né? Não só o coração da gente, mas também o comércio e a economia. E a expectativa é de que as vendas de presentes para as mamães sejam impulsionadas por conta dessa celebração, então, de maio. Assunto da nossa parceira da Rede Nacional de Comunicação Pública, com o nosso colega Marcos Aleixo, da Rádio Cultura FM de Belém.
1: O Dia das Mães é considerada a segunda data mais forte do varejo, atrás apenas do Natal. Em Belém, a pesquisa por preços e mesmo as compras de fato já começaram. Segundo o Sindicato do Comércio Varejista e dos Lojistas de Belém, o Sindilojas, com a aproximação da data, as lojas do Centro Comercial da capital paraense iniciam aí os preparativos para atrair os consumidores. Considerada estratégica para o varejo, a ocasião costuma impulsionar as vendas e gerar expectativa positiva entre lojistas que apostam na diversificação de produtos e promoções para atrair consumidores. O supervisor técnico do Diese para Everson Costa analisa os dados.
2: De acordo com as análises do Diese, o Dia das Mães 2026 envolve aí lados que trazem expectativa do segmento econômico. Há aí um faturamento orçado acima de 9 bilhões de reais nacionalmente, de acordo com a Confederação Nacional de Logística, uma disponibilidade média de gasto e acima de R$ 200 e um otimismo aí bem elevado. Para que não tenhamos aí um Dia das Mães com lembrancinhas, o comércio também vai precisar aí ofertar promoções, descontos.
1: No Centro Comercial de Belém, a expectativa é de aumento no fluxo de consumidores. Comerciantes de diferentes segmentos reforçam estratégias para impulsionar estas vendas e atender a demanda. Marcos Aleixo, da Rádio Cultura de Belém, para a Rádio Nacional em Brasília.
0: O assunto agora é o Papa Leão XIV, que celebra um ano do seu pontificado. O tempo passa rápido, né, gente? Em visita ao sul da Itália, então ele vai fazer a celebração desses primeiros 12 meses à frente da Igreja Católica. Vamos aos detalhes com a nossa colega Adriana Brandão, da Rádio França Internacional.
3: Leão XIV celebra nesta sexta-feira o primeiro aniversário de seu pontificado com uma visita ao sul da Itália. O primeiro Papa americano, eleito em 8 de maio de 2025, chegou esta manhã a Pompeia, onde visita o Santuário da Virgem do Rosário, antes de seguir para Nápoles. Leão XIV reencontra os fiéis após várias semanas marcadas por um impasse com Washington e críticas de Donald Trump.
0: Acabamos de ouvir a Adriana Brandão, da Rádio França Internacional.
4: O São João pega fogo em João Pessoa.
0: Ô, coisa boa, hein? Olha só a notícia. Vários bairros de João Pessoa começam a receber, a partir já deste fim de semana, o projeto pré-junino, viu? Um esquenta para o Festival de Quadrilhas de junho, na capital paraibana. E o repórter Madison Euler está de volta com a gente com todos os detalhes da programação em João Pessoa, capital da Paraíba, Madison.
5: Isso mesmo, Daniel. Esse pré-junino, ele é organizado pela Liga das Quadrilhas de João Pessoa em parceria com a Prefeitura. São 23 quadrilhas que vão fazer mais de 40 apresentações até o dia 30 de maio. Amanhã, o esquenta acontece no bairro José Américo, na quadra de esportes localizada na Praça Janduí Carneiro, a partir das 7 da noite. Por lá vão passar 6 quadrilhas, entre elas a Sorrisos, a Flor do Cerrado, Flor do Mandacaru e Fazenda Lampião. No domingo, no mesmo horário, é a vez das quadrilhas comparecerem ao Centro de Juventude do bairro Alto do Mateus para dançar lá junto com o público. Outras 7 quadrilhas se apresentam, entre elas a Linda Flor do Sertão, Sacode Poeira, Babado de Chita e Fogueirinha. No fim de semana seguinte, os bairros de Mangabeira, Valentina, Roger, Torre e Mandacaru vão receber esse mesmo evento. No Instagram da Fundação Cultural de João Pessoa é possível saber data, local, horário e as atrações de cada bairro. Outros destaques da programação junina de João Pessoa para as próximas semanas são a Feira de Cordel, que vai acontecer de 29 de maio a 6 de junho, na região do Busto de Itamandaré, e o Festival Estadual de Quadrilhas, que começa no dia 15 de junho, na Praia de Tambaú. Já as dezenas de shows do palco principal, que está sendo montado no Parque Salão Lucena, acontecerão entre os dias 19 e 24 de junho. Na noite de abertura, as atrações já são conhecidas. O Zé Cantor, o Nando Cordel e a dupla Marcelo e Rayane. Volto com você, Daniel.
0: Muito legal, Márcio. Muito obrigado pelas

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7: E então, como foi a sua conversa com Dona Mariana?
8: Mariana é uma mulher inteligente.
7: E você é muito esperto, não é?
8: Eu sei dar os meus pulinhos.
9: Eu vou avisar Lídia de que esse moço chegou.
8: E aproveite para dizer a ela para fazer as minhas contas. Ou será que eu sou obrigado a permanecer aqui até que as mortes de Marcos e Dona Marta sejam esclarecidas, hein, delegado?
7: Bom, o epílogo deste caso não está muito longe. Eu creio que entre hoje e amanhã tudo estará esclarecido.
8: Bom, nesse caso, com licença, eu vou até meu quarto arrumar a minha mala. Então logo acerte as contas com Dona Lídia ou caio fora.
7: Tudo bem.
8: Com licença.
7: Este aí sabe se defender. Aposto como reiniciou o romance com a viúva rica e solitária. É, o mundo é dos sabidos. Mas o senhor ia me dizer qualquer coisa quando sua cunhada nos interrompeu, senhor Saulo.
10: Nada de importância. Até já me esqueci do que era. Aceita um uísque?
7: Não, obrigado. Preciso ir. Faço muito bem.
10: É, o senhor também. Até à vista.
7: Tenho a impressão de que o senhor Saulo ia me dizer alguma coisa muito importante. Mas que a interferência de Dona Leocádia o fez mudar de ideia.
11: O delegado autorizou ele embora desta casa, Titi?
9: Ah, não sei. Eu não fiquei lá para ouvir a conversa dos três. E quando eu me aproximei, parece que ele ia dizer alguma coisa ao delegado. Mas cortou o assunto com a minha chegada. O Saulo anda muito misterioso ultimamente. Você não acha, Lídia?
11: Ainda não reparei, Titi. Na certa impressão sua.
9: Não. Saulo sabe e ouviu alguma coisa muito importante. E pelo jeito vai contar ao delegado. Ah, mas o que eu não daria para saber o que é?
11: É impressão sua, Titi, é impressão sua. Bom, eu vou falar com Wilson. Onde está o meu talão de chefe?
9: O quê? Vai falar com aquele sujeito sozinha? Não, chame ao menos o João Paulo para lhe fazer companhia.
11: Para quê, Titi? O Wilson não é nenhum bicho papão.
9: Não sei não. Eu, no seu lugar, fazia as contas dele e mandava João Paulo, ou mesmo o Saulo, acertar tudo. Eu vou chamar o João Paulo.
11: Ah, não é preciso, Titi.
9: Mas é claro que é preciso.
11: Ah, aqui está o talão de cheque. Vamos acabar com isso de uma vez por todas.
12: Tem certeza que ele foi arrumar a mala para ir embora?
11: Certeza absoluta. Ouvi o que ele disse ao delegado. Parece que arranjou uma boca rica.
12: Se o delegado deu permissão para ele se afastar dessa casa, porque na certa não suspeita dele.
11: Ou então sabe onde encontrá-lo, caso seja preciso.
12: Será que Lídia vai concordar com a saída de Wilson?
11: Claro que sim. Sua mãe já deve ter feito a cabeça dela nesse sentido.

0: não sou mãe de santo para fazer a cabeça de ninguém, ô mocinho.
1: Mamãe.
2: Você não estava escutando a nossa conversa?
0: Ah, eu tenho mais o que fazer para perder tempo ouvindo tolices. Eu vim à procura de meu filho para que ele vá com Lídia despedir aquele chofer atrevido.
1: Lídia vai mandar o Wilson embora?
0: Ele mesmo quis ir. De boa nos livramos. Vai, meu filho, vá ter com sua prima. Ela não deve ir sozinha ao quarto daquele sujeito. Vá ter com ela.
1: Sim, eu vou. Com licença, Raquel.
2: Tenha cuidado, São Paulo. Nada de discussões com o Wilson. Você sabe como é que ele é.
1: Deixa comigo. Se ele se fizer de tolo...
2: Nada de brigas, por favor.
0: Você parece ter muito medo do chofer.
2: Eu não tenho medo de ninguém, dona Leocádia.
0: Não, é? Pois não é o que demonstra. Será que o Wilson sabe alguma coisa do seu passado que você não queira que apareça?
2: Tudo quanto aconteceu no meu passado é do conhecimento de Lídia e de João Paulo. Eu mesma contei tudo aos dois.
0: Mas não a mim, que sou mãe de João Paulo. Por quê?
2: Porque a senhora não é digna de confiança.
0: Veja como fala, mocinha. Lembre-se de quem sou.
2: Eu não me esqueço nem por um minuto de quem a senhora é ou do quanto é capaz.
0: O que é que você quer dizer com isso, hein, moça?
2: Com isso?
0: Não. Pense que escapa assim, sem mais nem menos.
2: Quer fazer o favor de largar o meu braço?
0: Não, você agora vai me dizer a razão de suas palavras.
2: A senhora faz muita questão de saber?
0: Faço sim.
2: Eu não confio nem um pouquinho na senhora, porque não passa de uma mulher ambiciosa, intrigante e mau caráter.
0: Oh, desaforada! Você se atreve a...
2: A senhora pediu, não foi? Pois está, a verdade.
0: Você se atreve a me desafiar? Ainda não está casada com meu filho, não, hein? E casamento se desmancha até na porta da igreja.
2: O meu, não. Pelo menos a senhora não tem competência nem autoridade para impedir que eu me case com o João Paulo.
0: Atrevida! Eu não sei onde estou, que não lhe meto a mão na cara.
2: E eu, no seu lugar, não faria uma tolice dessa.
0: Ah, e por que não?
2: Porque eu revidaria.
0: Por quê? Uma desaforada. Você teria a ousadia de me dar uma bofetada?
2: Ah, se a senhora me agredisse primeiro, é claro. Elas por elas.
0: Ah, o João Paulo precisa ser sabedor disso. Ele precisa ver a mulher com quem pretende se casar como é.
2: Ele já sabe como eu sou. Sabe perfeitamente como é a mulher com que ele vai se casar.
0: E agora com licença. Espera aí, eu ainda não acabei.
3: Mas eu já, dona Leocádia.
0: Atrevida! Imaginem, decididamente eu tenho que tomar uma providência muito séria. Esse casamento absurdo não pode se realizar.
1: Bem, eu já arrumei as minhas coisas.
4: Quer mesmo ir embora da minha casa, não é?
1: A senhora sabe que seria impossível continuar aqui depois do incidente com a sua tia.
4: Eu, particularmente, não tenho nenhuma queixa de você. E... se desejar uma carta de recomendação...
1: Ah, muito obrigado, mas não é preciso, não. O lugar para onde eu vou não exige outra recomendação que não a minha. Muito obrigado.
4: Aqui está um mês de salário, mais o aviso prévio e o correspondente ao seu 13º salário e férias.
1: Mas eu é que estou indo embora. A senhora não tem obrigação de...
4: Mesmo assim, faço questão de lhe dar tudo como se eu estivesse despedindo. Aqui estão as contas e o cheque. Confira, por favor.
1: Ah, não é preciso, não. Eu confio plenamente na senhora.
4: Obrigada.
1: Bem, desculpe alguma coisa e creia que levo da senhora a melhor das impressões. Muito obrigado por tudo. Passe bem.
4: Passar bem.
1: Até um dia, Wilson. Até, João Paulo. Bem, eu desejo que você e Raquel sejam felizes. O que aconteceu entre nós está esquecido, não é?
5: Esquecido.
1: Amigos, então?
5: Sim, amigos.
1: Olha, eu não me despeço dos outros porque eu tenho pressa. Despeça-se deles por mim.
5: Eu farei.
4: Engraçado. Apesar dos pesares, eu simpatizo com ele.
5: É, os canalhas sabem se fazer atraentes.
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1: O senhor estava aí, delegado?
7: É, eu estava à sua espera. Quer uma carona?
1: Ah, aceito, sim.
7: Entre no carro, então. Para onde vamos?
1: Bem, o senhor pode me deixar no centro da cidade, se for possível. De lá eu sigo o meu caminho.
7: Vai para uma certa casa da Rio Petrópolis?
1: O senhor é inteligente, hein, delegado?
7: O romance reviveu, é?
1: Digamos que ainda existe fumaça e com um bom sopro, né? Bem, mas eu volto à casa de Mariana como empregado.
7: E o que você vai fazer lá?
1: Vou ser chofer. Sou bom de volante.
7: É bom, isso é verdade. Você é bom de volante.
1: É, e de outras coisas também. Eu creio que logo serei promovido.
7: A patrão?
1: Quem sabe? O mundo dá tantas voltas, né?
7: Bom, eu só espero que você saiba se comportar e não dê algum golpe em Dona Mariana.
1: Ah, esteja tranquilo, delegado. Ninguém mata a galinha dos ovos de ouro.
7: É verdade. Bem, aqui vamos nós. Cada qual com seu propósito diferente. O seu é de ter sombra e água fresca.
1: E o seu?
7: Eu vou encerrar o caso das mortes de seu amigo Marcos e de Dona Marta.
1: Já sabe quem é o assassino?
7: Bom, digamos que tenho um bom palpite. E em minha profissão, os palpites às vezes dão certo.
1: Eu lhe desejo boa sorte, delegado. E desejo também que o senhor se esqueça de que eu existo.
7: Só depende de você, do seu comportamento, não é?
1: Nesse caso, eu já estou esquecido. Eu vou mudar de casa, de emprego e de vida. Mudar para melhor, é claro.
8: Claro que eu chamei. Lídia quer falar com você.
5: O que é que ela quer?
8: Eu sei. Ela me pediu que mandasse você ao quarto dela. Nada mais me disse, nem eu perguntei. Lídia anda muito misteriosa ultimamente. Aliás, aqui em casa todos andam cheios de mistérios. Não faz o meu gênero.
5: Claro. Uma pessoa curiosa como você não pode gostar de mistérios. Você não lê livros policiais, Cadinha.
8: Eu não tenho tempo para perder com tolices, não.
5: Pois devia, devia. Os livros policiais aguçam a mente da gente. São um excelente exercício, principalmente para certas pessoas muito curiosas.
8: Eu não sou curiosa, não sou.
5: É, talvez que se a gente trocar uma letra, fique mais do seu feitio, é isso.
8: Trocar uma letra?
5: Uhum.
8: Ah, que nova tolice é esta, Saulo?
5: Pois então, ó, curiosa. Se trocarmos a primeira letra, o C, por um F, ficará exatamente o que você é, furiosa.
8: E vai pros quintos.
5: E
8: trate de atender ao chamado de Lídia. Afinal, é a dona desta casa e merece consideração. Idiota.
5: Obrigado, titita. Muito bem, vejamos o que minha sobrinha quer. Creio que é chegada a hora de falarmos de coisas sérias. Chegou a hora do ajuste de conta.
4: Você veio mesmo. Cumpriu com a palavra.
1: Eu não lhe disse? Aqui estou, com armas e bagagens.
4: Que bom.
1: Onde guardo o que é meu, hein?
4: Venha comigo. Eu vou lhe mostrar o quarto de hóspede. Confesso que pensei que estivesse mentindo.
1: Pois eu falei sério como nunca o fiz antes.
4: Você ficará aqui neste quarto.
1: Ah, mas é muito luxo para um pobre chofé.
4: Ah, não brinque, Wilson, não brinque. Você sabe que não vai ser um simples chofé aqui em casa.
1: Mas e seus parentes? O que não pensarão?
4: Sabe uma coisa? Eu estou pouco me importando com o que possam pensar ou dizer. Sabe, Wilson, fui casada 12 anos com um homem muito mais velho que eu. Que, embora me tratasse muito bem e fizesse todas as minhas vontades, sempre me obrigou a levar uma vida de recolhimento. Agora não. Agora soltei as amarras. Tenho dinheiro e quero desfrutar a vida. E para isso, conto com você.
1: Pois eu estou ao seu inteiro dispor, minha querida. Mariana?
4: Que é, Wilson?
1: Eu posso beijar e abraçar você?
4: Wilson, querida, se eu não quero outra coisa...
9: Entre, tio Saulo. Por favor, sente-se.
5: Muito bem. Mas o que há com você, Lídia? Está séria, com um ar preocupado? O que há?
9: Tio Saulo, creio que chegou a hora de termos uma conversa muito

0: Séria, não é? Chega de nos entendermos por indiretas. Cartas na mesa, tio Saulo. Eu sei tudo.
1: Eu sei. Eu sei que você sabe que eu sei. É bem melhor assim, não acha?
0: Nesse caso, vamos nos entender de uma vez por todas.
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0: como é que vocês estão? Tudo certinho? Tudo ok? E desejo que sim!
1: Ouro!
0: Ouro, pipis! Aê! Começamos aqui o nosso Nacional Jovem pra falar de mamães também, pipis! Pra gente fazer homenagens aqui pras nossas mães. Por isso, bem que vem, vai ser bom demais. Vamos até as 3 da tarde juntinhos. E também contamos aqui, né, com muita participação boa. Primeira minha, né? Na minha boa participação, pibes. Eu sou a Edileia Martins, a Didi Martins, como vocês preferirem. Nos trabalhos técnicos, o Pipi Caiabi, o indígena mais famoso desse Brasil. A participação dele também é boa, viu, gente? Então, palmas pra ele. Parabéns,
2: Brasil!
0: A outra participação é da Patrícia Fontoura, a produtora deste programa. A produtora executiva, ela é executiva. Ela vem de terninho, executiva, todo dia. Todo dia ela vem com um terninho bem bonitinho de executiva, viu, gente? E aí, galera, tudo certinho com vocês? Então pronto, vamos juntinhos agora até as 3 da tarde. E agora, Pipi, ó, bate palma porque a outra participação é boa demais, é sensacional, já bate palma. Sabe quem vai participar? Todos os ouvintes! Aê! Já estamos aqui esperando você participar com a gente. Manda sua mensagem no 619-9674-1568. Vem fazer festa aqui com a gente, vai ser bom demais. Pra galera aí do Alto Solimões, são 11h34. Como é que vocês estão, gente?

0: gente, tá chegando a hora boa, né? A hora do almoço. Espero que a gente te faça companhia nessa tarde de sexta-feira. Pepi, sextamos! Pepi vai celebrar o Dia das Mães lá no bar do seu Hermiro, chamando todas as mães pra ter um encontro com a psicóloga. Pepi falou um cafezinho, mas é pra disfarçar. Pepi colocou aqui, vamos tomar um cafezinho, é pra disfarçar. Pra mamães aí, pra mamães falar assim, ah, eu vou ali no bar do seu Hermiro com o Pepi, tomar um café. Mas é um café diferente, né, Pepi? É um café gelado, né? Mas não é o leite do Deusdete. Pepi, olha, gente, hoje o Deusdete Barros ofereceu leitinho pro Pepi, mas o Pepi não queria, não. Pepi falou, não quero leitinho, não. De jeito nenhum. Não quero, não.
1: Ele não vai, não.
0: Mas, e lá pro bar do seu Hermiro, ele quer. Então, vai no bonde aí do Pepi, que ele vai estar lá esperando todas as mamães pra fazer uma festa imensa lá no bar do seu Hermiro. Mas hoje, por aqui, a gente vai ter enigma musical, vai ter entrevista, né, sobre mamães. A gente vai falar sobre a educação emocional começa em casa, né? O papel das mães na saúde mental dos filhos, gente. Então, vou daqui a pouco conversar sobre esse assunto com a psicóloga Ellen Senra. Também a gente vai ter notícias, vamos ter aqui informação, vamos ter vocês, principalmente, participando aqui com a gente, com muito amor, com muito carinho. Pra começar, Pipis, ixi, nem te perguntei, Pipis, qual que a gente começa hoje? Pepi falou que a música que tá aí é boa. Então qual é, Pepi? Sopra pra mim, Pepis. Ixi, má situação? Ih, meu Deus do céu. Mas a má situação vai ser boa? É, meu... Eita, deixa eu ver. É um pagode? Então já vamos chamar as mamães pra um pagodinho? Vamos, mamãezinhas! Vamos pro pagodinho já, mulherada!

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1: Ah, muito bom! Pipi gostou, né, Pipi? Aí pra trazer já uma vibe aí, um clima, né, gostoso de pagodinho já de sexta-feira. Olha só! Como é que é, Pipi? Eu danço um pagodinho? Danço nada, Pipi. Eu sou... Ai, ai. Muito bom, gente. E aí? Deixa eu ouvir Rosângela, que ela já tá aqui chegando.
2: Boa tarde, minha amiga. Este Leia Martins. Boa tarde, Pipi, Caiabi, Habibs, Michael Jackson. Pipi de 100 milhões do TikTok. Boa tarde, Patrícia. Cheguei, Brasil. Rosângela Oliveira, daqui de Rio Branco, Acre. Oh. Estou na escuta do Nacional Jovem, junto com os ouvintes e com a Edileia, Pipi, Patrícia. Vamos lá, vamos descobrir o enigma musical. É isso aí, vamos descobrir o enigma musical junto com a Edileia, que ela vai apertar o botão vermelho. O vermelho é quando você acerta. Agora, se você, se ela, né? Não é nós não, é ela, vai apertar o botão preto. Nós vai cair aonde? Diretamente no buraco, que vai dar aonde? Na Capadócia. É isso mesmo. Você vai indo, diretamente cair nesse buraco, vai cair lá na Capadócia, lá na Turquia. Então tá, não bom. Erre, porque se você errar, vai ficar só o ouro, você vai lá pra Capadócia, entendeste? É isso aí. Então, boa tarde pra vocês, Deus abençoe, feliz dia das mães pra sua mamãe, pra obrigada. Dona Geralda, pra Teca, pra todas as mamães do Nacional Jovem, pra minha mamãe, Maria das Graças.
1: Maria
2: te
1: das
2: amo,
1: Graças.
2: Mãezinha do meu coração, minha poderosa. I love you.
1: I love you.
2: Boa tarde,
1: amor,
2: Brasil. Tchau,
1: you.
2: Fui.
1: Amor, I love you. Amor, I love you. Ah, muito bom. Beijo, menina. Muito legal. Beijão. Ah, essa Rosângela, gente, ela tem uma energia que é muito boa. Beijão carinhoso pra você. Será que esse povo vai cair no buraco, Pipis? Acho que não, acho que não. Acho que a galera hoje vai saber direitinho qual é essa música, Pipis. É uma música emocionante. Vocês vão lembrar, eu tenho certeza que vocês vão lembrar de um participante aqui da Rádio Nacional da Amazônia. Que, nossa... Ó, vocês vão ouvir. Bota aí, Pipi.
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0: Eita! Será que alguém já deu um palpite dos bons aqui? Deixa eu já dar uma olhada. Vamos lá, né, Pipis? Essa música é uma homenagem, né, Pipis? Uma homenagem cheia de gratidão. Chama uma personagem muito... Uma personagem aí muito... Que vai estar sendo celebrada, né? Agora, nesse final de semana. Chama ela de heroína. Chama ela de flor divina. Fala dos sacrifícios, né? Do carinho e da dedicação de uma vida inteira. E vocês lembraram aí do ouvinte? Ah, eu tenho certeza que vocês lembraram. Milena, você sabe qual foi o ouvinte que eu pensei aqui? Ah, fala aí depois, tá? Mari, fala, minha linda Mari de Antagorda, Santa Catarina.
1: Boa tarde, minha amiga. Boa tarde, Pipi. Boa tarde, os ouvintes da Nacional da Amazônia. Feliz dia para todos vocês, ouvintes. Rádio de pilha distante. Onde você estiver, faça seu dia ser feliz. Ou se tiver que resolver alguma coisa, resolva também, né? Sim,
0: verdade.
1: Os nossos caminhos, né? Uhum. Então, quero desejar para todas as minhas amigas aí dos grupos, você aí ouvinte, que Deus abençoe nesse dia especial, que não deixa de ser todos os dias, somos mães, né? Então é assim, né? Somos mães e fazemos o melhor possível, ou tentamos fazer dentro dos nossos limites também, né? Não acertamos tudo, mas também não erramos em tudo. Por isso que é importante sempre ter o contato presente, ou, se não for possível, aquele distante, mas com carinho, com amor, com delicadeza, com harmonia, com paz, e segura de si também, né? E passar isso, você que é mãe, para essa geração, para seu filho, mesmo para o seu neto também, porque tudo é um segmento que vai levando para frente e para adiante. Então, se nós seguimos assim, conseguimos passar muito amor para essas gerações também. Mas que Deus abençoe a todos vocês, mamães. Feliz e parabéns a todos.
0: Ah,
1: e gostaria, minha amiga, se puder botar na lista aí para todas as mães do grupo, para ser feliz. Que vocês sejam muito felizes nesse dia especial.
0: Tá,
1: e aqui
0: certo.
1: Quem tá falando é Mari Facin de Antagorda, Santa Catarina. E Pipi afinou esse berrante, toque esse berrante, seu moço, para mim ouvir a música. Para todas as mães do Brasil, para ser feliz com Daniel. Meu muito obrigada.
0: Tá bom, minha amiga. Olha só. Eu gostei muito do que a Mari trouxe, né? Não acertamos tudo, mas tentamos. E as mães são isso, né? Elas são essas mulheres, né, que tentam fazer o melhor dentro das suas condições, né, Mari? Beijo carinhoso pra você. E vambora, Pipes. Que será que esse povo aí tá acertando o nosso enigma? Ó, a Mari tá dando um palpite aqui, hein, Pipes? Mas será? Gente do céu, será que eu vou ter que levar a Mari pro buraco? Oh, ela acertou, Pipes. Será que ela... deu um bom palpite por aqui? Não é? Vamos ver. Rosângela chegou. Será que tá certo esse palpite dela, Pepe? Será que eu vou ter que também levá-la para o buraco? Rosângela! Pipi, será que o passarinho tá voando direitinho lá na casa da Rosângela? Será que esse passarinho não precisa ficar mais turbinado? Ah, meu Deus do céu! Pingar um colírio aí nesse passarinho pra ele ficar mais inteligente? É ou não é? Vani, minha menina linda, maravilhosa! Hoje eu tive a alegria de conversar com a Vani. Tá tudo certo, Vani? Oba! E Vani também chegou pra dar o palpite dela, Pipis. Será que esse palpite tá certinho? Ah, meu Deus, Vani! Vamos que vem! Vamos! E olha, gente, hoje a

0: vai trazer aqui na nossa entrevista, né? A gente vai falar de mãe. Hoje é o dia delas, das nossas mamães lindas, das rainhas, né? E a gente vai falar principalmente dessas dificuldades, mas também das alegrias, né? Também de ser mãe. Mas assim, uma coisa que é muito complicada é uma mãe ser uma mãe solo, né? E porque ela já enfrenta os desafios por ela ser mãe solo. Mas imagina ela ser uma mãe solo com um filho atípico. Então a gente vai ouvir agora uma matéria da Daniela Longuin, que fala sobre a mãe solo, né? As mães solos, né? Que enfrentam desafios redobrados na maternidade atípica, né? Como ela sofre falta de apoio, ela tem exaustão, e isso é difícil, né? E aí, vamos ouvir essa matéria da Daniela Longuinho?
1: Os cuidados intensos e especializados que envolvem uma maternidade atípica se tornam ainda mais desafiadores para mães solo. Esse é o caso de Cristina Tanes, de 47 anos, mãe da Isabela, de 13, do Miguel, de 11 e da Manuela, de 9. A família vive em Santos, no litoral paulista. E Cristina, que é advogada e tradutora, precisou fechar o escritório onde trabalhava para se dedicar aos cuidados da primogênita, que tem síndrome de Down e teve que fazer uma cirurgia no coração ainda bebê. Quando o segundo filho nasceu, Cristina ainda não tinha voltado ao escritório. Estimulada por parentes, aprendeu costura criativa e fez cursos para elaborar jogos educativos, como ela mesma conta.
2: Quando a Bela nasceu, eu era advogada, parei meu escritório para um pré-operatório dela, pós-operatório, aí vieram os irmãos, né? Mas eu queria acompanhar a primeira infância e comecei a trabalhar com artesanato, fazia costura criativa, até que surgiram os brinquedos educativos que eu conheci e comecei a confeccioná-los para ajudar tanto no desenvolvimento da Bela, e depois eu vi que eu podia levar aquilo para outras pessoas também.
1: Essa adaptação profissional foi acompanhada de perto pela avó das crianças, de 72 anos, que ajuda a organizar a rotina da casa. Miguel e Manu têm o diagnóstico de TDAH. Ele é autista com altas habilidades e ela é acompanhada com investigação para autismo. Cristina relata que acumula 90% das tarefas de cuidados, mas que a mãe exerce papel fundamental como rede de apoio familiar.
2: Eu levo as crianças para terapia, escola, tenho que ter todos esses cuidados com eles, e ela me ajuda, tomando conta deles quando eu preciso trabalhar fora, ou se eu tenho reuniões durante a semana, se eu tenho algum compromisso em horário que eles precisam ir para terapia, às vezes ela leva para mim. Então assim, a minha rede de apoio hoje é minha mãe.
1: Marina Codo, psicanalista e mãe atípica, destaca que ter uma rede de apoio é essencial para reduzir a sobrecarga física do dia a dia, mas aponta que a exaustão emocional é a principal queixa que recebe em seu consultório ao atender famílias de crianças atípicas.
3: Rede de apoio, você consegue diminuir a exaustão física, você tem um momento ali de respiro. A maior demanda no consultório é a exaustão emocional, porque qualquer filho atípico, ele demanda uma preocupação maior, um cuidado maior. Então você tem um universo de diagnóstico, laudo, terapias, médicos, então é tudo muito mais pesado.
1: A elaboração dessas histórias de família com suas especificidades de carinho, dedicação, frustrações e ganhos é singular. Cristina confessa que quem vive a maternidade atípica solo tem momentos de cansaço extremo, mas que é preciso acreditar na capacidade de cada uma.
2: A mensagem que eu posso deixar para outras mães atípicas que têm essa rotina, né, de criar os filhos sozinha: nunca deixem de acreditar em vocês. Nunca duvidem de vocês. Nós somos muito capazes. Em alguns momentos nós estamos muito cansadas, estressadas, a gente acaba duvidando um pouquinho da gente, e a gente vai ver que nós somos muito capazes.
1: Para especialistas em direitos das mulheres, além da ausência paterna, que impõe à mãe que tem filhos com uma condição atípica uma sobrecarga de responsabilidade e trabalho, essa maternidade também precisa lidar com situações em que suas necessidades têm pouca visibilidade na sociedade. Com produção de Marcela Nogueira e sonoplastia de Egberto Martins, da Rádio Nacional em Brasília, Daniela Longuinho.
0: Ah, muito bom, gente. Achei interessante, né, que a entrevistada falou, né, que a exaustão emocional é uma das maiores queixas, né, das mamães, né, que falam. E a mensagem final que essa mãe deixa, né, da entrevistada lá, a personagem da entrevista, né, falando assim, que para não desistir, né, que é um caminho árduo, mas que é muito maravilhoso, né? É isso, gente. Então, que todas as mamães aí que estão nos ouvindo, caso você tenha essa dificuldade mesmo, que você esteja aí cansada, exausta emocionalmente, mas que você tenha força para seguir o seu caminho, tá? Ó, e aí, sobre esse tema, a gente vai conversar, né, com a psicóloga Ellen Senra daqui a pouquinho, né, depois do nosso intervalo. E aí eu convido vocês ouvirem, né, uma música do Gilberto Gil que se chama Ser Diferente é Normal. Tá aí, Pipis. Tá. Essa música, ela fala justamente desse sentimento, né? E aí a gente queria trazer aqui para vocês já irem refletindo para depois ouvir o nosso bate-papo daqui a pouquinho.

0: essa música, né, gente? Pra gente destacar aí, né, que ser diferente é normal, vão ter várias pessoas de vários jeitos, né, e muita força aí pra vocês, mamães, que vivem, né, com essas crianças atípicas, né, e acho que vocês têm aí uma força imensa. Parabéns a vocês, eu sei que não é fácil, não é a coisa mais tranquila do mundo, é muito difícil, mas que vocês tenham força para conseguir seguir o caminho de vocês, tá? E lembrando que essa música, o nome dela é Ser Diferente é Normal, com Gilberto Gil e Preta Gil. Ela também faz parte aqui da música. Bom, galera, a gente tá finalizando aqui esse nosso primeiro momento no nosso Nacional Jovem. A gente já vai seguir aqui pro nosso intervalo em rede, vai ouvir o Nacional Notícias. Depois a gente volta já com a nossa entrevista. E quero ver, hein, quem vai acertar o nosso enigma musical desta tarde, hein, Pipes? Tem gente aqui já dando seus palpites. Já, já, voltamos.
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2: Agora são 2 horas em Brasília. Olá, muito boa tarde. Eu sou Daniel Ito e este é o Nacional Notícias com um destaque do momento. Falar do presidente Lula, que está de volta ao Brasil depois do encontro de ontem com o presidente dos Estados Unidos, Donald Trump, lá em Washington. Entre os assuntos que foram tratados pelos dois governos estão as tarifas comerciais, que devem continuar sendo tratadas daqui em diante. Quem está aqui no estúdio com todas as informações sobre essa reunião Lula e Trump é a repórter Sayonara Moreno. Boa tarde, Sayô.
3: Oi, Daniel. Boa tarde para você, para quem acompanha a gente. Tratativas que têm muitos dias aí para serem levadas adiante, né? O presidente Lula já está aqui em Brasília, como você disse, chegou na madrugada de hoje. A gente lembra, inclusive, que a relação entre os dois países, a gente sabe que ficou um pouco abalada aí por conta das sobretaxas aplicadas pelos Estados Unidos aos produtos brasileiros que são exportados para lá.
2: Verdade.
3: Isso, inclusive, foi fruto de muita negociação, motivo para muita negociação, mas o país abriu uma investigação contra o Brasil, né, os Estados Unidos, desde o ano passado, acusando o nosso país de práticas comerciais injustas.
2: Olha.
3: O presidente Lula, inclusive, relatou ontem à imprensa, depois desse encontro com Trump, que chegou a dizer para Trump que isso não procede, que o Brasil aplica taxas de importação justas e baixas. Mas esse impasse, no fim das contas, não adianta ficar lá os dois, né, debatendo se é alta ou se é baixa, só vai ser resolvido o impasse mesmo ao longo dos próximos 30 dias, a partir desse encontro de ontem, Daniel, porque é nesse período que as equipes de indústria e comércio, tanto do Brasil quanto dos Estados Unidos, vão levantar informações, trocar ideias, fazer cálculos, né? Sobre
2: claro.
3: Qual, de fato, é o atual retrato da relação comercial Brasil-Estados Unidos, de quem é o superávit, quem vende mais, quem tem mais taxas. Só depois desses 30 dias aí é que Lula e Trump vão receber desse grupo de trabalho das equipes uma proposta, né, para definir uma política comercial, aí sim, uma política com base em dados e não em impressões de cada governo.
2: Perfeito, tarifaço o principal assunto, né, dentre outros que foram tratados nessa reunião entre o presidente Lula e o presidente Donald Trump, como trouxe a Sayonara. Daqui a 30 dias a gente vai ter uma resposta, então, sobre essa relação comercial entre Brasil e Estados Unidos e, quem sabe, a queda das tarifas. Sayonara, muito obrigado pelas informações. 2 horas e 2 minutos. Esse foi o Nacional Notícias. Próxima edição, às 3 horas.
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0: 2:03 em Brasília, meio-dia e 3, é da região do Alto Solimões. Vamos ver quem mais chegou aqui para dar palpite, Pipis. A minha amiga Gegê, de Alto da Boa Vista, no Mato Grosso. Boa tarde, Didi. Boa tarde, Pipi. Boa tarde, Patrícia. Boa tarde a todos os ouvintes. O enigma de hoje, Didi, é... Você acha que é isso mesmo, Gegê? Ou será que a gente vai ter que levar a Gegê também pro buraco? Ah, meu Deus do céu. Não, Pipi falou, não quero que Gegê vá pro buraco hoje. É dia das mães. Aí no dia das mães não vai não. Wesley, oi Wesley, ele tá aqui. Didi, o enigma de hoje é... Wesley pode ir pro buraco, Pipi. Não, pode não, Wesley. Beijo, meu amigo. E ele deixou o palpite, mas será que ele acertou? É ou não é? Jesus amado, Pipi já começou, né? Milena também diz que... Ah, ela disse que tava rolando lá no programa do Frank. Ah, tá bom então. E ela acha que é o ouvinte que eu tô falando, é o Felito. Eu acho que não. Acho que eu vou ter que apertar o botão do não pra ela. É, Pipis, porque acho que isso ela não acerta, não. Ah, então tá, gente. Mas bora lá, galera. Como eu prometi pra vocês, vamos lá pro nosso bate-papo, né? Porque o Dia das Mães é celebrado nesse domingo. Mas, assim, além do presente, né, também pode ser um momento de reflexão, né, sobre os desafios reais da maternidade. Muito além do cuidado básico, as mães, elas têm um papel fundamental na construção da saúde emocional dos filhos, né, desde a infância até a vida adulta. Mas também precisa delas também terem os seus cuidados, né? Vamos lá, esse é o nosso bate-papo de hoje, vamos lá.
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0: E olha só, em um mundo cada vez mais acelerado, né, com o aumento dos casos de ansiedade, depressão e dificuldades de relacionamento entre jovens, o ambiente familiar se torna ainda mais decisivo. E essa realidade pode ser ainda mais desafiadora quando falamos de mães de filhos atípicos, como crianças e adolescentes com autismo, TDAH ou outras condições que enfrentam. Além da sobrecarga emocional, o preconceito, a falta de apoio e a necessidade constante de adaptação. Então a gente convidou para esse bate-papo a psicóloga Ellen Serra. Ela é especialista em terapia cognitivo-comportamental e ela já está aqui com a gente. Oi, Ellen, tudo bem?
2: Oi, boa tarde. Olá, Edileia, tudo bem? Tudo e você?
0: Tudo certo. Ellen Serra, que agora chega aqui, né? Já participou várias vezes aqui com a gente no Programa Nacional Jovem. Te agradeço por estar aqui de volta, viu, Ellen?
2: Ah, prazer é todo meu.
0: Ellen, então vamos começar, né? Quando a gente fala, né, que a educação emocional começa em casa, o que, que a gente está falando? O que, que significa na prática isso?
2: Bom, as crianças, elas aprendem pelo exemplo, né? Então, se você está ali convivendo com seu filho, com a sua filha, enfim, né, com a sua criança, e você acaba... fingindo que as coisas não estão acontecendo, fingindo que você não está se sentindo bem, tentando personificar sempre a face da felicidade, você acaba não levando para a sua criança aquilo que ela precisa saber, que é um repertório emocional, que está tudo bem ficar triste, que está tudo bem ficar feliz, que está tudo bem ficar com raiva, né? E é através do exemplo dos pais que esse aprendizado inicia.
0: Olha só. E aí, então, peço para você também falar, né? Qual é o impacto da relação com a mãe na saúde mental dos filhos ao longo da vida?
2: Nossa, é essencial, né? Começa que quando a gente tem esse vínculo, principalmente com a maternidade biológica, a criança, ela nasce e ela passa um tempo ainda sem entender que ela já separou do corpo da mãe, né? Ela continua ainda durante um período entendendo que ela e a mãe são uma coisa só, até ali uns 2-3 meses de vida. E esse vínculo, quando bem estabelecido, né, quando não é atravessado, por exemplo, por uma depressão pós-parto, ou baby blues, ou por, né, sobrecarga materna, ele é muito importante para maturação mesmo do cérebro da criança, né? Até mesmo do sistema imunológico. Então, é uma relação muito intensa e muito forte, muito expressiva.
0: Com certeza. E quando a gente fala das mães, né, que têm filhos atípicos, quais são assim os maiores desafios emocionais que elas costumam enfrentar?
2: Nossa, são muitos. Primeiro porque vem a quebra, né, da expectativa. Cada vez que uma mãe se descobre uma mãe atípica, ela está deixando ir embora uma criança idealizada. Isso, né, pode parecer negativo, mas é a mais pura realidade. Quando você gesta, né, você imagina que você vai ter uma criança saudável, sem nenhum problema de saúde físico mesmo, né? E que não vai ter nenhum tipo de transtorno mental, psicológico, nenhuma neurodivergência. Quando ela se depara com esse modo de funcionamento diferente ou com alguma deficiência, seja ela intelectual, seja ela física, ela tem uma quebra daquela expectativa inicial de que ela teria uma criancinha saudável, 100%, né? Isso não teria desafios. Então, já começa a quebra emocional dessa mãe. E depois, na verdade, em paralelo, né? Porque não dá tempo muito para muita

0: coisa, ela já precisa reestruturar toda a percepção dela de mundo e da maternidade para se adaptar à nova realidade, entender quais serão as necessidades do filho, da filha, e se, né, se vestir ali de uma armadura para lutar por essa criança o quanto antes.
1: Olha, você trouxe uma coisa que eu achei interessante, né? Se revestir de uma armadura, porque infelizmente vem também com essa questão um preconceito social, né? Isso, Ellen.
0: Muito, muito preconceito social, principalmente quando a gente está falando, por exemplo, de uma criança, né, que tem o TEA, transtorno de espectro autista, dependendo do grau, né, do que a gente tem níveis de suporte. Então, dependendo do nível de suporte dessa criança, ela pode apresentar maiores dificuldades de verbalização, de convívio social, pode desregular emocionalmente em ambientes públicos. E, infelizmente, o olhar da sociedade, ele já procura essa mãe. Não importa se existe uma figura paterna ou não. Se uma criança entra em crise de desregulação emocional, automaticamente os olhares vão para as mães. O questionamento automático é: cadê a mãe dessa criança? Antes mesmo de parar para observar se essa criança tem ou não alguma neurodivergência, alguma condição que explique aquele comportamento. Então, realmente, é muito difícil. E nem sem contar quando o genitor, que aí a gente já não vai falar nem de pai, né? Quando o genitor não abandona o barco, né? Quando ele, ao descobrir que tem uma criança atípica, acaba largando essa relação e a própria paternidade. Então, essa mãe, muitas vezes, se a gente for pegar estudos aí, a gente tem estudos com alto índice de mães atípicas solo.
1: Isso, a gente estava até comentando isso, né? Porque ela fica, ela acaba sozinha nessa história, né? E aí, não só ela que está só, mas também aqui também tem um companheiro. Mas aí existe nessa maternidade uma cobrança muito grande, né? Para que a mãe dê conta de tudo. E com certeza isso impacta na saúde mental, né? Como identificar sinais de esgotamento, Ellen?
0: Olha, a gente tem até mais uma observaçãozinha para fazer aí, né? Quando a gente está falando da maternidade atípica, salvo os casos, né, onde a família tem uma condição financeira muito boa, que possa contratar uma rede de suporte social ampla, a gente vai se deparar com uma mulher que provavelmente vai precisar abandonar a carreira e vai precisar virar mãe em tempo integral. E aí não é a mãe em tempo integral que escolhe ficar em casa para cuidar do filho, para criar o filho, e sim uma mãe em tempo integral que vai precisar dedicar a vida dela a levar os filhos para as terapias, a estar vivendo basicamente em função dessa criança. Então é uma mulher que muito possivelmente ela vai se anular muito mais do que uma mãe, né, que não seja de uma criança atípica. Então a gente já tem esse ponto que já traduz uma sobrecarga. Mas, no geral, a gente pode observar quando essa pessoa está sempre cansada, quando ela evita o convívio social. Então, assim, para que eu vou sair, né? Vai ser um desgaste tão grande, é melhor ficar em casa com a criança. Quando ela vai se isolando de amigas e até mesmo da família, porque ela não quer ter que trocar ou ter que dar satisfação sobre ela mesma, sobre a vida dela, ou até mesmo sobre o autocuidado, que muitas vezes vai ficar de lado e nem sempre vai ser por opção.
1: Isso mesmo, a gente às vezes esquece que essas mães também precisam ser cuidadas, né, Ellen?
0: Com toda certeza. Precisam ser vistas, né? Precisam ser compreendidas, porque não é tão simples assim. A maternidade em si já não é simples, né? É desafiadora. Eu até brinco, porque agora mesmo, assim, o telefone, né, tocou para a gente entrar aqui na entrevista. Eu tô com a minha pequena aqui no banco do carro dormindo. Né? Então eu parei e ela tá aqui dormindo. Então, assim, a gente já tem N desafios que a gente enfrenta. Já trabalhei hoje, já levei na creche, mas eu tenho uma condição X. Agora, imagina uma pessoa que não tem uma rede de apoio, que não tem um suporte, né? Então, a maternidade ela já não é fácil. E quando a gente fala da maternidade atípica, a gente eleva aí a décima potência, né? Nem ao quadrado, não. É a décima potência, porque realmente o nível de dificuldade é muito mais amplo. Então, precisa de um cuidado, precisa ser vista, precisa ser compreendida e precisa ser menos julgada.
1: Com certeza. E aí, assim, as mães, elas acabam se anulando completamente pelos filhos, né? Você mesmo falou, eu não vou sair porque, nossa, vai ser o maior auê. Como é que ela pode, então, encontrar equilíbrio, né? Como é que essas mães podem cuidar da própria saúde mental sem culpa?
0: Olha, primeiro, essa palavrinha sem culpa é difícil pra caramba, viu? Eu acho que é o maior desafio da maternidade de forma geral. Mas entender que ela precisa cuidar dela para que ela possa cuidar bem, né, do filho é crucial, é essencial isso, porque se ela adoece, quem vai fazer pelo filho dela? Então, é entender que é um egoísmo, mas é um egoísmo saudável. Não é aquele egoísmo de, ah, eu estou indo, não sei, no salão fazer uma unha e estou deixando meu filho com a avó, ou então estou deixando meu filho uma horinha a mais na escola, e aí eu sou um ser humano horrível. Não, você precisa daquele momento, né? Uma horinha que você tenha para você, para cuidar de você. Isso não é algo que vai prejudicar o seu filho, muito pelo contrário. Vai ser uma hora que você vai desestressar e você vai ter muito mais disposição para cuidar dele depois. E essa disposição que eu digo é emocional, né? E, claro, se possível, se tiver uma rede de apoio, deixar assim, combinar com a madrinha da criança, com a avó da criança, com a tia da criança. Pega um pouquinho, não precisa ser muito tempo, uma horinha, 2 horinhas, alguma vezinha na semana, para que eu possa ter um tempo para mim. Isso é muito importante. Todo mundo precisa de um tempinho para si, para ouvir os próprios pensamentos, nem que seja para tomar aquele banho premium. Não precisa ser grandes coisas, não. Não quer sair de casa, não tem problema. Mas tomar um banho com calma, sem preocupação, isso já vai fazer muito pela saúde mental dessa mãe.
1: Com certeza, né? Porque quando a mãe cuida da própria saúde emocional, ela também consegue oferecer um cuidado mais saudável para os filhos dela também, né? É aquela coisa, né? Ninguém consegue servir água com um copo vazio, né, Ellen?
0: Exatamente, exatamente. Aí depois as pessoas querem, ah, mas tem que ter mais paciência. Gente, como? Se a pessoa não dorme direito, não consegue se alimentar direito porque está sempre, né, olhando criança, correndo atrás de criança, sempre preocupada com o outro, não tem como. Para a gente se doar, a gente precisa estar por inteiro. E aí sim a gente pode doar um pedacinho da gente. Agora, se a gente vai doando tudo, a gente fica sem nada para poder oferecer, na verdade.
1: Com certeza. E aí, para os filhos, né, Ellen? Como é que a gente pode desenvolver autonomia respeitando os seus limites e individualidades?
0: Olha, o crucial é ter profissionais, né, acompanhando esse processo, acompanhando até mesmo para entender e mostrar para essa mãe quais são essas limitações, né, no caso das mães atípicas, para entender até onde ela pode dar autonomia para o seu filho. Porque mesmo nas, né, nas questões que tem de saúde mental, a gente pode e deve, né, oferecer um repertório, né, fortalecer essa criança para que ela seja capaz de desenvolver o máximo de autonomia possível de acordo com a condição dela. Então, é importantíssimo que essa mãe seja assistida por uma equipe multidisciplinar. E claro, né, a gente sabe que isso pode ser caro se for numa rede privada, mas a gente também tem essa rede na rede pública. Então, é importante que haja uma equipe multidisciplinar. É importante que essa mãe seja bem orientada e que ela também use a sensibilidade dela, a própria percepção dela, para ela observar até onde ela acredita que o filho dela possa ir.
1: Essa que é a questão, né? Muitas vezes as mães, acho que elas se perdem nesse ponto, né? Porque elas veem que eles estão ali e que talvez eles não possam muito, mas eu acho que a mãe, ela tem sempre aquela fé que eles podem sim, não é isso, Ellen?
0: Com certeza, com certeza. E aí a gente também entra num outro território perigoso, né? Porque toda mãe quer acreditar que o filho vai se desenvolver o máximo possível, que vai poder ser 100% autônomo. Mas a gente precisa avaliar cada caso. E aí a importância de ter a equipe multidisciplinar ali como suporte. Porque em algumas situações a mãe vai achar que a criança pode ir até 2x e a criança só pode ir até x, né? Então a gente também precisa confrontar a realidade com muito carinho, com muita gentileza, mas sim, sempre pensando no bem-estar e no fortalecimento da individualidade dessa criança.
1: Com certeza. E aí, isso também traz uma frustração para essa mãe, né? Ver que ele não consegue ir muito além.
0: Ah, com toda certeza. Cai lá naquela quebra de expectativa que a gente falou logo no início, né? Eu olho para o meu filho, eu acredito que ele é capaz, eu estou dando tudo de mim para que ele desenvolva, mas ainda assim, muitas vezes, ele só consegue ir até certo ponto. Então, sim, isso é frustrante, tanto para ela vendo o filho, que está naquela condição, quanto para ela também, enquanto indivíduo, entendendo que ela só pode ir até certo ponto, né? Que existem limites que nem ela mesma pode ultrapassar.
1: Na sua experiência clínica, Ellen, o que muitas mães elas silenciam, né, emocionalmente no dia a dia?

0: muito comum que elas não verbalizem o quanto elas estão frustradas. É muito comum que elas não verbalizem o quanto elas estão cansadas, o quanto muitas vezes elas não estão disponíveis emocionalmente para lidar com aquela criança, porque parece que ela está repudiando o filho dela. Quando isso não é uma verdade, é um momento de fragilidade, é um momento de cansaço, né? A mãe de uma criança neurotípica também vai ter esses momentos em que ela, ai meu Deus, eu não aguento essa criança gritando, ai eu não aguento essa criança toda hora chamando meu nome, né? Então, assim, entender que ela é um ser humano. Então, em alguns momentos, ela vai sim ficar de saco cheio, vai sim ficar exausta, vai sim querer, pelo amor de Deus, alguém vem buscar essa criança um pouquinho para eu ter alguns minutos de paz. E isso não diz nada de ruim sobre a maternidade dela. Só diz que ela é um ser humano comum, como outro qualquer, e que sim, ela pode, deve desabafar e verbalizar isso, até para que isso não ocorra com tanta frequência, porque quanto mais ela guarda, menos ela abre possibilidade para que outras pessoas possam auxiliar.
1: Isso mesmo. E assim, às vezes essa parte, né, a relação de mãe e filho, muitas vezes ela é muito conflituosa, né? E eu não sei como é que é, se você puder até falar um pouquinho pra gente, né, com relação às mães atípicas, mas as mães, né, que não são atípicas, elas passam também por isso, mas com certeza as atípicas passam. Como é que é? Dá para reconstruir? Como é que a gente, elas podem melhorar esse diálogo, né, entre filhos? Principalmente quando há esses conflitos.
0: Então, aí a gente, quando a gente fala na maternidade atípica, a gente precisa entender primeiro qual o grau, né, que essa criança possa apresentar. Então, assim, é uma criança que tem um TDAH, por exemplo, que vai ter ali um comportamento ou um TOD, né, que é o transtorno opositivo desafiador, que é uma criança que vai ter talvez uma rebeldia um pouco mais intensificada, uma criança que vai ter uma desatenção um pouco maior. A gente consegue estruturar isso com muita paciência, com técnicas também, né, de assertividade, de leitura da regulação emocional dessa criança. Quando a gente já está falando de uma criança com transtorno do espectro autista, a gente vai precisar avaliar qual o nível de possibilidade de interação. Né? Então, assim, reconstruir sempre é possível, é claro, mas a gente precisa entender qual é o limite da criança também. Porque nesse caso, essa mãe atípica, ela tem uma maternidade atípica, mas ela não é atípica. Então, felizmente ou infelizmente, vai exigir muito mais da autopercepção dela e da autorregulação dela do que da criança algumas vezes.
1: Ah, com certeza, né? Eu acho que tem mães que ficam totalmente esgotadas, tem mães que já olham assim, já não sabe mais o que fazer com aquela, com a relação que ela tem com aquele filho, porque ela já não sabe o caminho para seguir. E é meio instintivo, Ellen.
0: Sim, acaba sendo instintivo, porque se tem uma coisa que não vai ser diferente da maternidade neurotípica para uma maternidade atípica, é que a mãe, ela tem a percepção do filho dela. E a criança, ela se mostra, ela se revela para a figura de maior apego, que geralmente vai ser essa mãe, esse responsável que é o cuidador direto. Então, ter essa leitura, desenvolver esse vínculo da forma mais saudável possível, dentro das possibilidades, é o que vai trazer essa ferramenta para que, dentro do contexto, da realidade de cada maternidade, seja possível se construir um vínculo forte e seguro com essa criança.
1: Com certeza. E a gente vê também, né, porque aí nas redes sociais, né, tem várias, né, mulheres que contam suas histórias, que fala como é que ela faz, como é que ela não faz. E pode aí, nesse momento, ter um excesso de comparações que pode afetar as mães?
0: Ah, com certeza, com certeza. Até porque quando a gente está falando dessas mães que compartilham nas redes sociais, geralmente são pessoas que têm um poder aquisitivo um pouco maior, né? Então acaba tendo uma rede de apoio, pode pagar os melhores profissionais. E eu estou falando isso porque nem é partido de um pressuposto de generalizar, mas é porque as pessoas que geralmente vão ter tempo para ir para as redes sociais, para trazer essa visão mais romântica sobre a maternidade atípica, são pessoas que têm uma rede de apoio. É, caso contrário, essa mãe vai estar se debruçando ali, quase que integralmente para essa criança e até pode compartilhar, mas é mais difícil. Ou quando compartilha, acaba não sendo uma visão tão romântica. E aí sim, essa comparação é disparada e é muito importante entender que cada caso é um caso e cada casa é uma casa. Então, cada maternidade vai ser uma maternidade. E se comparar, infelizmente, não vai levar a lugar nenhum, né? Não vai trazer benefício nenhum.
1: Ah, e tem mães também, né, Ellen, que às vezes têm outros filhos que né, não são atípicos e têm os filhos atípicos, né? Como é que ela pode também fazer com que esse outro filho, né, tenha mais empatia pelo momento que ela está vivendo?
0: O ideal é como qualquer caso, com qualquer caso onde tenham irmãos, né? É inserir a criança na rotina da outra criança. Então, mostrar, explicar, né? Olha, tá vendo? Seu irmãozinho, sua irmãzinha tem uma condição que precisa de uma atenção especial, que exige um pouco mais de paciência minha, sua, do seu pai, de todo mundo da casa. E quanto mais você puder me ajudar, mais importante vai ser, melhor vai ser para nossa rotina. Para ir fortalecendo, porque a criança, ela naturalmente vai desenvolvendo a empatia quando ela é inserida naquela rotina. Se ela for excluída da rotina porque um é atípico e o outro não, aí vai ser muito mais complicado de conduzir.
1: Com certeza. Nossa, Ellen, muito obrigada pelo nosso bate-papo aqui, pelas reflexões que você trouxe pra gente, né? Que mensagem assim você deixa aqui para as mães, especialmente para essas mães atípicas, nesse período, né, que está aí se aproximando? Qual a mensagem final aqui para esse nosso bate-papo?
0: Bom, sem romantizar, né, é muito importante a gente saber que o nosso papel, e aí eu digo nosso porque eu também sou mãe, é um dos papéis mais lindos que tem nessa vida. Mas isso não quer dizer que não seja extremamente desafiador. E para uma mãe atípica vai ser mais desafiador ainda. Então, se cuida, se olhe com generosidade, se perdoe, porque tá tudo bem ficar cansada, tá tudo bem às vezes querer desistir de tudo, tá tudo bem às vezes querer jogar tudo pro alto, mas o mais importante é aquilo que você faz todos os dias, que é voltar e fazer de novo e ajudar o seu filho sempre a ser a melhor versão. E isso nada no mundo vai apagar. Então, se olhe, se cuide e seja muito generosa com você.
1: Oh, muito bom, Ellen. Obrigada. Até uma próxima.
0: Até a próxima.
1: Tchau, tchau.
0: Tchau, tchau.
1: Muito bom, gente. Conversamos então com a psicóloga Ellen Senra, especialista em terapia cognitivo-comportamental e terapia do esquema e formação em TDAH adulto. Opa! Nossa, achei massa, né? Que ela falou isso no final, né? Você com certeza está ajudando seu filho a ser a melhor versão possível, né? Então, assim, não se cobre tanto, né? Vocês aí que são mães, né? E acho que vale para todas as mães, né? Atípica ou não, vocês merecem, né? Assim, não se cobrarem tanto, porque com certeza vocês estão moldando, né, seus filhos da melhor forma, vocês estão dando as possibilidades que vocês podem dar, né? Bom, tem música pra pagar, né, Pipis? Vamos lá? Então, com qual que a gente vai? Daniel, pra ser feliz, né? Oba, vamos lá.

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4: Ok, gente, 2:33 em Brasília, 12:33, aí na região do Alto Solimões. E lembrando do Ivan de Carvalho, gente, ele ficou de participar ontem com a gente, não foi possível, mas hoje ele está aqui conosco. Oi, Ivan de Carvalho, boa tarde a você, tudo bem?
5: Boa tarde a você, boa tarde a todos os ouvintes aí da Nacional da Amazônia. Estamos aqui vivendo, ou como diz outro, os últimos... disparo de chuva, vendaval e outras casamares no inverno, né? Já o inverno já está indo embora, ontem teve algumas previsões que ia ter uma friagem, e agora na primeira, na segunda quinzena do mês de maio, já começamos a nos deparar com o verão depois dessa estiagem que vai ter da chuva. Mas nesse momento está chovendo aqui na área central da cidade, onde fica a nossa difusora Criana, como eu já mencionei, a mais antiga da região norte, mas já tivemos chuvas ocasionais, espaço em outros bairros da nossa cidade. Agora, é o seguinte, eu vou fazer uma pergunta para depois a gente entrar no assunto. Você costuma andar de asa dura, aqueles aviões pequenos, no teco-teco, como a gente chama aqui na região norte, não?
4: Olha, esse teco-teco eu não tenho costume, não, mas o outro é com certeza.
5: Pois é, que tem o teco-teco e tem o bimotor, né? O bimotor é aquele que pega em torno aí de 12 a 17 passageiros, né? O teco-teco não, é no máximo 5 passageiros, né? Tripulantes mais o piloto, né? O comandante. O problema é que ontem, né, saindo da cidade de Jordão, que é povoada por indígenas, e também uma das cidades

0: chamado de isolada, a aeronave perdeu a altitude, a paleta parou de funcionar, o motor, e aí o piloto teve que dar uma de artista, né? Teve que dar uma de profissional mesmo para poder não deixar essa aeronave cair na mata, ou seja, se acabar na mata. Mas, graças a Deus, com a experiência dele, que ele já caiu só de nove vezes, né? Ele tentou fazer um pouso emergencial forçado na banca da areia que já está se formando no rio Tarauacá, para poder, de repente, evitar o pior. E, graças a Deus, não aconteceu o pior. Saiu todo mundo ileso. O rio Tarauacá e depois pessoas chegaram para dar um apoio, né? A aeronave ainda ficou flutuando enquanto o apoio chegava. A equipe da Polícia Militar que dá o apoio de salvamento na parte de fluvial já chegou minutos depois. Os moradores em torno que ouviram realmente a aeronave caindo já chegaram com as embarcações também para não deixar a aeronave de rio ao fundo. E, graças a Deus, saiu todo mundo ileso. Agora, o detalhe é que...
1: Quantas pessoas estavam no avião?
0: Eram 5 pessoas com o piloto, né? Seriam 3 passageiros, 4 passageiros, mais o piloto, né? Que seria, estavam indo para a cidade de Tarauacá. Ambos da maioria da cidade de Jordão estavam indo para Tarauacá, que é a cidade do Abacaxi Grande, como é conhecido popularmente e nacionalmente. Mas, infelizmente, a viagem foi interrompida e aí foram trazidos de volta com aproximadamente 30 minutos de embarcação, de voadeira, que teve apoio também da prefeitura do município de Jordão, de volta para lá e depois ser tomadas as devidas providências. Como que a aeronave vai ser levada para fazer a perícia e tudo mais, aí é outro procedimento, mas que pelo menos o pior não aconteceu. Mas que foi o susto, foi. Agora,
1: com
0: o piloto, como diz o outro, foi mais uma queda, porque ele já caiu só 10 vezes, viu?
1: Meu Deus do céu. Oi, Ivan, Jesus. Oh, meu pai. Mas assim, tomara que realmente, né, não aconteça novamente, né, com esse piloto, né? E que bom que não aconteceu nada de mais grave, né? Que todos sobreviveram, que estão todos bem. Ivan, me conta agora, né, sobre aquele caso do adolescente. Tem alguma novidade?
0: Edilé, muita novidade, viu? Porque é o seguinte, o sistema de investigação entrou em cena, já houve a manifestação por parte do advogado, do suposto padrasto do jovem. Ele ontem, de acordo com a decisão judicial, ele vai ficar no centro de recuperação, né, até que tudo seja apurado, se realmente tem algum problema psicológico, alguma coisa nesse sentido, como é que foi tudo tramado. Existe uma outra versão agora, de acordo com as imagens capturadas e que chegou à posse da própria polícia, do próprio circuito do colégio. A realidade é outra totalmente do que foi contada.
1: Sério?
0: Né, que foi totalmente. A realidade é que ele já chegou premeditado de chegar e meter fogo no que viesse pela frente, ou seja, balear mesmo. Né? E as duas inspetoras foram atingidas. E aí surgiu um boato, que eu, inclusive, tive esse comentário confirmado pela uma das filhas de uma das vítimas, de que estava preocupada pelo o comentário que iria haver um suposto ataque no colégio, só que ela jamais imaginava que ela seria o alvo. O fato é que existia também a questão do tal do bullying, mas o padrasto se negou, se recusou de saber quando nessa natureza, que ele teria facilitado o acesso da arma, né, que estava dentro de casa, como esse jovem pegou. Mas o detalhe é que já estava tudo planejado, ou seja, ele fez o serviço, se entregou para a polícia, e fez o que fez, que achou que deveria fazer pela frente. Mas são muitas investigações que estão sendo levantadas. Agora, para o lado de cá, né, movimentos sendo feitos desde o dia do sepultamento das vítimas. Ontem também familiares, estudantes, funcionários da Escola Instituto São José fizeram movimento de passeata, né, pedindo justiça, providência logo, porque as aulas vão ter que voltar ao normal a partir de segunda-feira que vem. Como é que vai acontecer?

0: Vai ter polícia lá no colégio, vai ser reforçado, vai ter revista. O que, que vai acontecer? Isso ainda está ao ar, ou seja, não está nada definido. Mas que os jogos estão se manifestando, dizendo que não vai ser mais a mesma coisa. Então, existe esse temor, né, esse setor de temor por parte dos alunos e dos próprios funcionários deste colégio e de outros que estariam na lista de acontecer fatos semelhantes ao que ocorreu, infelizmente, na última terça-feira. Vamos ver o que vai dar, vamos acompanhar e torcer para o pior não acontecer, né, isso mesmo, amigo?
1: Com certeza, eu só sei que a comunidade aí de Rio Branco deve estar aí em polvorosa, né, Ivan?
0: Não só Rio Branco, mas o estado todo. Sim. Se tratando do perímetro de educação, né, os colégios tanto particulares como municipal e estadual estão aí naquela situação, né, o que vai vir pela frente, já que tinha aí iria acontecer algo nesse sentido, semelhante ao que aconteceu agora e o que ocorreu lá atrás, né, em outros estados, e lá aqui no estado do Acre já é o terceiro episódio, tá? Já é o terceiro episódio, inclusive teve um outro episódio que indivíduos invadiram a escola, né, embora não estava tendo movimento de estudantes, de alunos em classe, mas que tomaram a arma de um dos seguranças, inclusive balearam um dos seguranças, matando mesmo. Então, coisas dessa natureza já ocorreram no ano passado aqui no estado do Acre. Então, vamos torcer que a segurança prometida realmente se manifeste, se ate para garantir que os pais possam deixar seus filhos tranquilos em sala de aula e os professores também trabalharem com segurança.
1: Com certeza. Ivan de Carvalho, quer deixar sua mensagem para o Dia das Mães?
0: Opa, não tenho mais mamãe, né? Já foi para o plano superior, mas para as mamães que estão nos ouvindo aqui, desejar saúde e paz. E para os filhos desmiolados, aqueles que dizem que amam, que na verdade só cobram, pegue do bom e do melhor e não fazem a sua parte, juízo, porque chorar é leite derramado ou aquela lágrima de crocodilo do pior acontecer depois quando perde, não vai resolver o problema. Seja bom filho, porque está nas escrituras sagradas de que nós sendo, honrando o pai e mãe, nós vamos ter longos dias pela frente. Aqui temos exemplo de pessoas que estão sobrevivendo aí 90 e poucos anos, 103 anos, porque foram bons filhos e hoje são bons pais. Então fica exemplo isso aí no nosso recado. E a todos que estão ouvindo aí a Rádio Nacional, você, né, que é essa grande comunicadora, toda a equipe, o nosso desejo de felicidade e paz. E a gente volta na segunda-feira, se Deus quiser, direto da Cidade das Mulheres Bonitas e dos Cabra-Macho, que não é Ivan de Carvalho.
1: Tchau, tchau, Ivan.
0: Valeu.
1: Ai, gente.
2: Ouro.
1: Ih, meu Deus do céu. Mas, nossa, eu achei massa, né, também essa mensagem, né, que o Ivan trouxe, né, sobre ser um bom filho, né, gente? A gente, às vezes, sempre tá cobrando nossas mães, né? Mas a gente também não é um... Às vezes, a gente também não se coloca como um bom filho. Bom mesmo, né? E todos nós aqui somos filhos, hein? Cristina! Hello, Lardila! Estou aqui te ouvindo. Ainda continuo na fazenda... Ou, na faxina. Ó, já ia falar que você tava na fazenda. Ó, Cristina! Tão distante, né? Ai, ai. Ela tá lá na faxina. Mas eu vim aqui com meu palpite. Ah, no Enigma Musical. Tá certo, minha amiga. Um beijão, Cursina. Grande abraço aí pra você. E boa faxina, né, Cursina? Porque, nossa, sextou, tem que deixar a casa bonitona, né? Vai ter um almoço lá com sua sogra, lá com seu esposo, depois me conta, tá? Seu William, fala.
3: Minha gata, de manhã que esperei você não tocou a música, Leandro Leonardo, quebra esse gelo do meu
1: gelo,
3: coração.
1: Meu Deus do céu! Oh, meu Deus, e aí eu acho que ainda não vou conseguir hoje, porque o Valmir de Cristalândia tá aqui.
4: Que menina maluquinha, já estou na minha humilde residência. Te ouvindo no meu Ondas Curta. Tem mais espaço pra você dançar, você brincar, você conversar. Aplicativo é muito apertado. Bom, é dentro do rádio que você fica à vontade. Tá bom, menina maluquinha?
1: Tá bom, até quarta.

0: Quarta-feira eu retorno pra capital Teresina.
1: Eita, Jesus, tá bom, mas eu gostei que ele falou, ó, eu fico melhor no radinho do que no aplicativo, né? No aplicativo fica muito apertadinho. Tá, mas Patrícia tá falando que eu sou pequenininha. Del caminhoneiro.
2: Boa tarde, minha grande amiga.
1: Oi,
2: abençoada,
1: Del.
2: Iluminada, linda,
1: opa,
2: maravilhosa, locutora que inspira, mulher que passa só coisas boas pra nós.
1: Que bom.
2: Boa tarde, linda.
1: Opa.
2: Didi, tudo bem, minha amiga?
1: Tudo.
2: Toca uma moda chonada pra nós, toca.
1: Oh,
2: sextou, né?
1: Hoje eu tô devendo.
2: Sextou, vai ter que ser pôr um gole a mais.
1: Ixi.
2: A moda que a minha amiga Divina curte pra caramba também. Um abraço pra ela, Divina, um beijo.
1: Eita.
2: Chora, meu bebê. Didi, abençoada, lindona, toca pra nós. Ótimo final de semana pra toda a galera, pra todo mundo sintonizado. Didi.
1: Beijo.
2: Beijo.
1: Eita, vamos. Ó, o Pipi já tá convidando então você e a Divina para um gole a mais lá no Bato Sorriso. Eita! E a Lu até comentou, né? Ela falou assim: eita, Didi, imagina o quanto é difícil para uma mãe atípica solo, né? Porque eu com meu marido, que sempre tá aqui do meu lado dando força, já é muito exaustivo e muito cansativo. Só Deus mesmo para dar forças para seguir em frente. Para mim, para que eu consiga superar esse desafio, imagine para uma mãe atípica, com certeza, né, Lu? Beijo! E aí ela falou: Feliz Dia das Mães para todas as mamães do Brasil e do mundo. E ela também deu palpite aqui no nosso enigma, Luciana. Beleza, Lu. Tô aqui anotando. A minha Maria Erandi, querida, também veio aqui falando, né, que ela quer que a gente cante parabéns para a cunhada dela, Tina. Oba! Então vamos lá. Parabéns aí para sua cunhada Tina, para sua amiga Maraísa também, que tá fazendo aniversário. Muita luz, muita paz e realizações aí para suas queridas, viu? Oi, Tina! Seja muito, muito abençoada. Vem um ciclo renovado de amor, de alegria, de paz e de realizações. E Maraísa, que cada vez mais você seja feliz e que venha um ciclo renovado de bênçãos para você viver grandes alegrias. A Maria Irandi está aqui desejando tudo de bom e que essa data se repita por muitos e muitos anos. Beijos, meus amores! Aí ela perguntou quem vai estar no ponto de encontro amanhã e no domingo. Amanhã é a Beth Begonha e no domingo é o Pedro Pontes, tá? E ela também passou aqui, né, o palpite dela. Beleza, Maria Irandi, beijão carinhoso aí pra você. Gente, eu ia passar, né, o nosso... Como é que fala? O nosso... Nossa terra, né? Mas eu não vou conseguir, né? O tempo hoje foi bem corrido. Aí eu peço desculpas a vocês, mas na sexta-feira a gente volta com Nossa Terra direitinho, tá? Quero mandar um oi pra Adelina. Oi, Adelina. A Maria Zembrani também tá aqui. Ô, Maria Zembrani, deixa eu te ouvir. Vamos lá.
3: Bom dia, bom dia.
1: Ah, não, você mandou mais cedo, esse aqui.
3: Que situação, isso aí no Acre.
1: É.
3: Só Deus pra ter misericórdia.
1: Pois é, né? E ainda teve, né, essa queda agora do avião. Boa tarde, minha amiga. Eu não vou conseguir rodar aqui o áudio. Ah, e a Cursina tá falando, né? Que a mamãe dela tá aqui, né?
4: É, Dilema, é... Imagina, eu na fazenda ia estar bom demais, né?
1: Eu acho que você ia estar muito melhor.
4: Era tudo de bom.
1: Né?
4: Leia, eu vou trabalhar, você acredita?
1: É, mulher.
4: É, no domingo eu vou trabalhar. Eu até pensei em pedir uma cobertura, mas depois resolvi a não pedir. E aí tenho que trabalhar.
1: E a sua mamãe vai estar aí, mulher? Oh, meu Deus do céu. Mas vai dar tudo certo. Um beijão carinhoso e dê um abraço aí na sua mamãe por mim, tá? O Diego de Chique Chique também tá aqui. Oi, Didi. Oi, Pipi. Aqui é o Diego de Chique Chique na Bahia. Manda um alô pro meu amigo Alisson Leal, lá na Paraíba. Beijão. Oi, Alisson. Hoje Alisson participou de manhã, não consegui ouvir a mensagem dele. Grande abraço aí pra ele. E um grande abraço aí pra você, Diego. Grande abraço aí pra sua esposa, Cacau. Valeu, menino querido. Gente, ó, antes de eu ir embora, eu só queria, assim, deixar aqui, né, uma mensagenzinha, né? Eu queria que você que tá aí no seu cantinho, né, nos, ouvindo a Rádio Nacional da Amazônia nesse momento, eu queria pedir para você fechar os olhos por um momentinho, por alguns segundos. Onde você estiver aí, se você puder, por favor, fecha seus olhos, só um pouquinho. Se você estiver no trabalho, se você estiver em casa, na estrada ou descansando, respira fundo aí só um pouquinho e pensa só aí dentro de você, né, nesse pensamento, né, no seu pensamento. Lembra aí do nome da sua mãe. Fecha seus olhos. Pipi tá quase dormindo. Eu falei pra fechar os olhos e já vai dormir. Calma, Pipis. Mas aí você lembra. Fala aí o nome da sua mãe. Você que tá aí agora ouvindo, fecha seus olhos e lembra do nome dessa sua mãezinha linda. Lembrou? Eu tô aqui, pensando no nome da minha. O nome da minha é Eva. E a sua? Coloca aí. Mas não precisa falar em voz alta, não. Guarda aí esse nome dentro do seu peito. Talvez, ao fechar os olhos e lembrar do nome dessa sua mãezinha, talvez aí tenha vindo uma lembrança, talvez um abraço, talvez um cheiro de comida, talvez uma bronca que hoje virou saudade, ou aquela frase que só a sua mãe sabe dizer. E assim, é tão bom, né, lembrar da nossa mãe, né? E tem milhares de pessoas, né, que devem estar aí ouvindo a gente, que também estão aí fazendo isso, né? Cada uma aí, cada ouvinte, tá pensando aí no nome de uma mulher que marcou sua vida de alguma forma, né? Então, eu quero que você imagine agora esse nome brilhando. Esse nome vai brilhar dentro do seu coração. Isso mesmo. Porque mãe é isso, né? É uma presença que ilumina, mesmo quando tá longe, é força nos dias que são mais difíceis, é colo, mesmo à distância, é amor que acompanha a gente pela vida inteira. Então, se sua mãe estiver aí pertinho, aproveita e já dá um abraço apertado aí nela. Mas se ela estiver longe, manda aquela mensagem gostosa, né? E diz para ela que ela é a sua maior estrela, que ela brilha dentro do seu coração, com muito amor, com muito carinho, tá certo? Então, um beijo para vocês, tá? Antes, claro, né, da gente ir embora, né, a gente vai revelar o nosso enigma, né? Mas esse é um momento para você lembrar de quão é maravilhosa a sua mãe, como ela é especial e como é bom agradecer por ela. Então, vamos lá agradecer a nossa mamãe com essa música, que é o do nosso enigma de hoje.

Muito bom, gente. Ah, oi, Del. Eu queria só te falar, né, que ele falou assim, saudade da dona Helena, Didi. Eu sei, né, ela já virou estrelinha, né, e muitas, né, pode estar aí, já virado uma estrela, mas transforma essa saudade aí em gratidão por tudo que você viveu ao lado dela, tá? Da sua mãezinha. E

gente, o nosso enigma de hoje foi, então, Agnaldo, Timóteo, minha mãe, minha heroína. Muita gente colocou aqui com Lindo Macaxilho. Tá valendo, tá certo? E aí a Lu até perguntou, Didi, eu acho que você tava falando do Antonildo, né? E a Milena achou que eu tava falando do Felito. Mas, ó, na realidade, eu tava lembrando do J.R.I., gente. Ele, com aquela voz dele, né? É, com certeza, cantaria aqui um pedacinho dessa música se ele estivesse aqui participando hoje. Mas foi dele que eu lembrei. A música é essa, né? Agnaldo Timóteo, Minha Mãe, Minha Heroína. E muita gente acertou, né? Maria Irandia, Vania, Luciana. Ô, Mari, tu não mandou, não, mulher? É um bom palpite, não? A Geralda, Milena, Rosângela, Cursina. Eu vou dever pro Bartô a música no dia que eu sair de casa. Oi, Bartô, vou ficar devendo, viu? Um beijo carinhoso aí pra você. Mas quem bigodeou, hein, Pipis? Quem foi, gente? Olha, foi ela. Ah, Luciana! Luciana Espíndola. Ela foi a mais rápida do teclado hoje. Parabéns, Lu! Você, hein? Olha só! A GG falou assim, Didi, fiquei emocionada com essa frase. Não tenho mais minha mamãe. Ô, minha linda. Gratidão a ela, né? Por ter trazido você, essa pessoa tão especial, né? E que virou, né? Se tornou uma avó tão maravilhosa, né? Para os seus netos, né? Como a Robertinha. E é isso, gente. Então, que a gente possa ter um bom Dia das Mães, né? É, para quem não tem suas mamães, que vocês agradeçam, né, por elas, e que a gente consiga aí, né, seguir os nossos caminhos e sempre lembrar dessas pessoas que foram importantes na nossa história, né, independentemente se elas estão aqui hoje ou não, mas o mais importante é que elas são pessoas que nos trouxeram a vida, e isso por si só já é algo maravilhoso. Então, que bom que a gente pode contar com elas, né? Porque eu até mencionei, né, no final do programa de hoje, do ponto, né? Eu falei assim, são elas que são nossa força, né? E elas que nos acolhem nos momentos mais difíceis, né? Então, que a gente tenha aí nas nossas mães essa força. Que vocês sejam essas mães que deem força, né? Parabéns a vocês, que seja um bom domingo, iluminado, cheio de amor e de alegria para vocês e suas famílias. Beijo, gente! Juju Maia daqui a pouco tá aqui com seu Tarde Nacional.

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1: Agora são 3 horas no horário de Brasília. Muito boa tarde, eu sou Daniel Ito e este é o Nacional Notícias com um destaque do momento. A gente fala dos penduricalhos, aqueles pagamentos extras feitos a alguns servidores públicos de elite

0: que muitas vezes elevam a renda deles para muito acima do teto constitucional, né? Tema que foi julgado recentemente no STF e agora o acórdão do julgamento foi publicado hoje. Gabriel Brum está aqui ao meu lado e conta para a gente os detalhes do documento. Boa tarde, Gabriel.
1: Boa tarde, Daniel. Boa tarde a todos. Esse acórdão, né, esse documento, tem a decisão final sobre 5 processos que tratavam sobre o tema.
0: Certo.
1: No julgamento, os ministros definiram os parâmetros para as remunerações pagas para juízes e membros do Ministério Público. A ideia é pôr um freio aí nos pagamentos de benefícios usados para extrapolar o teto salarial do serviço público.
0: Uhum.
1: São os tais penduricalhos. O ponto principal foi a reafirmação do teto constitucional de pouco mais de R$46 mil e a proibição de auxílios e verbas indenizatórias sem lei federal aprovada pelo Congresso Nacional. Então foram considerados inconstitucionais benefícios como auxílios natalinos, auxílio combustível, auxílio moradia, alimentação, entre outros. Na última quarta, após a imprensa noticiar aí uma série de benefícios criados após a decisão, os ministros reafirmaram a proibição desses pagamentos, isso sob pena de responsabilidade penal, civil e administrativa dos gestores.
0: Sim.
1: Além disso, todos os tribunais e órgãos do MP devem publicar todo mês, nos sites oficiais, os valores pagos e de forma detalhada. E esse pagamento, Dani, deve ser feito em um único contra-cheque. E essas regras servem também para as defensorias públicas, a advocacia pública e tribunais de conta, Daniel.
0: Tudo publicado na internet de forma transparente, inclusive para que a população possa fiscalizar o correto pagamento, né, Gabriel?
1: Exatamente.
0: Muito obrigado, Gabriel Brum, com a gente aqui com os detalhes, então, sobre essas regras do fim dos penduricalhos no Brasil. Obrigado pelas informações, agora são 3h02. Esse foi o Nacional Notícias, próxima edição às 4 horas.
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3:04, horário de Brasília. Oi, gente, tudo bem? Bem-vindos, bem-vindas ao Tarde Nacional, que está começando nessa sexta-feira, dia 8 de maio de 2026. Hoje é Dia Nacional do Turismo, que delícia! Para onde vocês queriam ir, hein? Dia Nacional do Turismo. Se eu pudesse escolher um lugar para ir no mundo hoje, para onde você iria? Daqui a pouco a gente conversa sobre isso. Hoje é o Dia Internacional da Cruz Vermelha também, que legal, uma instituição que tem um trabalho consolidado muito importante, né, de ajuda humanitária em todo o mundo, muito bacana. E hoje também é véspera do Dia das Mães, né, claro que a gente quer aqui falar sobre maternidade, queremos os depoimentos de vocês, vamos fofocar bastante no programa de hoje, tá bom? Além disso, e além das notícias importantes do dia, o programa de hoje vai falar sobre uma pesquisa que analisa os erros mais comuns cometidos na higienização e na manipulação dos alimentos. Quem conversa com a gente daqui a pouquinho ao vivo é a cientista de alimentos e doutora em ciência dos alimentos,

pela Universidade de São Paulo, a Emília Maria França Lima. Vamos tirar nossas dúvidas? A Patrícia gosta desse assunto, né, Patrícia? Adora. Patrícia está aqui com a gente na produção. Boa tarde, Pati. Também fez a produção desse programa Roberta Timpone, que hoje está de folga. Pipi Caiabi está nos trabalhos técnicos, sextando aqui com a gente. Boa tarde, Pipi. Olha só.

bem, daqui a pouco tem Gasparzinho também nessa função. Pipi, se você também tiver dúvidas sobre manipulação de alimentos, o que a gente faz errado na cozinha? Você cozinha, Pipi? Alguma coisa? Um arrozinho? Tem umas coisas que a gente faz que às vezes a gente acha que é tranquilo, mas não é. Tipo, deixar o arroz em cima do fogão, esperando a janta ou algum tempo ali em cima. Quem nunca, né? Pois é, a gente vai tirar essas dúvidas já já ao vivo, tá? Antônio Miranda fez a nossa programação musical. E o programa de hoje também tem Viva Maria, música da Amazônia, previsão do tempo ao vivo e muito mais, tá bom? Ah, e você participando aqui ao vivo também pelo nosso WhatsApp no 61996741568. A gente abre o programa com Flávio Venturini, Prenda Minha, depois tem Mestre Jonas por aqui. Pra você que tá aí, uma ótima tarde.

0: Muito bem, ouvimos Sai Guarabira, Mestre Jonas, antes Flávio Venturini, Prenda Minha. Agora 3h14, horário, desculpem, de Brasília. Vamos aos destaques aqui do noticiário. A gente começa sobre escala 6x1, né? A Priscila Mazenotti contando pra gente que as discussões sobre o fim da escala 6x1 aumentam nas próximas semanas. A previsão é que a proposta seja votada na última semana, na última semana de maio, na Câmara dos Deputados. Vamos ouvir.
1: Faltam 18 dias para a votação do relatório final do deputado Léo Prates, do Republicanos, sobre a PEC 6x1 na Comissão Especial da Câmara. Semana que vem, continuam as audiências públicas. O ministro da Fazenda, Dario Durigan, vai ser ouvido na terça-feira. Vai falar dos aspectos econômicos da proposta e a ida dele é importante para falar também sobre um ponto de discussão muito forte que está ocorrendo no texto, que é a questão da compensação. Se vai ter ou se não vai ter, e como será? O relator, no começo da semana, já tinha avisado que até topa uma compensação, que se esse for o preço a se pagar para a implementação da medida, que se pague. O governo tem dito que não, mas a gente sabe que ajustes e negociações sempre ocorrem no Congresso Nacional. Na quarta-feira, a ideia é falar dos aspectos sociais da medida, tanto é que o ministro Guilherme Boulos, da Secretaria-Geral da Presidência, e também o DIEESE serão ouvidos. DIEESE, que é o Departamento Intersindical de Estatística e Estudos Socioeconômicos. Faltam poucos dias e o calendário é, sim, extenso. Estão previstas audiências públicas nos estados. Minas Gerais e São Paulo ainda precisam ser ouvidos. Nessa quinta-feira, foi a vez de discutir o assunto na Paraíba, em João Pessoa, quando o presidente da Casa, Hugo Mota, reafirmou o compromisso de votar o texto até o fim do mês. Não votar essa matéria não está em questão. Vamos votar, sim, disse Hugo Mota. Tem também a previsão de se ouvir os empregadores e as centrais sindicais. Centrais sindicais que, inclusive, estão mobilizadas até pelas redes sociais. Uma campanha de assinaturas, chamada O Brasil Quer Mais Tempo, já recolheu cerca de 120 mil apoios. O relatório, a gente lembra que deve ser apresentado no dia 20, sem ser na semana que vem, na outra. E em plenário, votação na última semana de maio. Da Rádio Nacional em Brasília, Priscila Mazenotti.
0: Olha só, gente, uma reportagem do Pedro Lacerda falando que crianças não precisam de suplementação proteica, segundo os pediatras. Teve uma certa polêmica essa semana, né? Parece que uma influencer disse que dava whey protein para a filha de 3 anos. E isso gerou muitos debates na internet e fez com que a Sociedade Brasileira de Pediatria se pronunciasse sobre esse assunto. Diz aqui a reportagem que o consumo de whey protein e de creatina não são recomendados para as crianças. Vamos entender aqui na reportagem.
2: Uma cena cada vez mais comum no Brasil. O adolescente chega em casa com um pote de whey protein ou creatina que ele viu no perfil de algum influenciador digital, quis experimentar e comprou sem perguntar para ninguém. E os pais, muitas vezes, nem ficam sabendo. Por conta desse aumento do consumo indiscriminado de suplementos proteicos de whey protein e creatina entre crianças e adolescentes, a Sociedade Brasileira de Pediatria emitiu uma nota de alerta sobre as implicações clínicas e nutricionais para a saúde desse público. O problema é que, na maioria dos casos, esses suplementos não são necessários para a dieta dessa faixa etária. Uma criança saudável obtém toda a proteína de que precisa pela alimentação comum, o arroz com feijão e uma carne, por exemplo. Mas a suplementação, sem indicação médica, pode fazer mais mal do que bem. É o que explica a pediatra Mônica Moretson, do Departamento Científico de Nutrologia da Sociedade Brasileira de Pediatria.
3: Crianças saudáveis, né, falando especificamente em relação à proteína, ela consegue adquirir o que ela precisa, né, para cada idade tem uma ingestão recomendada de nutrientes. E a criança consegue alcançar muito facilmente essa meta de proteína com alimentos de casa, alimentos habituais, leite, ovo, carne, queijo, iogurte, as fontes vegetais, os feijões, por exemplo. Então é mais fácil exceder essa recomendação do que faltar.
2: Além de desnecessário, o uso indiscriminado desses suplementos traz riscos concretos de sobrecarga renal e hepática, desequilíbrios metabólicos e, a longo prazo, uma relação disfuncional com a comida e com a própria imagem corporal, como afirma a pediatra Mônica.
3: Acho que as redes sociais são, infelizmente, acho que mais redes de desinformação do que informação. Na verdade, a gente vê muita barbaridade, né, sendo disseminada aí nessas redes.
2: Para Aline Guetter, nutricionista e diretora executiva da Brasnutri, a Associação Brasileira de Fabricantes de Suplementos, o maior risco está no consumo por conta própria, sem qualquer avaliação prévia.
4: No caso do adolescente, vai depender muito da necessidade desse complemento alimentar. Muitas vezes ele acaba sendo indicado

0: cuidado quando o adolescente tem uma prática esportiva intensa, ou se ele é muito seletivo na forma da alimentação. E tudo, né? O ideal é que seja feito através da orientação nutricional.
1: A Anvisa, a Agência Nacional de Vigilância Sanitária, já estabelece normas específicas por faixa etária para o setor de suplementos, mas a orientação profissional continua sendo insubstituível. O recado para os pais é simples: antes de qualquer suplementação, uma consulta com o pediatra é fundamental, não para proibir, mas para entender se existe uma necessidade real, como no caso de jovens atletas ou crianças com desnutrição. Na maioria das vezes, o que o filho precisa está no prato de comida, não no pote de suplemento. Da Rádio Nacional em Brasília, Pedro Lacerda.
2: Olha, gente, o comércio de Belém já se prepara para o Dia das Mães com otimismo. Tem reportagem aqui do Marcos Aleixo, da Rádio Cultura FM de Belém.
3: O Dia das Mães é considerada a segunda data mais forte do varejo, atrás apenas do Natal. Em Belém, a pesquisa por preços e mesmo as compras de fato já começaram. Segundo o Sindicato do Comércio Varejista e dos Lojistas de Belém, o Sindilojas, com a aproximação da data, as lojas do centro comercial da capital paraense iniciam aí os preparativos para atrair os consumidores. Considerada estratégica para o varejo, a ocasião costuma impulsionar as vendas e gerar expectativa positiva entre lojistas que apostam na diversificação de produtos e promoções para atrair consumidores. O supervisor técnico do Diese para Everson Costa analisa os dados.
4: De acordo com as análises do Diese, o Dia das Mães 2026 envolve aí lados que trazem expectativa do segmento econômico. Há aí um faturamento orçado acima de R$ 9 bilhões nacionalmente, de acordo com a Confederação Nacional dos Lojistas, uma disponibilidade média de gasto aí acima de R$ 200 e um otimismo aí bem elevado. Para que não tenhamos aí um Dia das Mães com lembrancinhas, o comércio também vai precisar aí ofertar promoções, descontos.
3: No centro comercial de Belém, a expectativa é de aumento no fluxo de consumidores. Comerciantes de diferentes segmentos reforçam estratégias para impulsionar estas vendas e atender à demanda. Marcos Aleixo, da Rádio Cultura de Belém, para a Rádio Nacional em Brasília.
2: Já que falamos de Dia das Mães, tem reportagem de Daniela Longuinho contando das mães solo, né, que enfrentam desafios redobrados quando a gente está falando de maternidade atípica. Vamos ouvir.
5: Os cuidados intensos e especializados que envolvem uma maternidade atípica se tornam ainda mais desafiadores para mães solo. Esse é o caso de Cristina Tanes, de 47 anos, mãe da Isabela, de 13, do Miguel, de 11 e da Manuela, de 9. A família vive em Santos, no litoral paulista. E Cristina, que é advogada e tradutora, precisou fechar o escritório onde trabalhava para se dedicar aos cuidados da primogênita, que tem síndrome de Down e teve que fazer uma cirurgia no coração ainda bebê. Quando o segundo filho nasceu, Cristina ainda não tinha voltado ao escritório. Estimulada por parentes, aprendeu costura criativa e fez cursos para elaborar jogos educativos, como ela mesma conta.
6: Quando a Bela nasceu, eu era advogada, parei meu escritório para um pré-operatório dela, pós-operatório, aí vieram os irmãos, né? Mas eu queria acompanhar a primeira infância e comecei a trabalhar com artesanato, fazia costura criativa, até que surgiram os brinquedos educativos em que eu conheci e comecei a confeccioná-los para ajudar tanto no desenvolvimento da Bela, e depois eu vi que eu podia levar aquilo para outras pessoas também.
5: Essa adaptação profissional foi acompanhada de perto pela avó das crianças, de 72 anos, que ajuda a organizar a rotina da casa. Miguel e Manu tem o diagnóstico de TDAH. Ele é autista com altas habilidades e ela é acompanhada com investigação para autismo. Cristina relata que acumula 90% das tarefas de cuidados, mas que a mãe exerce papel fundamental como rede de apoio familiar.
6: Eu levo as crianças para terapia, escola, tenho que ter todos esses cuidados com eles e ela me ajuda, tomando conta deles quando eu preciso trabalhar fora, ou se eu tenho reuniões durante a semana, ou se eu tenho algum compromisso em horário que eles precisam ir para terapia, às vezes ela leva para mim. Então, assim, a minha rede de apoio hoje é minha mãe.
5: Marina Codo, psicanalista e mãe atípica, destaca que ter uma rede de apoio é essencial para reduzir a sobrecarga física do dia a dia, mas aponta que a exaustão emocional é a principal queixa que recebe em seu consultório ao atender famílias de crianças atípicas.
0: Rede de apoio, você consegue diminuir a exaustão física?

0: Você ter um momento ali de respiro, a maior demanda no consultório é a exaustão emocional, porque qualquer filho atípico, ele demanda uma preocupação maior, um cuidado maior. Então você tem um universo de diagnóstico, laudo, terapias, médicos, então é tudo muito mais pesado.
1: A elaboração dessas histórias de família, com suas especificidades de carinho, dedicação, frustrações e ganhos, é singular. Cristina confessa que quem vive a maternidade atípica solo tem momentos de cansaço extremo, mas que é preciso acreditar na capacidade de cada uma.
2: A mensagem que eu posso deixar para outras mães atípicas que têm essa rotina, né, de criar os filhos sozinha: nunca deixem de acreditar em vocês, nunca duvidem de vocês. Nós somos muito capazes. Em alguns momentos nós estamos muito cansadas, estressadas, a gente acaba duvidando um pouquinho da gente, e a gente vai ver que nós somos muito capazes.
1: Para especialistas em direitos das mulheres, além da ausência paterna, que impõe à mãe que tem filhos com uma condição atípica uma sobrecarga de responsabilidade e trabalho, essa maternidade também precisa lidar com situações em que suas necessidades têm pouca visibilidade na sociedade. Com produção de Marcela Nogueira e sonoplastia de Egberto Martins, da Rádio Nacional em Brasília, Daniela Longuinho.
3: Muito boa a reportagem da Daniela Longuinho. Tem uma outra reportagem também nesse tema, né, da maternidade atípica, mas por uma outra ótica. A Samia Mendes conta pra gente aqui a realidade das mães que têm deficiência física também, né? Então, ela falando justamente aqui na reportagem, essas mães contando que as deficiências físicas não são impeditivos para a maternidade. Vamos conferir.
4: Ser mãe é naturalmente uma jornada complexa e cheia de descobertas. No caso de uma realidade atípica, os desafios são muitos. E quando a condição de deficiência física é da mãe, tudo bem também. Afinal, a maternidade é o sonho de muitas mulheres, independentemente da condição física. Carla Garcia Luiz nasceu com uma deficiência que compromete a sua mobilidade e é mãe de Helena, uma garotinha de 5 anos. Mestra e doutora em psicologia social pela Universidade Federal de Santa Catarina, Carla diz que a maternidade atípica causa surpresa, porque ainda existe um imaginário social de que pessoas com deficiência só são cuidadas e, por isso, não podem exercer o cuidado.
5: Preciso de cuidado para manutenção da minha vida e eu cuido da minha filha também. Não nos moldes tradicionais que as mães sem deficiência cuidam, em alguns aspectos, mas eu também cuido. Vou te dar um exemplo aqui. Quando eu não conseguia dar o banho, eu também cuidava de alguma maneira desse momento, porque eu dizia pro pai da minha filha: olha, hoje é dia de lavar o cabelo, ah, vai botar essa roupa ou aquela outra roupa. Então, o cuidado, ele precisa ser visto de uma maneira também mais ampla. Então, mesmo que você necessite de cuidado para manutenção da sua vida, você também pode cuidar de uma outra vida, né?
4: Os detalhes da rotina de uma pessoa com deficiência ensinam tanto a mãe quanto ao filho. Carla comenta que já percebeu, inclusive, em ações do dia a dia, que a filha encara a deficiência com muita naturalidade.
5: Quando ela tinha 1 ano e meio, ela estava em pezinho, assim, já estava caminhando, e ela me deu a mão, assim, como se quisesse me ajudar a levantar da cama. E eu lembro de ter ficado olhando, assim, para o meu marido, e a gente achou aquilo o máximo, assim, nossa, ela entendeu. Depois ela começou a compreender que para sentar no sofá e dar de mamar, a mamãe precisava colocar o pé para cima num puff. E aí ela começou a querer ajeitar o puff, puxar minha perna para cima do puff. Era muito interessante, assim.
4: Segundo Carla, a deficiência não causa qualquer estranheza para Helena. Aos poucos, ela percebe que existem diferentes formas de ser e estar no mundo.
5: A minha filha já experimenta situações em relação à deficiência que outras crianças não experimentam. Essa questão do repertório social, desse reconhecimento de que há muitas formas de ser e estar no mundo, né, e que tá tudo bem, que a gente não precisa olhar com estranheza, isso é muito legal. Então, eu acho que a gente precisa transformar esse tipo de pensamento.
4: Carla lamenta o fato de as mudanças na sociedade acontecerem lentamente e de a mãe com deficiência precisar ter que reivindicar

0: com deficiência. A pessoa com deficiência, ela pode fazer suas escolhas, ela tem direitos, tem deveres, ela erra, acerta, assim como qualquer outra pessoa. Muito bom, parabéns para a Sâmia. Gasparzinho tá por aqui. Oi, Gaspim, boa tarde. Vamos de música ou de intervalo? De música, né? O que a gente vai ouvir? O que você manda aí, Gaspar? Turma do Pagode? Simbora, então.
1: E depois de tudo que aconteceu, o cara continua ligando.

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0: 5, quase que não sai, 3h35, horário de Brasília. Quero mandar um beijão pra Lucimar, que tá me ouvindo em São Félix do Xingu, no Pará, né, Lu?
1: Boa tarde, minha linda. Boa tarde, Ju. Oi, Ju, ontem eu cheguei do Rio, era quase 6 horas, vamos desse áudio aí. Ju, acho que eu te falei aquela vez que meu rádio queimou.
0: Ah.
1: Nós passamos um monte de dias sem internet, usando só à noite, né? Porque o motor gerador não dá conta de gasolina, tá? Os aparelhos da placa queimou. E agora que chegou, que montou, tá? Mas aquele rádio meu vermelho, lembra? Tá queimado, tá? Aí só usa a pilha. As pilhas tá fraquinha, Ju. E pilha tá cara. Eu tô te ouvindo mais é no celular, tá, Ju? Mas sempre que eu posso, tá ouvindo.
0: Tá bom.
1: E sobre turista que eu falei. E é assim, hein, Ju? A gente mexe com turista, tá?
0: É?
1: Primeiro ano que nós mexe com turista.
0: Que legal.
1: Tá? Já tem agendado, vai. Agora, pro dia 2 de junho, dia 22, o mês de junho todinho tá agendado pra turista,
0: olha,
1: tá? Aí a gente tem que arrochar, entendeu? Limpar o acampamento.
0: Claro.
1: Aquele lugar que fica cheio de água, lembra que eu mostrei pra você no vídeo aí? Já tá acabando de secar, não tem? Aí vai ficando aquela lama, aquela sujeira, não tem? Que a água traz, tem que rastelar todo dia.
0: Que maravilha.
1: Pra ir enxugando, entendeu? E o tempo tá corrido e é tanta correria, Ju, mas é bom. E tem que pescar pra vender, pra arrumar dinheiro, não tem? Vender o peixe pra
0: isso.
1: Acabar de arrumar as coisas, mas estamos levando, Ju. Mas é assim, a gente mexe com turista, assim.
0: Que legal.
1: É o primeiro ano, tá? Assim, né? Sempre já vim aqui, mas não era assim, não tava assim, compromisso ainda. Era só mesmo pessoa acampar, brincar, não tem mais esse ano. Já mesmo
0: ficou
1: tá agendado.
0: Sério.
1: Já tem o mês de junho todo dia agendado.
0: Nossa,
1: e depois pra julho e agosto aparece mais também, tá bom? Aí depois que nós acabamos de organizar aqui, vou te mandar uns vídeos, tá bom,
0: tá,
1: Ju?
0: Tá, eu quero ver.
1: O ano passado, quando tava tudo sequinho, limpinho, arrumadinho, tá bom? Cheiro, Ju. Não vou pedir música, tô indo pescar, viu? Mas eu vou levar o celular.
0: Obrigada, Lucimar. Um beijão pra você. Que bacana. É muito lindo onde a Lucimar mora ali em São Félix do Xingu, na beira do Rio Xingu. Lindíssimo lugar, você deve estar arrasando. E hoje é Dia Nacional do Turismo, viu, Lucimar? Então, você tá na crista da onda, minha amiga. Um beijo, tá? Daqui a pouco a gente continua conversando. Deixa eu dar aquela chegadinha no IMET, o Instituto Nacional de Meteorologia. Vamos conversar com a Letícia de Oliveira, saber da previsão do tempo para o fim de semana, né, Letícia? Boa tarde, tudo bem?
2: Boa tarde, Juliana. Boa tarde a todos os ouvintes.
0: Letícia, tudo jóia. Tem algum destaque importante aí de chuva, principalmente, de tempestade para esse fim de semana?
2: Olha, Juliana, a gente está com vários avisos vigentes para todo o Brasil, praticamente, esse fim de semana. Avisos variados, mas para chuva, principalmente na costa leste e norte do Nordeste, onde a previsão aponta para acumulados mais expressivos, ali nas principais capitais do Nordeste, como Recife, João Pessoa, Natal, pegando também o norte ali da costa Nordeste, em São Luís, no Maranhão, principalmente entre sábado e domingo. Então, a gente tem um aviso para chuvas intensas nessas regiões.
0: Nossa, e o sul, hein, Letícia? Fica mais tranquila a situação por lá ou ainda tem previsão de chuva também?
2: Quanto à chuva, fica assim mais tranquilo, porque a frente fria já está avançando, né? Já está ali pelo Paraná, Mato Grosso do Sul. Quanto à chuva, a região sul ela dá uma tranquilizada, mas a questão toda é o avanço da massa de ar mais fria, né? Que vai derrubar bastante as temperaturas ali no fim de semana, inclusive com previsão de geada no domingo, mas principalmente na segunda. Então, a virada ali entre a noite de domingo e o início da segunda-feira vai ser bem frio ali na região sul do Brasil, e não só na região sul do Brasil, porque essa massa de ar polar ela vai avançando, não só não só no sul, né, mas no sudeste, parte oeste do sudeste, centro-oeste, Mato Grosso do Sul, Mato Grosso, chegando até a Rondônia e ao Acre, no sul do Amazonas, representando aí um episódio de friagem.
0: Uhum. Mas sudeste, centro-oeste, tem chuva também prevista ou mais casos mais
2: Não.
0: isolados?
2: Não, a parte mais central do Brasil, a parte mais do interior do sudeste, centro-oeste, Goiás, Mato Grosso, essa parte vai ficar mais, a previsão é de tempo estável e variação de temperatura. A parte mais sul dessa região vai ter a queda das temperaturas, porque essa massa de ar polar vai chegar, mas a parte mais norte do Mato Grosso, do Goiás, de Minas Gerais, essa massa de ar frio não vai chegar até esse ponto, então tempo estável e variação como nos últimos dias a gente tem observado.
0: Tá certo. E o norte, Letícia? Você falou do Acre ali, que vai dar uma esfriada, mas para o restante do norte,

0: previsão de chuva dentro do esperado?
1: Isso, nos últimos dias a gente tem vigente um aviso ali da cor amarela, né, de perigo potencial para chuvas intensas, para praticamente todo o norte, pega todo o estado do Amazonas, Pará, e quando vai ali para o fim de semana fica mais restrito para a parte mais norte do Amazonas, Pará, Amapá, Roraima, para chuvas intensas. Essas chuvas elas são mais pontuais, então por isso não se descarta a ocorrência de chuvas mais fortes, mais pontuais nessas regiões.
0: Uhum.
1: Não tão expressivas quanto as que eu mencionei mais cedo do Nordeste ali, né? Mas pontualmente elas podem ser fortes, sim.
0: Tá certo. Letícia, muito obrigada, viu, pelas informações. Um ótimo fim de semana para você, tá bom?
1: Muito obrigado, o IMET agradece a parceria de sempre e bom fim de semana a todos.
0: Obrigadão. Essa foi a Letícia de Oliveira, meteorologista do IMET. Agora 3h42, horário de Brasília. Deixa eu saber o que mais que a Lucimar me contou aqui. Diga, Lúcia.
2: Oi, Ju, boa tarde de novo, Ju. Não sei se eu vou te ouvir, tá? Mas manda meu áudio igual ontem, tá bom, Ju? Tá ruim, Ju, a internet de hoje. Ruim.
0: Ai, que pena.
2: Eu não sei por quê. E é Starlink, né? E o sol tá quente, quente, mas tá ruim agora de estar na internet.
0: É.
2: Entendeu? Passa um ano pra... coisa, o áudio não tá carregando, entendeu? Não tá coisa na rádio de jeito nenhum.
0: Entendi.
2: E a rádio net não tá prestando no meu celular, não sei por quê. Tem uns 3-4 dias. Só fala assim, tá conectando, né? Mas não conecta de jeito nenhum. Eu não sei o que é a rádio net. Aí aquele aplicativo, aquele outro lá, não tem? Da EBC.
0: Uhum.
2: Hoje tá falhando demais, mas eu acho que é a internet, não sei por quê, tá?
0: Poxa.
2: Manda meu áudio de volta aí. Cheiro, Ju, vou pescar, bora.
0: Que pena que não tá pegando bem. Mas, ó, tô feliz que você tá recebendo turistas aí. Tava comentando aqui com o pessoal que eu adoraria me hospedar aí, viu? Com certeza. Quem sabe, hein, Lucimar, um dia não me hospedo aí nesse seu cantinho, não saio pra pescar com você? Ah, ia ser bom demais. Um beijo, minha amiga linda. Boa pescaria, bom fim de semana, tá? Obrigada sempre pelo seu carinho. Um beijo enorme. E a gente segue com música. Vamos de... acho que eu vou chamar a música da Amazônia, Gasparzinho. Porque nossa entrevista hoje é um pouquinho mais tarde, às 4. Então vou aproveitar aqui para antecipar esse momento. Vamos ouvir a música Carimbó das Seringueiras, do cantor e compositor paraense Max Matias, que mora lá em Castanhal. Simbora!

0: Muito bem, 3h47, horário de Brasília, bora de Viva Maria.
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2: Dedicamos esta edição de hoje muito especialmente às filhas e filhos da mãe que não veem a hora de correr para o abraço no próximo domingo para celebrarem os laços de parentesco que nos une vida fora, aquela que mesmo quando vira estrela jamais deixa de ser nosso melhor abrigo. Só que entre o céu e a realidade terrena, no contexto das maternidades, há muito mais do que a nossa vã filosofia é capaz de imaginar. Não por acaso, a consultoria Maia, especializada em estudos de novos contextos e narrativas, em parceria com a comunidade Mames, está lançando hoje uma pesquisa inédita, aspas, Maternidade Sem Filtro, fecha aspas. E nós vamos beber na fonte dos dados que muito provavelmente haverão de revelar o lado menos romantizado que a cada segundo domingo de maio faz a festa do varejo brasileiro. Oh, meu Deus! Eu digo isso porque Dia das Mães é uma das datas mais comerciais do ano. Só perde para o Natal. Mas vamos ouvir a Paola Jardim Carvalho, diretora da consultoria Maia, especialista em finanças pessoais e mãe do Otávio. Seja muito bem-vinda!
3: Muito obrigada, Mara. É um prazer estar aqui. Obrigada pelo convite.
2: Pois é, eu estou muito ansiosa para saber qual é a grande revelação dessa pesquisa que está saindo do forno.
3: Então, Mara, a gente traz um dado que 93% das mães entrevistadas, que representa um universo grande da comunidade Mames, que é uma comunidade com 40 mil mães, que estão 93% sobrecarregadas e exaustas.
2: Nossa!
3: Se a gente for pensar, não é de hoje que as mães são sobrecarregadas. E aí a notícia é justamente isso, porque ainda hoje as mães estão nesse papel da sobrecarga e da exaustão.
2: Pois é, você sabe que quando eu era pequena, minha avó materna costumava cantar, Avó Maria, né? Viva Maria, sempre. Ela cantava, ser mãe é desdobrar fibra por fibra o coração, é não pregar o olho a noite inteira no serão, é fralda, é mamadeira todo dia para lavar, para passar, enfim. E aí, um belo dia, sou chamada de vovó, isso tudo é prova de juízo, a gente por vontade padecendo paraíso. Meu Deus do céu, que paraíso é esse?
3: Não é? Eu acho assim, a gente teve uma evolução da sociedade, vivemos numa era digital, os papéis foram reconfigurados, existem outras dinâmicas de poder ou no mercado de trabalho, mas isso que, né, os pilares da maternidade ainda se sustentam no mesmo lugar. Então, a pesquisa também traz, por exemplo, que entre as mulheres que responderam, 36% considera a saúde mental entre ruim e péssima. É muita gente. Se a gente for pensar, outro dado interessante sobre divisão de tarefas, mais da metade, 52%, faz a maior parte do trabalho e 18% faz tudo. Ou seja, 70% está na mão da mulher.
2: É a tripla jornada há tanto tempo denunciada aqui no nosso Viva Maria. Agora, o que mais surpreendeu nessa pesquisa a você pessoalmente?
3: Pessoalmente, é um dado que fala do abuso emocional por parte do cônjuge. 63% das mulheres disseram que em algum momento já sofreu abuso emocional. E quando perguntadas onde você busca um apoio emocional, a ordem me assustou, que é, em primeiro lugar, os pais, em segundo lugar, as amigas, depois a terapia e, em quarto lugar, o parceiro.
2: Olha.
3: Então, eu fiquei bastante curiosa com essa dinâmica.
2: Agora, vamos explicitar o que vem a ser o abuso emocional, que se difere do sexual, por exemplo.
3: Sim, quando a gente está falando de um abuso emocional, a gente está falando das questões psicológicas, da mulher que se sente pressionada, depreciada. É interessante porque a Lei Maria da Penha a gente associa muito com a violência física, mas faz parte da Lei da Maria da Penha outros tipos de violência. A violência psicológica é uma delas. Então, é crime. Nesse caso, a gente está falando de calúnia, de injúria, de difamação. Mas quando a gente traz isso para o dia a dia, não chegando ao ponto do crime, a gente está falando dessa pressão emocional que diminui a mulher e que afeta o bem-estar
2: Pois
3: dela.
2: é, principalmente depois de uma gravidez que invariavelmente modifica muito o corpo da mulher, não é?
3: Assim, existem algumas variáveis que não necessariamente entra nessa conta do relacionamento. A pesquisa também mostrou isso, porque quando pergunto o que mais afeta a mãe hoje, por ordem, são filhos, a casa, a falta de tempo para cuidar da saúde física e mental, depois o relacionamento conjugal, em quarto lugar, e instabilidade financeira. A gente está vendo, né, nos últimos dias aí, muitas pesquisas por conta do programa Desenrola Brasil sobre endividamento batendo recorde. Então, a gente tem outras composições nesse cenário da mãe e da família
2: Pois é.
3: atual, né?
2: Pois é, Paola, e nesse cenário, de que forma as lideranças dessa comunidade Mames foram fundamentais para os resultados alcançados com essa pesquisa que vocês acabam de lançar?
3: Sim, as lideranças da comunidade, né, é uma comunidade digital que extrapolou o digital, que tem encontros presenciais e se tornou esse lugar de apoio para muitas mães, porque é um lugar de troca, é um lugar de acolhimento. E a partir do momento que a gente consegue tirar uma foto, né, de quem é essa mãe hoje, também conseguimos nos ajudar ou criar novas soluções para essas demandas, sejam elas antigas ou novas.
2: Então, que bom. E eu estou aqui celebrando essa pesquisa como um verdadeiro presente às mães desse maio tão festejado, dessa maternidade tão romantizada, mas que, sem dúvida, ela nos traz também desafios que ainda na nossa sociedade precisam muito de políticas públicas, de apoio e de efetividade. Estamos vivendo, como diria Simone de Beauvoir, tempos mortos, devido justamente a violência que se instaurou, né, nas nossas relações sociais, nas nossas relações e principalmente agora nas redes sociais, né, que se aproveitam muitas vezes de uma pseudo-impunidade, porque as leis estão aí para serem cumpridas, mas não nos ajudam muito nesse desafio de fazer da maternidade celebração, né? De qualquer forma, Paola, prazer enorme conhecê-la. E agradecemos muito, em nome de todas as mulheres do Brasil, essa pesquisa que, em boa hora, vocês da consultoria Maia, em parceria com a comunidade Moms, acabaram de lançar, né?
3: Eu que agradeço pela oportunidade de poder falar e representar muitas vozes de muitas mães
2: Pois
3: nesse
2: é.
3: momento. Obrigada.
2: Pois é, e um beijo no seu Otávio, né? Você, que tem inclusive um filhote autista, nunca é demais a gente também fazer aqui um recorte em relação às mães que, muito especialmente, têm que lidar, às vezes até de maneira solo, não é? Com essas demandas que necessitam ainda mais de
3: Sim.
2: políticas públicas, né? Seu Otávio tem que idade?
3: Ele tem 10 anos e é esse menininho responsável por isso, né? Por abrir a nossa cabeça, assim, de trazer uma diversidade de perspectivas e de provocar, né, esse instinto de luta.

0: das mães. E não é uma luta individual, né? É, eu penso muito que quando a gente fala especialmente de mães, a gente amplia isso para o coletivo,
1: Pois é,
0: né? Então, a gente precisa pensar juntas, não só as mães, mas toda a sociedade, né?
1: pois
0: As
1: é.
0: crianças são da sociedade, não é
1: Isso.
0: só de uma pessoa.
1: São as nossas sementes, mais do que queridas. Agora, aqui no Viva Maria, nós temos um lema de que é no coletivo que a gente tem poder.
0: Perfeito. Muito obrigada,
1: Um
0: Mara.
1: abraço, um domingo muito feliz para você, sua família. Que o Otávio te cubra de beijos.
0: Para você também, filhos e netos.
1: Oh, maravilha!
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3: Muito bem, 3h57, horário de Brasília. Gasparzinho, o que a gente vai ouvir agora? Originais do samba e rap em Hood. Vamos nessa.
4: É, chegamos no Fórmula do Samba. E chegamos de verdade.
5: Ó, Juninho!
4: Muito bem acompanhado, meu grande amigo, parceiro, meu xará.
5: Eu que agradeço, obrigado, Originais
4: Juninho,
5: do Samba.
4: Rap em Hood. Vamos chegar, meu irmão. Vamos chegar fazendo um som pra galera. Vambora.
5: Vou cantar então um pedacinho, uma
4: parada. Chega!
5: Ai!

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1: Agora são 4 horas em Brasília. Boa tarde para você. Eu sou Bianca Paiva e este é o Nacional Notícias com o destaque do momento. A lei que reduz a pena dos condenados pelos atos golpistas de 8 de janeiro de 2023 foi promulgada hoje pelo presidente do Congresso Nacional, o senador Davi Alcolumbre. E essa lei já está valendo. O presidente Lula havia vetado o projeto, mas o veto foi derrubado pelos parlamentares. Os detalhes com a repórter Priscila Mazenotti.
2: Sido vetada com o argumento de que ia contra o interesse público porque reduzia penas de crimes contra a democracia. Veto derrubado na semana passada numa sessão polêmica e tumultuada. Foram 49 votos a favor da derrubada.

0: Do veto no Senado e 318 na Câmara. A lei prevê que, em caso de crime de Estado Democrático de Direito e de golpe de Estado, quando praticados no mesmo contexto, seja aplicada a pena mais grave e não a soma delas, como era antes. Mas a redução da pena não é automática, como explica o advogado Joab Sobrinho.
1: Então, nós temos três situações. Automático não é, ele vai ter que. A defesa provoca, ou o PGR lá, o Ministério Público provoca, ou se o ministro que tiver com a parte. Se estiver com a ação fazendo aquela ação, ele também pode fazer de ofício. Então, nós temos essas três situações. Normalmente, é a defesa que provoca, porque tem mais interesse, ela quer andar um pouco mais rápido.
0: Com a promulgação, fica aberta a possibilidade de revisão de pena dos líderes já condenados pela tentativa de golpe. E aí a gente fala do ex-presidente Jair Bolsonaro e de militares, como o ex-ministro da Casa Civil Braga Neto, o ex-chefe do Gabinete de Segurança Institucional Augusto Heleno e do ex-comandante da Marinha Almir Garnier.
2: A gente ouviu a repórter Priscila Mazenotti. Agora são 4:02, Nacional Notícias. Próxima edição às 5:00.
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0: 4h03, horário de Brasília, estamos de volta. Já já tem entrevista, tá, pessoal? Vamos falar sobre os erros mais comuns que a gente comete na cozinha, na hora de higienizar os alimentos, de manipular e de guardar também, de armazenar, né, os alimentos. Vocês sabiam que tem um lugar certo na geladeira para cada coisa? Vocês seguem? A Patrícia tem cara que segue, não?
1: Eu sei, mas...
0: Você faz bagunça? Eu confesso, não sigo nada assim na geladeira, eu faço bagunça. Mas eu já sei que não pode ovo na porta. Isso eu sei, porque fica oscilando a temperatura, né? Mas de resto, tô precisando aprender. Vai ser muito bom, daqui a pouquinho ao vivo, tá bom? Enquanto isso, deixa eu mandar beijos aqui, ó, o pessoal que chegou cedo, Adalberto Carlos de Campinas, São Paulo. Oi,
2: olá,
0: meu lindo.
2: Juliana Maia, boa tarde.
0: Boa tarde, amore.
2: Tarde quente em Campinas.
0: Ai, que delícia.
2: Um dia, assim, um pouco nublado, mas muito, muito quente, como dizem. Aquele mormaço.
0: Ah, vai chover
2: boa
0: então,
2: tarde,
0: será?
2: Boa tarde, Patrícia Fontoura. Boa tarde, Roberta Timpone.
0: Todos te mandando
2: boa
0: uma
2: tarde,
0: ótima tarde.
2: Pipi.
0: Pipi voltou. Agora é Pipi aqui.
2: Boa tarde, Gasparzinho.
0: Gasparzinho estava aqui, mas
2: e
0: já deu lugar
2: para
0: o Pipi.
2: Você, ouvinte do nosso Tarde Nacional, a revista eletrônica do rádio. Ô, Ju, se possível, eu gostaria de escutar mais uma música da aquelas das antigas, Menina da Ladeira, com João Só. Meu carinho a você, meu carinho a todos da equipe e meu carinho a você, ouvinte do nosso Tarde Nacional. Gratidão sempre, Adalberto Carlos Gomes, Campinas, São Paulo.
0: Obrigada, meu lindo, um beijo enorme para você. Ele elogiou aqui a música que abriu o programa, que foi Flávio Venturini, né? Sempre bom mesmo. Obrigada, Adalberto, um beijo enorme. Aproveita essa sexta-feira quentinha aí de mormaço, né? Tudo fica num ritmo mais lento, mais contemplativo, né? E bora curtir juntos a sua canção.

4:08, horário de Brasília. Obrigada, Adalberto. Beijo enorme pra você, tá? Um beijo pra Regininha em Macaúbas, na Bahia, que mandou um oi, Ju, boa tarde. Feliz sexta-feira pra você e todos os ouvintes. Ô Ju, toca seu Jorge, felicidade. Eu ofereço pra todos os meus amigos, pra você, pra Patrícia, pro Pips, todos os ouvintes. Um abraço, minha linda amiga. E um final de semana abençoado para todos. Ô, Regininha, obrigada, minha lindona. Tava com saudade de você, viu? Um beijo enorme. Obrigada sempre pelo seu carinho. E vamos sim curtir essa canção que tem cara de sexta-feira.

0: Muito bem, 4h13, horário de Brasília. Daqui a pouquinho eu continuo conversando com vocês, né? As mensagens que estão chegando aqui de todo o Brasil. Quero convidar todo mundo para a nossa entrevista de agora. Hoje a gente vai falar, pessoal, sobre uma pesquisa que analisa os erros mais comuns cometidos na higienização e na manipulação dos alimentos. A gente conversa agora com a cientista de alimentos e doutora em ciência dos alimentos pela Universidade de São Paulo, a doutora Emília Maria França Lima. Doutora Emília, seja muito bem-vinda aqui ao Tarde Nacional. Tudo bem com você?
1: Oi, Juliana. Boa tarde. É um prazer estar aqui falando com você. Tudo certo.
0: Ah, o prazer é todo nosso, doutora Emília. E é tão importante falar sobre esse assunto. Tem tantos erros que a gente comete que a gente não tem noção, né, doutora Emília?
1: Sim, é desse jeito. Toda vez que a gente vai conversar sobre essa pesquisa, as pessoas têm essa mesma reação. Não sabiam que não deveriam fazer aquela prática, né? Uhum. Então, é sempre assim.
0: E como que foi conduzido esse estudo, doutora?
1: Olha, então, a motivação para a gente desenvolver essa pesquisa foi analisando os dados dos surtos de doenças transmitidas por alimentos, que todo ano, né, esses dados são analisados pelo Ministério da Saúde, pela Anvisa. Então, eles soltam esses resultados sobre as doenças transmitidas por alimentos. E o que nos chamou a atenção é que o próprio Ministério da Saúde indica que as principais doenças causadas por alimentos, né, ocorrem nas residências, ou seja, nas nossas casas, né? Então, os principais surtos não acontecem nos restaurantes, ou nas creches, ou nos hospitais, são nas nossas casas. Então, uhum, essa foi a motivação para a gente pesquisar quais são os hábitos, né, que estão inadequados de manipulação,

0: questão de higiene, de armazenamento desses alimentos nas nossas residências.
1: E eu achei interessante que vocês coletaram esses dados durante a pandemia ali, né? Entre 2020 e 2021, um momento em que estava todo mundo, não todo mundo, mas a maioria, né? Muitas pessoas em casa e cozinhando muito mais, né, doutora?
0: É, exatamente. Nós coletamos esses dados em 2020, 2021. É, nós tivemos que adaptar as nossas pesquisas, né, para ficar em casa e fazendo pesquisas de casa também. Por isso pensamos nessa pesquisa, né? Então nós elaboramos um questionário online que foi divulgado pelo WhatsApp, pelo Instagram, né, pelo Facebook, e-mail, por todas as redes sociais. E nós conseguimos conversar com 5 mil participantes, 5 mil brasileiros, de todos os estados brasileiros. Então, chegamos a todos os estados para fazer essa pesquisa. E os participantes respondiam, né, a 29 questões que abordavam esse tema de compra, armazenamento e manipulação dos alimentos.
1: Bom, falando de higienização, né? Quais são os principais erros que as pessoas cometem, doutora Emília?
0: Bom, um erro que a gente sempre bate na tecla, a gente sempre está falando dele, é a questão de lavar a carne, principalmente carne de frango, na pia, né? As pessoas têm muito esse hábito de lavar a carne crua antes de cozinhar. Às vezes eles falam até assim, ah, eu tenho que dar uma passadinha, né, na água, de água aqui nesse pedaço de frango. Mas a gente sempre alerta que isso não é uma prática adequada, porque pode ser que aquela carne, principalmente o frango, esteja, né, um pouco contaminado com algumas bactérias, principalmente salmonela, que a gente sempre fala dela, né? Salmonela e Campylobacter. São duas bactérias que causam doenças, causam mal à saúde e podem estar nas carnes, principalmente no frango. Então, se a gente lava esse frango ali na pia, vai ter uns respingos, né? A gente sempre vai respingar um pouco de água ali na pia, nos talheres, em algum alimento que está ali na pia. Então, a gente pode acabar contaminando a nossa pia, né? A gente chama isso de contaminação cruzada, né? A gente passa uma contaminação de um alimento para o outro. Então, essa questão de lavar a carne na pia não é adequada. E quase metade da população, né, 46%, relatou que faz essa prática.
1: Nossa,
0: Então,
1: muita
0: é
1: gente.
0: muita gente. E a gente sempre fala dessa prática, que não precisa lavar o frango, porque a gente vai cozinhar. E o cozimento, ele é, assim, excelente, né? É fundamental para matar, eliminar as bactérias que estão presentes ali. Então, não precisa lavar o frango. Mas as pessoas continuam, gostam, né? Falam que é o cheiro do frango. Enfim, então, se realmente a pessoa quer lavar, a gente fala que não tem necessidade. Então, faça com muito cuidado dentro de uma bacia ou então lá no tanque, né, na área de serviço, para não respingar a carne desse frango ali na pia.
1: Nossa, tô chocada com o percentual, realmente.
0: Quase metade, sim.
1: Nossa, desculpa, doutora Emília, eu sempre penso muito na tal da contaminação cruzada, né? Que sempre que eu tô cozinhando, me surgem algumas dúvidas. Por exemplo, manuseou um alimento, pegou ali na cebola para cortar, vai pegar em outro alimento, tem que lavar as mãos sempre na hora que vai trocar de um alimento para o outro?
0: A gente tem que lavar a faca, o utensílio, a tábua, principalmente quando a gente vai manusear um alimento cru, que ainda vai ser cozido, com um alimento que vai ser consumido cru mesmo. Por exemplo, se a gente está manuseando ali, picando carne crua, né, numa tábua, carne crua, e essa carne vai ser cozida, né? Então a gente elimina as bactérias que estão ali. Mas se depois eu vou picar uma salada, aí a gente não pode usar a mesma faca e a mesma tábua sem lavar, né, as
1: Entendi, porque não
0: mãos,
1: vai
0: a
1: ter o processo do
0: faca.
1: cozimento ali para matar qualquer bactéria, é isso?
0: Exatamente, exatamente. Então, essa contaminação cruzada acontece muito assim.

0: Por exemplo, uma carne que entra em contato com a salada, com alface e tomate, por exemplo. Aí pode passar as bactérias da carne para a nossa salada. Então, essa é a contaminação cruzada. Por isso, a importância de sempre higienizar os utensílios muito bem.
1: E aí, você falou de utensílios, eu fico pensando aqui naquela pimenta que às vezes a gente usa ali no moedor, né? E aí já ouvi dizer que ali pode também haver muita contaminação, porque nem todo mundo tem essa preocupação de lavar as mãos antes de usar aquele instrumento que vai ser usado muitas vezes e em cima de todo tipo de alimento, né, doutora?
0: Ah, é verdade. Outra pergunta que a gente analisou também foi sobre o hábito de lavar as mãos, né? Se lava antes ou depois, ou antes, durante e depois. O ideal é sempre lavar a mão antes, durante e depois, né, do preparo dos alimentos. E esses potinhos desses temperos, realmente, às vezes ele fica oleoso, fica com marca de mão ali por fora, né?
1: É verdade, é verdade.
0: Então, a gente pode limpar esse potinho, né? Seja com um paninho umedecido com álcool ou com a própria bucha, né? Para esse potinho ficar mais limpinho, sim. Porque às vezes a gente está cozinhando e com a mão ali que está manuseando o alimento pega no potinho de tempero, não é isso?
1: É verdade. E aí fica, imagina aquilo ali acumulando, né? Dias, meses de.
0: Então é sempre bom limpar esses potinhos também.
1: Com
0: E tem muito de
1: certeza.
0: vidro, né? Então facilita bem a limpeza.
1: Verdade. E doutora, tem mais algum dado assim que chamou a atenção por conta do percentual, assim como esse do pessoal que lava a carne? Ou esse foi
0: Olha,
1: o mais impactante mesmo?
0: tem um dado que ele chama muita atenção e que realmente não é um hábito, mas que a gente pode passar a adotá-lo, que é a questão de levar bolsa térmica para fazer as compras no mercado. A gente teve essa pergunta, né, se a pessoa tinha o hábito de levar a bolsa térmica, e 80% disse que não. E realmente, às vezes não é viável a gente sempre levar uma bolsa térmica, né? Porque muitas vezes a gente está saindo do trabalho, saindo da escola, da faculdade, passa no mercado e vai para casa,
1: Sim.
0: né? Mas aqueles alimentos que ficam refrigerados, por exemplo, carne, iogurte, né, os produtos lácteos em geral, que ficam refrigerados, até a gente comprar, passar no mercado, ir para casa, ele fica muito tempo fora da refrigeração. E os alimentos que precisam ficar refrigerados, eles devem continuar sempre refrigerados, né? Então, essa prática de levar uma bolsa térmica seria muito interessante para preservar essa refrigeração dos alimentos, né? Porque quando eles ficam numa temperatura ambiente, que é fora da refrigeração, se existem bactérias ali, elas podem começar a multiplicar.
1: Nossa, então é possível que o alimento estrague, digamos assim, ou, né,
0: Pode.
1: nesse caminho do mercado ou da feira para nossa casa, doutora?
0: Pode, especialmente no, na, na época de calor, né? Na época de calor. Às vezes a gente chega com o alimento já em temperatura ambiente, né? A carne que já está ali até quente, né? Na mesma temperatura do ambiente. Isso não é bom, porque as bactérias começam a multiplicar na temperatura mais quentinha, né? Então, na temperatura ambiente é muito bom para a multiplicação dela.
1: Nossa, eu confesso, eu sou uma dessas pessoas, doutor. Eu não costumo levar, mas eu
0: Sim,
1: vou
0: porque
1: levar a partir de agora.
0: é um hábito nosso, né? Sair do trabalho e passa no
1: Isso,
0: mercado,
1: isso.
0: né? Mas se a gente planejar que vai ao mercado, aí é muito bom levar uma bolsa térmica para manter esses alimentos refrigerados, né?
1: Tem até alguns, por exemplo, quando eu passo na peixaria, dentro do mercado, aí tem às vezes o rapaz que tá ali, né, atendendo, tem essa noção de colocar gelo
0: Ah,
1: dentro do
0: sim.
1: saco do peixe, mas não é em todo lugar e também não é com todo o alimento, né? Então, realmente, doutora, você tem toda a razão, vou mudar esse hábito. Tem um ouvinte nosso de Campinas, São Paulo, que mandou uma mensagem que falou: Ju do céu, que pauta sensacional essa de hoje. Você adivinhou meus pensamentos. E eu gostaria de saber, em relação a frutas, verduras e legumes, se é correto higienizar com água sanitária e se é necessário também lavar qualquer tipo de carne. Essa pergunta você já respondeu, né, doutora Emília? Ele diz que ama cozinhar, que sempre higieniza as mãos quando muda de um alimento para o outro e que lava os utensílios também. Mas ainda tem dúvida com relação à higienização aí com a água sanitária de legumes, frutas e verduras. Tem um jeito certo para fazer isso, doutora?
0: Tem, que ótima pergunta. Que bom que ele gosta de cozinhar, que está nos ouvindo, né? E ótima pergunta essa também. É, porque foi uma outra questão que nós perguntamos na pesquisa, né? Como é a higienização de frutas e verduras que vão ser consumidas cruas, né? E a forma correta é exatamente com água sanitária, né? Como a gente faz? São três etapas. Primeiro, lava com água corrente, por exemplo, se for verdura, né, alface, a gente passa só água para tirar ali terra, né, algum bichinho. Depois, a gente faz a imersão na solução clorada, que é a solução com água sanitária. E a proporção é a seguinte: uma colher de sopa de água sanitária para um litro de água. Então, a gente prepara essa solução numa bacia e coloca as frutas e verduras ali nessa solução por 15 minutos. Passou 15 minutos, tira dali e faz um novo enxágue com água corrente, com água normal.
1: Entendi.
0: Então, essa solução clorada que é fundamental para matar todos os micro-organismos, bactérias que estão ali presentes.
1: Agora, né? Tem risco aquela pessoa exagerada, doutora Emília, que coloca uma dose maior de água sanitária? Isso pode também ser perigoso ou não?
0: É, pode, não é o ideal. Primeiro que vai gastar mais um produto, né, sem necessidade nenhuma, e pode deixar algum resíduo da água sanitária ali no alimento, né? Eu já fui em alguns restaurantes que eu peguei, assim, uma salada, tava com um gostinho de água sanitária.
1: Sim, o cheiro, né, muito forte.
0: Então, é muito desagradável e não é adequado, porque a gente está consumindo um produto químico, né? É, então, essa proporção correta e o tempo correto também é bem importante.
1: Isso.
0: É uma colher de sopa de água sanitária para um litro de água por 15 minutos. E é sempre importante olhar no rótulo da água sanitária a indicação do uso para alimento. Toda água sanitária vem no rótulo esse uso para alimento, né? E é importante olhar isso. Porque
1: boa
0: tem
1: dica.
0: Tantos produtos de higiene, né, no mercado, às vezes tem água sanitária misturada com outro composto, né, ou a gente confunde com um desinfetante. Então, sempre checar no rótulo se aquela água sanitária é usada para alimentos.
1: Perfeito, doutora Emília. Na pesquisa, tem algo falando sobre armazenamento também dos alimentos, doutora?
0: É, a gente fala sobre essa questão do armazenamento na geladeira, sobre refrigeração ou congelado, né?
1: Esse aí é outro item que eu vou tomar nota zero. Eu confesso, minha geladeira é uma bagunça, uma confusão. Só o ovo que eu aprendi, os ovos, né, que não devem ficar na porta. Isso tá certo, né?
0: Sim, e a gente fala sobre isso, né? Para não deixar os ovos na porta, porque a gente abre e fecha, tem muita variação de temperatura, né? Mas o mais importante é eles estarem dentro da geladeira, né? Às vezes não tem um lugar específico para guardar os ovos lá na prateleira, né? E o mais importante é ele ficar na geladeira, né? Se ele ficar na porta, não está o mais correto, mas também está bom, né? O importante é não deixar ele para fora. Fora da geladeira, ainda mais na época de calor, ele vai estragar muito mais rápido.
1: Ai, que bom, já tô mais tranquila, doutora Emília, porque eu confesso que eu não tenho esse cuidado de saber o que que vai aonde. Importante, estando ali geladinho, então
0: isso.
1: Tá tudo certo, né?
0: Exato.
1: O que me lembra também, às vezes, aquele alimento que a gente quer colocar na geladeira e espera esfriar do lado de fora, É uma boa isso? Ou o ideal é já colocar ele quente, bem armazenado lá dentro?
0: É, o ideal já é colocar ele quente, ou então a gente recomenda em até 2 horas depois do cozimento. Por exemplo, se a gente prepara marmitas, né, para congelar, para refrigerar, a gente pode esperar até cerca de 2 horas para esfriar um pouquinho, para chegar.

temperatura ambiente, né? E depois pôr na geladeira. O que não pode é assim, a gente prepara o almoço e deixa lá as panelas o dia inteiro em cima do fogão.

0: tampa. Então pode esperar um pouquinho e depois colocar na geladeira. Cerca de uma
1: Perfeito.
0: hora, assim, mais ou menos.
1: Perfeito. Eu me lembrei de uma coisa agora que a gente falou de lavar carne, lavar frango, que não pode. E lavar os ovos, doutora? Essa é uma dúvida que muitas pessoas têm. Tem que lavar, não tem que lavar? Como é que faz?
0: Essa questão a gente sempre está falando também. A questão de lavar os ovos, não é necessário lavar e não é recomendado também, não. Por quê? Quando a gente compra esses ovos, os ovos têm uma película natural de proteção. E se a gente lava, a gente tira essa película. Então, vai facilitar para bactérias do ambiente entrarem no ovo. Então, não tem necessidade de lavar. Se quiser lavar, então faça isso logo no momento de usar.
1: Tá. Se o ovo tiver alguma sujeira, alguma contaminação, ele pode contaminar a geladeira inteira? Essa é uma dúvida que eu tenho também. Um alimento contaminado na geladeira pode espalhar e estragar os outros alimentos ali dentro? Ou é difícil isso acontecer, doutora?
0: Isso vai acontecer se tiver em contato
1: Tá.
0: com o outro, se tiver em contato, né? Então, essa importância também de descongelar carnes, por exemplo, descongelar ela dentro de uma outra vasilha, porque pode escorrer um líquido, né? Gotejar ali quando ela estiver descongelando, né? Então, faz isso dentro de uma outra vasilha. Então, se tiver em contato, aí pode ter contaminação, sim.
1: Entendi. Você falou de descongelar. A pesquisa mostrou que 39% dos brasileiros descongelam alimentos em temperatura ambiente. E
0: Isso.
1: aí, doutora Emília?
0: O correto é descongelar dentro da geladeira.
1: Tá.
0: Né? Eu sei que às vezes a gente tem pressa, porque esqueceu de tirar a carne do freezer e precisa fazer o almoço, né?
1: E aí coloca na janela, né?
0: E aí coloca na janela no sol.
1: Mas o
0: Isso não é
1: ideal.
0: certo.
1: O ideal é já tirar na noite anterior. Mas
0: Tirar
1: se
0: na
1: não
0: noite
1: fizer isso,
0: anterior.
1: então descongelar no micro-ondas, se a pessoa puder, né?
0: Exatamente, certíssimo, exatamente. Né, o perigo é que na superfície, nessa superfície vai ficar muito tempo descongelada. Então, ali na superfície já pode começar a ter esse crescimento de bactéria, sabe? Enquanto lá no interior da carne ainda está congelado, na superfície ela já descongelou, né? Então, esse que é o problema. E a gente
1: Entendi.
0: sempre, né, sempre, a gente não quer criar alarme na população, né? Então, eu sempre falo que não é toda carne, não é todo ovo que vai estar contaminado, né? Mas existe a chance de estar. Por isso que a gente tem que tomar esse cuidado, para não brincar com a sorte, né?
1: Claro, com certeza. Doutor, eu vi que essa pesquisa faz uma relação, né, conseguiu notar uma relação direta entre a renda familiar mensal e a segurança dos hábitos. O que que a pesquisa mostra com relação a isso?
0: Isso, a gente conseguiu avaliar que existe alguma relação entre renda, testamos também escolaridade e a relação desses hábitos, né, de manipulação. Mas para a gente afirmar, assim, com toda certeza, que a renda maior faz isso, como a renda menor atua de outra forma, a gente teria que fazer mais perguntas no questionário e nós não perguntamos tanto. Né, sobre algumas questões específicas da renda e dos hábitos. Então, a gente viu que tem diferença, mas ela não é tão clara que a população com a renda maior ou menor vai ter melhores ou piores hábitos. A gente não consegue afirmar isso. Mas para
1: Entendi.
0: algumas questões específicas, a gente viu que tem diferença. Né, mas a gente gostaria de avaliar, por exemplo, se a população de baixa renda cozinha mais. Então, por isso que tem mais
1: Comete mais
0: dúvidas de
1: erros, claro.
0: manipulação, né? E se
1: Pode
0: a
1: ser.
0: população de maior renda não cozinha tanto, então não vai, né, ter tanta manipulação. Mas a gente não fez essas perguntas a fundo, sabe? Mas a gente viu que tem diferença. Então,
1: Entendi.
0: dá para expandir mais essa pesquisa, fazer com outras perguntas, né?
1: E
0: Mas a
1: seria
0: princípio
1: muito
0: vimos que.
1: interessante, né?
0: E a gente consegue relacionar a idade com os hábitos, né? Se o participante tem filhos ou não, se isso influencia, né? Se é casado ou não, se isso também influencia.

0: gente consegue analisar bem mais esses dados, assim, cruzando alguns resultados, né?
1: Interessante, doutora. Ó, chegou mais uma pergunta de uma ouvinte nossa, de Carlinda, Mato Grosso. O nome dela é Antônia. Ela falou aqui: boa tarde, que entrevista maravilhosa. Obrigada, Antônia.
0: Obrigada.
1: Ela falou: olha, eu gostaria de saber. Aí ela escreveu assim: no orgânico não podemos usar água sanitária. O hipoclorito de sódio tem a mesma função? Aí eu fiquei na dúvida, não pode usar água sanitária no alimento orgânico, doutora?
0: Olha, agora eu também fiquei em dúvida.
1: É, eu acho que não tem nenhuma relação. Nunca ouvi falar, viu, Antônia? É, mas o hipoclorito tem a mesma função da água sanitária?
0: Então, o hipoclorito de sódio é o composto ativo da água sanitária, então
1: Ah,
0: é a mesma
1: pronto. É a
0: coisa.
1: mesma coisa.
0: É a
1: Tá.
0: mesma coisa. Agora, eu acho que na produção orgânica, eles evitam muitos compostos químicos, né? Então, na indústria que está trabalhando com orgânicos, eles vão ter esse cuidado de usar os produtos químicos específicos para orgânicos, né? Mas uma vez que a gente já adquire o alimento orgânico para fazer a sanitização, aí a gente usa hipoclorito de sódio,
1: É,
0: a água
1: que eu acho
0: sanitária.
1: que, pelo que eu estou entendendo, doutora Emília, o que a Antônia deve estar colocando é que ela comprou um alimento orgânico porque ela não quer nenhuma substância química naquele alimento. Mas, se fizer a higienização correta, do jeito que você ensinou, no tempo correto, à medida correta, não vai haver uma contaminação desse alimento com a água sanitária, né? Só uma higienização,
0: Exatamente.
1: né?
0: Exato, exatamente. Sim. Né?
1: Então, Antônia, pode higienizar seu alimento orgânico. Que bom que você, né, consegue ter acesso aos alimentos orgânicos. Claro, isso é maravilhoso, mas pode higienizar sim com a água sanitária ou hipoclorito de sódio, que é a mesma coisa, né, doutora Emília?
0: Isso. Sim, exatamente.
1: O importante é eliminar ali qualquer bactéria, qualquer contaminação desse alimento e enxaguar depois direitinho, aí tá pronto pro consumo, né?
0: Exatamente.
1: Ai,
0: Isso.
1: doutora Emília, olha que prazer poder bater esse papo com você. Foi muito bom. Desculpa. É, você pode notar, né, pelas manifestações aqui dos ouvintes, das ouvintes, muitos elogios aqui. Eu agradeço muito e deixo um convite. Sempre que você quiser, por favor, vem bater um papo conosco. Vai ser sempre um prazer conversar com você, doutora.
0: Muito obrigada, Juliana. Juliana e ouvintes, obrigada pela interação, pelas perguntas, né? Mais uma vez, fico muito feliz de estar aqui conversando com você. E foi um prazer mesmo. Espero voltar em breve para a gente continuar falando sobre os alimentos na nossa vida, na nossa saúde. É sempre bom estar aqui.
1: Obrigada, que bom. E parabéns pelo trabalho, pela pesquisa, né? Muito importante entender os hábitos dos brasileiros e divulgar informações com respaldo científico, né, doutora Emília? Porque tem
0: Exato.
1: muita informação falsa nas redes sociais, muito alarde, muitas vezes, muita bobagem que se divulga
0: Sim.
1: na internet. É importante a gente saber o que que tem comprovação, né?
0: Exatamente. E
1: Tá
0: esse é o
1: bom.
0: nosso papel aqui, fazer muita divulgação científica.
1: Ah, obrigada, doutora. Um abraço grande para você. Até a próxima.
0: Muito obrigada e ótimo final de semana.
1: Tchau, tchau.
0: Tchau, até mais.
1: Até. Eu conversei com a doutora Emília Maria França Lima, ela que é cientista de alimentos e doutora em ciência dos alimentos pela Universidade de São Paulo. Agora é 4h40, quero agradecer demais a Antônia, o Adalberto. Obrigada, gente. Eu amo quando vocês participam das entrevistas, como fica mais rico. Adoro, obrigada mesmo, tá? Um beijo enorme. Vamos de intervalo, Pipi? É isso? 4h41, intervalo rapidinho, eu volto já.
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0: Ai, desculpa, gente. Ai, me ataquei aqui. Ai, 4h42, foi boa essa entrevista, né? Adorei, ó, as meninas elogiando, a Geralda falou muito boa mesmo essa entrevista, Juju, amei. Patrícia adorou, né, Patrícia? A Geralda, querida, lá em Alto Boa Vista, Mato Grosso, mandou um boa tarde, Juju, boa tarde, Pipi, Gasparzinho, todos os ouvintes na escuta. O Ju, manda um feliz Dia das Mães para todas as mães do Brasil, para você, para sua família, bom fim de semana para todos, abraço para Maria, obrigada, Geralda. Essa é uma data muito importante, né, para quem... Né, tem um bom relacionamento com a mãe, para quem tem filhos, eu gosto. Então, agradeço, um feliz Dia das Mães para você também, tá, Geralda? Um beijo na minha Robertinha, viu? E um beijo também na Lu Espíndola, que falou, Ju, muito boa essa entrevista, amei essa entrevista, eu aprendi muito. Eu sempre uso água sanitária em verduras orgânicas. Mas depois eu entendi a pergunta da Antônia, porque a Antônia produz orgânicos. Aí ela queria saber na produção. Aí já é uma coisa mais específica, né, Antônia? Porque a nossa entrevistada, ela fala mais... A pesquisa trata dos consumidores ali, né? De como higienizar na hora de consumir. Como a sua questão é mais específica, aí eu fico te devendo. E a doutora também não sabia, né? Especificamente, assim, na produção, se pode, se fica algum resquício, né? Mas... Você viu que ela falou que o hipoclorito de sódio tem a mesma função da água sanitária, a mesma coisa, tá? Um beijo grande pra você e obrigada, viu, Lu? Um beijão, que bom que você gostou. Eu também aprendo muito, aprendo demais. Sempre bom, né? E tem coisas que às vezes a gente esquece, tem coisas que às vezes a gente acha que sabe, não sabe. Essa, por exemplo, dos temperos, eu mesma nunca tinha me atentado pra isso. Agora, eu sempre busco lavar os vidrinhos numa certa regularidade, assim, higienizar aquele vidrinho da pimenta, o vidrinho do sal. Coisa que, às vezes, você tá ali, a pessoa esqueceu de lavar a mão, encostou, pegou, tá cozinhando ali com a mão, às vezes, sem lavar, mexeu, pode contaminar, sim. Então, muito importante. Obrigada, viu, Luzinha? Um beijão. Beijo pra Maílde, lá de Livramento de Nossa Senhora na Bahia. Tudo bem, Maílde?
1: Ana, boa tarde.
0: Boa tarde,
1: sou eu.
0: Maílde.
1: Tô passando aqui só para te pedir uma música de Amado Batista, mãe, pra me oferecer para todas as mãezinhas.
0: Ah, que lindo.
1: Que estiver ouvindo a tarde nacional. E para você, para sua mãezinha, para a Varelinha, para a Regininha e para todas as mães que trabalham aí na rádio aí, viu, Ju?
0: Tá bom.
1: E eu cheguei ontem, Ju, lá de São Paulo, tá bom?
0: Que bom!
1: Aqui, sente o meu abraço e fica com Deus, Ju.
0: Obrigada, mãe.
1: Meu abraço. E outra, Ju, não posso esquecer, para a mãe da Adileia, tá bom?
0: Tá bom.
1: Tenha uma boa tarde.
0: A mãe da Didi é muito lindinha, né? Como que é o nome dela, Pipia? Dona Eva é brava. Dona Eva é brava, menina. Mas ela é muito linda, uma gracinha. A Didi cuida dela com tanto carinho. É muito bonito de ver

0: a relação delas. Obrigada, Maílde, um beijão. Feliz Dia das Mães para todas as mãezinhas, como a Maílde falou, né? Todas essas mães maravilhosas, mães guerreiras, mães que viram onça quando mexe com os nossos bichinhos, né, mulherada? Ah, mexe com o meu bichinho pra você ver se eu não viro onça. Nem queiram ver, é uma loucura, né? Mas é bom demais. Um beijo grande pra você, Maílde. Obrigada pelo seu carinho. Tem essa, Pipi?
1: Tem, mas eu tô do Amado?
0: Tem, mas não tá tendo? Não, tem. O Pipi tá procurando ali. Daqui a pouquinho a gente roda, tá, Maílde? Um beijo. Beijo pro menino Cadu, que mandou aqui uma boa tarde. Pediu aqui, é o Carlos Eduardo, menino Cadu de Amarante, Piauí. E mandou aqui, ele quer ouvir Alcione, a Loba. A Loba, Alcione. Tá bom, se tiver, Cadu, a gente roda sim, tá? Um beijo grande pra você. Um beijo pro meu glorioso Valmir, que tá lá em Cristalândia. Mandou uma boa tarde, gloriosa Maia. Tô em casa na sintonia. Obrigada, meu glorioso. Um beijo grande pra você, viu? Maria Irandi, minha querida, lá de Novo Horizonte, na Bahia. Mandou aqui, Ju, tudo bem? Quero desejar um feliz Dia das Mães para minha mãe Joana, para você, Ju, para todas as mães que trabalham aí na Rádio Nacional, para todas as minhas amigas que são mães e estiverem na escuta do programa. E, Ju, eu ouvi a ouvinte falando que a internet tá ruim, que só fica conectando e não conecta. E aqui também tá assim. Mas é só no Radiosnet, no aplicativo oficial da EBC, tá pegando bem. Estou ouvindo, ela tem que colocar na EBC. Obrigada, Maria Irandi, pela dica, tá? Então, foi a Lu? Quem que foi que tava com a internet ruim? Eu acho que foi a Lucimar. Foi, não foi? Foi, acho que foi, a Lucimar. Viu, Lucimar, se você estiver me ouvindo, tenta de novo o aplicativo Rádios EBC. Segundo a Maria Irandi, tá melhor. Obrigada, viu, Maria Irandi? Um beijão pra você, minha linda. Obrigada sempre pelo seu carinho. Um beijo pro meu querido Luciano Cowboy, que tá me ouvindo lá no Texas, nos Estados Unidos. Uai, tá me ouvindo pelo radinho? Ele mandou um vídeo aqui, falou, como vai você e sua família, Julie? A seleção ia jogar ontem, mas os torcedores do outro time não deixaram ninguém jogar. É mesmo, não tô sabendo. Ele falou, coisa horrível que aconteceu. Você soube disso, Pipi? Tô por fora. Ele falou, ontem eu vi o programa do Maurício no quintal da minha casa aqui no Texas com esse pequeno rádio. Até mandei um vídeo pra ele. Deixa eu ver o vídeo que ele mandou. Olha que legal. Gente. Pegando super bem. Olha. Amei, amei. Vou até mandar pra chefa. Adoro esses relatos, assim, de vocês. Os vídeos, né? E também os relatos de que tá pegando bem em lugares que a gente nem imagina, né, meu amigo? Obrigada pelo vídeo, tá? Obrigada mesmo. E obrigada sempre pelo carinho, tá, meu? My friend. Kisses for you, my friend. Kisses and hugs, tá? Deixa eu ver quem mais aqui. Seu Eurípides. Tudo bom, seu Eurípides? Boa tarde.
2: Boa tarde, Júlia Maia.
0: Tudo
2: como
0: bem?
2: Está, minha colega?
0: Tô
2: Eurípides, Colonial Sul.
0: Bom.
2: Colonial Sul, Aparecida de Goiânia.
0: Tudo bem, seu Eurípides?
2: Quero conhecer, mulher gaúcha de...
0: Ainda?
2: Tá... De 30 anos de idade.
0: Nossa.
2: Até os 60 anos de idade.
0: Tá,
2: cidade de Gramado, Rio Grande do Sul.
0: Mas
2: Gramado,
0: Rio Grande do Sul. Mas com Gramado, né, seu Eurípides?
2: E Canela, Rio Grande do Sul. Outra duas cidades do Sul.
0: Gramado
2: do Rio Grande do Sul.
0: E Canela, mas por quê? Tão
2: aí
0: longe.
2: Aí liga a região lá, né? Pelas fazendas do Rio Grande do Sul.
0: Entendi.
2: Vou ter duas cidades. O resto
0: você
2: completa.
0: Fazendeira.
2: O estado Tocantins pra mim.
0: É
2: qualquer cidade do Tocantins, pode ligar pra mim.
0: Tocantins pode também.
2: A mulher de,
0: tá.
2: A mulher de 28 anos de idade.
0: Até 60.
2: Até os 60 anos de idade.
0: Combinado.
2: De 28 a 60.
0: Tá.
2: Do estado de Tocantins.
0: Tá bom. O senhor tá em busca de um amor, né? Uma companheira.
2: Boa tarde, mulher de Colmeia no Tocantins. Boa tarde. Onde está aí em Colmeia? Você vai ouvir agora. Já tá ouvindo já o programa da Juliana Maia? É o Tarde Nacional? Hoje, sexta-feira?
0: Sextou, né, seu Eurípides?
2: É. Vou dar um
0: sexta-feira é um dia bom para arranjar um amor.
2: 062.

0: 98, 43, 34, 100, o zap.
1: Tá bom.
0: 062, uhum. Telefone fixo, 35, 37, 11, 09.
1: Combinado, seu Eurípides. Olha, sexta-feira é um dia bom para o amor. Espero que o senhor tenha sorte, mas estou achando que o senhor está mirando longe demais. O Goiás está aí, seu Eurípides, cheio de moça interessante, bacana no Goiás, né? Então, tem que caprichar também, seu Eurípides. Já te avisei, o senhor tem que caprichar, tem que ir no forró, tem que ter um papo legal, que a mulherada quer. É isso também, viu? Um papo bom, uma companhia agradável, tá bom? Um beijo pro senhor, seu Eurípides. Boa sorte sempre. A Luiz Píndola falou: Ju, feliz dia das mães pra você. Sei que você é uma mãezona maravilhosa. Feliz dia das mães a todas as mamães. Obrigada, Lu, pra você também. Eu digo mesmo que você é uma super mãe, uma mãe linda, incrível. Parabéns, tá? E a gente merece mesmo, a gente merece não só no Dia das Mães, todos os dias, né? Que a gente, cara, claro, não é toda mãe que, né, tem mães e mães, mas assim, aquela mãe que ama os filhos, cara, é muito especial, né, gente? É um trem, é um negócio que é até difícil de explicar, então, sempre me emociona muito esse dia. Eu quis tanto ser mãe que, nossa senhora, eu agradeço demais. Dá conta. Obrigada, Luzinha. Um beijo pra você. Seu William, boa tarde, seu William.
2: Boa tarde, minha gata Juliana Malha. Meu... Chegou pra mamãe dele, tá mais, minha gatinha?
1: Tudo bem?
2: Toca a música aí de Fernando Mendes. Toca a música de Fernando Mendes. Eu queria te dizer que eu te amo numa canção.
1: Tá bom, seu William. Tem que botar outras músicas também, pra dar aquela variada, né, seu William? Mas gosto muito do senhor, tá? Beijo grandão. Sebastião Dantas, no Piauí. Ah, oi, bom. Sebastião. Tudo bem?
3: Amor de Penha, velho.
1: Amor de Primavera? Ah, é bonita essa.
3: Souza, Chico, Elis, Marli Batista, Milena.
1: Obrigada, lindo. Um beijo, Sebastião. Não sei se vai dar tempo, né? Mas é bem bonita essa, eu gosto. A Antônia de Carlinda falou: Ju, toca Daniel pra ser feliz. Ai, não vai dar tempo, Antônia. Mas ela mandou um feliz Dia das Mães. Rodaram mais cedo? Nacional Jovem, pronto. Ela mandou aqui um feliz Dia das Mães para todas as ouvintes. Você, Juliana, e todas aí da rádio. Obrigada, Antônia. Um beijão para você. Milena Caroline falou: Ju, tô aqui na escuta. Queria te desejar um feliz Dia das Mães. Cheguei tarde, mas cheguei. É nóis. Obrigada, Milena. Um beijão, minha linda. Agradeço de coração. E já tava sentindo sua falta, viu? Um beijo para Manelzinho, que eu sei que tá me ouvindo. Del Caminhoneiro, Chico Berranteiro, o Luciano Cowboy no Texas mandou um Happy Mother's Day for you. Thank you, my friend. Gosto muito de ser mãe, gente. É a maior realização da minha vida. Então, domingo eu vou estar coladinha com a minha filha. Não só o domingo, né? O fim de semana inteiro. Mas eu quero desejar a vocês, mães, também um domingo maravilhoso, assim, de muito amor, né? Quem tá longe da mãe, manda aquele beijo especial pra mãe, né? Quem já perdeu a mãe, fecha os olhos, manda aquela energia, porque tenho certeza que a sua mãezinha tá aí dentro de você também. Essa relação de amor, mãe e filhos, é muito especial. Acho que não tem nada que possa romper, que possa separar, quando ela é cultivada com amor, com respeito das duas partes. Então, desejo um feliz Dia das Mães para todas também. E mandar um beijo aqui para o Aparecido Pontes, lá de Parnaíba, no Piauí. Mandou boa tarde, Ju. Tudo bem com vocês aí? Eu estou transmitindo todos os programas da Rádio Nacional da Amazônia na Rádio Líder FM 98.7 de Parnaíba. Você falou ontem, né, Aparecido? Coisa boa. Então, um beijo grande aí para toda a audiência de Parnaíba, Piauí. E ele desejou uma ótima tarde aqui pra gente, para todos os ouvintes da Nacional. Feliz Dia das Mães para todas as mães do Brasil. E para você, Juliana. Muito obrigada, Aparecido. Um beijão, bom programa para você.

E Marlizinha Batista mandou boa tarde, Ju, boa tarde, ouvintes. Feliz Dia das Mães para todas as ouvintes da Rádio Nacional da Amazônia. Muito obrigada, Marli. Um beijo enorme para você também. Gente, um ótimo fim de semana, tá? Descansem, juízo. Na segunda-feira a gente se encontra. A gente vai encerrar com o Amado? Vamos lá, então. Beijão, gente. Até segunda. Tchau, tchau.

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1: Agora são 5 horas em Brasília. Boa tarde. Eu sou Bianca Paiva e este é o Nacional Notícias com o destaque do momento. Vamos falar agora sobre pessoas neurodivergentes. É que para a maioria delas, um dos principais problemas na hora do lazer é o fato de os serviços do setor turístico não atenderem às suas necessidades. Por isso, o Ministério do Turismo lançou um guia com orientações para tornar viagens, eventos e passeios mais acessíveis aos neurodivergentes. Informações de Gabriel Correia.
2: O guia para atender bem turistas neurodivergentes aponta que barulho excessivo, iluminação intensa, estímulos visuais, filas longas e falta de previsibilidade durante as viagens são alguns dos problemas enfrentados por quem tem condições como autismo, TDAH, dislexia, transtornos motores e tics. O lançamento do guia aconteceu nesta quinta-feira no Salão do Turismo 2026 em Fortaleza, junto com uma oficina para profissionais, pesquisadores e público interessado, que teve que pensar soluções para situações enfrentadas em hotéis, restaurantes e aeroportos, por exemplo. O ministro do Turismo, Gustavo Feliciano, enfatizou o empenho do governo em qualificar o atendimento para quem precisa de cuidados especiais.
3: Turismo é sobre pessoas e sobre acolher as diferenças.

0: O guia ensina que ajustes simples, como evitar aglomerações, oferecer informações antecipadas, garantem o direito fundamental de explorar o mundo com conforto e dignidade. Queremos que cada museu e hotel brasileiro saiba receber quem percebe o mundo de forma diferente, mas o vive com a mesma intensidade.
1: No Brasil, não há um número oficial sobre quantas pessoas são neurodivergentes. Entretanto, de acordo com o IBGE, apenas entre a população autista, são cerca de 2 milhões e 400 mil brasileiros.
2: A gente ouviu o repórter Gabriel Correia. E esse foi o Nacional Notícias. 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Espero você.
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7: Cinco horas e quatro minutos. Boa tarde para você que acompanha a Rádio Nacional no FM 87.1 e no AM 1130, Rio de Janeiro. Começa a partir de agora, É Tudo Brasil, ao vivo. Para os ouvintes do Rio, São Paulo, Brasília, no AM 980, São Luís, Recife, Amazônia, Altos Solimões e a Rádio Ceará. Eu sou Luciana Valle, fico na sua companhia até às 6 horas. Trazendo Joca Sanz nos trabalhos técnicos e Rosalina Rocha na assistência de estúdio. Hoje é sexta-feira, 8 de maio de 2026. É Tudo Brasil na sua programação ao vivo de segunda a sexta, às 5 às 6 da tarde. Na abertura do programa desta sexta, uma homenagem a Luiz Sérgio Martins Carlini, o grande guitarrista Luiz Carlini, que morreu na noite passada, aos 73 anos, na sua cidade natal, São Paulo. Atualmente, Carlini estava na banda que acompanha Guilherme Arantes na turnê 50 Anos Luz, né? Um artista em atividade. Ele que é uma grande referência para a identidade do rock nacional, começou pouco mais de 50 anos atrás, quando fundou a banda Tutti Frutti, logo depois de atuar como assistente de palco do grupo Os Mutantes. Um dos sucessos do Tutti Frutti, Agora Só Falta Você, é a música mais conhecida da parceria de Luiz Carlini com Rita Lee. Eles também assinam juntos Lá Vou Eu, Com a Boca no Mundo e Corista de Rock, entre outras canções. Ovelha Negra, do segundo álbum da banda Tutti Frutti, o álbum Fruto Proibido, é um marco dessa nova fase da cantora, né, depois que a Rita Lee saiu dos Mutantes. E também consagrou o antológico solo de guitarra no fim da faixa original de Ovelha Negra, gravada em 1975, para imortalizar o músico e compositor paulistano na história da música brasileira. É com Luiz Carlini que a gente abre É Tudo Brasil de hoje, trazendo Rita Lee, o solo incrível do Carlini em Ovelha Negra.

5:11, outro nome que merece nosso respeito e admiração é o do produtor musical e compositor Guto Graça Mello, que fez sua passagem essa semana no Rio de Janeiro aos 78 anos, após sofrer uma parada cardiorrespiratória. Ele foi responsável por sucessos musicais na TV e no rádio, marcando gerações. Assumiu a direção musical da Rede Globo no início dos anos 1980 e coordenou trilhas de novelas históricas, como Gabriela, Pai Herói e Pecado Capital, onde o tema de abertura foi composto por Paulinho da Viola em apenas um dia, a pedido de Guto. Chegou a Som Livre em 1986, onde produziu o álbum Show da Xuxa, estreia da Rainha dos Baixinhos na gravadora. Ainda trabalhou com grandes nomes da MPB, como Maria Bethânia, Roberto Carlos, Erasmo Carlos. Guto Graça Mello deixa um legado de cerca de 400 álbuns produzidos ao longo da carreira, não só na televisão. No cinema, assinou a trilha de mais de 30 longas-metragens, incluindo Cazuza, O Tempo Não Para, Se Eu Fosse Você e Nosso Lar. É Tudo Brasil presta essa breve homenagem ao produtor musical carioca, com uma canção da trilha sonora da minissérie Tenda dos Milagres, produzida por Guto Graça Mello em 1985, com 10 canções inéditas de Caetano Veloso, Dorival Caymmi, Walter Queiroz, Moraes Moreira, Jorge Portugal e Naná Vasconcelos. Milagres do Povo, com letra, música e interpretação de Caetano Veloso, foi o carro-chefe da trilha sonora. Quem é?

0: Brasil apresentando Asas, do álbum Alto, que é o trabalho de estreia da banda Canvas, formada por Enrico Minelli, vocalista, Fábio Yamamoto, guitarrista, Thiago Biasoli, o baterista, Will Oliveira no baixo, Nando Vegas no teclado. Eles formam a Canvas de Sampa. O Enrico Minelli, vocalista, conversa com a gente agora aqui no É Tudo Brasil. Enrico, boa tarde, tudo bem?
1: Boa tarde, Luciana. Tudo bom? E você?
0: Tudo ótimo. Obrigada por aceitar o nosso convite. A gente escutando a primeira faixa do disco, Alto, e eu já disparo para você. A composição é sua?
1: A composição, na verdade, a gente divide, porque cada um coloca o seu pedacinho, né? Eu sou o cara por trás do instrumental, vai. E aí, a letra, normalmente, eu vou com um corpo já um pouco mais pronto, apresento pro pessoal, e o Thiago, normalmente, é quem me ajuda bastante nessa parte de letras. Então, e quando eu vou com o instrumental, cada um coloca também um pouco do seu instrumento, né? Um pouco da sua alma. Então, eu costumo dizer que, na verdade, as músicas são de nós todos, né?
0: Um trabalho coletivo, né? Curioso porque a banda vem de pouco mais de um ano e meio, né? De fundação, de criação, com um trabalho completamente autoral. As 12 faixas são assinadas, né, pelos músicos da Canvas.
1: Isso.
0: Muito bacana saber que vocês se debruçaram durante um período grande aí para produzir, né, para os fãs,
1: um
0: trabalho inédito.
1: Na verdade, a gente começou com dois singles, né, que foram produzidos pelo Carlos Maluri, um grande produtor que já trabalhou com artistas imensos aqui do Brasil, e uma pessoa fantástica que acabou ensinando muito pra gente ali. E depois eu vinha escrevendo, já tinha coisas um pouco mais antigas, e aí eu falei, cara, acho que tá na hora da gente pensar num disco mesmo, em alguma coisa um pouco mais sólida, né? Não só soltar faixa por faixa, aquela coisa, a gente queria colocar um disco mesmo de trabalho, sabe? Pra gente conseguir divulgar e mostrar também um pouco de quem nós somos, porque eu acho que as facetas de um disco conseguem mostrar bastante a personalidade, né? E de uma banda. Então foi isso que a gente estava imaginando quando começamos a trabalhar o Alto, né?
0: E eu imagino que você seja o líder, o cabeça. Acertei?
1: Um pouco, vai. Mas eu acho que, de novo, é um coletivo. Eu não faço nada sozinho, eu dependo demais de todo mundo. E além de tudo, além de serem pessoas maravilhosas, são meus irmãos, são meus amigos há muitos anos. E ótimos músicos e profissionais. Então eu acho que é um prazer. Tá com essa galera é um prazer.
0: E é todo mundo da capital?
1: Todo mundo aqui da capital. Na verdade, eu conheço o Thiago, que é o baterista, e o Fabinho, de outros projetos, né? Nós tínhamos uma outra banda de rock, era um rock um pouco mais pesado. E fomos até pra fora pra produzir um single, tudo. E aí essa banda acabou parando, dando um hiato, né? E aí eu tinha essas músicas em português, que eram músicas que eu vim escrevendo já fazia um bom tempo, mostrei pro Thiago, e aí nós começamos a estruturar a banda, né? Depois chamei o Fabinho, chamei o Will, do Will chamou o Nando, que é um amigo pessoal particular dele, também virou nosso grande amigo também. Então a banda, o começo da banda foi mais ou menos isso.
0: Como é que foi esse começo? Né, vocês já nasceram como Canvas? E já nasceram com essa formação? Pelo que você está contando, sim, foram chamando um a um. E ali todo mundo já tinha esse objetivo em comum?
1: Exato. Eu acho que o Nando foi o último a entrar, porque, de fato, na verdade, nós somos em cinco, estamos divulgando o disco em cinco, mas acabou de entrar um sexto integrante também, que é o Patrick. O Patrick Matias, que vai fazer que é o sexto integrante, que vai fazer a segunda guitarra, né? Mas a princípio a banda era eu nos vocais, o Fabinho na guitarra, o Thiago na bateria e o Will no baixo. Depois sentimos a necessidade, principalmente do ao vivo, de uma cama maior, alguma coisa para ajudar a gente na parte melódica. Então, por isso que chamamos o Nando, que é um músico fantástico também. E também ao vivo, sentimos um pouco de falta de linhas de guitarra, algumas coisas que estavam no disco, que faltavam no ao vivo. Então acabamos também chamando o nosso grande amigo Patrick, e hoje somos um sexteto, na verdade.
0: Olha aí, tem lugar para mulher nessa banda?
1: Com certeza absoluta.
0: É só chegar e pedir um lugar aí ao sol também. Vamos ouvir mais uma?
1: Exatamente.
0: Sou outra composição aqui do disco, da banda Canvas. O disco Alto, que acaba de chegar nas plataformas digitais com faixas autorais dos seus integrantes. Vamos lá, então. Música.

0: Enrico Minelli. Sim. Vocalista da banda Canvas, batendo um papo com a gente aqui na Rádio Nacional. E essa música é um reggae, né, Enrico?
1: O disco tem, que nem eu disse, né? O disco tem várias vertentes, né? E, na verdade, eu acho que é porque cada um da banda trouxe um pouco da sua influência, né? Eu cresci na década de 90, então cresci ouvindo muito Red Hot Chili Peppers, no Brasil, muito Paralamas do Sucesso, Skank, aliás, ouvindo muito Djavan, na verdade estou ouvindo o som do Djavan daqui a pouco aqui em São Paulo. Então, eu acho que cada um colocou um pouco da sua influência ali pra gente conseguir fazer esse mesclado aí. E eu acho que o resultado foi bacana, assim, eu tô super feliz.
0: Tem lugar pro funk, pro samba rock, tudo o que inspira, né, cada um de vocês.
1: Exatamente, tem lugar para tudo e para todo mundo também.
0: Sim, agora esse é um trabalho totalmente independente, né?
1: É um trabalho 100% independente. Desde o começo eu acho que a gente tinha um pouco dessa ideia, né? A banda, na verdade, começou com uma parceria um grande produtor, que já foi presidente de grandes gravadoras no Brasil, tudo, e foi ele que foi moldando e praticamente moldou o nosso primeiro single que se chama Como É Ser Bom, tá?
0: É o Luiz Carlos Maluli?
1: Foi o Luiz Carlos Maluli quem produziu, mas quem foi que nos ajudou a tecer e a trilhar um pouco desse ritmo, dessa mistura, desse reggae nacional brasileiro com MPB, com música brasileira, foi o Maynard. O Maynard é uma pessoa incrível, fantástica, um cara que já trabalhou com todo mundo aqui no Brasil, tem histórias fantásticas, e foi ele que nos ajudou nos dois primeiros singles, né? No Como Ia Ser Bom e no Amanheceu. Depois a gente acabou tomando caminhos um pouco diferentes, e aí decidimos lançar esse disco totalmente independente. Mas continuamos amigos, de novo, uma pessoa fantástica que tem uma importância muito grande na banda, né?
0: E o nome Canvas, foi sugestão de quem?
1: É até engraçado essa história, o Thiago fala, porque foi o menos pior. Na verdade, a gente fez uma lista gigantesca e aí a gente ia passando, e esse daqui, todo mundo, não, Canvas. A hora que o Thiago veio com o nome Canvas, todo mundo falou, tá bom, eu acho que tá bom. E acabou ficando, então o Thiago fala que foi o menos pior.
0: É um processo que parece fácil, mas não é, né? Porque você precisa criar uma identidade em torno do nome da banda.
1: Exatamente.
0: Complicado.
1: Não é fácil, né?
0: É.
1: Porque é que nem se você fizer um exercício, uma coisa muito simples assim, se você abrir o Spotify e tentar procurar nome de banda, você com certeza vai achar nomes, qualquer nome que você está imaginando. Então, já não é uma tarefa fácil por esse lado. E na pesquisa também, quando a gente estava pesquisando por nomes, a gente usou também as ferramentas das plataformas digitais para saber se a gente não estava esbarrando no nome de alguém ou se era nome composto de alguém. Então, foi trabalhoso, né?
0: Tá aí a banda Canvas e o Enrico Minelli. Já devem ter te perguntado se você tem algum parentesco com Liza Minelli. Liza Minelli, grande cantora, né? Sei lá, dos anos 70, por aí, lá nos Estados Unidos, ao lado de Barbara Streisand. Ela que era filha de Judy Garland. Era não, acho que ela tá viva, deve estar com uns 80 anos, a Liza Minelli. Mas uma grande referência. Algum parentesco com Liza Minelli, Enrico? Enrico, você sumiu. Ele sumiu. E eu aqui viajando na história de Liza Minelli. Perdemos a ligação. Eu vi que estava com uma certa interferência, não sei, um sinal mais fraco aí, né? Estava chegando com ruídos para a gente aí o Enrico Minelli. Vamos ouvir mais uma da banda? Se você sentir saudades, a primeira faixa do disco que estreou em rádio no sul do país. Ficou no top 5 da Connect Mix. né, durante bastante tempo, especialmente no sul do Brasil. Se você sentir saudades.

0: Rico Minelli, a gente estava aqui escutando Se Você Sentir Saudades, grande sucesso, né?
1: Legal, muito legal. A gente tá tendo uma receptividade muito grande dessa música. Ela chegou a ficar em... Nós estamos sempre no top 3 do Rio Grande do Sul. É, e isso pra gente é uma surpresa gigantesca. Tá tocando em todas as rádios lá. E pra gente é muito gratificante isso.
0: Bacana. Vocês vão apresentar o álbum Alto pro público? Pensam em fazer shows em Sampa? Como é que vocês vão trabalhar a divulgação do disco de estreia?
1: Do disco de estreia, né? Na verdade, a gente está preparando agora uma agenda, né? Estamos até trabalhando com o nosso super produtor, que é o Cris Torniolo. Um grande abraço, Cris. Estamos preparando uma super agenda aí, que daqui a pouco a gente lança pra galera, porque ainda continua sendo surpresa.
0: Entendi, vamos amadurecer isso aí. Henrico, isso, nas mídias sociais a gente acompanha todos os passos da banda. Canvas Oficial?
1: No arroba Canvas Banda.
0: Arroba Canvas Banda, pra quem quiser saber sobre agenda, projetos, né, toda a vida dos meninos da banda paulista Canvas. O Henrico Minelli é o mais menino deles. Não sei.
1: Eu acho que o mais velho, na verdade, mas tá tudo bem.
0: Fábio Yamamoto, Thiago Biasoli, Will Oliveira, Nando Vegas, tem mais dois extras. Patrick?
1: Agora mais um extra, o Patrick Maia.
0: Patrick Maia. Muito bem. Henrico, obrigada pela entrevista aqui na Rádio Nacional. Parabéns pelo trabalho. O som está muito bonito, está poderoso. Tem tudo para ganhar aí as plataformas, os corações dos ouvintes. Gente, são 12 faixas. A gente vai encerrar ouvindo ainda Se Você Sentir Saudades. E que seja, né, outra canção desse álbum Alto, que já está disponível nas plataformas de música.
1: Luciana, muito obrigado. Um grande abraço à Rádio BC. Eu queria mandar um abraço e um beijo especial para Tati Pugliese. E foi um prazer. Muito obrigado por abrir esse espaço para gente. A gente está sempre à disposição. Qualquer coisa que precisar, é só dar um toque.
0: Valeu, Henrico. Um 2026 obrigado, maravilhoso para vocês. Um grande abraço.
1: Todos nós.
0: Valeu, até a próxima.
1: Tchau, tchau.

0: Seja, é a banda Canvas lançando seu trabalho de estreia, o álbum Alto, aqui na sua Rádio Nacional. Agora 5 horas e 39 minutos.
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0: Silvan Galvão, cantor, compositor e instrumentista, é o destaque de Otto Farias, da Nacional de Tabatinga, nesta sexta-feira. Tudo bem, Otto? Boa tarde.
2: Olá, Luciana Valle. Boa tarde, ouvinte do É Tudo Brasil. Hoje irei falar de Silvan Galvão. Nascido em 1981 na cidade de Santarém, no oeste do estado do Pará, o cantor, compositor e instrumentista Silvan Galvão começou a carreira musical como percussionista, acompanhando ícones da música paraense, como o cantor e compositor Nilson Chaves, o violonista Sebastião Tapajós e o rei do carimbó Pinduca. Galvão falou como ele faz a mistura de ritmos da Amazônia, principalmente do Pará.
3: A vivência amazônica, minha infância toda, me trouxe todos esse leque de possibilidade. E o meu primeiro disco foi um disco instrumental com uma base focada em todos esse panorama de ritmos, de manifestações da nossa cultura popular, mas com uma fusão com a música instrumental. Esse meu primeiro CD, quando eu fui ao Rio, no show eu falei que tudo aquilo vinha das nossas raízes da Amazônia, né? E toquei um carimbó. E para minha surpresa, o ápice do show foi esse momento, quando eu cantei um carimbó. E daí me despertou essa curiosidade. E comecei a compor meu show. Fiquei, acho que, 2 anos nesse eixo Rio-São Paulo, tocando um show e vendendo um show cantado, mas sem material nenhum, sem identidade nenhuma. E aí veio o meu segundo CD e daí se foi. A gente tenta, no Sudeste, falar em Amazônia. A gente tenta falar em Amazônia, tenta ser uma espécie de embaixada da Amazônia.
2: Como domingo vai ser o Dia das Mães, Silvan gravou a música Mãe Amazônica de Pé.

0: Você ouviu a música de Silvan Galvão, Mãe Amazônica de Pé. Volto com você, Luciana Valle.
1: Obrigada, Otto Farias. Agora faltando 16 minutos para as 5 horas. Tem título em inglês o novo álbum de Seu Jorge, The Other Side. Lançado nesta sexta-feira, o projeto bilíngue, que tem arranjos orquestrais assinados por Miguel Atwood Ferguson, foi idealizado em 2009. Há 17 anos, Seu Jorge começou a gravar esse álbum, que teve produção de Mário Caldato Jr., com o próprio Seu Jorge, no estúdio do produtor em Los Angeles, nos Estados Unidos. As 11 faixas do álbum The Other Side foram gravadas entre 2009 e 2018. Portanto, chega ao público somente 8 anos depois de concluído, com lançamento pelos selos Amor in Sound, que é do Caldato, Black Service, de Jorge, Seu Jorge, e Fonomotor Records, de Marisa Monte. Multiplataformas, né? Tem convidados de fora também, figurando, por exemplo, o cantor norte-americano Beck, que canta com Seu Jorge em Riverman, música do cantor e compositor britânico Nick Drake. E o Zap Mama, que é um quinteto de mulheres afro-belgas, com a regravação de Far From the Sea, música de Robertinho Brant e Emerson Penha, que foi lançada pela Bebel Gilberto em 2009. Não é tudo Brasil? Eu trago o samba Quando Chego, que é a única música autoral desse disco The Other Side, de Seu Jorge, composta por ele em parceria com Arnaldo Antunes e Marisa Monte, e ele canta com Marisa.

Faltando 10 minutos para as 6 horas, é Tudo Brasil, seguindo já para o seu final, nesses últimos 10 minutos, ao vivo com você aqui na Rádio Nacional, trazendo a cultura amazônica.

O Curral do Boi Garantido acontece amanhã, 9 da noite, no Sambódromo de Manaus, com uma noite dedicada às mulheres amazônidas. Com o tema A Noite da Cunhaporanga do Brasil, o evento homenageia a força e a representatividade feminina na cultura regional. A entrada é gratuita. O ponto alto da noite será o encontro de ex-cunhãs com a atual representante Isabelle Nogueira. O show principal terá a batucada do garantido e nomes como Israel Paulan, Davi Assayag, João Paulo Faria e Márcia Siqueira. Cunhaporanga é o título conquistado pela mulher indígena mais bela, forte e guerreira da aldeia, uma espécie de guardiã. No Festival de Parintins, a Cunhaporanga é uma figura cênica e coreográfica crucial, com foco na dança, garra e expressão cultural. É uma beleza arrebatadora, né? Quem assiste, né? Quem conhece essa manifestação folclórica, se apaixona simplesmente. Aliás, essa figura folclórica da Cunhã é tão importante que ganhou mais projeção a partir do Festival da Cunhã. O evento chega à sua segunda edição em 2026 como uma das principais vitrines da cultura amazônica contemporânea. No dia 23 de maio, na Arena da Amazônia, em Manaus, o festival terá como grande destaque o show da cantora Joelma. A primeira edição, no ano passado, contou com a participação de cerca de 100 influenciadores e artistas de diversas regiões do país, promovendo uma imersão na cultura amazônica, com experiências que integravam música, gastronomia, artesanato, tradições locais e sustentabilidade. O evento também é um dos principais esquentas para o Festival Folclórico de Parintins, considerado o maior espetáculo a céu aberto do mundo. E na cultura amazônica, né, da música amazônica, eu destaco para você, Márcia Siqueira, na faixa que a gente está ouvindo, Tempo de Tucandeira.

5h53. Recado aqui para os charmeiros do Rio de Janeiro. Neste sábado, o baile charme do Viaduto de Madureira faz 36 anos com show do grupo Fat Family. E os DJs residentes, Michel, Fernandinho, Vig, Gabi e Guto. Né, há 36 anos, tradição na Zona Norte do Rio. Desde fevereiro de 2013, o baile charme se tornou patrimônio imaterial da cidade, fazendo parte da cultura black dentro e fora do estado. A partir das 10 da noite, debaixo do viaduto Negrão de Lima, em Madureira. Ingressos antecipados a R$ 30 à venda pela internet. Fat Family para você no É Tudo Brasil.

Encerrando É Tudo Brasil com mais um convite para o público do Rio de Janeiro. A Áudio Rebel recebe logo mais às 8 horas a 17ª edição do programa Funarte Ações Continuadas, promovendo artistas da cena independente. 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Rua Visconde Silva, 55, em Botafogo, na zona sul do Rio, logo mais às 8 horas. Ingressos à venda pela internet e D'Leve, aqui do É Tudo Brasil, fechando a nossa programação desta sexta-feira. Voltamos na segunda, ao vivo, a partir das 5 da tarde, aqui na sua Rádio Nacional. 87.1 FM, 1130 no AM. 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Vem aí no Mundo da Bola com Rodrigo Ricardo e Raquel Mota. Ótimo fim de semana para vocês, até segunda.

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0: Boa noite, sextou, 8 de maio de 2026, 18 horas, está no ar o programa No Mundo da Bola, com a minha apresentação, os comentários de Raquel Mota e Luiz Ferreira, trabalhos técnicos, Joca Sanz, produção executiva, Luiz Ferreira e Wagner Gomes. E a gente começa falando de Libertadores e do jogo que não aconteceu. Independente Medellín e Flamengo chegaram a iniciar a partida ontem, no estádio Anastasio Girardot. Mas uma confusão envolvendo a torcida da equipe colombiana acabou obrigando a Conmebol a cancelar a partida. Rafael Monteiro traz toda a repercussão pra gente. Salve, salve, Rafa!
1: Salve, salve, salve, salve, amigos ligados no programa No Mundo da Bola. Quem chega ao microfone da Rádio Nacional é o diretor de futebol, José Boto, que falou sobre o cancelamento da partida entre Flamengo e Independente Medellín no estádio Atanasio Girardot, na Colômbia.
2: Comunicar que a Conmebol decidiu suspender o jogo. O jogo está suspenso, vai ser aberto um expediente. Como é óbvio, nós esperamos que ganhar estes 3 pontos, porque a responsabilidade não é nossa, os regulamentos são claros, a equipa mandante não conseguiu garantir a segurança. O próprio presidente, que a princípio queria jogar à porta fechada, fazendo sair todos os torcedores, reconheceu a nós que não havia condições de segurança, nem dentro, nem depois fora do estádio. Dizer também que nós quisemos sempre jogar, que era a nossa vontade de jogar, mas que queríamos que fossem reunidas todas as condições de segurança para os nossos jogadores, para os nossos adeptos, para nós fora do estádio quando fôssemos para o aeroporto, e essas condições de segurança não foram reunidas, e por isso a decisão da Conmebol, que parece a mais correta.
1: Com menos de 5 minutos de jogo, a partida foi interrompida pelo árbitro Jesus Valenzuela por questões de segurança. O motivo foi a confusão nas arquibancadas envolvendo torcedores do Medellín, além do excessivo uso de sinalizadores e invasão de campo. Agora, caberá à Conmebol as punições devidas. O código disciplinar da entidade prevê que, quando uma equipe for considerada responsável pela suspensão definitiva, pelo cancelamento ou pelo abandono da partida, a sanção será a determinação do placar final da partida, ou seja, o W.O. O adversário será declarado vencedor por 3 a 0. O Flamengo volta a campo no próximo domingo, no Dia das Mães, pelo Campeonato Brasileiro. Os rubro-negros enfrentam o Grêmio às 7:30 da noite na Arena do Grêmio, em Porto Alegre. Forte abraço!
0: Forte abraço, Rafael Monteiro. Raquel Mota, boa noite pra você. W.O., não tem nem o que discutir.
3: Pois é, boa noite, Rodrigo Ricardo. Boa noite a você que nos acompanha em mais um No Mundo da Bola. Saudade de falar com você por aqui, Então.
0: Igual, recíproca.
3: Depois dessa confusão de ontem, né, realmente não tinha condição nenhuma, né, do jogo começar. Ficou por muito tempo parado. A gente ouviu até as falas que o nosso querido Rafael Monteiro trouxe. E aí o Flamengo acabou ganhando por W.O., né, no jogo que foi cancelado. E os rubro-negros, que gostam de coincidências da vida, quando o Flamengo teve o W.O. foi em 81, quando foi campeão do mundo, né? Então, se tem um sinal positivo nessa competição, digamos que seja esse W.O. com boas lembranças para os rubro-negros. Agora, o que foi falado e o que a gente deve refletir muito é sobre as condições dos estádios que muitos jogos acontecem na Libertadores. A gente sabe que isso vem acontecendo já há um tempo. O clima não estava bom justamente por conta da torcida, por conta de todos os acontecimentos do presidente do Deportivo Independente Medellín. Então, a Conmebol deveria já ter feito pelo menos um levantamento, ter feito um estudo estratégico para ver se seria viável essa partida acontecer logo agora, num período tão recente, depois do que aconteceu lá das falas do presidente do clube. Então, claro que a Conmebol vai dizer que não, mas ela tem boa parcela de importância e de responsabilidade nos fatos que ocorreram ontem.
0: 3 pontos na conta pro Flamengo, ainda 3 gols de saldo. Agora é pensar no Grêmio e Flamengo, que tá invicto, né? Assim, 9 partidas invicto, mas tá 2 jogos seguidos sem vencer. Será que contra o Grêmio volta a ganhar? Luiz Ferreira, boa noite para você.
4: É um jogo complicado, RR. Boa noite para você, Raquel, nosso querido Barrucho aqui na mesa e você ouvinte da Rádio Nacional. É um jogo complicado. Jogar contra o Grêmio em Porto Alegre é sempre complicado. A história mostra isso, seja no Olímpico ou na própria arena do Grêmio. O Flamengo sempre se complicava quando ia jogar lá e o Grêmio sempre mostrou sua força. Eu acho que vai ser um bom jogo para a equipe comandada pelo Leonardo Jardim. Na questão defensiva, que o Flamengo vai encarar aí o Carlos Vinícius, que é um jogador aí que faz gol a pumper, bota tudo bem, perdeu 3 penalidades aí outro dia, um jogo só, mas é um jogadoraço, faz
0: mas
4: gol
0: já
4: a pumper.
0: Já bateu
4: já,
0: e fez.
4: Já bateu e fez, pelo menos, né? É se redimiu antes do jogo contra o Flamengo. E só dois pitacos sobre a confusão lá provocada pelo presidente Raul Giraldo, estava pesquisando o nome dele aqui. Ele, antes, na partida que eliminou o Independiente Medellín do Campeonato Colombiano, ele apareceu bêbado, provocando a torcida. Uma coisa desagradável. Mas, assim, acho que a gente sempre tem que lembrar duas coisas, RR e Raquel. Embora o futebol seja muito mais do que apenas um esporte, ele é apenas um esporte. Então, acho que também cabe um pouco a torcida, assim, fica com dor de cabeça, fica aquela cabeça inchada, mas, gente, partir pra confusão, você vai prejudicar o próprio time. Entendeu? É complicado. E um outro negócio, ai meu Deus, se aquele chute do Luiz Araújo entra logo no primeiro minuto. Eu imagino o que teria acontecido, aí.
0: É verdade. E chegou a hora do...
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0: O Real Madrid divulgou o comunicado à imprensa informando a punição aplicada em Valverde e Tchouaméni por conta da briga em dois treinamentos desta semana. Cada jogador foi multado em 500 mil euros, cerca de 3 milhões de reais. Um dos trechos da nota diz, abre aspas, dadas essas circunstâncias,

0: O Real Madrid decidiu impor uma multa de 500 mil euros a cada jogador, concluindo assim os procedimentos internos correspondentes. Valverde e Tchouaméni se desentenderam duas vezes em dois dias seguidos, de acordo com informações divulgadas pela imprensa espanhola. Tudo começou na quarta, quando os dois tiveram uma dividida no treino, se estranharam e precisaram ser separados pelos companheiros de equipe. Na quinta, no entanto, o caldo azedou de vez. O volante uruguaio acusou o francês de ter vazado as informações da briga para a imprensa. O clima esquentou e Tchouaméni teria dado um soco em Valverde, que caiu e bateu a cabeça. A versão foi negada pelo uruguaio em seu texto nas redes sociais. Mas Valverde foi levado ao hospital, levou pontos e foi constatado um traumatismo craniano. O Uruguai vai ficar afastado entre 10 e 14 dias e está fora do jogo contra o Barcelona pelo Campeonato Espanhol. Raquel Mota, que triste, né? Assim, né? Dois colegas de trabalho brigarem desse modo e prejudica o Real Madrid, que está muito atrás na tabela para o Barcelona e às vésperas de um clássico.
1: Pois é, e engraçado, né, Rê? Porque a gente viu acontecer algo semelhante no futebol brasileiro e ficou por isso mesmo, né? No Santos, com a briga do Neymar com o Robinho Júnior. Robinho Júnior levou à justiça, né? E aí o Real Madrid mostrando como é que se lida quando você tem uma confusão como essa, incluindo dois jogadores da sua equipe, né? Muito triste realmente você ver algo acontecer, né? E aí isso me faz lembrar também várias reportagens que saíram falando do Endrick, que não conseguia justamente se adequar a esse clima que ele achava não muito amistoso nos bastidores do Real Madrid. E aí essa briga do Valverde com o Tchouaméni me fez justamente lembrar sobre essas falas mesmo do Endrick, né? Que saiu do Real Madrid e parece que se reencontrou com um bom futebol na... Tudo bem, é a Liga Francesa, né? Mas mostra aquele bom e velho Endrick com aquelas arrancadas e fazendo gols decisivos, né? É muito triste que isso aconteça no âmbito profissional, mas de certa forma foi o que a diretoria do Real Madrid achou que era mexer no bolso dos dois e mostrar que não seria nada legal, não seria admitido uma briga entre colegas de equipe, né?
0: Luiz Ferreira, também gostou da postura do Real Madrid de como resolver esse problema?
2: Fez o mínimo, né? O jogador só sente quando dói no bolso. Só um comentário rápido. O Carlo Ancelotti tem que ganhar o Nobel da Paz, porque ele segurou esse vestiário. Tinha Tchouaméni, Valverde, Mbappé, Vinícius Júnior, Rodrigo, um monte de gente, e você não ouvia um problema sair de lá. Dá o Nobel da Paz pro Carleto, que ele merece.
0: E chegou a hora do
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0: Hoje com o nosso professor Wagner Gomes.
4: Brasileiro é suspenso por 2 anos pela Agência Internacional Antidoping. O atleta do Taekwondo, Maicon Siqueira de Andrade, cometeu 3 falhas de localização no período de 12 meses. Para a agência, os atletas precisam ser localizados sempre que necessário. Onde estiverem, precisam comunicar. Caso contrário, podem ser enquadrados no artigo 2.4 do regulamento antidoping da World Taekwondo. E o Maicon, que foi medalhista de bronze nos Jogos Olímpicos do Rio de Janeiro 2016, na categoria acima de 80 quilos, e bronze no Mundial de 2019, na categoria acima de 87 quilos. A decisão ainda cabe recurso. Os arqueiros brasileiros Marcos D'Almeida e Ana Luísa Caetano não avançaram na Copa do Mundo de Xangai, na China, de tiro com arco, tanto nas disputas individuais quanto nas disputas de duplas mistas. O Campeonato Ibero-Americano de Atletismo será realizado em Lima, no Peru, de 29 a 31 de maio. A Confederação Brasileira de Atletismo convocou 80 atletas para a disputa desta competição, que reúne atletas de língua portuguesa e espanhola, incluindo África e Andorra. O Brasil, em 2024, ficou no mais alto do pódio.
0: O Brasil fez bonito na etapa de Berlim e na Alemanha no World Series da Natação Paralímpica. A seleção brasileira encerrou o dia com 4 medalhas, uma de ouro, 2 de prata e 1 de bronze. Com os resultados desta sexta, o Brasil chegou a 14 pódios na competição. São 4 ouros, 7 pratas e 2 bronzes entre adultos e 1 ouro entre jovens. A medalha de ouro veio com a mineira Patrícia Pereira nas classes S4 e SB3, atletas com comprometimento físico-motor, na prova dos 50 metros peitos. Ela venceu a disputa com a marca de 56 segundos, 19 centésimos e 921 pontos. O mineiro Arthur Xavier, nadador da classe S14, atletas com deficiência intelectual, conquistou a prata nos 200 metros livre, com um tempo de 1 minuto e 58 segundos. A paulista Beatriz Flauzino, o bronze nos 100 metros borboleta. A atleta também é da classe S14 e terminou a prova em 1 minuto e 9 segundos e marcou 869 pontos. Por fim, o paulista Gabriel Bandeira, outro nadador da classe S14, ficou com a medalha de prata na prova dos 100 metros borboleta, com um tempo de 55 segundos e 57 centésimos e 1.000 pontos. Vale lembrar que as provas do World Series são disputas no formato multiclasses, em que atletas de diferentes classes competem na mesma série. As classificações às finais e a definição das medalhas são feitas por meio do índice técnico da competição. As competições vão até amanhã e 17 nadadores brasileiros entram na disputa por medalhas. E mais um grande resultado para Caio Bonfim. O brasileiro conquistou a medalha de prata na etapa da República Tcheca do Circuito Mundial de Marcha Atlética, competição que envolveu alguns dos principais nomes do planeta na modalidade. Ele completou a distância de meia maratona em 1 hora, 23 minutos e 39 segundos, atrás do campeão italiano Francesco Fortunato. As próximas competições de Caio ainda são na Europa: o Grande Prêmio de La Coruña, na Espanha, dia 23 de maio, e o Grande Prêmio de Madrid, também na Espanha, dia 31. Em julho, competirá no Troféu Brasil de Atletismo. E chegou a hora do futebol feminino.
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0: A gente começa falando da seleção feminina sub-17. Já classificada para a Copa do Mundo da categoria, o Brasil enfrenta a Argentina amanhã, também conhecido como sábado, às 7h30 da noite, hora de Brasília, de olho no título do Campeonato Sul-Americano do Sub-17 Feminino. A partida será disputada no estádio Defensores del Chaco, em Assunção, no Paraguai. Em vídeo de bastidores divulgados pela CBF, a técnica Hilane Silva elogiou a atuação das suas jogadoras logo depois da dramática classificação nos pênaltis diante do Chile.
5: O futebol de verdade é sobre energia, é sobre altos e baixos, é sobre resiliência, é sobre acreditar. E como queremos ser lembradas? É um grupo que não desiste, um grupo incansável. E hoje vocês mostraram para todo mundo como vocês querem ser lembradas. Mais um, estamos no Mundial, estamos na final, vamos meu Brasil.
0: Vamos que vamos, Brasil. Raquel Mota, realmente essa decisão dos pênaltis foi demais, aquela cavadinha no final.
1: Pois é, né? Empatou ali nos 2x2 no tempo regulamentar, né? E o Brasil vence nos pênaltis por 5x3, mostra a frieza, né? Da batida e da técnica também, né? Do Brasil, que vem fazendo muito bem, né? O Brasil tem uma boa tradição nas competições, né? O Brasil vem de uma seleção que tá muito bem treinada pela Hilane, tem boas jogadoras, tem a Sara Coelho, né? Que joga pelo São Paulo, como uma das principais jogadoras, é uma meia muito habilidosa. Eu acho que tem muito ainda a render no futebol profissional. E claro, amanhã enfrenta a Argentina, né? Não tem como não ter aquela velha rivalidade com as irmãs. E a expectativa é um de grande jogo, né? A Argentina que vem se colocando como uma força número 3 no futebol nacional, né? A gente sabe que as colombianas são as grandes adversárias no Brasil, inclusive nas categorias de base. Então você enfrentar a seleção da Argentina, que também tem uma tradição na competição, e passar, sem dúvida alguma, dá muita, mas muita credibilidade para essa seleção que, por enquanto, teve 100% de aproveitamento, né?
0: Luiz Ferreira, essa base vem forte, mas será que já dá para aproveitar alguém para 2027 ou é só para 2031?
2: Eu acho que vai demorar um pouco mais até do que 2031. Acho que você pode levar para 2031 para ela pegar convivência de seleção, vivência de competição. Mas, RR, o que a gente conversa com treinadores, jogadores, dirigentes, até na produção dos jogos BR Feminino, do Copa delas, é essa geração de jogadoras do Brasil, sub-17, Sub-20. Vamos lembrar, Hilene Silva levou o Brasil para uma semifinal de Copa do Mundo de Sub-17. Vamos lembrar disso. É, essa geração está sendo tratada com muito carinho, porque o que vai ter de jogadora craque, a palavra foi essa.

0: craque. O que vai ter de craque pintando nos próximos anos, no próximo Granada, nos gramados, nos próximos anos, vai ser um negócio de louco.
1: Que maravilha. E chegamos na metade do Brasileirão Feminino. Começa hoje já a 10ª rodada e a TV Brasil vai marcar presença em mais 2 partidas. Vamos aos jogos. Hoje, sexta-feira, às 19h, 19 horas de Brasília, Cruzeiro e América Mineiro, jogo que acontece na Arena do Jacaré, em Sete Lagoas, e a TV Brasil vai transmitir. Amanhã, sábado, 9 de maio, às 16h, clássico Fluminense e Santos, jogo que vai acontecer aqui no Rio, no estádio Luso Brasileiro. Também teremos outros jogos no sábado, às 18h, misto Bahia, jogo que acontece lá em Cuiabá, e no domingo vamos ter às 17h, Red Bull Bragantino e Grêmio. Raquel Mota, nesse clássico mineiro hoje, quem é que deve levar a melhor?
2: Olha, se a gente for pegar pelo retrospecto do que as equipes vêm fazendo no Campeonato Brasileiro, né, no Feminino A1, o Cruzeiro tá levando a vantagem porque joga em casa, né? Foi o time que foi vice-campeão no ano passado, manteve boa parte das suas jogadoras. E o América Mineiro, das Espartanas, né? Aquele time que até tenta fazer um bom resultado, também manteve uma sequência importante de jogos, mas o Cruzeiro jogando em casa ali em Sete Lagoas, pra mim, é o favorito, né? Mas é aquilo, né? É um clássico. Mas, de qualquer forma, se a gente for ver elenco e trajetórias, que o Cruzeiro tem uma vantagem nesse joguinho de hoje aí do clássico do pão de queijo, R.
1: Bom demais pão de queijo. Sabe, amanhã, Luiz Ferreira, Fluminense e Santos, o tricolor carioca, vai fazer valer o mando de campo jogando aqui no Rio?
0: É um jogo muito equilibrado, vai ter transmissão da TV Brasil, Luciana Zogabe, nossa Raquel Mota, Brenda Balbi e a Marília Rigoni lá no gramado do Luso Brasileiro, na Ilha do Governador. É um jogo equilibrado, o Fluminense está tentando chegar ali perto da... se manter ali na zona de classificação para a próxima fase do BR Feminino. E o Santos, as Sereias da Vila estão numa maré bem baixa, porque veio de uma sequência de derrotas, chegou o Marcelo Frigério substituindo o Caio Couto e não conseguiu acertar o time. Eu acho que amanhã, RR, esse jogo vai dizer muita coisa. O que vai ser desse final de campeonato do Fluminense e o que vai ser desse final de campeonato do Santos. Porque ou decola ou...
1: afunda.
0: Nem digo que afunda, eu acho que encalha.
1: Tá bom, é bom. Olha, mas essa 10ª rodada do Brasileirão Feminino também continua na segunda, tá? A gente tem mais jogos. É Vitória e Juventude no Barradão, às 15h. Às 18h, Internacional e Botafogo, jogo em Porto Alegre. Às 19h, Flamengo e Ferroviária, aqui no Rio de Janeiro, também no Estádio Luso Brasileiro. E às 21h, outro jogo com transmissão da TV Brasil. A clássico também, hein? Palmeiras e Atlético Mineiro, jogo na Arena Barueri, em São Paulo. E fechando a rodada, tem um derby Corinthians e São Paulo às 21h, que vai ser no Parque São Jorge. Raquel, Palmeiras e Atlético Mineiro, né? O Palmeiras parecia que ia atropelar todo mundo, mas começou a tropeçar um pouco. Ainda tá nas cabeças, mas ficou um pouquinho para trás em relação ao Corinthians.
2: Pois é, né? O Palmeiras deu aquela escorregada ali, né? Empatando com o Bahia 0x0. E aí acabou deixando a chance de encostar ali no Corinthians chegar. E aí o São Paulo acabou assumindo ali a vice-liderança. Né? O São Paulo que, aliás, tem um confronto direto contra o Corinthians, né? Nessa segunda-feira. E Palmeiras ainda tem muito campeonato para rolar, né? Vai jogar na Arena Barueri, né? Que é o grande investimento da Leila Pereira para ser, digamos, o celeiro do futebol feminino das Palestrinas. Então, e pega um Atlético Mineiro que precisa também de bons resultados na competição. Então, a expectativa é de que o Palmeiras consiga vencer jogando em casa, né? E se aproxime ali do São Paulo, porque jogando ali no confronto direto com o Corinthians no Parque São Jorge é muita dureza com o São Paulo. E você tava falando do jogo de hoje, só pra lembrar a galera que esse jogo de hoje não é pela TV, né? O jogo pela TV Brasil. O jogo da TV Brasil é amanhã com Fluminense e Santos. Hoje é Cruzeiro e América Mineiro, mas a gente na TV Brasil não transmite. Mas a rodada começa com esse jogo, o clássico do pão de queijo, que eu particularmente gosto muito. Ainda mais se tiver com recheio de doce de leite.
1: Ah, é bom demais.
0: Gordos.
1: E chegou a hora do...
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1: 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As duas equipes entram

0: Entraram em campo pela Copa Sul-Americana no meio da semana e chegam para a partida em momentos distintos. O Galo teve um empate com sabor de derrota para o Juventude do Uruguai fora de casa. O resultado deixou o técnico Eduardo Domingues, o Barba, bastante chateado com os erros da sua equipe.
1: O que mais me dói é repetir os mesmos erros. Sempre falo em todas as nossas conversas para não tropeçarmos na mesma pedra. E quando cometemos os mesmos erros, são desses erros que pagamos caro. E nós vamos continuar pagando caro desse jeito. Temos que continuar focados. Nós temos dois jogos no nosso estádio. Temos que ser fortes mentalmente e ganhar esses dois. Lamentavelmente, perdemos dois pontos aqui. Agora é pensar no que vem por aí. E amanhã teremos que nos levantar novamente. Temos que colocar o peito, colocar a cara e ir mais uma vez. E assim como toda semana, temos que nos levantar. E nós vamos nos levantar de novo.
0: Arriba, vamos levantar. E a partida deste domingo deve marcar a despedida de Hulk do Atlético Mineiro, anunciado pelo Fluminense nos últimos dias. O atacante vai ganhar homenagens da torcida, com direito a mosaico e faixa. Não vai entrar em campo, não vai jogar. E o técnico Eduardo Domingues fala sobre as dificuldades de suprir a ausência do grande ídolo do Atlético.
2: Lo de Hulk, sabemos...
1: Sobre o Hulk, sabemos que vamos encontrar dificuldades pela sua ausência. Mas nós não somos apenas um jogador, nós somos um grupo. Os novos líderes desse grupo têm que aparecer nesse momento, com a fortaleza mental, a fortaleza grupal, isso tudo para sobrevivermos à ausência, enfrentarmos isso da melhor maneira. Sabemos que temos grandes líderes, ou potenciais líderes também, e nós temos que começar a reconstruir novamente por esse lado.
2: De grande maneira, ou começar a reconstruir novamente desse lado.
0: Pelos lados do Botafogo, o clima é bem diferente. A equipe venceu o Racing no meio da semana e assegurou a classificação para a próxima fase da Copa Sul-Americana. O lateral Alex Telles exalta a conexão com a torcida alvinegra e quer que a equipe se inspire na conquista da Libertadores da América em 2024.
3: A primeira parte foi bem feita, né? A gente sabe, eu sempre comentei sobre isso também, já em outras ocasiões falei no vestiário, que a gente precisa criar uma conexão com a competição, sendo Libertadores, Sul-Americana, Brasileiro. Essas competições mais curtas de confronto, mais de mata-mata, eu acho que essa conexão com a competição tem que ser importante. Eu acho que a gente está conseguindo ter isso, lembrando de 2024, que eu acho que foi a Libertadores, a gente teve uma conexão muito forte com a Libertadores, isso nos levou sempre até a final. Então, acho que isso é muito importante desde o início a gente já ter essa proximidade e sempre que jogar a gente sentir um clima diferente, né, os nossos torcedores estarem juntos com a gente. Então, a gente conseguiu fazer uma boa primeira parte. Temos mais dois jogos aí para selar, se Deus quiser, esse primeiro lugar, para a gente poder ter mais tranquilidade para jogar o mata-mata.
0: Atlético Mineiro e Botafogo estão com 17 pontos na tabela do Brasileirão. O Glorioso leva vantagem pelos critérios de desempate e ainda tem um jogo a menos na competição. No entanto, o lateral Alex Telles não se deixa iludir pela fase boa e afirma que o Bota terá dificuldades em Belo Horizonte.
3: Jogando contra o Atlético, ainda mais lá em BH, é sempre um jogo difícil. Acho que, se eu não me engano, ano passado o Brasileiro a gente não venceu. Então acredito que vai ser um jogo bem acirrado, mas a gente está muito preparado. Acho que o Franklin vem fazendo um bom trabalho, o grupo vem mostrando muita competência nos últimos jogos, em jogos decisivos também, em jogos difíceis. Então a nossa missão aí para BH, para trazer os três pontos para o Rio de Janeiro, fazendo o nosso trabalho da melhor maneira, não mudando nada do que a gente vem fazendo e respeitando muito o adversário, dando o nosso melhor dentro de campo.
0: Tá aí o Alex Telles, lembrando que você confere todas as emoções de Atlético e Botafogo neste domingo, a partir das 3h30 da tarde, horário de Brasília. A narração vai ser do André Luiz Mendes, os comentários serão meus e as reportagens de Bruno Mendes. Raquel, o Atlético costuma ser freguês do Botafogo, será que isso vai se repetir?
4: Pois é, né? Mas é um Botafogo também que não vem numa boa atuada. Tudo bem que ganhou o Racing, né, pela Sul-Americana essa semana, ganhou de 2-1, e sempre tem o Danilo pra decidir, né? Então o Botafogo hoje vive numa Danilo dependência, aliás, excelente jogador, primeiro jogador.
0: Depois da Copa.
4: Pois é, Pois é. E eu gostaria muito de ver o nome do Danilo na lista do Ancelotti.
0: Vai estar.
4: Eu gostaria muito que tivesse, de verdade. Pra mim é um dos principais jogadores hoje no cenário do Campeonato Brasileiro, do futebol nacional. Tem uma boa bola, tem uma boa reposição, né? Tem uma boa marcação também na volta do ataque. Então, Danilo pra mim é um jogador muito completo. Que é aquilo, né? O Atlético Mineiro realmente é freguês do Botafogo. E o Atlético Mineiro que não vem numa boa competição também, né? O Atlético Mineiro é aquele... Qual é o Atlético que vai em campo? O Atlético que ganhou do principal rival por 3-1 ou o Atlético que não consegue nem se segurar em campo até o final? Então, essa é a grande questão. Que Atlético é esse? Agora, se for um Atlético que você perde pro Botafogo, aí o Botafogo leva melhor. Mas eu acho que como uma despedida pro Hulk, sei não. Acho que o Atlético pode fazer uma surpresinha nada agradável pro Botafogo.
0: É verdade. Valeu, Raquel. E meu intérprete aqui ao meu lado, Luiz Ferreira, o Barba tá com as barbas de molho?
5: Olha, é o menos culpado.
0: Barba Eduardo Domingues, só
5: é o Barba Eduardo Domingues. Olha, pra mim ele é o menos culpado. O Atlético passa por uma crise já há muito tempo. Técnica, tática, de bastidor.
0: De tá, SAF.
5: De SAF. Há pouco tempo, acho que é Eduardo Menino o nome dele. Não sei,
0: foi afastado.
5: Você pediu pra sair, pediu pra ir no banheiro e saiu. Então, enfim. Tá uma complicação danada. E o Barba, que é bom treinador, tá? Ele é bom treinador.
0: Sim, ficou anos no
5: Estudiantes de La Plata.
0: Tem até time... prato com o nome dele lá.
5: Exatamente. É bom treinador. Tá tentando fazer o que pode. E quando a gente traduz esse tipo de sonoro, você ouve o que o treinador tá falando, tipo, ele tá triste na coletiva, os mesmos erros, as mesmas coisas, se pelo menos fossem erros novos, como diria um chefe de redação antigo que eu tinha. Agora sim, tudo pode acontecer, R.R. Todo mundo dizia que o Cruzeiro ia dar uma sapecar o Atlético. O Atlético foi lá e ganhou. Tá todo mundo achando que o Atlético, que o Botafogo vai sapecar o Atlético. Futebol tem dessas coisas, tu sabe como é que é.
0: É verdade. Valeu, Luiz Ferreira. Boas noites para vocês.
5: Boas noites. Até junho, galera. Tô entrando de férias, só volto dia 1º.
0: Boas férias para você, Luiz Ferreira. Obrigado, Raquel. Boa noite para você também. Esse programa No Mundo da Bola vai ficando por aqui. Logo depois vem aí o Repórter Nacional com as últimas notícias do Brasil e do mundo. E não esqueçam, hein? Domingo, 3:30... Atlético Mineiro e Botafogo aqui na sua Rádio Nacional. Uma ótima noite para todos vocês. Um abraço. Tchau.

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1: Seis e meia no horário de Brasília. 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Olá, muito boa noite para você que está sintonizado na Rádio Nacional em Brasília, São Paulo, Rio de Janeiro, Amazônia, Alto Solimões, São Luís e Recife. E também para você que nos acompanha em todo o Brasil, junto às emissoras parceiras da nossa Rede Nacional de Comunicação Pública. Eu sou Bianca Paiva e você vai ouvir, a partir de agora, as principais notícias desta sexta-feira, 8 de maio de 2026. Decisão final de julgamento que barra pagamento de penduricalhos na Justiça é publicada pelo Supremo Tribunal Federal. Também estão proibidas revisões, reclassificações ou reestruturações de comarcas, cargos e funções que possam justificar novos benefícios. E mais.
2: Presidente do Senado promulga a lei da dosimetria.
3: Paraná confirma dois casos de hantavírus, mas especialistas afirmam que variante é diferente da encontrada em surto no cruzeiro que saiu da Argentina rumo a Cabo Verde.
4: Candidatos pré-selecionados no processo seletivo do FIES do primeiro semestre deste ano devem comprovar informações na instituição de ensino até 11 de maio.
5: Mais de 10 mil músicas com a palavra mãe estão registradas no ECAD, o Escritório de Direitos Autorais. Canções fazem parte da memória afetiva de muita gente.
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1: O Supremo Tribunal Federal publicou hoje o acórdão sobre o julgamento dos chamados penduricalhos na remuneração de servidores públicos do Judiciário. O documento tem a decisão final sobre cinco processos que tratavam do tema. Mais informações com Gabriel Brum.
7: No julgamento, os ministros definiram os parâmetros para as remunerações pagas para juízes e membros do Ministério Público. A ideia é frear os pagamentos

0: entre outros. Junto com o acórdão, os ministros Cristiano Zanin, Gilmar Mendes, Flávio Dino e Alexandre de Moraes, relatores das ações, informaram também que estão proibidas revisões, reclassificações ou reestruturações de comarcas, cargos e funções, entre outros caminhos de drible ao cumprimento leal e respeitoso da decisão do STF. Na última quarta, após a imprensa noticiar uma série de benefícios criados após a decisão, os ministros reafirmaram a proibição desses pagamentos, isso sob pena de responsabilização penal, civil e administrativa dos gestores. Além disso, todos os tribunais e órgãos do MP devem publicar todo mês, nos sites oficiais, os valores pagos e de forma detalhada. O pagamento deve ser feito em um único contra-cheque, e as regras servem também para as defensorias públicas, a advocacia pública e tribunais de contas. Da Rádio Nacional em Brasília, Gabriel Brum.
1: 6h33. O presidente do Senado, Davi Alcolumbre, promulgou hoje a lei da dosimetria. Com a decisão, todos os envolvidos na trama golpista de 8 de janeiro de 2023 terão as suas penas reduzidas. Entre eles, o ex-presidente Jair Bolsonaro, condenado por 5 crimes. A repórter Priscila Mazenotti traz mais detalhes da nova lei.
2: O presidente do Senado, senador Davi Alcolumbre, promulgou a lei da dosimetria. O texto será publicado em edição extra do Diário Oficial ainda nesta sexta-feira. Com isso, a nova lei já está valendo. É a que reduz a pena para todos os condenados pelos atos golpistas. Ela tinha sido vetada com o argumento de que ia contra o interesse público porque reduzia penas de crimes contra a democracia. Veto derrubado na semana passada numa sessão polêmica e tumultuada. Foram 49 votos a favor da derrubada do veto no Senado e 318 na Câmara. A lei prevê que, em caso de crime de Estado Democrático de Direito e de golpe de Estado, quando praticados no mesmo contexto, seja aplicada a pena mais grave e não a soma delas, como era antes. Mas a redução da pena não é automática, como explica o advogado Joab Sobrinho.
3: Então, nós temos três situações. Automático não é, ele vai ter que, a defesa provoca, ou o PGR lá, o Ministério Público provoca, ou se o ministro que tiver com a pasta, que tiver com a ação fazendo aquela ação, ele também pode fazer de ofício. Então, nós temos essas três situações. Normalmente, é a defesa que provoca, porque tem mais interesse. Ela quer andar um pouco mais rápido.
2: Com a promulgação, fica aberta a possibilidade de revisão de pena dos líderes já condenados pela tentativa de golpe. E aí a gente fala do ex-presidente Jair Bolsonaro e de militares como o ex-ministro da Casa Civil Braga Neto, o ex-chefe do Gabinete de Segurança Institucional Augusto Heleno e do ex-comandante da Marinha Almir Garnier. Da Rádio Nacional em Brasília, Priscila Mazenotti.
1: 6h35. Um dia após retornar dos Estados Unidos, onde se encontrou com o presidente Donald Trump, o presidente Lula anunciou novos investimentos para o programa Luz para Todos. Serão destinados mais de 130 bilhões de reais em energia elétrica, gerando mais de 100 mil empregos. A repórter Daniela Longuinho, daqui do estúdio, traz mais detalhes desta nova etapa do programa e ainda sobre o encontro de ontem com Trump. Boa noite, Dani.
4: Boa noite, Bianca. Boa noite, ouvintes. Olha, o presidente Lula voltou a falar sobre as negociações em curso para tentar pôr fim ao tarifaço imposto pelos Estados Unidos ao Brasil. Hoje, né, um dia após o encontro com o presidente Donald Trump, que ocorreu em Washington. Foi durante o evento de assinatura da renovação de contratos de concessão de energia, agora há pouco aqui em Brasília.
5: E hoje eu posso dizer para vocês, nós estamos trabalhando com os Estados Unidos muito seriamente, sabe, não só para acertar a questão dos preços entre os nossos ministérios. Diz ao presidente Trump, o século XX inteiro, até 2008, os Estados Unidos eram o maior parceiro comercial do Brasil. E entrou a China por quê? Porque vocês abandonaram o Brasil. E entraram contribuindo de forma extraordinária, fazendo investimento, e nós não vamos recusar.
4: Ainda fazendo menção ao encontro com o líder dos Estados Unidos, Lula afirmou estar tranquilo com a relação com a Casa Branca.
5: Eu ainda disse para o presidente Trump, nós somos dois homens de 80 anos de idade. E dois homens de 80 anos de idade não brinca em serviço. Teoricamente, nós temos menos tempo pela frente. Por isso é que nós temos que saber o que é que nós queremos fazer. E é dessa forma que a gente vai ganhando, sabe, a respeitabilidade. Ninguém respeita quem não se respeita. Ninguém respeita lambibotas. Se você quer ser respeitado, você se respeita em primeiro lugar. Quando você se respeitar, as pessoas te respeitam.
4: No evento, o ministro de Minas e Energia, Alexandre Silveira, fez um anúncio de renovação de contratos com 14 distribuidores.

0: distribuidoras que atuam em 13 estados. Em contrapartida, até 2030, os investimentos privados para a modernização do setor elétrico serão da ordem de R$130 bilhões. Segundo Silveira, os novos contratos seguirão diretrizes mais rigorosas, com a inclusão da satisfação do consumidor como indicador de desempenho das distribuidoras.
1: Nos novos contratos, as distribuidoras se comprometem com metas de maior qualidade de serviços prestados aos usuários de energia elétrica. São 17 diretrizes que englobam regras mais rigorosas. O objetivo é proporcionar atendimento mais eficiente, mais rápido, mais respeitoso aos consumidores de energia brasileiros. Vamos caminhar para o fim dos apagões e da irritante demora que nós todos aqui conhecemos no call center.
0: Segundo o governo federal, durante a vigência dos contratos, a expectativa é de geração de mais 100 mil empregos e de 30 mil profissionais do setor elétrico capacitados. Lula e Silveira também assinaram a ampliação do programa Luz para Todos para alcançar mais de 233 mil famílias que vivem em áreas rurais, comunidades isoladas, indígenas e quilombolas, especialmente na Amazônia Legal. É isso, Bianca. Volto com você.
2: Obrigada, Daniela Longuinho, ao vivo de Brasília, 6h39. Após analisar um recurso do governo federal, o ministro do Tribunal de Contas da União, Marcos Benquerer Costa, autorizou hoje a retomada da concessão de novos empréstimos pessoais consignados do INSS. A decisão já está valendo, mas ainda será julgada em definitivo pelo plenário da corte. Somente as modalidades de cartão de crédito consignado e cartão consignado de benefício seguem suspensas por determinação do tribunal. No recurso, a Advocacia Geral da União argumentou que a interrupção dos empréstimos para aposentados e pensionistas poderia gerar impactos econômicos e sociais relevantes ao dificultar o acesso ao crédito por parte dos segurados. Além disso, poderia influenciar a aquisição de linhas de crédito mais caras, aumentar o risco de superendividamento e reduzir a circulação de dinheiro na economia. Ao liberar novamente os empréstimos pessoais, o ministro do TCU afirmou que houve avanço na implementação de mecanismos de segurança no sistema. 6h40. O estado do Paraná confirmou 2 casos de hantavírus em 2026, um em Pérola do Oeste, em abril, e outro em Ponta Grossa, em fevereiro. Outros 11 casos seguem sob investigação e 21 foram descartados. No ano passado, houve um caso registrado no município de Cruz Machado. Pedro Lacerda está aqui no estúdio para trazer as informações sobre os casos lá no Paraná. Boa noite, Pedro.
3: Boa noite, Bianca. Boa noite, ouvintes. A Secretaria Estadual de Saúde foi enfática ao afirmar que não há surto registrado no estado e que a situação está sob controle. O secretário César Neves garantiu que os profissionais de saúde estão capacitados, para identificar e tratar rapidamente qualquer suspeita da doença.
4: Devemos tomar precauções, mas quero tranquilizar a população que não temos ainda nenhum motivo para pânico ou temos uma preocupação mais exacerbada.
3: A secretaria também esclareceu que os casos paranaenses não têm nenhuma relação com as contaminações registradas a bordo do navio de cruzeiro MV Ondius, que mobilizou um alerta da Organização Mundial da Saúde após registrar casos e mortes por hantavírus durante uma viagem da Argentina para Cabo Verde. O vírus detectado no cruzeiro é o Andes, uma cepa capaz de se transmitir de pessoa para pessoa, característica que torna o surto no navio significativamente mais preocupante do ponto de vista epidemiológico. Já o vírus identificado no Paraná é da cepa silvestre, transmitido pelo contato com roedores silvestres.
4: É uma doença que se adquire através de partículas de saliva, de urina e de fezes de roedores silvestres. Geralmente em galpões, em sótãos, muito comum em zona rural. Então muito cuidado com esses ambientes, tem que ser bem limpos antes. Tomar cuidado com a inalação de poeira que tem essas partículas.
3: A Secretaria de Saúde Paranaense informou ainda que mantém vigilância ativa em áreas rurais do estado, com monitoramento permanente de roedores silvestres em regiões onde casos humanos foram confirmados. Bianca.
2: Obrigada, Pedro Lacerda. 6 horas

0: 42 minutos. Vamos ao Rio de Janeiro porque teve um susto lá pela manhã. Um artefato explodiu uma escola pública na Baixada Fluminense. Felizmente, ninguém sofreu ferimentos graves. Direto da capital fluminense, a Carolina Pessoa traz agora ao vivo os detalhes dessa ocorrência. Boa noite, Carol.
1: Olá, Bianca. Boa noite para você, boa noite para todos. Realmente preocupante. Um artefato explodiu dentro de uma escola pública hoje, no município de Belford Roxo, na Baixada Fluminense. De acordo com a prefeitura, 10 estudantes com idades entre 13 e 17 anos ficaram feridos sem gravidade e foram encaminhados ao Hospital Municipal da cidade. Todos já foram liberados. Segundo o Corpo de Bombeiros, o material foi detonado no pátio do colégio após ser manuseado por um aluno. Os primeiros socorros foram prestados ainda dentro da unidade escolar. O governo do estado informou que acompanha as circunstâncias da explosão e que as aulas foram suspensas para garantir a segurança dos estudantes e funcionários. Além disso, o conselho tutelar foi acionado. A Secretaria de Estado de Educação disse que presta apoio aos alunos, familiares, profissionais do local. A área foi isolada pela Polícia Militar para a realização da perícia por equipes especializadas do Esquadrão Antibomba. Voltamos com você, Bianca.
0: Um susto mesmo, Carol. Muito obrigada pela sua participação. Daqui a pouco você volta de novo. Agora são 6:44 no horário de Brasília. Você vai ouvir daqui a pouco.
2: Virada Cultural 2026 na capital paulista acontece nos dias 23 e 24 de maio, com mais de 1.200 artistas nacionais e internacionais em 21 palcos. Mais de 4 milhões e 800 mil pessoas devem participar.
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0: Educação. Os estudantes que foram pré-selecionados na oferta de vagas remanescentes do FIES do primeiro semestre de 2026 já podem confirmar as informações dadas no momento da inscrição. O prazo para a validação termina na próxima segunda, 11 de maio. As informações com Vitor Mendes.
4: A confirmação das informações deve ser feita junto à Comissão Permanente de Supervisão e Acompanhamento da Instituição Privada de Ensino Superior, onde o candidato foi pré-selecionado. Quem define se a comprovação vai ser presencial ou virtual é a própria instituição. Após a comprovação com a faculdade, ocorre a validação com a instituição financeira responsável pelo financiamento. Os pré-selecionados no FIES Social, que contempla estudantes com renda familiar até meio salário mínimo por pessoa, não precisam comprovar a renda, mas devem comparecer a Comissão Permanente de Supervisão e Acompanhamento para validar as demais informações até 11 de maio. Os estudantes que não foram pré-selecionados serão incluídos automaticamente na lista de espera. A convocação desses candidatos vai acontecer de 15 a 29 de maio. A lista dos pré-selecionados está disponível para consulta no Portal Único de Acesso ao Ensino Superior, no endereço acessounico.mec.gov.br/fies. Com informações da Agência Brasil e supervisão de Rafael Gasparotto, da Rádio Nacional em Brasília, Vitor Mendes.
0: 6:46. O segundo domingo de maio, a gente já sabe, é o dia de celebrar a maternidade. No entanto, muitas mães vivem um luto de não ter mais o filho ao seu lado. Esse é o assunto da Rádio Parceira, da Rede Nacional de Comunicação Pública. O Rafael Lopes, da Rádio Educadora da Bahia, fala pra gente sobre a realidade das mulheres que enfrentam um luto e que não são menos mãe por isso.
5: O Dia das Mães costuma ser associado à celebração e ao afeto, mas para mulheres que perderam filhos, a data também pode intensificar o sentimento de ausência. No Brasil, mais de 44 mil mães por ano enfrentam a perda do bebê ainda na gestação ou nos primeiros meses de vida. É o caso da criadora de conteúdo, Daniela Loureiro.
6: Eu sou mãe Samuel. Eu tive aí o privilégio de ter 8 meses durante a gestação com ele, mais 10 dias de vida, que foi muito difícil no momento. Foi muito rápido, foi tudo de repente. Eu acho que nenhuma mãe espera isso, né? De ter um filho para ter que perder. Eu acho que é totalmente contra todas as leis naturais da vida.
5: Para ela, o luto transforma a maternidade, mas não apaga esse vínculo.
6: Ser mãe sem, de fato, ter algo físico, palpável, acho que é uma prova de amor muito maior, você manter vivo aquilo que você não está vendo. Por isso que eu acho que as mães, elas precisam ser lembradas, precisam ser celebradas também.
5: Além da dor da perda, muitas mães relatam a falta do devido acolhimento.
6: Acho que a primeira coisa que as pessoas precisam pensar é que não existe consolo, conforto para uma situação dessa. O que a gente quer de fato é, por exemplo, agora, nesse Dia das Mães, que a gente seja lembrada também, né? A gente não é menos mãe porque a gente não tem o nosso filho.
5: Nos últimos anos, coletivos e iniciativas

0: Iniciativas de apoio ao luto gestacional e neonatal têm buscado dar mais visibilidade ao tema e ampliar o acesso à humanização desse cuidado. Da Rádio Educadora da Bahia, Rafael Lopes para a Rádio Nacional.
1: 6h48 pelo horário de Brasília. Aproveitando o Dia das Mães, vamos conhecer histórias das que, além de cuidar dos filhos, ainda empreendem. Uma rotina desafiadora. Esse é o assunto da reportagem especial da nossa rádio parceira, também da Rede Nacional de Comunicação Pública. João Seabra, da Rádio Cultura FM de Belém.
2: O número de mães empreendedoras cresce no Brasil e no Pará, impulsionado pela necessidade de conciliar renda, maternidade e realização profissional. Muitas mulheres encontram no próprio negócio uma alternativa para conquistar autonomia financeira sem abrir mão da rotina com os filhos. A bibliotecária e crocheteira Andresa Leão conta como decidiu empreender a partir da maternidade.
3: No começo, a gente teve muita dificuldade para conciliar, né, a vida de dona de casa com os negócios. Porque muitas das vezes a gente tá aqui, como eu sempre falei, é muito mais fácil você sair de casa para ir para um escritório, para ir para um lugar trabalhar, e você deixa todas as tarefas de casa em casa. E quando você está em casa, quando você está trabalhando dentro de casa, como uma dona de casa, você se vê naquilo, sempre vai ter algo para fazer. Tem que gerir esse teu tempo. Não, eu vou chegar, eu vou acordar, vou ajudar o filho a ir para a escola, vou levar ele na escola, chegar, arrumar a casa, fazer tudo que eu tenho que fazer e depois sentar e fazer as minhas atividades, fazer o meu trabalho.
2: Segundo dados do Sebrae, grande parte das mulheres empreendedoras brasileiras têm filhos e transformam desafios do dia a dia em inspiração para criar novos negócios. No setor de alimentos, o empreendedorismo feminino também ganha espaço. A proprietária e chocolatier Márcia Nóbrega se apresenta e destaca os desafios e aprendizados de empreender sendo mãe.
4: Tenho 61 anos, tenho 3 filhos, sou mãe atípica, sou formada em administração e gastronomia. Conciliar a vida profissional com a vida familiar não é fácil, mas digo que possível, porque quando você tem paixão pelas duas coisas, você separa o momento profissional com o momento familiar, do qual também não abro mão.
2: Entre alimentos, artesanato, moda e serviços, mães empreendedoras seguem fortalecendo a economia e inspirando outras mulheres a investirem nos seus próprios negócios.
5: João Paulo Seabra, da Rádio Cultura FM de Belém, para a Rádio Nacional em Brasília.
1: E às 6h50 nós vamos falar sobre o Dia das Mães com música. Elas que são fonte de amor e inspiração para tantas canções. Pelo menos 10 mil, segundo o ECAD. O repórter Osama El Gauri vai contar que muitas dessas músicas vêm acompanhadas de uma lembrança. Vamos ouvir.
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7: Feche os olhos por um instante. Tente resgatar uma lembrança da infância. O colo da mãe, a voz que tranquiliza o choro ou a mão que se despede lá na porta de casa. Para alguns de nós, todas essas memórias não vêm em silêncio. Elas têm uma trilha sonora. A figura materna é quase sempre o primeiro porto seguro. E na música brasileira, ela é uma grande inspiração. Isso não é apenas impressão. Um levantamento do ECAD, o Escritório de Direitos Autorais, registra hoje mais de 10 mil obras com a palavra mãe no título. Às vezes, a homenagem vem na forma de uma tradicional prece doce infantil, que recorda a infância, como cantarolou o analista financeiro Fábio Martins.
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7: O Fábio explicou por que a música ficou na memória afetiva dele.
9: Eu estudei no colégio de Freira, na quarta, quinta, terceira e primeira série, Colégio Santa Rosa. Então, a gente sempre cantava essa música quando ia entrar na sala e sempre lembrava da minha mãe, que já faleceu.
7: O estudo do ECAD aponta que a palavra mamãe aparece em 2.150 títulos, enquanto o diminutivo carinhoso mãezinha batiza outras 373 canções.
10: Ai, minha mãe, menininha.
7: Na memória afetiva da professora de música Leila Borges, esse é o nome mais belo que existe, quando ela canta Mãe, de Zilanda Valentim.

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1: A música pode ainda traduzir uma separação e um nó na garganta de quem segue o próprio caminho e leva o conselho materno no coração. É o que vem à memória quando o analista em tecnologia da informação, Sérgio Fonseca, canta No Dia em que Eu Saí de Casa, de Joel Marques e Vicente Castilho.
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1: O Sérgio falou sobre a lembrança da vida que essa música traz.
3: Essa música me lembra quando eu vim para Brasília em 1975. Isso aqui era bem uma rocinha, né? Depois fui trabalhar no Rio de Janeiro e deixei minha mãe aqui. Então ela me lembra essa fase, assim. A música é muito emotiva para mim.
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1: Na lista do ECAD, o clássico Mamãe Eu Quero, de Jararaca e Vicente Paiva, lidera o ranking de reproduções públicas nos últimos 5 anos. A música foi composta em 1937, gravada pelos autores no mesmo ano, e depois ganhou a voz da pequena notável Carmen Miranda em 1939.
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1: A rainha do rock brasileiro, Rita Lee, aparece em 6º lugar nas mais reproduzidas com a música Mamãe Natureza, de 1974. Para conferir o levantamento do ECAD, basta acessar a página ecad.org.br/notícias. O repórter nacional deseja a todas as mães, de todas as melodias e famílias, um feliz Dia das Mães. Da Rádio Nacional em Brasília, Oussama El Gauri.
6: Às 6h55, depois dessa nossa homenagem tão bacana às mães, a gente vai seguir com cultura. A programação da Virada Cultural 2026, um dos eventos mais importantes da capital paulista, foi anunciada hoje pela Prefeitura. O festival acontece nos próximos dias 23 e 24 de maio e a Carolina Pessoa está de volta ao vivo para contar para a gente quais são as atrações desta edição. É com você, Carol.
7: Olá, Bianca. Mais uma vez, boa noite para você e para todos. Olha, com 24 horas seguidas de programação, esta edição da Virada Cultural na capital paulista vai contar com mais de 1.200 atrações entre artistas nacionais e internacionais em 21 palcos por diversos pontos da cidade. A expectativa de público é de 4 milhões e 800 mil pessoas. Na Avenida Paulista, um dos principais locais do festival, serão 120 atrações em 14 espaços culturais, incluindo MASP, que vai ficar aberto durante as 24 horas do evento. Entre os artistas que vão se apresentar estão Seu Jorge, Alexandre Pires, Marina Sena, Manu Chao, Joelma, Gabi Amarantos e João Carlos Martins, com a Mocidade Alegre. O festival também vai receber pela primeira vez uma atração do K-pop, o grupo multicultural masculino Universe, formado por integrantes da Coreia do Sul, Japão e Estados Unidos. Mais de 100 espaços culturais participam da edição deste ano. Todos os palcos terão áreas reservadas para pessoas com deficiência, banheiros acessíveis, programação em libras e audiodescrição. Serão realizadas ainda mais de 50 sessões de cinema adaptadas para pessoas com transtorno do espectro autista, além de recursos tecnológicos específicos para o atendimento da população surda. De acordo com a Prefeitura, o evento vai mobilizar 9 mil agentes de segurança, 50 mil câmeras vão acompanhar em tempo real os palcos e mais de 1.100 linhas de ônibus vão atender o público do festival. A expectativa é de geração de mais de 20 mil empregos diretos e indiretos e movimentação de mais de 500 milhões de reais na economia paulistana. Muito bom, né? Voltamos com você, Bianca.
6: Ótimo, Carol. Muito obrigada. 6h57.
8: Esportes.
6: Depois das rodadas dos torneios sul-americanos, o Brasileirão está de volta neste fim de semana. E ainda tem os jogos do Brasileiro Feminino e da Série A. Bruno Mendes traz a agenda completa das partidas.
0: Muitos jogos movimentam o futebol brasileiro nesse fim de semana. Vamos começar nesta sexta-feira, logo mais, Campeonato Brasileiro Feminino. Tem clássico Cruzeiro e América Mineiro. Pelo Brasileirão Série A, neste sábado, 3 jogos, Curitiba Internacional, Fluminense e Vitória, Bahia e Cruzeiro. Pela Série B, a bola rola para o clássico Goiás e Vila Nova, Atlético e Cuiabá, Ponte Preta e Sport, Ceará e Atlético Goianiense, CRB e Operário, Juventude e Criciúma. Pelo Brasileirão Feminino, 2 partidas, Fluminense e Santos, Misto e Bahia. No domingo, Brasileirão Série A, teremos 16h, jogo que a Rádio Nacional transmite, Atlético Mineiro e Botafogo, Remo e Palmeiras, o clássico Corinthians e São Paulo, Mirassol, Chapecoense, Santos e Bragantino, Grêmio e Flamengo, Vasco da Gama e Atlético Paranaense. Pela Série B, a bola rola para Náutico e América Mineiro, Avaí e Fortaleza, Novo Horizontino e Botafogo de Ribeirão Preto. E pelo Brasileirão Feminino, teremos Bragantino e Grêmio. Da Rádio Nacional em Brasília, Bruno Mendes.
6: Hora certa, 6h59, no horário de Brasília. O Repórter Nacional fica por aqui com trabalhos técnicos de Anderson Santos. Nos siga pelo Instagram, @RadioNacionalNoticias. Muito obrigada pela sua companhia. Uma ótima noite para você. Um ótimo fim de semana. Tchau, tchau.
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0: Está no ar a Voz do Brasil. As notícias do governo federal que movimentaram o país no dia de hoje.
2: Boa noite.
1: Uma boa noite para você que nos acompanha em todo o país.
2: Sexta-feira, 8 de abril de 2026.
1: E vamos ao destaque do dia em investimento em energia.
2: São 130 bilhões de reais para melhorar a distribuição de energia elétrica no país até 2030. Gabriela Noronha.
3: Foram renovados os contratos de concessão de 16 distribuidoras de energia elétrica. A renovação dos contratos beneficia cerca de 42 milhões de residências no país.
1: E anunciado também, Luz para Todos vai chegar a mais 233 mil novas famílias.
2: E ainda, rendimento médio mensal do brasileiro alcança o maior patamar da série histórica desde 2012.
1: O valor tem crescimento de 5,4% em 2025 e chega a R$ 3.367, Graziella Bezerra.
4: O aumento da oferta de trabalho foi o que mais puxou o incremento da renda.
2: Você vai ouvir também serviços públicos na mão.
1: GovBR alcança a marca de 500 milhões de assinaturas eletrônicas.
2: Saiba como proteger sua conta e evitar golpes virtuais. Cleide Lopes.
5: Você pode acessar na plataforma serviços digitais que vão ajudar a proteger seus dados contra golpistas.
1: Hoje, na apresentação da Voz do Brasil, Mariana Jundumim, Nazi Brum.
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1: 130 bilhões de reais em investimentos para modernizar a distribuição de energia elétrica no país até 2030.
2: O anúncio foi feito em evento que contou com a presença do presidente Lula.
1: O objetivo é melhorar a qualidade dos serviços prestados à população e incentivar o desenvolvimento e a geração de renda.
3: Foram renovados nesta sexta-feira os contratos de concessão de 16 distribuidoras de energia elétrica em 13 estados do país. Os contratos devem viabilizar cerca de 130 bilhões de reais em investimentos até 2030. Esses recursos serão investidos em projetos de modernização da rede, expansão de linhas de distribuição e aumento da capacidade de resposta a apagões e eventos climáticos, por exemplo. Segundo o ministro de Minas e Energia, Alexandre Silveira, os contratos agora incluem novas regras para melhorar o atendimento ao consumidor.

0: O objetivo é proporcionar atendimento mais eficiente, mais rápido, mais respeitoso aos consumidores de energia brasileiros. Bairros mais pobres terão o mesmo padrão de qualidade que os bairros mais ricos.
1: A renovação dos contratos beneficia cerca de 42 milhões de residências no país. Além disso, a expectativa é de que sejam gerados mais de 100 mil empregos. Presente na cerimônia, o presidente Lula falou sobre a importância da parceria entre Estado e iniciativa privada para garantir o fornecimento de energia em todo o Brasil.
2: Que a gente pode ter um país que nunca mais teremos apagão. E a renovação desses contratos, antecipando inclusive a renovação, é uma demonstração de que o governo tem confiança nos empresários, de que a gente pode apresentar ao Brasil a ideia de que o Estado pode trabalhar em parceria com os empresários e permitir que os empresários possam executar o trabalho da forma mais perfeita possível.
1: Durante o evento, o presidente Lula e o ministro Alexandre Silveira também assinaram a atualização de um decreto que moderniza o Luz para Todos, programa que leva energia a quem mais precisa e amplia o alcance da iniciativa para mais de 233 mil novas famílias. O objetivo é promover o uso produtivo da energia voltado à geração de renda. No caso do pequeno produtor Gilson Matos, de Canavieiras, no sul da Bahia, a chegada da energia elétrica trouxe uma verdadeira mudança de vida.
3: Era luz de vela, era o lampião, a água para chegar até aqui era uma dificuldade tremenda. Tudo era mais difícil, a gente não tinha projetos. Então, depois da chegada do Luz para Todos, tudo mudou, né? Nos incentivou a plantar, a criar, produzir, fazemos hortas. Hoje nós já temos água com facilidade, porque nós já temos bomba elétrica. Tudo hoje ficou mais fácil.
1: Com a atualização, o programa Luz para Todos passa a priorizar grupos como mulheres, chefes de família, comunidades que necessitam de infraestrutura voltada à segurança alimentar e famílias em situação de vulnerabilidade. Reportagem Gabriela Noronha.
4: E o programa Gás do Povo tem data fixada e será pago sempre no dia 10 de cada mês.
5: Neste domingo, a Caixa Econômica Federal fará o pagamento do Vale Recarga para cerca de 2 milhões e 700 mil famílias.
4: Para ter acesso à recarga, o responsável familiar deve procurar uma das 25 mil revendedoras em todo o país, utilizando o cartão do Bolsa Família com chip ou o cartão de débito da Caixa.
5: Também pode utilizar o CPF e o código de validação, que será enviado para o celular do responsável.
4: O programa Gás do Povo fornece a recarga de botijões de 13 quilos para 15 milhões de famílias inscritas no Cadastro Único.
5: Mas elas não recebem todas ao mesmo tempo. As recargas têm validade de 2 a 3 meses, a depender do tamanho da família.
4: O brasileiro está ganhando mais.
5: O valor médio mensal recebido já passa de R$ 3.367,00, o melhor da série histórica do IBGE desde 2012.
4: A melhoria nos rendimentos foi verificada no mercado de trabalho e também nos benefícios sociais.
6: É o maior rendimento da série histórica iniciada em 2012. O rendimento médio mensal do brasileiro foi de R$ 3.367,00 em 2025. Um crescimento de mais de 5% em relação ao registrado em 2024. No universo de 212 milhões de brasileiros, 67% tiveram algum tipo de renda no ano passado. O aumento da oferta de trabalho foi o que mais puxou o incremento da renda. No ano passado, a população ocupada chegou a 101 milhões de pessoas e a massa de rendimento total dos trabalhadores atingiu quase R$ 362 bilhões de reais, também um recorde. Outras fontes contribuíram para o aumento da renda, como explica o pesquisador do IBGE, Gustavo Fontes.
7: Ao analisar por tipo de rendimento, se observa que 47,8% da população possui rendimento do trabalho, enquanto 27,1% tinham rendimentos de outras fontes. Entre esses outros rendimentos, né, o destaque vai para a aposentadoria e pensão, né, que abrange 13,8% da população residente, seguida por rendimentos de programas sociais do governo, 9,1%.
6: A região sul manteve a maior proporção de pessoas com rendimento, cerca de 71%, enquanto o norte e nordeste apresentaram os menores percentuais, apesar dos avanços registrados nos últimos anos. Para o economista José Luiz Pagnussá, os números apontados

0: pela PNAD mostram uma evolução no mercado de trabalho e nas políticas sociais.
1: Porque ao mesmo tempo em que o rendimento médio está subindo, temos recordes também no número de pessoas ocupadas. E além disso, né, dado o impacto das políticas sociais, esse recorde se dá também com os menores índices de desigualdade da história brasileira.
0: Na comparação com o período pré-pandemia, o aumento é mais expressivo. O rendimento médio de todas as fontes ficou 8,6% acima do registrado em 2019, o que mostra que a recuperação na renda se manteve de forma consistente até 2025. Reportagem Graziele Bezerra.
2: Cartão de crédito, cheque especial, crédito pessoal.
3: Brasileiros que não conseguem pagar dívidas nessas modalidades têm agora a oportunidade de sair do sufoco financeiro com o Desenrola Famílias.
2: Juros mais baixos, prazos mais longos e descontos estão entre as vantagens do programa.
4: Jácio Fiuza Júnior, de 73 anos, é jornalista aposentado e tem dificuldades para pagar as faturas do cartão de crédito.
5: Fiz a negociação, dividi em várias parcelas e, do jeito que está, não baixa a dívida.
4: Assim como Jácio, 80% das famílias brasileiras têm algum tipo de dívida, principalmente com cartão de crédito, cheque especial e crédito pessoal, segundo a Confederação Nacional do Comércio. Agora, essas famílias têm a oportunidade de aliviar o orçamento com Desenrola Famílias. Podem participar pessoas com renda mensal de até R$ 8.105,00, com dívidas contraídas até janeiro de 2026, com atraso entre 90 dias e 2 anos. O programa prevê descontos de até 90%, linhas de crédito com juros limitados a 1,99% ao mês, prazos de até 48 meses. E ainda a possibilidade de usar até 20% do saldo do FGTS ou R$ 1.000 para abater dívidas. E pessoas com dívidas de até R$ 100 terão o nome limpo num prazo de 30 dias. O Desenrola também exige que as instituições financeiras invistam na educação financeira. Reinaldo Domingos, especialista em educação financeira, diz que é preciso consciência para que as famílias não voltem a se endividar.
6: Tudo que nós ganhamos e nós gastamos, é necessário que nós tenhamos uma organização. O Desenrola Brasil é uma opção, é uma oportunidade muito importante, só que ela precisa vir junto com a educação do comportamento financeiro.
4: A adesão ao Desenrola Famílias deve ser feita diretamente com os bancos e instituições financeiras. Só no Banco do Brasil, nos dois primeiros dias do programa, foram feitos 12.600 pedidos de renegociação. Gilson Bittencourt, vice-presidente de Agricultura e Agricultura Familiar do Banco do Brasil, disse que espera uma procura intensa pelo Desenrola Famílias nos próximos dias.
7: Recuperar a sua adimplência, abrir novas possibilidades de acesso ao crédito. A nossa expectativa com esse segundo é que ele atinja ainda um grupo maior de famílias e traga mais tranquilidade para as famílias e, nesse caso aqui, para os clientes do Banco do Brasil.
4: E para o jornalista Jácio Fiuza, que nos contou sobre a dívida com o cartão de crédito, o programa chegou em boa hora.
5: É um programa que vai beneficiar a mim e muitas famílias brasileiras, né?
4: O Desenrola Famílias também protege as famílias das dívidas com casas de apostas, as chamadas bets. Ele estabelece o bloqueio de CPF para apostas por um período de 12 meses. Colocução de Thaísa Vitória, reportagem Luciana Colares de Holanda.
3: Para estimular as mulheres a seguirem a carreira acadêmica, a CAPES, Coordenação de Aperfeiçoamento de Pessoal de Nível Superior, criou o programa Aurora.
2: A iniciativa é voltada a professoras vinculadas a programas de pós-graduação que sejam gestantes ou mães de crianças de até 2 anos.
3: Em outra frente, estudantes indígenas também estão sendo estimulados na pós-graduação, a seguirem na pós-graduação após concluírem o ensino superior.
2: Sobre esses programas, nós conversamos com a presidente da CAPES, Denise Pires de Carvalho. Acompanhe.
8: Oi, presidente, como vai? Vamos começar falando do estímulo que a CAPES vem oferecendo para que as cientistas que são mulheres consigam continuar suas pesquisas. Qual que é o problema que existe hoje em relação à maternidade e que estímulo é esse?
9: Olá, Mariana, um prazer estar contigo e com o Nazi na Voz do Brasil. As mulheres, elas são maioria entre as mestres e as doutoras do nosso país há mais de 20 anos. E nós temos no Brasil 49% de mulheres cientistas. No entanto, elas atuam menos no corpo docente da pós-graduação. Então, há um gargalo, há um impedimento no ingresso e permanência das mulheres como professoras na pós-graduação.
8: Presidente, assim como as mulheres, a CAPES também tem investido em outras ações aí para a promoção da diversidade, com um programa voltado para jovens indígenas, né? O que que é esse programa? Como que ele vai ajudar a ampliar a participação dessas diversas etnias no ambiente de produção científica?
9: É o novo programa de desenvolvimento acadêmico indígena, porque os nossos estudantes indígenas têm sido incluídos no ambiente da educação superior. Quando eles terminam os seus respectivos cursos, eles querem ingressar, muitos deles, nos cursos de mestrado e doutorado. No entanto, a seleção para esses cursos acontece muitas vezes longe da localidade onde eles moram. Então, esse novo programa, ele vem para que aconteça uma seleção dos estudantes indígenas de uma maneira nacional. Eles podem aplicar a seleção do local onde eles estão, muito semelhante ao que fazemos com os estudantes que vêm do exterior para estudar no Brasil. Então, um estudante que está em São Gabriel da Cachoeira, que acabou a sua graduação, ele pode tentar a seleção para o mestrado ou doutorado na Unicamp, na UNB, na UFRJ, ou mesmo na Universidade Federal do Amazonas, sem precisar sair de São Gabriel da Cachoeira. Ele faz a seleção e ele só vai para a região para onde ele é selecionado depois dele ser selecionado.
10: Agora, presidente, como é que a CAPES identificou a necessidade desse estímulo aos indígenas, né? E que benefícios a maior diversidade de culturas e origens dos cientistas pode trazer para as pesquisas brasileiras?
9: Foram os próprios estudantes indígenas que trouxeram essa demanda para a CAPES, junto com os professores que atuam na educação escolar indígena, que vieram nos propor que nós fizéssemos um programa específico para que esses estudantes provenientes de povos originários que estão em regiões mais isoladas do país possam continuar os seus estudos, fazendo a seleção das suas localidades. E eles vão migrar para seguir os seus estudos no mestrado, no doutorado, somente após serem selecionados.
8: Mas é como o Nazi disse, né? Tem um benefício para a própria produção científica brasileira, para o tipo de pesquisa que vai ser feita?
9: Com toda certeza, porque nós a educação dialógica é aquela que leva melhores resultados. E esses estudantes, com certeza, terão muito a contribuir no ambiente da pós-graduação, porque eles trazem todos os saberes que existem nos povos originários, toda aquela troca de experiência entre a produção de conhecimento do ambiente da universidade, que é internacional, agora passa a contar também com o conhecimento que vem dos povos originários. E essa educação dialógica certamente aumentará a produção de conhecimento no nosso país e será uma produção de conhecimento que tem possibilidade de atender muito mais às demandas da nossa sociedade, nos diferentes territórios da nação.
8: Agora, presidente, para além desses grupos específicos que a gente mencionou aqui, as mulheres, os indígenas, o governo do Brasil tem também feito um movimento de valorização da produção científica como um todo, teve inclusive reajuste das bolsas, da CAPES, e a gente vê outros estímulos aí. Eu queria que a senhora falasse um pouco mais para a gente do que foi feito nesses últimos anos.
9: No ano de 2023, quando assumimos, houve um aumento de pelo menos 40% no valor das bolsas, mestrado e doutorado, e esse aumento no valor das bolsas foi acompanhado também de um aumento no número de bolsas. É importante que tenhamos cada vez mais pós-graduandos com acesso à bolsa, porque a bolsa garante permanência do pós-graduando nos cursos e a conclusão do mestrado e do doutorado. Mas, para além disso, a CAPES tem seguido no caminho de contratos com as editoras, através do portal de periódicos da CAPES, que completou 25 anos, nós estamos investindo não somente no acesso à leitura pelos programas de pós-graduação. Então, há 25 anos, a CAPES propicia o acesso à leitura dos periódicos.

0: estudos internacionais. Agora, a CAPES financia também a publicação da ciência brasileira, a publicação dos artigos da produção de conhecimento nacional nessas revistas internacionais. Com isso, nós temos aumentado muito o número de artigos publicados pela pós-graduação brasileira nas revistas internacionais. Certamente o Brasil vai ficar melhor colocado no futuro próximo entre os países que mais produzem conhecimento no mundo. Para além de produzirmos mais, termos o nosso trabalho aceito para publicação, o que comprova a excelência da ciência brasileira, porque é muito difícil publicar nessas revistas, somente artigos de qualidade são aceitos. Agora, com o pagamento que é feito pelo Ministério da Educação através da CAPES, nós temos um aumento no número. E esse artigo que é publicado internacionalmente em acesso aberto, ou seja, todo mundo vai poder ler a produção científica nacional, nós teremos um aumento da citação dos trabalhos que são originários da pós-graduação e da ciência brasileira. Portanto, uma ciência que produz mais, publica mais e tem maior visibilidade.
1: Certo, muito bom. Nós conversamos com Denise Pires de Carvalho, presidente da CAPES, que é a Coordenação de Aperfeiçoamento de Pessoal de Nível Superior. Presidente, muito obrigado pela participação na Voz do Brasil.
0: Prazer é todo meu.
2: Recorde de exportações do agronegócio brasileiro no primeiro trimestre desse ano eleva o setor à posição de destaque no comércio internacional.
1: As vendas no exterior somaram mais de 38 bilhões de reais, um aumento de 0,9% em relação ao mesmo período do ano passado.
2: De acordo com o Ministério da Agricultura e Pecuária, o principal destino das exportações do agro brasileiro é a China.
1: Os números, segundo o Ministério da Agricultura, refletem a competitividade dos produtos brasileiros no comércio internacional.
2: E também são fruto da ampliação do mercado. Já são 601 aberturas de mercado do agronegócio desde 2023.
1: Quem explica é o secretário de Comércio e Relações Internacionais, Lucas Rua.
3: Aproximadamente 30% de tudo que nós exportamos é do complexo soja, mas eu queria chamar a atenção aqui também para as proteínas animais. Nós tivemos um acréscimo de aproximadamente 22% nas exportações, um destaque para recordes em carne bovina, também na carne suína, e a gente vê efetivamente um trabalho de diversificação de mercado. Veja o caso do açaí, das castanhas, de alguns produtos básicos como feijão, a partir de uma série de ferramentas que nós temos, por exemplo, aqui no Ministério da Agricultura, como o Agro Insight, Passaporte Agro, a participação em feiras internacionais em conjunto com a Apex, a gente gera oportunidade, a gente gera renda e a gente gera emprego, especialmente onde mais precisa, que é no interior do nosso país.
2: Serviços públicos em um clique. Está cada vez mais fácil e simples resolver e acessar as políticas de governo sem sair de casa.
1: No início de maio, o gov.br registrou mais de 500 milhões de assinaturas eletrônicas.
2: E pela primeira vez, mais de 80 milhões de brasileiros acessaram o gov.br em um único mês.
1: O número de acessos únicos foi registrado em março e supera a população de países como a Alemanha e França.
2: Para garantir a segurança no acesso, o gov.br conta com níveis de proteção.
1: E dentro da ferramenta é possível encontrar serviços que ajudam a evitar golpes virtuais.
4: Acessar serviços do INSS, do SUS ou até assinar um documento sem sair de casa já é uma realidade no Brasil. Tudo isso é possível com a conta gov.br. Ela funciona com um login único que reúne mais de 4.600 serviços digitalizados do governo federal. Hoje, mais de 175 milhões de brasileiros já utilizam a plataforma, entre eles o vendedor Pedro Vieira.
5: Uso para carteira, uso para curso também, para acessar documentos, imposto de renda também, tudo, uso golpe para tudo.
4: E Pedro Vieira destacou a segurança ao usar a ferramenta.
5: É muito seguro, bem confiável. Tem acesso biométrico, tem acesso digital também.
4: Para dar mais segurança ao cidadão, a conta gov.br funciona com diferentes níveis de proteção. O bronze concede o acesso básico, o prata é feito com avaliação bancária e o ouro com biometria. E quanto maior o nível da conta, mais seguro é o acesso. Além disso, o usuário pode ativar a verificação em duas etapas, que funciona como uma segunda barreira contra invasões, como explica Hudson Mesquita,

0: diretor do Departamento de Identidade Digital do Ministério da Gestão e da Inovação em Serviços Públicos.
1: Após ele entrar com o CPF e a senha, é solicitado um código que ele mesmo gera ali no aplicativo GovBR. Então, imagina um cenário onde o fraudador consegue roubar a senha do cidadão, ele não teria acesso a esse código, não teria como acessar a conta, né? Então, é a segunda camada ali de segurança.
0: Com a conta Gov protegida, você pode acessar na plataforma serviços digitais que vão ajudar a proteger seus dados contra golpistas. A proteção do CPF impede que empresas sejam abertas no seu nome sem autorização. O BC Protege Mais bloqueia a abertura de contas bancárias indevidas e o Registrato permite consultar contas, dívidas e chaves PIX vinculadas ao seu CPF. E tudo isso sem precisar enfrentar filas ou sair de casa. É o caso do educador físico Felipe Cavalcante.
2: Porque antigamente a gente tinha que ir lá na hora, né? E presencialmente, toda aquela burocracia, e hoje na nossa mão a gente consegue resolver esse problema.
0: Em caso de dúvidas, as pessoas podem acessar o gov.br/conta. Também é possível receber atendimento presencial sobre a plataforma. Para encontrar uma unidade do balcão gov.br, vá em gov.br/presencial. Reportagem Cleide Lopes.
3: Essas foram as notícias do Governo do Brasil.
4: Uma realização da Secretaria de Comunicação Social da Presidência da República.
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4: E que agora com as notícias do Poder Judiciário e do Congresso Nacional. Uma boa noite.
3: A gente volta segunda-feira. Boa noite para você e até lá.
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7: STF fixa regras para o pagamento de verbas indenizatórias e reafirma o teto constitucional.
8: STJ define que oferta de imóvel em plataformas como o Airbnb exige aprovação do condomínio.
7: Justiça Eleitoral atinge 158 milhões de eleitores e 88% de biometria.
8: Boa noite, eu sou Carlos Eduardo Cunha.
7: E eu sou Walter Lima.
8: O STF publicou um conjunto de decisões sobre o regime remuneratório do Judiciário e do Ministério Público.
7: As decisões estabelecem medidas para unificar critérios nacionais de pagamento, restringir a criação de benefícios e ampliar a transparência na folha de pagamento do setor público. Arthur Filho.
9: Entre os principais pontos definidos pelo Supremo Tribunal Federal está o reforço de que o subsídio dos ministros da Corte continua sendo o teto remuneratório da administração pública. O tribunal também reafirmou a equiparação entre os regimes remuneratórios da magistratura e do Ministério Público, desde que observados os limites constitucionais. Outro ponto central é a regra de que verbas indenizatórias só podem ficar fora do teto quando houver previsão expressa em lei nacional, além de unificação de critérios pelo Conselho Nacional de Justiça, o CNJ, e pelo Conselho Nacional do Ministério Público.
8: O uso de imóveis residenciais para estadias de curta duração, como em contratos na plataforma Airbnb, depende da aprovação do condomínio.
7: Essa definição é do STJ. Fátima Uchoa.
10: A proprietária de um apartamento em Minas Gerais pretendia destiná-lo a estadias de curta duração sem necessidade de aprovação em assembleia, mas o condomínio alegava que isso, além de não estar previsto em convenção, afastava o caráter residencial do prédio. No STJ, o voto que prevaleceu no julgamento foi o da ministra Nancy Andrighi. A segunda sessão manteve acórdão do Tribunal Estadual e considerou que o uso dos imóveis para exploração econômica ou profissional descaracteriza a destinação residencial e, por isso, deve ser autorizado por, no mínimo, 2/3 dos condôminos. Essa definição uniformiza o entendimento do próprio STJ sobre o tema.
8: Justiça Eleitoral atinge 158 milhões de eleitores e 88% de biometria.
7: Dados foram consolidados após o fechamento do cadastro eleitoral. Fábio Ruas.
11: O fechamento do cadastro 150 dias antes das eleições é uma forma da Justiça Eleitoral organizar o pleito. E com isso, o Corregedor-Geral

0: da Justiça Eleitoral, ministro Antônio Carlos Ferreira, divulgou as informações durante sessão plenária. São mais de 158 milhões de eleitoras e eleitores, sendo 140 milhões com a biometria registrada. A presidente do TSE, ministra Carmen Lúcia, lembrou que a biometria traz mais segurança para as eleições.
1: Nos próximos dias 13 e 14, o TST sedia um encontro sobre boas práticas de conciliação e mediação.
2: O evento é uma etapa preparatória para a Semana Nacional da Conciliação Trabalhista 2026. Ana Paula Souza.
3: O encontro antecede a Semana Nacional da Conciliação Trabalhista 2026, que acontece de 25 a 29 de maio, com um slogan inspirado na Copa do Mundo, um acordo muda o jogo, já que o trabalhador pode procurar o Centro Judiciário de Conciliação de Conflito antes mesmo de ajuizar uma ação e resolver o problema sem precisar seguir com o processo nos tribunais.
1: Justiça Federal condena a União e INSS a reduzir prazo de perícias médicas no norte do Piauí.
2: A ação foi proposta pelo MPF, Vanessa Pereira.
4: Segundo o MPF, o tempo médio de espera para perícia na região norte do Piauí, especificamente nos municípios de Parnaíba, Cocal e Piracuruca, chega a mais de 6 meses. Tempo muito maior que a média nacional e o prazo fixado pelo STF. Agora, segundo a sentença, o INSS terá até 3 meses para realizar os agendamentos, perícias e avaliações sociais. Para isso, foi autorizado o atendimento de segurados em outras agências do INSS, perícias remotas, mutirões e convênios com entidades públicas ou privadas. Em caso de descumprimento injustificado, a multa estipulada é de R$5 milhões. Ainda cabe recurso da decisão.
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1: Boa noite.
2: Bom fim de semana e até segunda-feira.
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7: Eu sou Ricardo Nakaoka e estes são os destaques de hoje do Jornal do Senado, que começa agora. Congresso promulga lei que reduz penas dos condenados pelos atos de 8 de janeiro. Senado vai analisar redução do tempo de serviço para aposentadoria de policiais e bombeiros militares. Projeto torna inafiançável homicídio no trânsito cometido por motorista embriagado. Boa noite. O presidente do Congresso Nacional promulgou nesta sexta-feira a Lei da Dosimetria. A nova legislação, que reduz as penas dos condenados pelos atos de 8 de janeiro, passa a valer após a publicação no Diário Oficial da União. Repórter Maurício De Santi.
8: O projeto da dosimetria, com o objetivo de reduzir as penas para os condenados pelos atos do 8 de janeiro, foi aprovado pelo Senado e pela Câmara no ano passado, mas sofreu um veto integral do presidente Lula. Esse veto, no entanto, foi derrubado no dia 30 de abril por decisão da maioria dos deputados e dos senadores. Pela Constituição, o presidente do Senado pode promulgar uma lei quando o presidente da República deixa de sancioná-la em até 48 horas. E foi o que aconteceu. Para o senador Carlos Viana, do PSD de Minas Gerais, a lei da dosimetria é uma questão de justiça.
9: As pessoas que foram condenadas em 8 de janeiro, aquelas que depredaram, que cometeram crimes, elas têm que responder de acordo com a sua responsabilidade. Nossa obrigação é fazer essa correção para que as pessoas respondam, mas dentro sim da responsabilidade, dentro do que cometeram.
8: Já o líder do governo no Congresso, o senador Randolph Rodrigues, do PT do Amapá, tem um entendimento diferente e questiona a legalidade da redução de penas.
10: Se trata de crime contra o Estado Democrático de Direito. Então, claramente, são insuscetíveis de redução de pena, de anistia ou de indulto, conforme prevê a Constituição.
8: Com a publicação do ato de promulgação, a lei da dosimetria entra em vigor. Agora, cada um dos réus interessados precisa requerer a mudança no tempo de condenação junto ao Supremo Tribunal Federal.
7: E a Comissão de Segurança Pública aprovou convites para ouvir o diretor-geral da Polícia Federal, Andrei Rodrigues, e o delegado Marcelo Ivo de Carvalho. A ideia é esclarecer a expulsão de Marcelo Ivo da Fundação de Oficial de Ligação da PF em Miami e a atuação do órgão no episódio que envolveu

0: dando declarações desastrosas. E acima de tudo, ele mentiu, ele inventou, ou tem acordo, nós não sabemos. O Brasil precisa saber.
1: O delegado Marcelo Ivo de Carvalho, que atuava junto ao Serviço de Imigração e Alfândega dos Estados Unidos, foi desligado da função após o ocorrido.
2: O Senado vai discutir o projeto da Câmara dos Deputados que reduz o tempo mínimo de atividade militar exigido para aposentadoria integral de policiais e bombeiros. A proposta permite que os estados diminuam em até 5 anos as regras aplicáveis a esses profissionais. Repórter Douglas Castilho.
3: A regra atual prevê que os militares, para fazerem jus à aposentadoria com o valor integral de seus vencimentos, devem trabalhar por 35 anos, sendo ao menos 30 deles como militar. Com a proposta, os estados passariam a ter a liberdade de reduzir o tempo necessário na atividade militar de 30 para até 25 anos. A medida é uma forma de reconhecer as dificuldades inerentes a essas profissões. O senador Stevenson Valentim, do Podemos do Rio Grande do Norte, afirmou ser favorável à discussão do projeto no Senado e explicou suas razões.
4: Você sabe que é trabalhar na escala 24x24, 24x32, não, e lidando com situações de estresse, passando o dia todo lidando com coisas que ninguém quer lidar, que é a segurança pública, que é trocar tiro com bandido, que é subir morro, que é ir atrás de traficante, de bandido. Eu acho que é justo a gente discutir isso aqui.
3: O texto também afeta a regra de transição daqueles que ingressaram na carreira antes de 2020. Os estados terão a permissão para baixar o requisito mínimo de 25 para 20 anos de serviço militar, embora os profissionais ainda precisem arcar com um pedágio proporcional ao tempo que faltar.
2: E foi sancionada a lei que permite aos médicos residentes o fracionamento das férias anuais, mas a medida só vai entrar em vigor 180 dias depois da publicação oficial. Repórter Lana Dias.
5: Uma nova lei permite o fracionamento das férias para médicos residentes. O texto sancionado pelo presidente Lula diz que, a pedido, os profissionais na especialização poderão dividir os 30 dias de repouso anual em períodos de, no mínimo, 10 dias cada. O parcelamento também vale para os residentes em outras áreas da saúde, com regras a serem definidas em regulamento. Quando a medida esteve em discussão no plenário do Senado, o senador Nelsinho Trade, do PSD de Mato Grosso do Sul, que é médico, explicou que a proposta favorece a formação do profissional.
6: Você já com aquele pique entrando numa cirurgia atrás da outra, dali a pouco você entra de férias, fica 30 dias sem pegar num bisturi, sem pegar nas pinças cirúrgicas. Você regride, é uma coisa natural. Ao passo que se você puder fracionar suas férias, você vai conseguir de uma forma bem equilibrada colocar o seu descanso para ser exercitado sem perder o tempo do seu aprendizado.
5: Também médica, a senadora Zenaide Maia, do PSD do Rio Grande do Norte, defendeu a iniciativa.
7: A residência médica é uma força de trabalho em qualquer hospital e escola desse país. Então, querer fracionar suas férias é justo.
5: O fracionamento de férias começará a valer 180 dias depois da publicação da lei, ou seja, em meados de novembro. Até lá, o médico continua com direito a 30 dias consecutivos de férias, sem possibilidade de divisão. De acordo com a pesquisa Demografia Médica no Brasil, o país contava com 47,7 mil médicos residentes em 2024.
2: Estamos na campanha Maio Amarelo, que busca conscientizar a população da importância do trânsito seguro. Um dos projetos no Senado sobre esse assunto torna crime inafiançável o homicídio no trânsito quando o motorista está sob efeito de álcool. Repórter Márcio Maturana.
8: Começou a campanha Maio Amarelo para um trânsito mais seguro. O Senado analisa vários projetos sobre o assunto. Um deles, na Comissão de Constituição e Justiça, torna o bafômetro obrigatório para motorista envolvido em acidente. O texto é do senador Fabiano Contarato, do PT do Espírito Santo.
9: Se hoje um motorista, mesmo bêbado, mata alguém e fica no local, o delegado está impedido de lavrar o auto prisão em flagrante, porque não se imporá prisão em flagrante nem se exigirá fianças ao condutor que prestar pronto integral socorro à vítima ou que não fugir do local. Então, todos ficam, se recusam a submeter ao teste.
8: Outro projeto aprovado recentemente e já transformado em lei criou o Dia Nacional da Mobilização em Memória das Vítimas de Trânsito, a ser celebrado no terceiro domingo de novembro.
2: E a senadora Damares Alves, do Republicanos do Distrito Federal, destacou a importância da campanha Maio Laranja de enfrentamento à violência sexual contra crianças e adolescentes. A parlamentar defendeu a intensificação das

0: ações de prevenção, denúncia e responsabilização diante da recorrência dos casos no país. Também afirmou que a subnotificação compromete a formulação de políticas públicas eficazes. Damaris Alves também alertou que meninos estão entre as vítimas de abuso sexual e precisam de maior visibilidade nas ações de proteção.
1: E às vezes o menino não fala porque ele acha que foi uma brincadeira. E às vezes o menino não fala porque a vergonha para o menino é muito maior do que para a menina. Mas a gente precisa observar os comportamentos.
0: Com a edição de Paula Groba e trabalhos técnicos de João Lira, o Jornal do Senado fica por aqui. Acompanhe agora as notícias do Tribunal de Contas da União e da Câmara dos Deputados. Boa noite e um bom fim de semana.
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4: Câmara aprova aumento da proteção legal para vítimas de crimes sexuais.
5: Presidente garante a votação da proposta que altera a jornada de trabalho.
4: Deputados defendem ações para a promoção do desenvolvimento regional.
5: Boa noite. Gilson Daniel, do Podemos do Espírito Santo, rebate declarações de gestores que criticam o repasse de recursos a municípios. De acordo com o parlamentar, é nas cidades que os investimentos públicos se traduzem diretamente em serviços essenciais, como água e energia.
4: Segundo Gilson Daniel, administrações municipalistas promovem impactos concretos na infraestrutura e na qualidade de vida da população. Ele alerta os capixabas para a importância de políticas que garantam apoio financeiro contínuo aos municípios.
5: Daniel Almeida, do PCdoB, registra a realização de programa do governo da Bahia que busca ouvir moradores, lideranças e representantes da sociedade civil para reunir propostas voltadas ao planejamento público do Estado. Ele ressalta que a abertura da ação ocorreu no início do mês em Irecê.
4: Daniel Almeida sublinha que o modelo funciona como espaço de prestação de contas sobre compromissos assumidos anteriormente pelo Executivo Estadual. Ele assinala que a mobilização deve percorrer outros territórios baianos, ampliando a participação na definição de prioridades para a Bahia.
2: Agricultura.
5: Preocupado com a crise financeira dos produtores rurais, Afonso Rando, PP do Rio Grande do Sul, cobra a votação do projeto que prevê o alongamento das dívidas agrícolas. Ele explica que a medida pode ser viabilizada com recursos do Fundo Social e dos royalties do petróleo.
4: Segundo Afonso Ram, os produtores precisam de condições mais favoráveis que as atuais, como prazo de até 10 anos para pagamento e carência de 3 anos. O deputado avalia que o setor precisa de 180 bilhões de reais para garantir a produção de alimentos e a sustentabilidade no campo.
2: Meio ambiente.
5: Marina Silva, da Rede de São Paulo, destaca encontro internacional sobre a redução da dependência dos combustíveis fósseis realizado na Colômbia no final de abril. A deputada afirma que os países precisam construir planos nacionais de transição para reorganizar as fontes de energia.
4: Marina Silva ressalta que o Brasil participa desse debate com ações de desenvolvimento sustentável. Ela avalia que a instabilidade geopolítica ligada ao petróleo reforça a urgência de alternativas tecnológicas capazes de proteger economias nacionais e ampliar a segurança climática.
2: Economia.
5: No entendimento de Sidney Leite, do PSD do Amazonas, a manutenção das altas taxas de juros pelo Banco Central prejudica o trabalhador. Ele argumenta que o custo do serviço da dívida e os juros do cartão de crédito rotativo pressionam a economia e favorecem apenas o setor financeiro.
4: Sidney Leite alega que programas econômicos como o Desenrola e o fim progressivo do cartão de crédito consignado são insuficientes sem uma redução na taxa básica de juros. Para ele, o Brasil apresenta índices econômicos que não justificam taxas superiores às de países em guerra.
5: Welter, do PT do Paraná, enaltece o programa Desenrola, que, segundo ele, vai ajudar milhões de brasileiros endividados. O deputado explica que a iniciativa do governo busca reduzir juros e facilitar a renegociação de dívidas, aliviando o orçamento das famílias.
4: O deputado afirma que o aumento do acesso ao crédito levou muitas pessoas ao endividamento e o programa surge como alternativa para reorganizar a vida financeira. Para ele, a medida deve ampliar o poder de compra e melhorar as condições de vida da população.
5: Patrus Ananias, do PT de Minas Gerais, defende que o Brasil reduza a dependência da exportação de matérias-primas. Segundo o deputado, o avanço da industrialização nacional, especialmente no setor de minérios, é fundamental para ampliar a autonomia econômica do país.
4: Patrus Ananias propõe a criação de uma empresa pública nos moldes da Petrobras para gerir a exploração de terras raras e outros recursos minerais. Na avaliação dele, o Estado deve assumir o papel principal na geração de tecnologia e riqueza no país.
2: Trabalho.
5: O presidente da Câmara garante a votação da proposta que altera a jornada de trabalho 6x1. Acompanhe na reportagem de Luiz Gustavo Xavier.
6: O presidente da Câmara dos Deputados, Hugo Mota, afirmou nesta quinta-feira que a proposta de mudança na escala de trabalho 6x1 será votada pela Casa e diz que não votar essa matéria não está em questão. Hugo Mota participou de entrevista coletiva na Paraíba após o evento Câmara pelo Brasil, na Assembleia Legislativa do Estado. Segundo ele, o tema já entrou na agenda prioritária do Congresso e deve avançar nas próximas semanas, com expectativa de análise ainda no mês de maio.
7: Queremos que todos compreendam que há uma decisão política de se caminhar nesse sentido. É muito melhor sentar à mesa e negociar o texto, que é quando a gente tem, na verdade, o horizonte já de data para que essa matéria seja votada.
6: Hugo Mota também declarou que há um ambiente favorável à aprovação da proposta e comparou o debate atual a outras mudanças trabalhistas ocorridas ao longo da história brasileira, como o fim da escravidão, a criação da carteira de trabalho e do 13º salário. Da Rádio Câmara de Brasília, Luiz Gustavo Xavier.
4: Lídice da Mata, do PSB da Bahia, é favorável à proposta que reduz a jornada de trabalho, destacando a importância do debate em curso na Câmara. Segundo a parlamentar, a medida pode melhorar a qualidade de vida dos trabalhadores e deve avançar ainda neste mês.
5: Lídice da Mata também rebate críticas sobre possíveis impactos na produtividade, afirmando que o desempenho econômico depende de fatores como tecnologia e políticas públicas. Para ela, a redução da jornada contribui para a dignidade e a saúde dos trabalhadores.
4: Luiz Carlos Mota, do PL de São Paulo, participou da 5ª edição do 1º de Maio dos Comerciários, realizada em Avaré. O deputado informa que o evento reuniu mais de 4 mil trabalhadores que aprovaram 12 propostas em defesa da categoria.
5: Luiz Carlos Mota parabeniza a Federação dos Comerciários do Estado de São Paulo pela organização e reafirma apoio às pautas de valorização profissional e direitos trabalhistas.
2: Transportes.
4: Câmara aprova a renovação de carteira de motorista com mais facilidade para condutores sem multas. O repórter Antônio Vital tem detalhes sobre a medida.
8: A Câmara dos Deputados aprovou medida provisória que torna mais simples a renovação da Carteira Nacional de Habilitação, a CNH, se o motorista estiver inscrito no Cadastro Positivo de Condutores. O cadastro, criado em 2020, contempla os motoristas que não cometeram infrações de trânsito nos últimos 12 meses. A proposta original, editada pelo governo, dispensava os condutores sem multa de fazer os exames do DETRAN para renovar a CNH ou autorização para conduzir ciclomotor. O relator da medida provisória na comissão mista, composta por deputados e senadores, senador Renan Filho, do MDB do Alagoas, alterou o texto e manteve a exigência de exames de aptidão física e mental para renovação da carteira, mesmo para aqueles sem multas. A mudança foi pedida pelo senador do

0: doutor Irã, do PP de Roraima. Ele argumentou que, caso a pessoa não tivesse multas de trânsito, poderia ficar 30 anos sem fazer qualquer exame, o que seria um risco. A medida provisória determina ainda que os custos dos exames de aptidão física e mental e da avaliação psicológica têm que obedecer um teto máximo nacional a ser fixado pela Secretaria Nacional de Trânsito. O governo, ao editar a medida provisória, argumentou que 20 milhões de motoristas dirigem sem habilitação devido aos custos elevados da carteira. A medida provisória que torna mais simples a renovação da Carteira Nacional de Habilitação, a CNH, se o motorista não tiver multas em um período de 12 meses, seguiu para análise do Senado. Da Rádio Câmara de Brasília, Antônio Vital.
1: Pompeu de Matos, do PDT, celebra a decisão do governo de anular mais de 3 milhões de multas aplicadas pelo sistema de pedágio Free Flow. O deputado ressalta que apenas no Rio Grande do Sul foram registradas mais de 1 milhão e 200 mil autuações indevidas.
2: Pompeu de Matos sugere a aprovação de um projeto que permite a vinculação de débitos de pedágio ao IPVA, sem aplicação de penalidades. Ele afirma que a tecnologia, que deveria facilitar a vida do motorista, acabou gerando transtornos para cidadãos e caminhoneiros.
3: Política.
1: Tadeu Venere, do PT do Paraná, critica lideranças de direita e de extrema-direita que acusam a esquerda de incoerência, mas que migram de partidos para viabilizar candidaturas, mesmo quando essa mudança signifique estar ao lado de pessoas a quem combatiam antes.
2: Ao citar a derrubada do veto ao projeto da dosimetria, Tadeu Venere questiona a inconsistência entre discursos rigorosos contra crimes e votos que podem resultar na soltura de milhares de presos. Para ele, por não ter propostas reais para a vida dos brasileiros, a oposição se limita a atacar a esquerda.
3: Justiça.
1: Otoni de Paula, do PSD, reafirma sua tese de que gestões fluminenses autodeclaradas de direita foram responsáveis por episódios de corrupção no Rio de Janeiro. Ele cita irregularidades na Fundação Ceperge, contratações de funcionários fantasmas e desvio de recursos da privatização da SEDAI.
2: Otoni de Paula critica o uso da pauta ideológica como forma de encobrir problemas administrativos. Ele afirma que operações policiais recentes em secretarias estaduais levantam questionamentos sobre a condução do poder público no Estado.
1: Talíria Petrone, do PSOL do Rio de Janeiro, aponta uma relação entre a família Bolsonaro e o crime organizado. A deputada menciona a nomeação de familiares de milicianos como exemplos de uma trajetória questionável.
2: Talíria Petrone cita ainda aliados políticos ligados à família Bolsonaro, envolvidos em investigações como casos de funcionários fantasmas no Ceperge. Para ela, o Brasil deve manter o foco no combate à corrupção.
3: Segurança Pública.
1: Anne Ortiz, do PP do Rio Grande do Sul, defende a urgência de a Câmara votar a redução da maioridade penal para crimes hediondos e de extrema violência. Ela cita a pesquisa feita pela Real Time Big Data, segundo a qual entre 80% e 90% dos brasileiros são favoráveis à proposta.
2: A congressista opina haver falhas no sistema socioeducativo, onde passa o infrator sem ser corrigido e sem que seja feita justiça às vítimas. Anne Ortiz cita países nos quais as punições a jovens criminosos são compatíveis com a gravidade dos atos e pede revisão da legislação nacional.
1: Vinícius Carvalho, do PL, defende a redução da maioridade penal em casos de crimes graves cometidos por adolescentes. O deputado cita um caso recente de violência sexual contra crianças em São Paulo para cobrar do Congresso Nacional uma resposta mais rigorosa na responsabilização dos envolvidos.
2: Vinícius Carvalho também defende a aprovação de proposta que impede a não persecução penal em crimes de pornografia infantil e pedofilia. Ele argumenta que esse tipo de acordo pode resultar em punições brandas para pessoas que divulgam imagens criminosas contra crianças e adolescentes.
1: Capitão Alden, do PL da Bahia, defende um projeto que aumenta as penas para crimes cometidos contra profissionais de segurança privada. A proposta aprovada pela Câmara, na visão do deputado, busca garantir mais proteção a vigilantes que atuam em situações de risco no cotidiano.
2: Capitão Alden anuncia que o texto também amplia a proteção aos familiares e estabelece

0: tratamento mais rigoroso aos criminosos. De acordo com o parlamentar, a medida tem o potencial de inibir a violência e reforçar a valorização desses profissionais.
1: Helder Salomão, do PT do Espírito Santo, alerta sobre a possibilidade de anistia a quase 200 mil detentos, incluindo agressores de mulheres e pedófilos, após a derrubada do veto ao projeto da dosimetria. Para ele, a possibilidade é estarrecedora frente ao recorte de feminicídios no país.
0: Helder Salomão cita dados do Ministério da Justiça, segundo os quais, no primeiro trimestre do ano, a cada 5 horas e 25 minutos, uma mulher foi morta no país. Para ele, o machismo e o discurso de ódio são as principais causas dessa violência, e o Congresso não pode abrir brechas para a impunidade.
2: Votação.
1: O plenário da Câmara aprovou o aumento da proteção às vítimas de crimes sexuais. O repórter Marcelo Larcher traz as informações.
3: A Câmara dos Deputados aprovou o projeto que aumenta penas para crimes como estupro, assédio sexual e divulgação não autorizada de conteúdo íntimo. No caso do estupro, a pena passa de 8 para 12 anos de prisão, podendo chegar a 32 anos se resultar na morte da vítima. A proposta cria uma lei da dignidade sexual e altera regras do Código Penal, do Estatuto da Criança e do Adolescente e do Código Civil para ampliar a proteção às vítimas de crimes sexuais e endurecer as punições. A pena máxima para assédio sexual aumenta de 2 para 4 anos de prisão. O mesmo vale para o crime de registro não autorizado da intimidade sexual, que tem pena máxima de 1 ano e passa para 3. O texto prevê ainda aumento de até 2/3 das penas se os crimes forem cometidos contra pessoas idosas ou com deficiência, ou se ocorrem em escolas, hospitais ou estabelecimentos policiais ou prisionais. O texto também aumenta punições para crimes relacionados à pornografia infantil e exploração sexual de crianças e adolescentes previstos no Estatuto da Criança e do Adolescente. Dependendo da conduta, as penas poderão chegar a 10 anos de prisão. Além do aumento das penas, o projeto também amplia as situações em que a justiça poderá determinar a perda do poder familiar, incluindo casos de crimes graves e crimes sexuais praticados contra filhos e outros integrantes da família sob responsabilidade do agressor. O texto também prevê que condenados por crimes sexuais possam perder cargos públicos em alguns casos. O texto foi apresentado pela deputada delegada Catarina, do PSD de Sergipe, e sofreu alterações da relatora, deputada delegada Ione, do Avante de Minas Gerais, que justificou as medidas.
4: No presente projeto, a incidência mais gravosa do poder punitivo do Estado para esse tipo de delito odioso também repercute em sanções acessórias a serem impostas a criminosos sexuais, a exemplo da perda da tutela e curatela e da inabilitação para os cargos públicos. Ademais, procura-se garantir proteção às vítimas nas órbitas jurídicas e assistencial, além de investir esforços públicos na educação e conscientização coletiva para a mudança social, construção de um espaço público de convívio saudável, respeitoso e seguro.
3: O projeto ainda garante às vítimas de crimes sexuais atendimento psicológico e jurídico prioritário, proteção de dados pessoais e acolhimento humanizado durante o atendimento. O projeto que cria a Lei da Dignidade Sexual e amplia punições para crimes sexuais seguiu para análise do Senado. Da Rádio Câmara de Brasília, com informações de Daniele Lessa, Marcelo Larcher.
2: Saúde.
0: Diego Garcia, do União do Paraná, defende a aceitação de exames solicitados por nutricionistas em laboratórios e hospitais. Relator da matéria na Comissão de Constituição e Justiça, ele afirma que a medida amplia o acesso dos pacientes e reduz a dependência de encaminhamento médico.
1: Segundo Diego Garcia, a iniciativa valoriza o papel do nutricionista e diminui a burocracia no atendimento. O deputado acrescenta que a proposta deve agilizar o acesso aos serviços, especialmente no SUS, além de fortalecer a prevenção e melhorar a qualidade do cuidado em saúde.
5: Então agora nós vamos desburocratizar esse sistema e facilitar, porque basta passar por esse profissional de nutrição, ele já vai ter acesso tanto à receita para os suplementos, como também à receita ou encaminhamento para a realização de exames. Então é mais facilidade, menos burocracia e melhorar a qualidade da saúde da população brasileira. Atuar na prevenção e valorizar os profissionais de nutrição.
0: Dr. Zacarias Calil, do MDB de Goiás, denuncia desperdício de quase 300 milhões de reais com o descarte de 10 milhões de doses de vacinas da Coronavac vencidas e que, por falha logística, não chegaram à população, segundo a auditoria do Tribunal de Contas da União, citada por ele.
1: Dr. Zacarias Calil lamenta o desperdício milionário.

0: enquanto a saúde pública passa por carências básicas, como a falta de exames e estrutura hospitalar. Ele defende que o parlamento cobre respostas sobre as compras e pela ineficácia da redistribuição.
1: Educação.
2: José Rocha, do União da Bahia, apresentou proposta de emenda à Constituição que integra o ensino médio à formação técnico-profissional. O deputado afirma que a medida pode ampliar a qualificação dos jovens, reduzir a evasão escolar e preparar estudantes para o mercado de trabalho.
0: José Rocha acredita que a educação técnica é necessária para aumentar a produtividade do trabalhador brasileiro. Ele ressalta que o modelo permite ao jovem ingressar mais cedo em uma profissão sem impedir o acesso posterior ao ensino superior.
2: Soraya Santos, do PL do Rio de Janeiro, fala sobre a importância da educação inclusiva aliada ao trabalho de escolas especializadas. Segundo ela, o sistema público deve garantir inclusão, mas precisa do apoio dessas instituições para atender alunos com necessidades específicas.
0: Soraya Santos também alerta para desafios enfrentados nas salas de aula, como a sobrecarga de professores e a falta de estrutura adequada. Ela destaca ainda a importância de assegurar às famílias o direito de escolher o modelo educacional mais adequado para seus filhos.
2: Termina agora o Jornal Câmara dos Deputados com trabalhos técnicos de Wellington Teles e a apresentação de Luciana Vieira e Tércia Guimarães. Boa noite para você.
0: A Voz do Brasil está de volta na segunda-feira. Uma boa noite e um bom fim de semana.
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0: Minha gente do Brasil, são 20 horas mais 3 minutos. Com a graça de Deus e Nossa Senhora, nós estamos aqui mais uma vez para mandar para todos vocês o Eu de Cá, Você de Lá, ao som dessa música bonita, na véspera do Dia das Mães. Eu quero saudar a todas as mamães do mundo, né? No dia em que saí de casa, como é importante a mãe na vida dos seus filhos, né? Dedico o programa de hoje para minha mãe, a dona Gasparina Rabelo, que está lá em Tocantins, lá em Formoso do Araguaia. É, parece que eu estou lembrando do dia em que eu saí de casa, ela me abençoando, mandando eu ir com Deus, né? O meu pai também, mas no princípio meu pai não queria que eu estudasse, que eu voltasse a estudar, e minha mãe lá, minha advogada o tempo todo: não, vá, estude e não perca essa oportunidade, e vai, vai. E minha mãe tá lá nos ouvindo agora. Obrigado, minha mãe. Valeu, valeu demais. Dona Gasparina Rabelo, a senhora está aqui no meu coração e estará sempre. Hoje eu falei com ela quase uma hora ali, conversando, lembrando de coisas boas do passado, das dificuldades que a gente enfrenta, né? Minha mãe, muito obrigado por tudo, pela vida, pelo amor, pelo carinho que a senhora sempre dedicou aos seus filhos, a mim também. Muito obrigado, minha mãe, um beijo grande. Dedicar o programa também para a mãe dos meus filhos, a dona Madalena Rabelo, que está em casa nesse momento nos ouvindo, ela que me deu de presente três pessoas especiais, né? A Priscila, a Raíza, o Galber. Então, muito obrigado. Feliz Dia das Mães para você, minha mulher, minha companheira de 40 anos, dona Madalena Rabelo. Mandar um beijinho para minha filha, Priscila Rabelo, que já é mamãe também, mãe do José Marcos, tão bonito, nasceu há poucos meses atrás, já é a alegria da família inteira. Muito obrigado. Dedicar para dona Maria do Rosário de Fátima de Araújo Silva, que é uma grande mãe, uma grande avó também, uma grande companheira. É o programa dedicado a você também, viu, minha nossa produtora Maria do Rosário? Boa noite!
1: Boa noite, Maurício, boa noite, Anderson, boa noite, Celso, que está nos ouvindo também. Boa noite para todos os ouvintes, todas as mães. Obrigado, Maurício, aí, pela homenagem. Opa. Homenagem a mim, né? O programa, e também a todas as mães, né? Ouvintes do nosso programa, do Brasil, que estiver nos escutando. Que realmente, como você falou, mãe é tudo, é amor, é paixão, é perdão,
0: é dedicação
1: total, né? Total, acho que não há amor mais puro, mais forte, mais bonito do que o amor de mãe, né?
0: Exatamente.
1: A minha mãe não está aqui assim, fisicamente, mas está sempre no coração, né?
0: Isso, nas lembranças,
1: nas coisas boas.
0: Né? Isso.
1: É que você falou de quando veio para cá, também quando vim para cá, assim, meu pai não queria que eu viesse.
0: Não queria,
1: não.
0: Né?
1: Ah, você termina seus estudos aqui mesmo, minha filha. Tem bem aqui pertinho, Fortaleza, Teresina, aqui do lado, porque você vai fazer em Brasília, muito longe.
0: Né?
1: E a minha mãe falava, minha mãe chamava meu pai de velho, falou: velho, ela quer ir para Brasília, lá tem o irmão dela, lá tem irmão.
0: É a capital do país,
1: tá começando.
0: Tendo
1: o Bernardo, que era meu irmão, que já faleceu. Uhum. Tá bem lá, então disse que ela tem que ir para lá e ela quer ir, então deixa ela ir. Mas foi difícil.
0: Mas ela
1: foi difícil para sair
0: do seu lado e as coisas aconteceram, né?
1: Graças a Deus, graças a Deus.
0: Então, e nós temos muita gratidão por essa cidade que nos recebeu, principalmente as nossas mães, que deu aquela força que a gente precisava para a gente procurar o nosso caminho. E esse caminho era Brasília, o Distrito Federal.
1: Era,
0: né,
1: aqui mesmo, que Brasília me recebeu assim, todas as alegrias, o amor, a fortaleza, me abraçou mesmo, me recebeu com abraços. E assim, tudo que eu conquistei aqui sempre dava um pouco para meus pais lá. Sempre, mano. Sempre.
0: Lógico,
1: sempre,
0: né?
1: Assim, sempre.
0: Se não servir para servir, então não serve para viver. Ainda mais o seu pai e a sua mãe, que te colocou no mundo, que te deu a vida, te educou, né? Se você não servir para servir as pessoas, imagina o seu pai e sua mãe.
1: Meu pai me ensinou a matemática nos carocinhos de milho.
0: De feijão, né?
1: De milho, de feijão. Tinha uma paciência. Nossa, filha, pessoa maravilhosa.
0: Minha mãe ensinava a tabuada.
1: Não chegou a botar no joelho, não, porque eu ficava ali e prestava atenção. Prestava atenção.
0: Não,
1: eu prestava atenção.
0: Educativo. De ajoelhar em cima de casa.
1: Eu prestava atenção, porque eu gostava de estudar. Matemática, inclusive na família, né? Meus irmãos, todo mundo que formou foi eu, assim, né? Foi a mais nova, onde que chegou a fazer a faculdade. Então ele tinha assim aquela preocupação comigo, aquele carinho. Porque a gente, quando se interessa, os pais têm gosto também, quando vê que está fazendo aquilo, o filho está interessado, está respondendo. Eles se interessam mais. Aí vem aquela coisa: ah, não, porque o papai e a mamãe gostam mais da Fatinha, não sei o que e tal. Eu falei: não, gente, é porque eu gosto. Vocês nunca fizeram o que ele queria. Aí, e eu que me destaquei um pouco mais.
0: Graças a Deus,
1: só tenho a agradecer hoje, minha mãe, meus pais. Só agradecer pois a Deus e a eles.
0: Então, vamos abraçar a todas as mamães. O Anderson Vareta Santos também tem junto com ele uma mãe muito querida.

0: vendo, né?
1: Então, bom, gente, demais. Olha, é muito feliz a reunião, assim, o momento de família.
2: Tá certo.
1: Eu desejo a todas as mães felicidade neste domingo e pra sempre, todas as todos mamães. Os dias do ano e da vida.
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0: Pois é, gente boa do Brasil, são 20 horas e 15 minutos, já está na minha mão aqui o celular da Rádio Nacional para você mandar a sua mensagem. Mande para nós aqui que divulgaremos a sua mensagem com muita satisfação. É o 61-DDD-99674-1536. E para ligar, para falar com a Fátima, quais os números, Fatinha?
1: Anote aí, gente, é o 61-3799-5742 ou 61-3799-5743. Então, quem quiser, igual o Maurício falou, mensagem para sua mãe. É, temos o programa até às 11. Tem muito tempo, né, para você mandar mensagem, participar, pedir a música, mandar um recado. E daqui a pouco eu volto, que os telefones já estão lhe chamando.
0: Beleza pura. Tem aqui, são 20 horas e 16 do estado de Goiás, Zenildes Fernandes. Alô, alô, Zenildes Fernandes, boa noite. Ela dizendo, boa noite, Maurício Rabelo, tudo bem, tudo jóia, graças a Deus. Ela diz, eu sou Zenildes Fernandes dos Santos. Quero avisar para minha irmã Deuseni que nós viemos bem, graças a Deus. Manda notícias de Antônio Carlos, a notícia dele é a mesma, está melhor, mas sem previsão de alta.

Ele ainda está em Porto Nacional, Tocantins. Manda o áudio de volta, viu, Maurício? Tá chegando aí o áudio. Ela diz, aqui tá tudo bem, graças a Deus. Por favor. E ela disse mais assim, Maurício Rabelo, boa noite mais uma vez. Eu quero avisar para minha irmã Deuzeni que nós estamos bem. O Antônio tá sem previsão de alta e como também e não quer comer. Ele não tá querendo comer, viu? As pernas e as mãos sem movimento ainda. Os médicos disseram que o problema dele é por causa da bebida mesmo. E eles iam mudar os remédios dele hoje, viu? Então, ele não tá tendo movimento nas pernas, hein? Nas mãos, nos braços, né? E o médico tá dizendo, os médicos, que é pelo problema da bebida, viu? Que ele enfraqueceu muito e que iam mudar os remédios dele hoje. No mais, estamos todos bem, graças a Deus. Quem manda é a Deuzeni, aliás, é para Deuzeni, é a minha querida amiga Zenildes Fernandes dos Santos, de Goiás. Muito obrigado, Zenildes.

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Bom demais, tô lembrando lá do Rio Fresco, no estado do Pará. Quanta saudade, meu amigo Neto, saudoso Neto, que já faleceu, foi morto covardemente aqui em Formosa, no estado de Goiás. Deu carona para duas pessoas e as pessoas mataram meu amigo Neto, grande acordeonista, né? Tiraram a vida dele para roubar o carro. Deu carona, a carona virou morte, rapaz, que loucura. Pois é, ali na região do Bezerra, em Formosa, no estado de Goiás. Ele cantava essa música em cima da balsa, né? E tocando sanfona. Caba não, caba sim, tô facim, facim. Mete a giripoca pra piar, meu amigo Anderson Vareta Santo.

Ô, Jiripoca! E eu fiquei. Eu tenho hora que me dá saudade de Jiripoca, rapaz. É, depois eu fui descobrir o que é Jiripoca, é peixe, né? Eu pensava que era outra coisinha diferente. Hoje a Jiripoca vai. Eu lembro, será que é? Que Jiripoca é essa? Aí eu fui ver, era um peixe. Mas tá bom, né? A música é boa toda. Tem mais gente conosco aqui. Reinaldo Bione Sena dizendo boa noite, meu caro amigo Maurício Rabelo. Estou aqui na escuta, no povoado Buriti, município de Fernando Falcão, do estado do Maranhão. Alô, meu querido amigo Reinaldo Bione Sena, aí no povoado Buriti, em Fernando Falcão do Maranhão. Muito obrigado, meu amigo. Hoje, se possível, toca aí o Maurício Rabelo e o Zazá Brasil, Ave de Metal. É o nome, nós vamos tocar sim. Pode aguardar, viu, Reinaldo Bione? Oferecendo para todos que estão na escuta da Rádio Nacional. Muito obrigado, Reinaldo Bione Sena, povoado Buriti, município de Fernando Falcão, no estado do Maranhão. Muito obrigado, muito obrigado. Mandar uma boa noite aqui pro meu amigo, o Celso Ribeiro do Amorim, que não está presente, né? É, está, ele teve um probleminha na visão, é no olho, viu? Mas é no olho. Ele tem, segundo ele, tem dois olhos muito bons e hoje um não estava muito bom, né? Hoje um não estava tão bom assim. É, eu falei, às vezes é mais olho. Não, é, não, esse aqui, rapaz, esse aqui não está muito bom, né? Então, um abraço, Celso Ribeiro do Amorim, um abração para você, para Nívia. E também quero fazer o que o Celso faz sempre aqui, cumprimentar meu amigo Clênio Jaó, lá em Uruaçu, no estado de Goiás. Cumprimentar a dona Raniele também, cumprimentar o João Paulo, cumprimentar o meu amigo Sávio Santos, a Lu, lá em São Paulo, cumprimentar o Wesley também. Um abraço para todo mundo aqui. É o meu amigo Bacabá, o doutor Ricardo Matos também. Um abraço grande. Obrigado, amigão Celso Ribeiro do Amorim.

0: 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Vem aqui meu querido amigo João Elcio, de Capitão Enéas, do estado de Minas Gerais. Alô, alô, João Elcio em Capitão Enéas, Minas Gerais. Quem nasce em Capitão Enéas, meu amigo Anderson Vareta, Capitão Eneenses e Capitão Eneenses, né? Deve ser. Eneenses e Eneenses. Obrigado, João Elson, Capitão Enéas, nas Minas Gerais. Muito obrigado, muito obrigado. Tem mais aqui conosco, direto da Bahia de Todos os Santos. É a Bahia. Quem fala é Sabrina e Davi. Alô, alô, Sabrina. Alô, Davi, boa noite.
1: Boa noite, Maurício Rabeiro. Aqui é Ninho, de Chico e Chico, Bahia.
0: Ninho.
1: Aí quero mandar um alô aí pro Cobra, pro Afonso, mentira. Manda um alô aí pra essa rapaziada aí, um modão de Tião e Carreiro para nós escutar.
0: Aham.
1: Boa noite, homem.
0: Homem, homem, homem. Obrigado, obrigado, Ninho. Gostei demais em Chico e Chico, na Bahia. Quem nasce em Chico e Chico, meu amigo Anderson Vareta. Chique Chiquense. Chique Chiquensas, né? Obrigado, Ninho, um abraço grande. Ele tá mandando um abraço pro Cobra, né? Cobra e o Afonso Mentira, um moço lá de São Raimundo Nonato, na Serra da Capivara, no estado do Piauí, mas está nesse momento em Goiás. Muito obrigado, Ninho. Chique Chique, Bahia Pião, pedindo o Tião Carreiro e Pardinho. Tem aqui no telefone que ele mandou, tem o nome de Sabrina e o nome de Davi Henrique também. Muito obrigado, muito obrigado. Tem mais aqui, 34 Minas Gerais. Boa noite. Boa noite, meu caro amigo. Boa noite, Maurício Rabelo, como vai? Aqui o Sérgio de Uberlândia, Minas Gerais. Sérgio de Uberlândia, estou ligado na Rádio Nacional, aqui na Chácara, na represa de Miranda, em Uberlândia, em Minas Gerais. Quero mandar um abração a todas as mamães do mundo, principalmente a tia vó Zizinha, em Patos de Minas, Minas Gerais. Todas as mamães da família Nogueira, em Major Porto, Ariado, Pindaíbas. Quero pedir uma música que a minha avó gosta muito, que é uma música que a minha avó Rita Cruz mais amava, né? A Rita Cruz gostava de Mãe Amorosa, do Abel e Caim. E nós vamos tocar sim, já já. Sérgio de Uberlândia, aí na represa do Miranda, cumprimentando a todos da família Nogueira, lá em Major Porto, município de Patos de Minas, Ariado do Chumbo, Pindaíbas. É a família do João Nogueira, do Zé Nogueira, do João Bosco, do Arnaldo Nogueira, essa família inteira que eu gosto, que eu conheço, esse que eu gosto e respeito. Muito obrigado, meu querido amigo Sérgio de Uberlândia, Minas Gerais.

0: Vamos lá. 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
1: Agora são 20 horas e 26. O meu amigo lá de Capitão Enéas, Minas Gerais, o João Elcio, tá dizendo: Maurício Rabelo, abra a cabeça aí, moço. Quem nasce em Capitão Enéas é eneapolitano. Eneapolitano e eneapolitana, né? Obrigado, obrigado. Quase destronca a língua aqui pra falar. Obrigado, amigão. Gente boa, João Elcio. Capitão Enéas, o eneapolitano é João Elcio de Minas Gerais.

0: também, vai rasgando o Brasil. Bom demais, o João Elcio está dizendo, é isso mesmo, Maurício Rabelo, obrigado. Eneapolitano, valeu, João Elcio, muito obrigado. Tem Maria Rita falando conosco aqui. Alô, Maria Rita, a palavra é sua, moça, fala comigo.
1: Boa noite, Maurício.
0: Boa noite.
1: Maurício, nós estamos aqui te ouvindo. Eu quero que você passe uma música para mim, Mauzezinho, o Lázaro.
0: Mato Grosso.
1: Que é a música sua.
0: Ah, é?
1: Olhos Negros, tá?
0: Olhos Negros.
1: Então tá, muito obrigado, bom. E Deus abençoe.
0: Tá ótimo, bom demais. Obrigado, obrigado, Maria Rita, em Mato Grosso. Ela está na chácara, eu acho que Araújo o nome, parece-me, né? Lá em Mato Grosso, muito obrigado, Maria Rita. Muito obrigado, Zezinho. Muito obrigado, Lázaro. Um excelente final de semana. Um final de semana cheio de alegrias, celebrando o Dia das Mães, viu, Maria Rita? Um abração, vocês junto com esses dois rapazes aí, que você, eu tenho certeza, que cuida todos os dias da vida deles, né? O Zezinho, o Lázaro, muito obrigado. Daqui a pouco, Olhos Negros, do Maurício Rabelo e Dani Miller. Dani Miller que está se apresentando lá em Cuiabá, no Mato Grosso. Ontem ele fez um showzão lá e hoje tem de novo, né? Dani Miller, um grande abraço. Obrigado, Maria Rita, em Mato Grosso. Muito obrigado, muito obrigado. Obrigado, Zezinho. Obrigado também ao Lázaro, né? Tem mais aqui. É 74, é do estado da Bahia. Maurício, mande o áudio de volta pra mim na hora. Deixe-me ver aqui. Opa!
2: Oh,
0: é o Nin, é o Nin.
2: Muito obrigado por você ter me atendido.
0: E o Nin. Bom demais.
2: Essa oportunidade especial que você me atendeu aí.
0: Ah, você merece, rapaz.
2: Um feliz Dia das Mães para todas as mães do Brasil, sua mãe, minha mãe, nossas mães, viu?
0: Aham.
2: Muito obrigado, meu irmão.
0: Valeu.
2: Deus abençoe você sempre.
0: Amém.
2: Por a sua atenção. Valeu, tchau, boa noite.
0: Ele calmo. Obrigado, obrigado, meu querido amigo Ninho, em Chique Chique, Bahia. Cumprimentando a sua mamãe, a minha também, a dona Gasparina, lá em Formoso do Araguaia, no Tocantins. Cumprimentando a todas as mamães do mundo. Obrigado, Ninho, Chique Chique, Bahia. E mandando um abraço para o Cobra e pro Afonso Mentira, dois cabocão apaixonado. Obrigado, obrigado, Ninho, Chique Chique, Bahia. Tem mais outra aqui participando, vem cá, fala comigo. Nesse momento é o Negão do Japão, Geroni. Alô, Negão do Japão, cadê você, rapaz? Boa noite.
3: Ô, Luan e Lourval.
0: Homem.
3: Tudo bem, tranquilo, beleza, toda
0: a que pula girando meu amor gritando não é defeito, é qualidade. Fala, meu amigo Negão do Japão, tem mais coisa aqui, né?
4: Luan e Dorival.
0: Ah, isso aqui. Ah, Luan e Dorival. São os aniversariantes de hoje, lá de Arraias do Tocantins. Luan e Dorival. Luan e Dorival, cantando bonito. Segura! É os aniversariantes de hoje.
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0: Luan e Dorival, Negão do Japão, meu amigo Geroni, que mandou aqui, bom demais da conta. E ele mandou, dá tempo de tocar só um, ele mandou mais um áudio aqui, deixa eu ver aqui, opa, vem cá.
5: Maurício Rabelo, da Rádio Nacional de Brasília e do mundo inteiro.
0: Opa!
5: Boa noite, eu sou o cantor Valdir Costa aqui do Maranhão.
0: Aham.
5: Fiquei sabendo que você tocou a minha música aí na Rádio Nacional de Brasília.
0: Exatamente.
5: E fiquei muito feliz e quero lhe agradecer.
0: Boa.
5: Assim como eu quero agradecer o meu amigo que pediu a música,
0: Negão do Japão, se não me engano. Japão, é.
5: E quero agradecer também o meu amigo Geroni.
0: É o mesmo,
5: outra
0: Geroni,
5: pessoa,
0: Negão
5: figuraça.
0: É
5: uma pessoa
0: mesmo.
5: Boa.
0: Boa,
5: uma
0: né?
5: Pessoa que tem um coração
0: sem tamanho.
5: É o mesmo
0: Negão do Japão, é o mesmo Geroni.
5: Beleza?
0: Bom demais.
5: Fiquem com Deus.
0: Amém.
5: Estamos por aqui no Maranhãozão de Açúcar.
0: Maranhão de Açúcar. Muito obrigado. Esse é o cantor apaixonado lá do estado do Maranhão, Valdir Costa. Agradecendo ao negão do Japão, Jeroni, de Tocantins, né? Por ter pedido a música dele, mandado a música dele e pedido pra gente tocar. Você merece, é um grande talento, Valdir Costa. Só procurar nas redes sociais, Valdir Costa, do Maranhão de Açúcar para o mundo, né? Obrigado, Valdir. Obrigado, negão do Japão. Levanta!

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0: Pois é, gente boa, agora 20h36. Parece que o Anderson amanheceu com vontade de dançar, né, meu amigo Anderson? Um atrás da outra, cada uma melhor do que a outra. A Thaíde Alexandre cantando essa música aí, como é o nome? É Carrapi, meu amor Carrapicho. Levanta esse trem aí.
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0: Nossa senhora, que trem bom, rapaz! Agora 20h37, lá do estado do Pará. Boa noite! Boa noite, meu caro amigo Maurício Rabelo. Boa noite, Fatinha. Boa noite, Celso Ribeiro. E para quem estiver no estúdio, Anderson Vareta Santos, né? Boa noite. Maurício, obrigada pela homenagem, pelo Dia das Mães. Obrigado a Fátima também. Feliz Dia das Mães para Fatinha, para todas as mamães do mundo, né? Do eu de cá, você de lá, pra sua esposa Madalena Rabelo, viu? Muito obrigado. A sua mãe, a dona Gasparina, viu, Maurício? Obrigado. Para as mães de famílias aí pelo mundo, as do estúdio, né? E também pra mãe também, Horaciana Popular, Horácia de Uruara, no Pará, na Avenida Tapajós. Alô, dona Horaciana, Horácia, Uruara, no Pará, na Transamazônica. Olha, é o carinho, o amor, o abraço de quem te ama demais, a sua filha, né? Muito obrigado, muito obrigado, muito obrigado. Um abraço grande.
2: E o William lá direcendo. Opa, e o William lá direcendo a Bahia também está ligado no eu de cá, você de lá. Ele está mandando um abraço para você, Maurício. Ele pede para ouvir a música Minha Mãe, Minha Heroína, com Lindomar Castilho. E oferece para todas as mães que estão nos ouvindo aqui no programa do eu de cá, você de lá.
0: Beleza pura. Tem mais aqui o Zé Neto do estado do Maranhão dizendo boa noite, caro amigo Maurício Rabelo e todos da Rádio Nacional. Aqui o Zé Neto de Lago da Pedra, no Maranhão. Tô ligado aqui na Alto FM 90.5, mandando solução aqui para toda a região dos lagos, né? Maurício Rabelo, como é bom, mas é tão bom ouvir o seu programa. Nos traz paz, alegria. Obrigado por você fazer as nossas noites mais felizes. Apesar de minha mãe não estar aqui entre nós, já fazem 9 anos que ela foi embora, né? Agora, dia 14, vem aquela saudade tão grande, né? Te agradeço muito, viu, Zé Neto, que eu tenho certeza que a sua mãe, que te colocou no mundo, te educou e cuidou da família, está nos braços do nosso Senhor, né? E todos nós um dia veremos de estar lá também. Um grande abraço, agradeço a Deus pela presença dela durante tantos e tantos anos na sua vida, né, meu amigo Zé Neto? Um abraço por você gostar do nosso trabalho, dizer que nós alegramos as noites, que ficamos alegres com tanta gente, de tanto lugar, mantendo cada uma mensagem mais diferente do que a outra, e todas sempre recheadas de carinho e de amor. Obrigado, meu amigo Zé Neto, aí da Alto FM de Lago da Pedra, no estado do Maranhão.
2: E o Juarez Pedito de Itaguaí, no Rio de Janeiro, também está ouvindo eu de cá, você de lá, e parabeniza todas as mamães pelo seu dia. E ele pede para ouvir a música Mamãe, com Agnaldo Timóteo, e oferece para todas as mães que estão ligadinhas no eu de cá, você de lá.
0: Beleza por assim, Verlando falando conosco, dizendo que quer ouvir uma do Amado Batista. Valeu, Siverlando, um grande abraço. Ele está na Bahia. Tem uma voz dele que não é de hoje, mas vamos ver o que, que ele falou. Foi no dia, parece-me que 22 de abril, não, foi em abril ainda, ele falou assim, vamos ouvir. Boa noite, Siverlando. Oi. Opa, tá baixo aqui, vamos aumentar o negócio aqui para ficar bom, né? Tenha calma, que agora vai dar tudo certo. Fala, meu amigo Siverlando. Peraí, agora vai. Siverlando!
3: Bom dia, meu amigo. Meu amigo mais Rabelo. Rabelo, que vamos esquerda de Aranha Ladinho. Siverlando aqui de Casa da Bahia. Aham. Valeu aí. Bom dia para todos os ouvintes da Rádio Nacional. Valeu, obrigado. Fique com Deus. Valeu.
0: Tchau, tchau. Valeu. Falou de novo. É o Como é que você me chamou de...
3: Bom dia, meu amigo. Alain Aladim? Meu amigo vai saber. Abelha que vamos esquerda de Alain Aladim. Se Fernando aqui de Casa da Bahia. Valeu aí. Bom dia para todos os ouvintes da Rádio Nacional. Valeu, obrigado. Fique com Deus. Valeu.
0: Amém. Obrigado. parecendo que a Serra da Mantiqueira, Serra Mantiqueira do Ginigênio, né? Mas não entendi, eu vou tentar de novo. Eu sei que é Alan e Aladinha. Agora, o nome da música é Falou com a Rapidez, meu amigo Silverlando. Tá mais rápido do que o Galvão narrando o futebol, do que o meu amigo lá de Jacareacanga, o Adriano Costa, viu?
3: Também mais rápido. A beira que vamos esquecer de Alan e Aladinha.
0: Rapaz, eu não consegui entender, não. Lado esquerdo, Alan e Aladinho, não entendi direito. Fala, Maria do Rosa. Obrigado, Siverlando aí na Bahia. Um grande abraço. Toca a moda do Alan e Aladinho pra você. Pode aguardar.
2: E o Antônio Pedro, lá de Macaxeira, no Recife, também está ligado no programa, mandando um abração pra você, Maurício.
0: Obrigado, Antônio Pedro.
2: E ele tá pedindo pra ouvir a música Mamãe é um Pedaço do Céu, com Leonardo Sullivan.
0: Leonardo Sullivan, o irmão do Michael Sullivan, o Leonardo, né?
2: Ele oferece...
0: Mãe é um Pedaço do Céu, né?
2: Oferece para todas as mães que estão nos ouvindo neste momento e principalmente para sua mãe, Maurício, dona Gasparina.
0: Obrigado. Muito carinho. Valeu, muito obrigado, muito obrigado. Mãe, um Pedaço do Céu, que coisa. Em nome da minha mãe, eu agradeço muito. Minha mãe está vendo tanto que a senhora está boa de serviço, ganhando tanta música, minha mãe. Um beijinho para a senhora, para a Marlene também, que é uma grande mãe, né, minha irmã? Olha, tem aqui a Nádia lá do Jacaré Valente, é no estado de Mato Grosso, lá na região de Confresa, tá pedindo o Cristiane Ralph, Olhos de Luar, oferecendo para todos que estão na escuta do Eu de Cá, Você de Lá, dedicando a toda a turma, lá do restaurante Dona Lena, no Jacaré Valente, no restaurante Dona Lena. E o jacaré ainda tá por aí ainda, e quando eu passei aí, já tem muitos anos, né, tinha um jacaré muito valente, que com um homem era na pancada, ele é rabada para tudo quanto é lugar, mordida, se passasse por perto ele avançar. Mulher, ela era mansinho, tranquilo, né? Então mulher podia lavar roupa no lago lá sem problema, podia pescar, o jacaré tava lá tranquilo, gostava de ser cuidado e acariciado lá pelas moças, né? E hoje eu não sei se ele tá lá mais, mas o homem era na pancada, recebia só brigando, né? Grande abraço, minha querida amiga Nádia de Jacaré Valente, aí no estado de Mato Grosso, em Confresa, e a música do Cristian e Ralph, Olhos de Luar.
2: Mandar um abraço para dona Geralda lá em Congonhas, desejando felicidade pelo Dia das Mães, também para dona Gasparina.
0: Obrigado.
2: Tocantins, né?
0: Aham.
2: E também para todas as mães,
0: quem
2: deu
0: é que
2: de
0: tá
2: cá,
0: mandando?
2: Você de lá. Eu, Fátima Araújo.
0: Ah, doutora Araújo. Maria do Rosário, é?
2: Um abraço para todas as mães, em especial a dona Gasparina, né, Maurício?
0: Obrigado.
2: Com respeito, ela deve estar ouvindo o programa lá.
0: Está ouvindo, sim, com certeza.
2: Já acostumou lá na fazenda?
0: Já na cidade, está morando na cidade de Formoso do Araguaia, né? E vai muito lá para a fazenda, lá dos meus irmãos, né? Mas ela mora mesmo na cidade,
2: que
0: né?
2: Bom,
0: graças
2: bom.
0: A Deus.
2: Então, um abração para você, dona Gasparina.
0: Vidinha difícil, ela quer comprar uma coisa, dá 10 passos já está dentro do supermercado, né? Quer rezar, porque gosta muito de ir à missa, assistir, participar, mas um poucos passos já está dentro da igreja. Quer fazer uma caminhada boa, está perto de uma praçona boa, lá caminha para tudo quanto é lugar. Graças a Deus, tem duas netas, dois ouros lá junto com ela. Hoje eu estava falando com ela, de repente, a Janaína, que é professora e é diretora do colégio lá, muito competente. Ela trabalha os três períodos, mas arranja três intervalos para ir lá ver minha mãe. É de frente, ela mora em frente. Em frente à casa, né?
2: Bom,
0: muito bem cuidada, Marlene também está bem. Graças a Deus, né? Bom demais. Então, vamos tocar, falando em mãe, vamos tocar o Leonardo. Leonardo Sullivan cantando Mãe, um Pedaço do Céu, para todas as mamães do Brasil e do mundo. E na sequência nós vamos trazer mais moda. Segura, meu amigo Anderson Vareta. Mãe, um Pedaço do Céu.

Leonardo cantando, Leonardo Sullivan cantando Moda Bonita. Mãe, um pedaço do céu, né? Para homenagear as mamães do Brasil e do mundo. E agora, cantando, manda para nós aí. Quem é, meu amigo Anderson? Abel e Caim, Mãe Amorosa, na sequência, Maurício Rabelo e Zazá, Brasil, Ave de Metal, pro Reinaldo Bione Sena, no povoado Buriti, Fernando Falcão, do Maranhão.

Ô, mãe amorosa, 20 horas e 53 minutos pro meu amigo Reinaldo Bionicena, lá no povoado Buriti, em Fernando Falcão, do estado do Maranhão, Ave de Metal, Maurício Rabelo e Zazá, Brasil, são 20 horas e 54 minutos.

0: faltam 3 minutos para as 9 da noite. Eu de cá, você de lá. Boa noite. Boa noite, amigo Maurício Rabelo. Maria Forradeira. É, Maria Forradeira é uma música. Maria Forradeiro é uma música do Amado Batista. Mande meu áudio de volta. Moro na Vila Pindaré. Meu nome é Raimundo, né? Ué, não conhece essa música, não? Você conhece Maria... Deve ser... Maria... Forrozeira, será? Ou Maria Forradeira? Obrigado, obrigado! Um grande abraço a você que está aí na Vila Pindaré. Raimundo, muito obrigado, Raimundo Nonato. Vamos procurar aqui, viu? Muito obrigado. Tem mais aqui... Pedro Algeri. Alô, Pedro, cadê você? Fala comigo, ele está em Querência, Mato Grosso. Pedro, aliás, ele só mandou um sinal. Alô, Pedro Algeri, aí em Querência, no estado de Mato Grosso. Quem nasce em Querência, meu amigo Anderson? Querenciências e querenciências, deve ser, né? Ave Maria! Obrigado! Obrigado, Pedro Algeri. Deixa eu perguntar aqui para a inteligência artificial, né? Opa! Pera aqui. Quem nasce em querência é...
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0: Essa é boa toda!
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0: E grita junto comigo!
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0: Viva o Rio Grande do Sul!
1: Rio Grande
0: Quem nasce
1: do Sul.
0: Em querência é querenciano! Querencianos e querencianas de Mato Grosso! Essa aí é a nossa homenagem ao povo do Rio Grande do Sul!

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